0: Olá, sou Samuel Matos e no História das Missões de hoje, William Chalmers Burns. Ele foi um missionário que também atuou na China, muitas vezes junto com Hudson Taylor, e que viveu uma vida onde os habitantes daquele grande país puderam ver claramente no seu dia a dia a verdade do Evangelho. William Chalmers Burns nasceu em abril de 1815 na Escócia. Seu pai era um ministro da igreja local e, apesar de filho de pastor e de uma família muito devota, Chalmers se desviou do caminho, decidindo estudar direito. Ele sempre repetia que não queria outro tipo de preocupação a não ser a sua situação financeira no futuro. Antes de obter o seu diploma, os planos de William seriam alterados. E isto aconteceu através de suas duas irmãs, que não se conformavam com o descuido com que William tratava a sua alma. William era honesto, inteligente e amava os seus familiares e amigos. No entanto, ele não era salvo. Elas foram compelidas a escrever com sinceridade para William uma carta admoestando-o a deixar tudo e entregar o seu coração ao Salvador. William foi grandemente tocado pela carta de suas irmãs e pediu para que elas enviassem alguma literatura que o ajudasse. Durante uma reunião que tocou seu coração, teve uma experiência em que ficou claro o seu chamado para o ministério. Após uma longa viagem a cavalo, William chegou inesperadamente na casa de seus pais e entrou. Surpreso, seu pai lhe perguntou: "William, o que está fazendo aqui?" Ele virou-se para sua mãe e disse: "Mãe, o que você diria se eu contasse que eu quero ser um ministro do Evangelho, acima de tudo o mais?" Ela não disse nenhuma palavra, apenas o abraçou e beijou-o carinhosamente. Toda a sua família estava entusiasmada com a notícia. Imediatamente puseram-se a ouvir o relato da entrega de seu coração ao Salvador.
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0: Ainda em sua terra natal, a Escócia, ele viveu junto com o pregador Robert Murray, onde ocorreram verdadeiros movimentos de avivamento. Foi uma das ferramentas das quais resultaram os grandes avivamentos nesta região. William deixou as coisas deste mundo de lado, passando a viver uma vida de oração, leitura bíblica, autocontrole e piedade. Logo, começou os seus estudos em teologia em Glasgow. Foi nesta universidade que ele ouviu um médico missionário chamado Dr. Carton falando sobre a sua viagem à China e como ele se colocou à disposição para um trabalho missionário para com os esquecidos e como foi o seu tempo naquela terra distante. William foi convidado a pastorear no Canadá, onde permaneceu por 2 anos. Em seus discursos, usava a língua inglesa, francesa e aos de língua gálica, que vieram da Escócia para o Canadá. William adquiriu proficiência nessas línguas, demonstrando que tinha nitidamente um dom de aprender línguas, o que lhe dava grande vantagem na evangelização em relação a outros pregadores. Inesperadamente, ele foi convidado a partir para uma terra que não gostava de estrangeiros e com costumes e religiões diferentes, a China. William Chalmers tinha, nesta ocasião, a idade de 31 anos. Ao invés de pregar para milhares, agora pregaria para 2 ou 3. Deixaria a popularidade, prestígio, saúde e o amor dos amigos em função dos perdidos num país distante. Perguntado pelo sínodo quando ele estaria pronto para ir à China, respondeu: "Agora." Ele seria o primeiro missionário enviado à China pela Igreja Presbiteriana da Escócia.
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0: Em 1847, Burns foi para o Império Chinês via Hong Kong. Durante esta longa viagem de navio, ele passou muito tempo estudando a língua chinesa, utilizando para isso o Novo Testamento em chinês do Dr. Morrison, dominando esta língua mais rápido do que se imaginava. Numa noite de sábado, perto da ilha de Luzon, abateu-se uma violenta tempestade a ponto de romper o mastro principal. A tempestade durou 2 dias, deixando o barco à deriva ao sabor das ondas, levando-o em direção da costa perigosamente. Porém, inesperadamente, o vento acalmou e mudou de direção. Mais tarde, William acrescentou que acreditara ser esta tempestade para o bem de muitos dos seus companheiros de viagem. Certamente eles ficaram impressionados com a fé de William e a firmeza na verdade bíblica que ele demonstrou. O capitão permitiu que realizasse cultos de adoração a bordo e, como ele disse, para ele morrer ou viver era algo de pouco valor, mas sim, o mais importante era alcançar os perdidos, e era isso que ele buscava fazer em qualquer circunstância.
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0: Burns trabalhou em Cantão, na China, onde tentou pregar para os prisioneiros. Em seguida, dirigiu-se para a ilha de Amoy, onde traduziu uma edição do livro O Peregrino e também um inário. Depois, de cidade em cidade, ele ia distribuindo literatura e pregando ao ar livre. Durante uma dessas viagens, ele parou em Pechuya, uma cidade central e comercial muito importante. Ali um avivamento começou, e foi tal que relembrava o avivamento que ele presenciou na Escócia. A simplicidade e o zelo dos novos convertidos literalmente estontearam a comunidade, e o movimento alastrou-se espontaneamente de vila em vila. Em 1855, Burns conheceu Hudson Taylor e os dois trabalharam juntos por um bom tempo. Ambos tiveram coragem de avançar para o interior chinês. Hudson Taylor considerava Chalmers um de seus mentores e Taylor, no entanto, o influenciou na forma como ele buscou contextualizar o seu ministério, respeitando a cultura e se vestindo como um chinês, evangelizando e sempre procurando tornar conhecidas as verdades do Evangelho. William Chalmers também passou um curto período injustamente preso em Guangzhou. Taylor assim escreveu a respeito de Chalmers: "Aqueles meses felizes que trabalhamos juntos foram de uma alegria e conforto inexplicável para mim. Seu amor pela palavra e pelos chineses perdidos era admirável. A profundidade e sinceridade com que ele vivia a vida cristã, com santidade, irreverência e constante comunhão com Deus, fez crescer minha admiração por ele. Sua visão, especialmente a respeito do evangelismo como sendo o grande trabalho da igreja e a ordem bíblica de envio de evangelistas como uma ordem perdida que deveria ser restaurada, foram pensamentos que estimularam e produziram a consequente organização missionária para o interior da China. Hudson Taylor se tornou o fundador da missão do interior da China. E pode-se dizer com segurança que esse trabalho missionário teve origem com William Chalmers Burns, pois ele influenciou grandemente a vida e o pensamento do fundador. Em 1867, William foi para Niuchuang, na esperança de estabelecer uma missão na Manchúria. Sua saúde, porém, estava gradualmente se deteriorando. Pouco tempo depois, uma queda abrupta de temperatura e em seguida uma febre alta, da qual ele nunca se recuperou, se abateram sobre ele. Um chinês chamado Wang Wang, que era seu auxiliar, cuidava dele com ternura e escreveu: "Às vezes ele sorria e eu perguntava por quê. Ele respondia: 'Deus está falando comigo agora e eu estou extremamente feliz.'" Um dos seus últimos escritos mostra o respeito e o cuidado com os crentes chineses. "Quando eu for, vocês não terão mais um missionário. Vocês precisam orar muito, meditar e ler muito. Só então vocês poderão obter a sabedoria do alto e eu encontrarei vocês no céu." Em seu leito, Wang Wang leu para ele seu salmo favorito, o de número 23. quando, de repente, a voz do leitor foi abruptamente interrompida com essas palavras: "Sim, ainda que eu ande pelo vale." E o leitor completou o salmo para ele. O fim logo chegou para William Chalmers em 1868. Seu corpo foi sepultado num cemitério para estrangeiros, mas depois removido para um novo lugar, no qual se lê a seguinte inscrição: "Você conhece William Burns? Se eu conheço, toda a China o conhece e sabe quem ele foi." A antítese apostólica resume bem a vida de Burns: como não tendo nada e possuindo todas as coisas. Uma de suas citações mais conhecidas foi: "Esteja sempre pronto." No História das Missões de hoje, conhecemos William Charles Burns. Na produção e locução, Samuel Matos. Direção, André Castilho. Vamos ficando por aqui. Te convido a ouvir em breve mais um episódio de
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Ouvimos Aleluia com Danny Grace. Hoje, o seu melhor. Você pode aprender com o passado, mas não pode viver nele. Em lugar de fugir do dia de hoje, retire dele o que há de melhor. Não há necessidade de se apressar em direção ao futuro. Nem há benefício algum em viver no passado. Hoje é tudo o que você tem, e este é um tempo singular. E ele é seu para vivê-lo e desfrutá-lo. Descontraia-se e viva. Não existe sentido algum em estar frustrado em relação àquilo que você ainda não tem. Em vez disso, aprecie aquilo que você tem, que chegou-lhe graciosamente às mãos. Isto é suficiente para que você movimente-se na direção que deseja. Hoje é o dia que Deus está lhe dando para viver. Uma nova página está iniciando em sua vida. Você pode trabalhar, planejar e construir seu futuro, mas você não pode vivê-lo e desfrutá-lo. A hora de viver, o tempo para retirar o melhor da vida, é um instante presente. Alegre-se pelo precioso dom de viver e faça do dia de hoje o melhor que pode fazer. Este é o dia que o Senhor fez. Regozijemo-nos e alegremo-nos nele. Salmo 118, versículo 24. Na Transmundial, Aline Barros, IPG. Cantarei desse amor.

ouvimos Aline Barros e TG, Cantarei Desse Amor. 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

0: a nossa conversa sobre as qualidades do compositor cristão. Na semana passada falamos sobre o compositor ser alguém que confessa as suas canções e não simplesmente as faz porque tem capacidade de fazê-las. Hoje destacaremos outras qualidades, passando rapidamente por alguns pontos dos quais já falamos em programas anteriores. Você perceberá claramente que essas características estão relacionadas, acorrentadas, e que de fato todas elas brotam daquela primeira grande característica: o compositor deve ter algo a dizer. O compositor envolvido e comovido com seus temas carregará também as outras qualidades necessárias.
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0: A segunda característica desejável a um compositor cristão é a originalidade. Fizemos um programa só sobre esse tema e você deverá consultá-lo para um maior aprofundamento. Por enquanto, queremos apenas relembrar que não existe nenhuma necessidade de imitar ninguém. Às vezes você ouve alguém dizer: não tem problema imitar o que é bom, mas eu digo que a imitação não serve para nada nessas questões da arte. Ao contrário, ela até mesmo milita contra a verdade. Bem, se o compositor tiver a coragem de confessar que na sua música há partes que ele pegou de outros, aí tudo bem. Mas, sinceramente, quem é que faz isso, não é verdade? Então existe essa questão moral em relação à imitação. E a outra consideração é: encontre a música que há dentro de você. Sim, há música dentro de nós. E devemos procurá-la até que nossa canção seja algo totalmente novo, totalmente nosso. E então nem você e nem ninguém conseguirá encontrar alguma parte da nossa música como algo que já existe, como algo que já foi composto por outra pessoa. Pode ser que alguém esteja questionando: mas será que em pleno século XXI alguém pode fazer algo inédito? Eu respondo que sim, e faço isso com certeza absoluta, porque a música é uma entidade maleável de possibilidades infinitas, e o homem, carregando em si a imagem de Deus, está autorizado a criar sem restrições. Portanto, enquanto houver sol, o homem pode criar algo inédito. E o cristão, o compositor cristão, não só tem essas possibilidades abertas diante de si, como tem, na verdade, a obrigação de fazê-lo, visto que a Bíblia nos ordena em muitos lugares: cantai ao Senhor um cântico novo. Concluímos que a originalidade para o compositor cristão é uma porta aberta para a liberdade criativa e uma forma de obedecer um mandato cultural: enchei a terra e sujeitai-a.
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0: A terceira qualidade do compositor cristão é o senso de missão. É encarar a composição como um ministério a ser desenvolvido. Não se trata de um passatempo, um hobby, uma inclinação, mas trata-se de um projeto de vida. Sendo assim, o compositor tem consciência de que há algumas áreas específicas nas quais ele deverá investir. Bem, é claro que um escritor de canções deve estar disposto a conhecer de tudo e a estar ligado a tudo o que está acontecendo. Ele é como uma grande antena, captando os acontecimentos ao redor. O compositor está o tempo todo filtrando a vida e transformando-a em canções. Entretanto, há coisas específicas às quais ele se dedicará por toda a vida. E agora falo apenas daquelas questões técnicas, materiais, relacionadas à composição. Em relação à parte musical, o compositor deve se propor a aprender o máximo que puder. Ele precisa ter um bom domínio do seu instrumento para poder variar as possibilidades da sua composição. Dominar um instrumento é trabalho de toda uma vida. Quem não desenvolve a habilidade no instrumento andará em círculos, se repetindo em meia dúzia de clichês musicais. O trabalho do compositor esbarra em muitas dificuldades, mas o nosso instrumento não deve ser uma delas. O instrumento deve ajudar e não atrapalhar. Mas se você está sempre em dificuldade com seus acordes, com suas passagens, com a transposição de tonalidades, ou seja, com as coisas básicas, significa que você precisa resolver isso antes de continuar o trabalho de composição. Bem, chegamos então a essa terceira qualidade, o senso de missão. E vimos que essa consciência nos elevará a um senso de responsabilidade com o dom que recebemos. Nós abraçaremos esse ministério e buscaremos em Cristo as forças para realizarmos o nosso melhor durante toda a nossa vida.
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0: Ficamos por aqui hoje. O senso da missão nos levará ao estudo árduo, paciente e interminável do nosso instrumento musical e de tudo que se relaciona às regras da música. E faremos tudo isso não por vaidade, para nos impor sobre outros, mas um motivo muito maior e mais excelente nos move: a glória e dignidade de Cristo. O tempo todo de nossas vidas faremos investimentos em nosso ministério por essa razão: Cristo é digno.
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3: 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Transmundial e a Hora de Brasília, 21 horas e 30 minutos.
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8: Olá, está começando mais um episódio do programa Entrevista. Eu sou Michele Gomes e o nosso convidado de hoje é o pastor Anderson Dias. Pastor, seja muito bem-vindo ao programa Entrevista da RTM Brasil, tudo bem?
9: Salve, estamos aqui hoje, graças a Deus, participando desse momento sensacional. Muito bom estar aqui, viu?
8: Bom, a gente vai ter aí mais um episódio, a ideia é bater um papo para conhecer mais da história do pastor Anderson. E para começar essa primeira parte da entrevista, sim, gostaria que você contasse pra gente o início, né? Como que foi a sua história, certo, com o Senhor Jesus? Como foi seu encontro pessoal com, legal, ele, a sua conversão?
9: Aí eu me converti e tá em Paulista, Zona Leste de São Paulo, né? Eu tinha 7 anos e meio de idade, Igreja Brasil para Cristo. Eu estava jogando bolinha na rua, um amigo meu passou e era amigo de escola, me chamou para a igreja era no salão da minha avó. Aí chegou lá, eu olhei aquilo e falei, pô, eu quero isso para mim. E aí eu aceitei a Jesus ali. Hoje já fazem 43 anos que eu tô com Jesus, né?
8: Criança,
9: 7 anos e meio. Com 8 anos o Senhor me deu os dons.
8: 8 anos.
9: Batismo com o Espírito Santo, era a igreja pentecostal, né?
8: Sim, sim. E eu queria saber, nessa sua trajetória que começou cedo, e a gente vê como é importante a conversão das crianças, como elas têm o coração aberto, né, ao Evangelho. Como que foi essa caminhada? Porque daí a gente parte para uma jornada de conhecimento, maturidade com Deus, para entendimento da palavra também. E quando você fala dos dons logo cedo, a partir de quando que Deus foi apontando aí o seu chamado? Como vem também, legal, a história do chamado pastoral?
9: Ó, eu fui agraciada porque eu tinha a tia Isa e o tio Loló. Eles vieram da igreja, primeira igreja batista, e fizeram um sistema de batista na Pentecostal. Então eram várias salas, né? Com 8 anos de idade, a gente sabia a Bíblia inteira. A gente achava qualquer versículo da Bíblia em 5 segundos. Que, uau, era desbanhar a espada, 1, 2, que era batista.
8: Uhum.
9: Então fui criado nesse ambiente de palavra, né? Eu falo que a minha teologia foi esse momento. E os dons, a minha mãe, ela tinha mediunidade não desenvolvida, né? Quer dizer, aquele tipo terreiro, mas não ia, queria estar na igreja, não ficava muito firme, e muitas legiões de demônios.
8: Uau.
9: E aí eu me deparei nas madrugadas, eu não tinha um pastor, eu tinha que expulsar aquele demônio da minha mãe. E eu tinha 7 anos e meio de idade. E eu me lembro que eu senti a presença do Senhor muito forte, né? E minha mãe ali, aquilo, nós conseguimos tirar aquele demônio pequenininho, olhando, imitando o que eu vi na igreja, né?
8: Meu Deus.
9: E minha mãe foi liberta, assim, pelo poder de Deus. E ali o Senhor começou a dar os dons, a gente ia muito para as vigílias, né? As vigílias na nossa época eram em comunidades, em favelas, né?
8: Sim.
9: Mas assim, tomado de muitas coisas bonitas, né? Então, essa foi a experiência dos dons comigo, né?
8: No seu caso, Deus alcança você primeiro ainda pequenininho, primeiro, depois a sua mãe.
9: É, depois a dona Lourdes, o seu Leopoldo, a André e o Leandro. Começou por mim.
8: Depois a família toda.
9: A família toda começou aí também. Minha mãe foi liberta, né?
8: Sim.
9: Desses espíritos malignos. Era assim uma coisa aterrorizante que a gente passava, né? Era muito demônio, muita coisa. Você tem uma ideia? Quando eu começava a coisa, os cachorros ruivavam. os copos em casa estouravam. Eu chamo que era um período de poltergeist que a gente passava em casa. Mas incrível, sabe, Michele? A gente clamando o nome de Jesus, como que aquilo se acalmava. Sim. Eu era uma criança, né?
8: Que testemunhou tudo isso. Que e viu a transformação na vida da sua mãe.
9: Vi, totalmente. Minha mãe uma vez ficou muito doente e ela teve mioma, muitas complicações.
8: De saúde.
9: De saúde. E pela oração ela era curada. Então eu presenciei isso, sabe?
8: Milagres, né?
9: Milagres, milagres.
8: Que coisa linda. Agora, como que foi a sua adolescência, né? Porque de criança você já teve o privilégio e a oportunidade de aceitar Cristo e ver essas transformações, essas libertações. Quando chega na adolescência, vivendo num ambiente, como você comentou, né? Ali, um ambiente periférico.
9: Sim.
8: Né? A questão, né, da... E a gente sabe dos problemas que a gente tem, muitas vezes, em determinadas regiões.
9: Uhum.
8: Você ficou conhecido, e eu acredito que por muito tempo, como DJ pastor. Conta essa história pra gente.
9: Então, a minha adolescência, periferia, e a periferia de antes não é como a de hoje. Ser crente naquela época era ser herói. Era muito difícil. Muito difícil, muito difícil. E a gente começou a se envolver com as coisas de Deus mais. E aí eu cheguei numa fase que eu comecei a olhar a comunidade. Aí eu já era casado, né? E de repente eu saía da igreja a pé, ia pra casa, era um período longo, né? Longo assim, uns 20 minutos. E eu transitava ali na Tiburcio de Souza, que tem muita balada. Eu olhava aquelas baladas lotadas. Eu falei, meu, tá errado. Tem alguma coisa estranha nisso, né? E eu falei, pô, a gente fecha a igreja, a balada abre. A gente tem algumas pessoas, a balada tá lotada. E aquilo começou a mexer comigo, né? Mexer comigo. E eu trabalhava numa rádio em São Paulo, o Didi Alpiste. Foi fazer uma cobertura na overnight, que os caras tinham se convertido. E era uma balada gospel. Eu falei, eu quero ver isso. Aí a rádio mandou eu cobrir. Quando eu cheguei e vi aquele ambiente, falei, cara, já sei o que eu vou fazer. Vou fazer uma balada gospel no Itaim Paulista pra galera curtir uma balada. E aí começamos, uma igreja pra 100 pessoas. Aí tinha iluminação, aqueles blocos quadrados. Eu fiz umas tomadas assim, a luz piscava porque eu ficava apertando os botões.
8: Isso pra atrair a juventude.
9: Pra atrair. Aí eu tinha um toca-CD. Só tinha um. Então eu tocava, vamos supor, Templo Sou. Aí ia no microfone. Salve, galera, estamos começando. É o tempo que eu tinha que tirar o CD e colocar o outro CD pra rolar a música.
8: Uau.
9: Então era muito manual. Aí eu fui me cansando. E a maioria do pessoal que ia nessa igreja ia pro lado de fora pra fumar maconha.
8: Eita.
9: E aí eu tinha que ir lá fora pra atrair os caras. Eu falei, tá errado. Eu falei, como tá errado? Você tá atraindo quem tá lá fora? Aí ela, ô irmão, o pastor foi mal. E aí o dedo cansando, né? Aí quando eu pensei, sei lá, em parar, porque ninguém fazia isso. Tô falando de 30 anos atrás. Aí eu recebi um telefonema de uma revista querendo fazer uma matéria com a gente. Você é o DJ Pastor? E foram eles que falaram. Eu falei, pô, legal esse nome, hein? E era a revista Capricho, né?
8: Uau, aí que saiu foi
9: três
8: muito
9: páginas da
8: famosa,
9: gente.
8: Famosa, né? Na época da minha adolescência, Capricho.
9: Os caras da Malhação eram tudo novinho.
8: Sim.
9: Tinha o Calmon Raymond, os caras, tudo novinho. E aí saiu na capa, o Didi é meu pastor e baladas não me faltarão. Aí saiu, a gente explodiu. Aí foi uma coisa inacreditável.
8: Mas como que foi, né, criar esse movimento pra atrair a juventude? Porque as músicas que tocavam eram só músicas
9: gospel, com todos os estilos que você pode imaginar. Você pergunta o que você quiser pra mim. Você quer um drum bass, você quer uma eletrônica, você quer um forró, você quer um shot, você quer um sertanejo gospel, você quer um rap, você quer um black, você quer um drum bass, tinha tudo.
8: Sim.
9: E aí eu fiquei amigo, época da internet, de Orkut.
8: Sim.
9: Com os DJs da Irlanda. Então eles eram loucos pra ter o nosso funk, gospel e samba. Eu mandava, eles mandavam eletrônicos que não existiam no Brasil gospel.
8: Entendi.
9: Então a gente começou a tocar coisa que não tinha. E isso assim, Michele, quem fazia balada nessa época? Zero.
8: Não tinha.
9: Nem a Renascer fazia.
8: Mas vocês tiveram algum tipo de represália?
9: Toneladas de represália. Toneladas. A gente era criticado, mas quando o cara, que era do crime, que era da balada, aceitava, porque assim, a gente fazia o apelo.
8: Sempre tinha o apelo.
9: A balada nossa chegou a ter 600 pessoas, tal, né? A gente começou a competir sem querer competir com as baladas locais. Começou a esvaziar pra ir lá. Era o último sábado, das 11 da noite às 6 da manhã. Galera ia, e era um ambiente... Porque música eletrônica internacional, ninguém olha a letra.
8: É.
9: E nós tínhamos uma boa iluminação, um bom som. A casa era uma casa de baile, a Sim. igreja. E aí rolava o apelo. Aí a gente via a casa dos caras, mano, aqui é uma igreja, velho. Ele se deparava, né? Senta um pouquinho, eu queria trocar ideia com você e tal. Eu vi falar de um homem muito especial chamado Jesus, que se preocupa com você, que te trouxe aqui hoje, que vê se você curtiu uma vibe da hora e tal. Você tem uma outra vibe, a tua alma, como você anda na tua casa. E falava isso. Uhum. Fazia o apelo. Um monte aceitava Jesus. Um monte de jovem. Aí da revista Capricho eu parei na Sara, nossa terra, na sede. Toquei num evento chamado Azuca para 12 mil pessoas. Eu tava estourado, eu não tinha nem ideia, por causa da revista.
8: Sim.
9: E eu toquei na época, eu era mais conhecido na época que o Rodolfo Abrantes. Era eu, Rodolfo Abrantes, Disco Praise e Shot Santo. Aí eu toquei dentro de um parque aquático, me colocaram dentro de uma piscina que parecia uma cidade. Em cima de uma perua customizada, eu em cima. Aí beleza, tinha 20 pessoas pra me ver. Aí eu subi e falei, não é assim que a gente vai te apresentar, não. O nosso contato vai pra todo mundo. Galera, DJ Pastor na pista. A pista lotou de gente.
8: E assim, eu acho que é interessante quando você fala, né, de como que isso atraía pessoas.
9: Muito.
8: Ver a transformação de vidas, né? Você poderia compartilhar algum testemunho que te impactou, de alguém que você viu ali, né, tendo a vida realmente transformada?
9: Itaim Paulista. No final da nossa rua tinha uma praça. E no dia da balada teve uma chacina. Morreu 10 pessoas. Era pra ter morrido 15. 5 passaram na frente da igreja, sabiam da gente. Pô, aqui é um pastor. Eu falei, não, vamos arrebentar esse pastor, cara. Como é que o cara pode ser pastor e ser DJ? 5 entrou. E se deparou com aquele ambiente amigável, favorável. Se converteram. Era pra eles terem morrido naquela chacina. E um deles se tornou empresário. Depois de 10 anos, eu fazendo trabalho nas redes sociais, ele entrou em contato. Ô, mano, você me lembra? Eu fui do Itaim, mano. Eu fui do Primeiro Comando. Ô, eu lembro que numa chacina, eu entrei numa igreja, você parece com ele. Era o DJ Pastor? É. Era eu. Não, você tá zoando. Começou a chorar. Pastor, eu tô em Salvador. Eu montei uma empresa. Eu era do crime, cara. Eu entrei pra poder pegar você, porque eu falei, não, o cara é pastor ou é DJ. Eu aceitei Jesus lá no dia que você tava, e começou a chorar. Esse é um dos casos. O outro, as escolas locais, tinha muita represária dos meninos sendo do crime. Os diretores nos chamavam. Você é o tal do DJ pastor do Balada Gospel? Sou. Pastor, o senhor consegue ajudar? Então, com problema, eu consigo. Eu ia no horário de intervalo trocar ideia com eles. Fora que no Itaim tinha uma Febem. O diretor da Febem me chamou, porque os meninos tinham passado pela balada, aprontaram e estavam lá dentro. Eu ia lá trocar ideia com eles também. A gente começou a fazer muito isso.
8: Bom, o papo tá bom, mas a gente vai continuar essa conversa no próximo episódio.
9: Ok.
8: Obrigada pela sua participação aqui na entrevista. A gente se encontra no próximo programa, combinado?
9: Tamo junto.
8: No programa de hoje a gente teve produção e apresentação de Michele Gomes e na mesa de som Luiz Felipe Pereira. Até o próximo entrevista.
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13: Hoje é 23 de maio e o título da nossa oração é Poda Drástica. Querido Senhor, obrigado pelo privilégio de estar conectado à videira verdadeira. Quando a poda ocorrer, faça-me acolhê-la como uma parte essencial da minha vida. Mesmo que a poda não pareça ou seja agradável, faça-me vê-la como algo bom para mim. Eu te louvo por me permitir desfrutar de uma vida frutífera e produtiva. João capítulo 15, versículos 1 e 2. Eu sou o Marcos Olivares e para mim é uma honra muito grande ter você orando com a gente.
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16: Olá, meu amigo e minha amiga. Tudo bem com você? Estamos com mais um programa apresentando princípios poderosos da Palavra de Deus para transformar sua vida financeira. E hoje, olha só, este programa poderá ter um impacto crucial sobre sua vida financeira. Mas antes eu preciso fazer uma pergunta para você. Você acha que o ensino de Jesus pode mudar para melhor a maneira como você está administrando seu dinheiro? E por que eu faço essa pergunta? Porque muitas vezes a gente rejeita o que não nos interessa. É isso mesmo. A gente quer ter Jesus como Salvador, mas será que queremos que Ele também seja Senhor de nossas finanças? Eu tenho certeza que isso é o que você quer. Eu tenho fé que isso será cada vez mais verdadeiro em sua vida financeira. Mas olha só o que aconteceu nesse episódio na vida de Jesus. E assim você mesmo poderá tirar suas conclusões. Jesus tinha ido a uma festa chamada Festa das Cabanas. E aí foi até o templo para fazer o quê? Para ensinar. Olha que coisa maravilhosa. Jesus não cansava, ele não se cansava de ensinar. Ele estava sempre ensinando para que as pessoas pudessem mudar de vida. Você quer melhorar a sua vida financeira? Então ouça os ensinos de Jesus. Ah, sim. Esqueci de dizer que essa história na vida de Jesus está lá em João 7,14 e nos versículos seguintes. Dá uma olhadinha aí na sua Bíblia. E aí o que foi que aconteceu? Os judeus ficaram admirados e perguntaram: como foi que este homem adquiriu tanta instrução sem ter estudado? Está lá em João 7,15. E logo em seguida Jesus disse o seguinte para eles: o meu ensino não é de mim mesmo, vem daquele que me enviou. Se alguém decidir fazer a vontade de Deus, descobrirá se o meu ensino vem de Deus ou se fala por mim mesmo. Está lá em João 7, versos 16 e 17. Você notou bem nas palavras de Jesus? Embora ele não tenha recebido uma instrução formal, ele sabia muito bem o que ensinar para que as pessoas pudessem saber a vontade de Deus. Em todas as áreas da vida, inclusive na área financeira. Você está disposto a seguir Jesus? Está disposto a mudar sua vida financeira? Eu tenho certeza que sim. E a hora é quando? É agora. Por que esperar mais para seguir os ensinos de Jesus?
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16: Eu não sei como é para você. Para mim, ensinar é maravilhoso. Porque o ensino muda as pessoas para melhor. O ensino causa mudanças radicais. Você se leva para um nível de maturidade, essa maturidade que Deus tanto deseja para a sua vida espiritual e financeira. Agora, ouça o que Jesus ensina sobre o dinheiro. Ele diz assim: vocês não podem servir a Deus e ao dinheiro. Está lá em Mateus 6,24. Será que você concorda que este é o resumo de Jesus sobre o dinheiro? Ou você serve a Jesus ou serve ao dinheiro? É muito comum a gente aceitar Jesus como Salvador, mas isso é apenas o início da caminhada cristã. Apenas o comecinho mesmo. Depois você e eu precisamos atingir a maturidade. E aí o dinheiro pode ser uma pedra no sapato do cristão, pois o dinheiro concorre pelo senhorio de Cristo em sua vida. E esta luta é constante, ela é diária. Mas eu tenho certeza que você vai se render aos ensinos de Jesus para a sua vida financeira, não?
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16: Então vamos lá. Que lições você poderia tirar a partir deste evento na vida de Jesus? Entenda agora mesmo que Jesus amava ensinar e que o ensino dele vinha diretamente da parte de Deus. Todos os dias você terá que lutar e tomar decisões financeiras. Uma luta entre o que Jesus ensina e o que a sociedade ensina. Agora só resta se render aos ensinos de Jesus, conhecer cada um deles, praticar e ensinar a outras pessoas também, pois é isso que Jesus deseja, que a gente ensine o que aprendemos a Ele. E olha, Obrigado por estar comigo mais uma vez no programa Finanças em Ação. Princípios poderosos da Palavra de Deus para transformar sua vida financeira. Um grande abraço do seu amigo Paulo de Tarso. E nos falamos no próximo programa.
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0: Todos os meus navios regressem ao porto com as velas despedaçadas. Quando tudo corre mal e parece contrário à palavra normal, só os de grande fé podem dizer como Jó: ainda que ele me mate, nele confiarei. Jó 13, versículo 15. Embora o Senhor tivesse deixado que Satanás quase destruísse a Jó, ele não se deu por vencido, não se rendeu, nem sequer a sua mulher que lhe disse para amaldiçoar Deus e morrer. Jó continuou simplesmente a acreditar e a obedecer. Saiu duplamente abençoado e vive para sempre. Há muitas pessoas que desfalecem a caminho da vitória, ficam fracas, cansadas e desistem. Padecem tantas coisas em vão, Gálatas 3, versículo 4. Passam por tanto e depois perdem a vitória. Tal como Esaú, desistem com muita facilidade. Tendo desprezado a sua primogenitura, conformou-se com algo que podia ver e acreditar em vez de crer em algo que não via, e para o que teria que ter grande fé, como lemos em Gênesis 25, versículos 33 ao 34. Quando as coisas parecem mais escuras, não olhe para baixo, olhe para cima. Não tema, mas acredite. Continue acreditando e obedecendo. Aconteça o que acontecer. Não fique deprimido, queixando-se desencorajado, mas louve o Senhor e agradeça-lhe pelas gloriosas vitórias do futuro. Por fé, mesmo que agora você não consiga vê-las, amanhã você estará feliz por ter confiado nele. Creia nisso.
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4: 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Transmundial e a Hora de Brasília. 22 horas e 1 minuto.
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7: Olá, seja bem-vindo ao Missão Notícia, eu sou Lucas Meloni, produtor e apresentador deste programa que sempre traz novidades das principais temáticas do meio missionário brasileiro e mundial.
8: Nessa semana nós vamos conversar com Elsie Gilbert, missionária formada em jornalismo, responsável pela coordenação da rede Mãos Dadas e pela gestão da comunicação da organização, que vai falar com a gente sobre o Mutirão Mundial de Oração 2026. Elsie, seja muito bem-vinda ao Missão Notícia aqui da RTM Brasil.
9: Olá, Lucas. Olá, RTM. Estou muito feliz de estar aqui com vocês para falar sobre o mutirão.
8: Elsie, eu queria que você explicasse na prática o que é o Mutirão Mundial de Oração e há quanto tempo ele existe.
9: Então, nós estamos celebrando 30 anos de mutirões, né? Antigamente ele era chamado de dia, Dia Mundial de Oração, mas nós descobrimos que as pessoas faziam, escolhiam outros dias, né? Ou esticavam as ações de oração. Então, nós resolvemos colocar o nome de mutirão. E fora daqui, no mundo espanhol, eles chamam de fim de semana de oração. E o que que é? É um esforço de reunir pessoas, igrejas, organizações, grupos, para orar especificamente pelos problemas que são vividos, vivenciados pelas crianças ao redor do mundo. Então, nós geralmente temos aí pelo menos 30 países que se unem conosco nesse fim de semana, que é sempre o primeiro fim de semana de junho. E no Brasil, nós estamos, esse ano, fazendo uma extensão. A gente vai passar o mês de junho todo orando pelas crianças mais vulneráveis.
8: Elcy, eu queria que você me explicasse o porquê, né? Se tem uma razão específica para esse evento ocorrer especificamente em junho. E já quero emendar uma segunda pergunta sobre o tema desse ano, né? Que é Nas Mãos de Deus Cabe Tudo. De que forma que esse tema dialoga com o trabalho voltado às crianças que a Mãos Dadas tem?
9: Eu vou responder primeiro a parte do Nas Mãos de Deus Cabe Tudo, né? Tem uma música que as crianças gostam e que é bem conhecida no mundo todo, que fala assim: ele tem o mundo inteiro em suas mãos. E essa música foi a inspiração. Nós, no português, mudamos para Nas Mãos de Deus Cabe Tudo, porque nós não queríamos dar a entender, né, que a gente não leva em conta todas as coisas que parecem que não estão no cuidado de Deus, ou que parecem que estão dando errado. Nós não queríamos que as crianças ouvissem ele tem o mundo inteiro em suas mãos e pensassem assim: tá, então o que está acontecendo com as crianças em Gaza, e as crianças hoje sabem o que está acontecendo em Gaza, porque elas estão na internet, né? Ou o que está acontecendo na Ucrânia, ou o que está acontecendo no meu bairro, foi porque Deus quis. Ou foi a intenção de Deus, porque se está na mão dele, né? Ele tem o mundo inteiro em suas mãos. Então, nós invertemos a frase para dizer assim, o contrário. Tudo que está no mundo pode ser levado para o trono de Deus, pode ser levado para as mãos dele, e ele tem autoridade e o desejo suficiente para ajudar você na sua situação, né, no seu problema. Então, esse que é a importância desse tema, né, de falar assim: essa soberania que nós acreditamos precisa ser aplicada à sua situação. O que que você vai levar e o que que ele vai dizer para você? E situações que você não tem controle nenhum, ele tem. E ele vai te ajudar a passar por aquela situação difícil. Sobre por quê? No meio do ano, né? Porque em junho? Eu não sei. São 30 anos, né? Eu não sei por que eles escolheram. Quem escolheu essa data foi a Viva. E a Viva é uma organização sediada na Inglaterra que começou esse movimento de oração. Então, eu não sei por que eles escolheram o primeiro fim de semana de junho.
8: Elcy, você já participa do Mutirão Mundial de Oração há quanto tempo? E eu queria que você fizesse uma análise, assim, pelo que você já estudou e acompanha o histórico do evento, o que mudou ao longo desses 30 anos de jornada do Mutirão Mundial de Oração?
9: Então, eu entrei, né, no trabalho de coordenar o Mutirão em 2003, então já estou na frente desse trabalho há 23 anos. Meus filhos foram alvo da minha oração, né? Agora eles já são adultos. Você provavelmente foi alvo da oração de alguém, Lucas. e muita gente, porque se tem 30, né, anos o mutirão, que Quer dizer que muitos de nós hoje, adultos, trabalhando, tivemos alguém que orou por nós, né? Que é que eu vejo? Por que que é importante? É porque, como fala no Pai Nosso, na oração do Pai Nosso, primeira parte, venha o teu reino, seja feita a tua vontade, assim na terra como no céu, a parte mais difícil do nosso trabalho é nos conformar, nos formar à vontade de Deus, a esse reino que Ele está estabelecendo entre nós. E a oração é a primeira parte. Então, a gente vai trabalhar, tentar tirar a criança da pobreza, tirar a criança de uma família, de uma situação de violência. Tudo que você for fazer para ajudar uma criança que está sofrendo, que tem uma vulnerabilidade maior, você depende de algo muito maior do que você. É impossível você agir sem ter a retaguarda que é a vontade de Deus manifesta. Então, nós já tivemos muitas experiências interessantes. Vou contar só uma para não me alongar muito, mas há muitos anos atrás, uma igreja presbiteriana em Campinas, do pastor Silas, ele que contou que num grupinho, na hora da oração, uma criança orou pedindo para Deus dar uma casa para os pais dela, para a família dela. E eles acharam aquilo curioso, e perguntaram para ela o que estava acontecendo na família dela e foram ver. Eles estavam morando num terreno baldio, com uma lona, tipo acampados, né? E aí a igreja, vendo a situação, se movimentou para prover para aquela família uma moradia digna. Então, durante o Covid, nós fizemos também um trabalho, não paramos, né? Continuamos. E no dia em que uma casa que recebia, acho que 20 crianças, estavam com 20 crianças, todas foram testadas positivo. No mesmo dia, elas receberam cartões de pessoas que estavam orando por elas. E isso não foi coordenado, sabe? Aconteceu porque Deus quis. E os educadores falaram que foi um bálsamo para ela saber que tinha alguém orando do outro lado, né? Durante o lockdown. Então, assim, a oração é o primeiro passo. Tudo começa com oração, né?
8: Muito bem. Elci, queria que você falasse um pouco sobre a negligência, muitas vezes, dos adultos em relação às crianças, né? Como vocês observam isso e quais são os tipos de negligência mais comuns cujos temas, né, cujos aspectos têm sido levantados em oração pelas pessoas que formam essa rede do mutirão?
9: A primeira coisa que a gente precisa pensar é que negligência, vindo da parte de pessoas que precisavam proteger, é uma forma de violência. Isso está na nossa Constituição, né? Está na nossa lei. Então, não, a criança não é como um outro mamífero que em alguns meses já é capaz de se alimentar, né? E de se proteger de alguma forma. Nós temos 18 anos aí de latência para conseguir autonomia, né? De conseguir se virar, vamos dizer assim. E então, nós, seres humanos, precisamos, nós todos tivemos, né? Alguém que provia casa, provia alimentação, educação, proteção, ensino, né? Então, a negligência, ela não é só, assim, um pensamento ruim ou uma... Não, negligência é violência, especialmente quando ela é feita de forma perene, né? Constante e associada a outras coisas também. Como que a gente vê esse tipo... Quais são os pedidos, né, que a gente tem sempre levado? A gente identifica um tipo de um grupo de crianças que não é visto, porque o principal dessa negligência é a invisibilidade. Eu sempre falo que quando você toca numa pessoa invisível, você fica invisível junto com ele. Invisibilidade é contagiosa. Você corre o risco, né, de ser contagiado. E essa invisibilidade é a principal causa. Você não vê e você não valorizar aquela criança. Então, ela não está só no lado da igreja, da família, sabe? Não é só a família que torna a criança invisível. Todos nós somos parte desse pacto de invisibilidade. Então, quando a gente elabora os pedidos de oração e tal, a gente sempre tenta trazer o mais próximo possível para a pessoa do outro lado, né? Para ela ver, para ela olhar, para ela perceber as crianças que estão ao redor dela. E isso é estupendo, isso é muito, muito importante, né? Não sei se você quer que eu dê um exemplo sobre isso.
8: Por favor, fique à vontade, Elcio.
9: Quando você, vamos supor, você está em São Paulo, né? Então, você vai lá na Praça da Sé e você começa a conversar com as crianças lá, ou com os adolescentes, né? Que geralmente são adolescentes. E aí você estabelece algum tipo de relacionamento com eles e começa a ver a criança que está ali, ou adolescente. Quando você volta para a igreja e tenta conversar sobre isso com seus irmãos, as pessoas mudam de assunto. Elas deixam você falar uma vez e rapidamente. Porque o que você tem para dizer, que está ali, né, te sufocando, é algo que causa dor para aquela pessoa que está ouvindo. E ela não quer passar por isso. Então, ela te cala. E naquela hora, você fica invisível. Então, a situação do adolescente lá na rua é invisível, né? Não tem pai, não tem mãe, não tem ninguém ali preocupado com aquela criança, vendo a situação e se movendo para mudar. E na hora que você vê e fala, alguém vai tentar mudar de assunto com você. E essa é uma dinâmica que acontece com muita frequência, né? Então, a gente tem tentado fazer várias coisas para tirar isso, para, vamos dizer assim, levar isso a sério. Então, por exemplo, nós temos um site que a gente colocou o nome de Acolha uma Criança em Oração. E aí você pode ir lá e ver o pedido de oração da criança e orar por ela e escrever uma oração para ela. E essa oração vai ser entregue por nós para essa criança. Esse ano, o nosso site é sobre crianças atípicas, crianças que têm alguma neurodivergência e que precisam de um cuidado especial. Então, nós estamos colhendo os pedidos das mães dessas crianças para a comunidade cristã, né, do Brasil orar por elas e elas receberem uma mensagem especial de vocês.
8: Elcio, como a oração pode ser considerada uma corda de salvação em situações extremas, como, por exemplo, guerra, que nós temos visto bastante aí pelo mundo, fome e catástrofes naturais?
9: A corda é a ideia de que o diabo pode me tirar a vida, mas ele não pode tirar Deus de mim. Essa que é a corda. Porque se eu estiver com Cristo, se eu estiver em comunhão ou estiver em ligação direta com Deus, mesmo que ele me mate, como ele fez, né, nos primórdios da igreja cristã, quantas pessoas foram, né, vítimas de, pode-se dizer até genocídio, né, lá no início, e ele não conseguiu tirá-las da presença de Deus. Então, essa que é a corda, não é a gente falar assim, ah, se eu orar, aí Deus vai me salvar dessa situação. Se eu orar, Deus vai me tirar aqui dessa situação de abandono, porque a guerra me separou dos meus pais. Não é bem isso. Sim, se eu orar, Deus vai me dar o que eu preciso para enfrentar essa situação difícil. E em situações que a gente sabe que acontecem, Deus ainda faz mais, né? Acontecem coisas assim que a gente nem pode imaginar. Mas não é esse pensamento mágico, entendeu? Da gente orar, então pá, tudo vai resolver. Ano passado, nós fizemos um encontro no Rio de Janeiro, logo depois daquela ação da polícia que matou, que foram mortos mais de 100 pessoas. E nós estávamos muito preocupados porque nós íamos fazer uma ação lá com o pessoal que trabalha nessas comunidades muito vulnerabilizadas, né? E aí teve uma noite que nós pedimos para as pessoas contarem histórias. E eu fiquei impressionada com as histórias que elas contaram. Todas elas envolviam oração. E uma delas foi de uma menina, de uma mulher, hoje casada, com filhos e muito atuante na igreja dela e no projeto social no qual ela é educadora. E ela contando que quando ela era pré-adolescente, que ela foi invadida, a casa dela foi invadida por meninos da idade dela, todos adolescentes, para estuprá-la. E que ela foi acordada, assim, ela acordou com eles dentro do quarto dela. E ela gritou, brigou, lutou contra a investida deles. Mas diz ela que teve um momento que eles todos fugiram. E aí, quando ela olhou em volta, tinha dois anjos em pé do lado dela. E que os meninos fugiram com medo dos anjos. Essa é uma história que a gente gostaria que acontecesse com todas, né? Com todas as meninas. E não acontece, infelizmente. Mas é uma história que demonstra que Deus está, sim, atuante. E Deus tem muito, muito interesse em ver que nenhuma dessas crianças se perca, né? Então, eu não conto essa história com a ideia de que se você orar, vai aparecer um anjo. Mas para reconhecer que de vez em quando Deus, na sua graça e misericórdia, ele faz coisas muito especiais para nós.
8: Como missionários em campo ou em treinamento, Elcy, podem somar forças com o mutirão?
9: Nós temos uma parceria muito especial com a Junta de Missões Mundiais. E por isso eu posso falar que eles aproveitam muito, né, o mutirão. Da seguinte forma, todo missionário que está no campo acaba descobrindo que o campo pode engoli-lo. As situações são, assim, das mais variadas e muito cansativas e persistentes, né? Então, eles, o pessoal da Junta de Missões Mundiais, tem mandado para nós os pedidos de oração. Eles têm sido parceiros importantes nessa tentativa de conectar o mutirão. Então, nós temos uma outra forma de tentar, né, juntar as pessoas para elas perceberem, que é crianças orando por crianças de um lugar para outro. Então, por exemplo, não é só a Junta, né, de Missões, mas outras organizações parceiras, elas conectam um grupo de crianças lá de Moçambique, ou lá da Angola, ou lá do Timor-Leste, e mandam o vídeo para um grupo de crianças, por exemplo, no interior da Paraíba, ou lá em Manaus. E essas crianças oram pelos pedidos das outras que estão do outro lado. A gente chama isso de intercâmbio de oração. E esse é o 10º ano que a gente está fazendo. E teve um ano que teve eu acho que foi um maremoto, não sei como é que te chama, que assolou uma população lá em Moçambique. E as crianças na Paraíba, sabendo do que estava acontecendo em Moçambique, quiseram mandar uma oferta para as crianças de lá. Então, é muito bonito, é fácil de participar. O pessoal só tem que inscrever o grupo e seguir as instruções que a gente dá e participar.
8: Elcy, de que forma quem nos ouve agora pode ter acesso a esses materiais, os guias de oração? Eu já aproveito e peço para você deixar os canais oficiais da Rede Mãos Dadas para que as pessoas possam saber mais da campanha.
9: Nós temos uma página com todos os materiais, todas as chamadas, num lugar só. Essa página está dentro do site da Rede Mãos Dadas, e é a primeira coisa que uma pessoa vai ver quando ela entrar. Então, vai ter um lugar lá para ela clicar e ela vai direto para essa página. Lá vai ter o guia, vai ter o cartaz, né? Vai ter uma história de oração, que esse ano tá linda, que é a história de um dos nossos parceiros, Davi, que tem duas filhas neurodivergentes, e ele conta a história de como que ele enfrentou isso e tal. Tem também a chamada para o intercâmbio, a chamada para esse site de acolher crianças em oração, tem um vídeo que você pode baixar. Tudo isso está nessa uma página que você pode acessar as várias ofertas. Para chegar no nosso site é www.mãosdadas.org. E o outro endereço é mãosdadas.ong.br. Então tem essas duas opções. No Facebook nós somos Rede Mãos Dadas e no Instagram também.
8: Muito bem, nessa edição do Missão Notícia nós conversamos com a Elsie Gilbert, missionária responsável pela coordenação da Rede Mãos Dadas e pela gestão de comunicação da organização, que nos falou sobre a edição 2026 do Mutirão Mundial de Oração, que tem o tema Nas Mãos de Deus Cabe Tudo, que acontece no mês de junho. Elsie, muito obrigado pela sua participação aqui no Missão Notícia.
9: Muito obrigado por ter me convidado. É muito especial essa nossa parceria.
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11: Olá, eu sou Lissander Dias, escritor, jornalista e autor de O Cotidiano Extraordinário, A Vida em Pequenas Crônicas. Com vocês, a crônica do dia. Eram 13 pessoas de diversos países, biotipos, sotaques, mesmo que tendo o inglês como língua padrão. Na pauta, conversávamos sobre como nossa organização poderia ser melhor nas relações de parceria e trabalho em conjunto entre nós. Enquanto Chris, o nosso líder principal, falava, eu lutava para entendê-lo minimamente na legenda transcrita em automático em inglês. Depois da sua fala, um dos irmãos nos dirigiu em oração. Com os olhos fechados, eu ouvia aquela língua estranha e falava com Deus no meu próprio vocabulário. Somos uma agência missionária internacional com mais de 20 escritórios enviadores espalhados por tantos países. Eu e mais dois brasileiros participávamos da reunião. Enquanto orava, meu coração foi se abrindo para uma visão, mesmo com os olhos fechados, uma visão magnífica. Deus havia me unido com irmãos e irmãs de lugares que eu nunca pisei, em situações que eu nunca viverei. Mas por alguns minutos, nós éramos apenas um em oração. Por vezes, tenho dificuldade de perceber a presença de Deus quando oro. Parece que eu falo, mas ninguém ouve lá do outro lado. Mas naquele momento, conectado remotamente com outras pessoas, eu entendi que o Deus em que eu creio é o mesmo Deus que me une espiritualmente com outros. Depois da oração, conversamos sobre nossos desafios missionários e vimos como esses desafios são grandes, para não dizer infinitos. No entanto, aquela reunião simples, cotidiana, nos acalentou. Aquele momento de oração nos fez sentir pertencentes a uma missão muito maior que nossa pequena fé, que nossa vida fragmentada. Deus estava presente e se revelava em uma oração entre pessoas tão diferentes. Talvez aí esteja a essência de ser igreja, aí esteja a essência de fazer missão. De tão diferentes que somos, só pode ser um milagre mesmo sermos um só.
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7: Nós ficamos por aqui com este Missão Notícias. Semana que vem a gente volta com mais novidades missionárias. 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E você pode sugerir uma pauta. Entre em contato comigo. O e-mail é lucas@rtmbrasil.org.br. Obrigado pela companhia e até a próxima edição.
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4: Será possível ter esperança de que as pessoas façam o bem? Ou estariam certos os pessimistas quanto à humanidade? Estamos mesmo fadados à maldade que se esconde no coração de todos nós e que ocasionalmente vem à luz, gerando destruição na vida dos que estão ao nosso redor e a nós mesmos? Afinal, por que devemos pensar nessas coisas? Porque a grande história é o que nos faz pensar sobre isso. Parece que é algo que o Eterno sempre quis que estivesse escancarado diante dos nossos olhos. Talvez para que não nos acomodássemos a viver como se fosse natural ser quem quer que queiramos ser, independentemente de quem o Eterno tenha nos criado para ser. Veja, por exemplo, a história de um homem chamado Judá. A história do seu nascimento é curiosa, pois Lia, sua mãe, desejava de todo o coração ser amada pelo marido, Jacó, que só tinha olhos para sua outra esposa, Raquel, que era irmã de Lia e a mulher que Jacó realmente amava. Só que Raquel não podia ter filhos, enquanto Lia era muito fértil. Então, aqui está a minha oportunidade, pensou Lia. Eu vou usar os filhos que o Senhor me conceder para fazer com que o meu marido me ame. Assim nasceu Rubem, depois Simeão, depois Levi, depois Judá. O curioso é que Judá, que significa louvor, nasceu quando Lia percebeu a loucura de usar os filhos como meio de fazer com que o amor que ela achava que lhe era devido fosse de fato direcionado a ela. Só que Lia não aprendeu a lição, pois pouco tempo depois voltou a cometer os mesmos erros. Judá teve muitos irmãos, dentre os quais José, e muitos anos mais tarde, Benjamim, os dois tão sonhados filhos de seu pai, com a até então estéril Raquel, a esposa amada. Bom, você já sabe onde isso vai dar. Afinal, numa história em que os filhos são usados como se fossem espadas e escudos numa guerra familiar por amor e posição, é bem possível que não acabe bem. E assim foi. A história vai conduzir essa família tumultuada e confusa até José, alvo do ódio dos seus irmãos, que o venderam como escravo para uma caravana de ismaelitas. Mas não pense você que a ideia era que ele fosse vendido como escravo e a sua vida fosse preservada. O plano original dos irmãos de José era de matá-lo, assim como Caim matou Abel por ter invejado o irmão. A única tentativa de preservar a vida do jovem veio de Rubem, que ficou transtornado quando soube do plano. Ele tentou salvar José das mãos dos seus irmãos ao convencê-los de jogá-lo em um poço vazio para depois voltar para tirá-lo de lá e levá-lo de volta a seu pai Jacó. Inesperadamente, os seus irmãos concordaram com o plano de Rubem, sem saber qual era a intenção real dele, que era de salvar a vida de José. E assim fizeram, exatamente como a proposta de Rubem. Depois que eles jogaram José no poço, se sentaram para comer pão. Por que não? Enquanto o irmão mais novo está aterrorizado dentro de um poço sem saber o que será de sua vida, os seus irmãos se sentam para uma gostosa e reconfortante refeição. Foi nesse momento que avistaram a caravana dos ismaelitas, que passavam por ali carregados de especiarias. Com a barriga cheia de pão, Judá propõe: "Vejam, e se ao invés de matarmos o nosso irmão, nós o vendermos para esses ismaelitas? Sejamos sensatos, não teremos nenhum ganho se matarmos ele. Se o vendermos, por outro lado, saímos dessa situação com algum benefício." Houve uma discussão entre eles, é claro, pois o plano original era matar José. Mas Judá contra-argumentou: "Não devemos matar José. Ele é o nosso irmão, carne da nossa carne, sangue do nosso sangue. É o filho amado do nosso pai. Não devemos ter sobre nós o sangue dele." Isso convenceu os irmãos, e José foi vendido. Há quem diga que Judá fez isso porque ficou com medo de carregar a culpa pelo sangue derramado do irmão. Outros defendem que Judá agiu assim simplesmente porque viu uma oportunidade de lucrar, pois José já era uma causa perdida. Eu não duvido que no coração de Judá havia as duas motivações. Por um lado, o medo de carregar uma culpa. Por outro, o oportunismo. Não seria isso condizente com o que vemos acontecer diariamente? Aliás, não sentimos que dentro de nós atuam vontades contraditórias e que quando pensamos nelas, ficamos até perplexos conosco mesmo? Caim desprezou a vida de Abel e o matou. Judá, além de desprezar a vida do irmão, a usa, bem como os seus laços de sangue, como argumento para a intenção de lucrar com a sua venda, sentenciando José a viver como um escravo. Não havia honra na proposta de Judá, que selou o destino do seu irmão como se ele não fosse nada. A ideia de Judá trouxe grande sofrimento ao seu pai, Jacó, que lamentou profundamente a falsa morte de José. Jacó foi tomado de uma tristeza mortal, mas Judá parecia não se importar com isso também, já que não tomou nenhuma atitude para revelar a verdade ao seu pai. Nos anos seguintes, Judá deixou os seus irmãos e foi constituir a sua própria família. Ele teve três filhos: Er, o primogênito, Onã e Selá. Judá encontrou uma mulher chamada Tamar e a deu em casamento ao seu filho primogênito. Er foi um homem mau. Parece uma ironia, já que o primogênito a quem carrega a herança da família, o que será que ele tinha para herdar de Judá? Ele foi tão mau aos olhos do Eterno que a sua vida foi ceifada antes que ele tivesse filhos, embora ninguém saiba ao certo o que ele tenha feito. Diante disso, Judá ordenou que o seu segundo filho, Onã, tomasse Tamar como sua esposa e tivesse filhos com ela, com o único propósito de dar uma descendência para Er. Aconteceu que Onã não queria ter filhos que não fossem a sua descendência. mas sim a do seu falecido irmão, o que não o impediu de se aproveitar de Tamar sexualmente, derramando o sêmen no chão para que ela não engravidasse. Outra abominação aos olhos do Eterno, que também tirou a vida de Onã. Dois filhos mortos por causa da vida perversa que levavam. Judá não derrama nenhuma lágrima, não lamenta, parece não se importar. Enquanto seu pai Jacó vivia em tristeza por achar que seu filho José estava morto, Judá parece não se importar com a morte dos seus dois próprios filhos. Foi assim que ele teve que tentar resolver, mais uma vez, a situação da pobre Tamar, jogada de um lado para o outro, como se ela fosse um problema a ser solucionado. Jacó a manda de volta para casa como uma viúva, levando consigo apenas a vaga promessa de um homem duvidoso de que quando Selá crescesse, ele a daria em casamento para o seu filho mais jovem. Os anos se passaram e, como era de se esperar, Judá não cumpriu a sua promessa. Então Tamar tomou uma decisão drástica e se passou por uma prostituta cultual para engravidar do seu próprio sogro. Assim acontece. Quando Tamar, já grávida de Judá, revela o que havia acontecido, um fio de luz se acende na história, pois Judá caiu em si. Ele foi colocado diante do espelho e teve um vislumbre de quem realmente ele era. Ela é mais justa do que eu, afirmou Judá sobre Tamar, pois eu devia ter entregado ela ao meu filho Selá para que se casasse e tivesse filhos. Judá reconheceu os gêmeos Pérez e Zerá como seus filhos e a tratou bem. Mas a história ainda reservava mais alguns capítulos para o futuro, pois Judá, que desempenhou uma função decisiva no destino de José, se veria mais uma vez envolvido com essa história. Enquanto isso, José foi abençoado por Deus no Egito e a sua vida foi preservada. Ele se tornou grande dentro dos domínios do faraó, e quando houve fome naquela região, o Egito, administrado por José, era o lugar para onde as famílias iam a fim de adquirirem alimento. Ou seja, era chegada a hora de Judá se encontrar com José. Quando o encontro entre José e os seus irmãos finalmente aconteceu, os irmãos não foram capazes de reconhecer José, que aproveitou o momento para submeter os seus irmãos a um longo período de provação. José os levou até o limite, testando as suas intenções, até que finalmente conseguiu colocá-los contra a parede, exigindo que Benjamim, seu irmão e filho mais novo de seu pai Jacó, ficasse no Egito como um escravo. Foi então que Judá se manifestou. Aquela pequena luz que um dia se acendeu no coração de Judá, agora brilhou como um luzeiro em meio às densas trevas. Judá tomou a frente e disse a José, na frente de todos: por favor, deixa o teu servo ficar como escravo do meu senhor no lugar do jovem, e permite que ele volte com seus irmãos. Como poderei eu voltar a meu pai sem levar o jovem comigo? Não, não posso ver o mal que sobreveria ao meu pai. O homem que havia causado a escravidão na vida de José agora se oferecia como escravo para tomar o lugar de Benjamim e não causar ainda mais danos ao coração do pai Jacó. Estaríamos nós na posição de superioridade moral para julgar Judá pelos seus atos? Teríamos, você e eu, o poder para discernir as suas verdadeiras intenções? Não se preocupe em responder essas perguntas. Algumas questões devem permanecer no ar. Não porque as ignoramos, pelo contrário, porque queremos que elas permaneçam sobre nós. De uma coisa eu sei, sobre você e sobre mim. Nós somos como Judá e Tamar, José e Jacó, Rubem e Benjamim. Homens e mulheres, cujas histórias acabariam invariavelmente em morte se não fosse pela misericórdia e pela graça do Eterno. Ele é quem redime uma história como a de Judá. Ele é quem faz justiça aos tantos José e Tamar que passam por esta terra. É Ele quem de Judá faz brotar o Salvador. Afinal, o Filho unigênito do Eterno é um filho de Tamar, um filho de Judá.
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6: A história mostra que Deus Pai, o Criador, revelado por Cristo Jesus, frequentemente utilizou jovens para cumprir propósitos importantes. Assim como na história do Brasil, muitos jovens participaram de momentos decisivos. Martins, Miragaia, Drauzio e Camargo referem-se a quatro jovens que se tornaram mártires da Revolução Constitucionalista de 1932. Esse movimento armado visava derrubar o governo provisório de Getúlio Vargas e instituir uma nova Constituição democrática no Brasil. Eles foram mortos em 23 de maio de 1932, durante uma manifestação estudantil no centro de São Paulo. Seus restos mortais estão sepultados no obelisco do Ibirapuera, em São Paulo, um monumento construído em homenagem aos combatentes de 1932. A Bíblia revela que a fé obediente a Deus Pai também se expressa através da juventude. Jovens como Davi, que enfrentou Golias, ainda pastor de ovelhas, Daniel, que permaneceu fiel em meio ao Império Babilônico, e Jeremias, chamado ainda muito novo para anunciar a palavra de Deus, demonstraram que o Senhor não limita seu chamado à idade, mas procura corações disponíveis para obedecê-lo em amor. Da mesma forma, mulheres jovens como Esther e Maria foram usadas por Deus em momentos fundamentais da história bíblica. No Evangelho destaca-se especialmente João, considerado pela tradição cristã o mais jovem entre os 12 discípulos de Jesus. Embora a Bíblia não informe sua idade exata, muitos estudos indicam que João teria aproximadamente entre 17 e 24 anos, quando começou a seguir Cristo. Mesmo jovem, tornou-se um dos discípulos mais próximos de Jesus, testemunhando milagres, ensinamentos, a crucificação e a ressurreição. João viveu até os anos finais do primeiro século e deixou um testemunho profundo através do Evangelho de João e de suas cartas e do livro de Apocalipse. Seu exemplo mostra que Deus pode usar jovens fiéis para anunciar verdades eternas que alcançam gerações inteiras. Vamos, anime, incentive jovens a caminharem com Deus pela fé de Cristo Jesus. Você quer uma cópia escrita dessa mensagem? 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Até já.
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ouvimos com Emerson Pinheiro, ele cantando Clama Ana. Qual é o grande e insuperável problema da humanidade? Será que é de ordem econômica, política ou social? O problema maior da humanidade é aquele que ciência nenhuma pode superar: a morte. Todos nós estamos destinados à morte, e contra esse mal não há remédio nem cirurgia. Não há fortuna no mundo que possa comprar uma solução para o problema da morte. Somente Deus pode resolver esse problema. E foi isso que ele fez. A Bíblia narra a história da morte da morte. É, aquela pálida e distante promessa contida nas profecias de Isaías está se avolumando e vai transbordar. Destruirá a morte para sempre. O soberano Senhor enxugará as lágrimas de todo o rosto e retirará de toda a terra a zombaria do seu povo. Foi o Senhor quem disse.

semelhanças com o texto de Oséias. Como se vê no mais famoso capítulo da Bíblia sobre a morte da morte. Quando, porém, o que é corruptível se revestir de incorruptibilidade e o que é mortal de imortalidade, então se cumprirá a palavra que está escrita: a morte foi destruída pela vitória. Onde está, ó morte, a sua vitória? Onde está, ó morte, o seu aguilhão? 1 Coríntios 15, versículos 54 e 55. A morte foi vencida. E essa vitória é algo que já temos experimentado com a ressurreição de Jesus. Ao voltar à vida, Cristo venceu a morte e, por isso, nós podemos ter esperança no fato de que um dia ressuscitaremos como Ele. Resgate Príncipe.

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3: 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Transmundial e a Hora de Brasília, 23 horas e 1 minuto.
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5: Olá, ouvinte! Que bom ter você conosco aqui no Novos Acordes. Este programa é realizado pela RTM Brasil com a parceria da editora Ultimato. Eu sou Carlinhos Veiga e fico com você nos próximos 30 minutos. No programa de hoje, trazemos a cantora e compositora mineira, Lu Quirino. Conheci a Lu recentemente em Belo Horizonte. De cara, combinamos uma entrevista para que você conheça o trabalho que ela faz. É um trabalho de qualidade. Então puxe a cadeira, pegue o café e venha com a gente nesta viagem. Começa agora Novos Acordes.
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5: Nascida e criada em Belo Horizonte, Minas Gerais, Lu Quirino cresceu atraída por todo tipo de arte. Aos 8 anos, se apaixonou pelo violão de nylon e na adolescência descobriu a paixão pela música e pela composição. Lu é alguém que desde o início da sua caminhada desejou servir a Deus com a sua vida e dons. É fisioterapeuta e vê na sua profissão uma forma de servir ao seu Senhor. Lu Quirino é apaixonada pela diversidade brasileira e a sua forma de compor deixa isso muito claro. Usa os ritmos nacionais para levar a mensagem que rege sua vida: Cristo, o único caminho. Começamos o programa de hoje ouvindo Abrigo, música de seu segundo álbum. Com você, no Quirino, abrigo.

0: Abrigo com Luquirino.
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0: Luquirino, é um prazer te receber no programa Novos Acordes. Conta pra gente como foi que você iniciou na música. Tem alguma influência familiar por trás?
2: Carlinhos, prazer todo meu de estar aqui. Me sinto muito honrada por ter sido convidada para participar do programa. Muito feliz também de conhecer você, de ter nos conectado, né? E é sempre bom nos conectar com pessoas que estão aí na jornada e estão fazendo um trabalho excepcional como você. Bom, minha jornada na música começou muito cedo. Desde pequena, as artes sempre me chamaram a atenção, então eu sempre gostei de dançar, de atuar. Mas com 8 anos, eu aprendi a tocar violão e sim, teve influência da minha família, o meu tio que me ensinou. Eu tenho um tio que é muito ligado com a música também, muito envolvido em igreja, louvor, guitarrista. E ele que me ensinou, então, meus primeiros acordes ali de violão, quando eu tinha 8 anos de idade. E aí, daí pra frente, eu fui crescendo na música, né? Então, com meus 12 anos eu comecei a me interessar pelo teclado, e aí pelos outros instrumentos, e aí você vai entrando na igreja, entra no louvor, e aí nunca mais sai, né, da caminhada, né, nunca mais sai dessa caminhada da música. Então com meus 13 ali, 14 anos também comecei a compor, sempre com o violão muito presente, né, aprendi outros instrumentos, mas o violão sempre foi meu companheiro, né, meu amigo fiel aí ao longo da jornada. Então, desde muito nova aí, tem esse contato com a música.
0: Lu, quando foi que esse chamado de Deus se tornou algo mais sério, diríamos, mais profissional?
2: Então, eu aprendi, né, fui crescendo ali na minha adolescência, mas ficava muito pra mim, até que eu comecei a servir na igreja, e aí eu comecei a expandir. Então, com meus 15 anos, eu tive um impulso, assim, de fazer meu primeiro canal no YouTube, colocar algumas músicas, só com meu celular mesmo, e aí sempre aparecia uma pessoa ou outra para fazer uma gravaçãozinha mais ou menos ali, um pouco melhor. Mas foi no ano de 2022 que, de fato, eu entendi que o Senhor estava me chamando para dar um passo profissional. Porque até então eu colocava minhas músicas no YouTube, voz e violão mesmo, nada com áudio muito bem tratado. E achava que estava bom. Até que em 2022 o Senhor usou o ano para me ativar mesmo, me despertar como artista. Então, em vários momentos, ele usou o corpo, né, pessoas ali para sentar comigo, conversar sobre como era importante o cristão ele entender esse lugar dele na arte, como quando a gente tinha alguma composição, alguma tendência natural, não era por acaso, mas era o próprio Deus trazendo aquilo ali. Então era muito engraçado, né, eu sempre conto essa história, porque eu sentava num grupinho aqui e aí o assunto surgia, e aí eu ia para outro lugar com pessoas totalmente diferentes e o mesmo assunto surgia: o cristão, o artista, a música e composições. E aí eu entendi de fato que o Senhor estava me chamando para dar um passo mais profissional. Então, gravar mesmo, fazer uma produção, chamar um produtor, tratar o áudio para que eu pudesse colocar, por exemplo, no Spotify, em plataformas de streaming. E foi quando, em 2023, eu tomei de fato esse passo, né? Em janeiro eu comecei a organizar as coisas e me programei, então, para gravar meu primeiro EP, que eu gravei em maio de 2023.
0: Acompanhando você pelas redes e também através do seu release, eu vi que você é uma pessoa ligada a missões. Inclusive que está passando nesse momento uma temporada na ilha de Marajó. Fala pra gente sobre esse chamado.
2: Sim, sim. Então, esse chamado missionário, eu consigo datar como, de fato, desde o início da minha conversão, né? Eu comecei a ir pra igreja com a minha mãe com meus 5 anos de idade, mas, de fato, eu fui entender, tomar consciência quando eu tinha uns 15, 16 anos. E foi exatamente nessa época da minha vida que o Senhor começou a falar comigo que Ele me chamava pro campo missionário. Então, desde essa época, eu sempre fui muito envolvida com a minha igreja local, com as igrejas que eu passei, né? Com evangelismo urbano, ações sociais. E de lá, dessa época pra cá, está se intensificando cada vez mais. Então, os contatos, os lugares que o Senhor foi abrindo. Eu fiz muitas viagens no Brasil pra fim de ministrações, né, de louvor, então conferências e tal, mas eu sempre sabia que pulsava isso no meu coração, que Deus tinha me chamado para algo mais, para ir em lugares sim, mas para tocar o povo, né? Então foi quando ano passado o Senhor começou de fato a me desprender assim de algumas coisas da minha cidade, né? Eu sou de BH, morava em BH até então, e me direcionar a um campo missionário. Foi assim que eu parei aqui no Marajó. Deus começou a compartilhar comigo mesmo as causas do coração dele em relação à região norte, e ele mesmo foi trazendo, foi me conectando com pessoas, trazendo situações, e eu pude vir agora para servir a primeiro momento por 3 meses aqui numa base missionária aqui de Breves, né, que é a capital do Marajó, mas com o coração aberto naquilo que o Senhor ele direcionar, seja para ficar por mais tempo, seja para daqui para outro campo. Mas eu acredito que de fato essa chama que pulsa no meu coração foi o próprio Deus que colocou e ele tem direcionado. Então a minha música, a minha forma de expressão, ela se encaixa e passa aí pela missão também.
0: Vamos ouvir a canção O Caminho, com Lu Quirino.

0: O Caminho, Lu Quirino.
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0: Hoje estamos conversando aqui no Novos Acordes com Lu Quirino, de Belo Horizonte. Lu, são quantos álbuns gravados até o momento? Fala sobre eles pra gente.
2: Carlinhos, hoje eu tenho 2 projetos gravados, sendo eles um EP, né, com 5 canções totalmente autorais, e um álbum com 10 canções entre autorais e covers. Então, um é basicamente o complemento do outro. Então, o primeiro EP chama O Caminho, e ele vai trazer então essa um pouco da minha identidade como artista, essa minha forma de expressão que puxa e traz muito da brasilidade, essa minha forma de compor, de dizer diretamente para quem me ouve, né? E nesse processo apresentar a razão da minha música, aquilo que eu me proponho a compartilhar com a minha arte, que é Cristo. Então foi um projeto ali gravado em estúdio, barra ao vivo. E por que que eu falo que os dois eles se complementam? Porque o meu álbum é um álbum ao vivo e ele chama O Caminho ao Vivo, que é onde eu peguei então essas 5 canções autorais, fiz algumas releituras e encaixei também canções que tinham a ver com isso, né? Então, se você for pegar ali a história que as músicas contam, é sobre isso, é sobre apontar um caminho, é sobre falar de Jesus e trazer ele pro centro com toda essa identidade brasileira, com essa identidade de musicalidade que eu gosto de expressar nas minhas músicas e que é característica da minha arte. Então, o EP O Caminho e o álbum O Caminho trazem, convergem ali em Cristo, né, e trazem canções que apontam literalmente para ele.
0: Como é que funciona o seu processo de composição e produção? É algo intuitivo ou você tem uma agenda assim fixa na semana para trabalhar música?
2: Ah, eu gosto muito de responder essas perguntas. Aliás, estava conversando esses dias com uma amiga sobre isso. Meu processo é muito intuitivo, assim, acho que eu posso levar para esse lado. Eu gosto muito de escrever, não somente poesias, mas textos, assim. Então, eu acabo refletindo muito sobre algumas situações. E geralmente as canções vão sair do que eu tenho refletido. Meu processo ele passa muito pelo violão. A maior parte das minhas músicas eu componho primeiro a harmonia ali e vou trazendo a melodia junto com a letra. Então sempre começo com o violão. Uma ou outra assim partiu desse lugar de eu já ter algo escrito e depois só ir lá e colocar a melodia. Mas a grande maioria das minhas canções, elas vão partir desse lugar do violão e de algo que eu já tenho refletido. Sobre a questão de ter tempo específico para compor, é uma cultura que eu tô começando a criar agora. Eu acho isso super interessante, assim, tem alguns artistas que eu admiro, que eu sigo, que tem essa rotina mesmo, né, de 1, 2 dias na semana, tirar um tempo para tentar compor, para esticar ali o cérebro, né? E eu tenho tentado trazer isso para minha rotina também. Mas de maneira geral, o meu processo de composição acaba sendo muito mais intuitivo mesmo. E como eu sempre tô com meu violão, né? Como eu falei, meu violão é um companheiro aí de longa data. Então, todos os dias, praticamente, eu pego o violão, vou tocar um pouquinho. E aí, nessa fluidez do ordinário, que já faz parte da minha vida, tá sempre com violão, acaba fluindo muito.
0: Lu, conta pra gente agora quais são os seus planos futuros com a música. Tem algum projeto em mente? Algo novo vindo por aí?
2: Sim, tem algo novo vindo no forno e quase pronto pra sair. Estou produzindo, na verdade, né, um novo EP agora do meio do ano pra cá, né? Terminamos de produzir aí agora no primeiro trimestre de 2026. E ainda esse semestre já vai sair o primeiro single, tô muito animada. tá com uma proposta um pouco diferente desses dois projetos que eu já tenho. Então permanece, claro, a minha essência ali como a minha forma de fazer música, né, com a brasilidade, essa forma direta de falar com quem me ouve, mas tá vindo com uma pegada um pouco mais leve, mais fluida. Uma nova perspectiva também de produção, outra pessoa que produziu esse EP, assim, foi um processo bem legal, bem leve também, e eu tô muito animada. Então, vocês não perdem por esperar esse novo EP que tá chegando, que tá prometendo. Eu tô muito ansiosa, assim, porque eu curti muito todo o processo de produção dele, tanto escolher as músicas, mandei pra alguns amigos pra eles me ajudarem a fazer a seleção das músicas que eu ia produzir, tanto ir pro estúdio gravar, tá sendo um projeto totalmente de estúdio, tanto gravar os vídeos e curtir ali, dançar, né? Eu gosto muito de curtir realmente enquanto eu tô cantando, então foi muito legal todo o processo desse EP. Por isso eu tô ansiosa pra poder ver logo nas plataformas, pra poder compartilhar com todo mundo, porque acredito que vai ser muito legal.
0: Trazemos pra você mais uma canção de Lu Quirino. Se lembre.

0: se lembre, Lu Quirino. E assim chegamos ao final de mais um Novos Acordes. Espero que você tenha gostado. Novos Acordes é um programa da RTM Brasil em parceria com a editora Ultimato. Eu sou o Carlinhos Veiga e eu te espero na próxima edição. Um grande abraço e até lá.
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2: 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Transmundial e a Hora de Brasília, 23 horas. E 31 minutos.
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8: É sempre bom estar com você. É sempre bom ler a palavra de Deus e verificar que mensagens, que lições nós encontramos na Bíblia para as famílias hoje. Eu tenho certeza absoluta de que quando cada família, quando cada esposo, quando cada esposa, quando cada pai, mãe e filhos examinarem atentamente a palavra de Deus, examinarem atentamente as escrituras sagradas, nós teremos famílias melhores. Porque Deus é o Criador da família e Deus quer que nós vivamos bem em família. A Bíblia é um manual de Deus para a família. Quer ser um melhor marido? Leia a palavra de Deus e veja o que Deus tem para o seu coração. Quer ser uma melhor esposa? Leia a palavra de Deus e com certeza você vai encontrar, de Gênesis até Apocalipse, lições importantes para que você seja uma esposa segundo o coração de Deus. Quer ser o melhor pai ou a melhor mãe? Leia a palavra de Deus, porque na Bíblia nós encontramos instruções claras para os pais, para as mães nos dias de hoje. Quer ser o melhor filho? Leia a Bíblia e com certeza a Bíblia tem muito a falar ao seu coração para que você seja um filho aprovado por Deus. Quer ser um melhor sogro? Quer ser uma melhor sogra? Um melhor genro? Uma melhor nora? Com certeza na Bíblia nós encontramos lições, nós encontramos ensinamentos importantíssimos para as pessoas, para as famílias no dia de hoje. Porque a Bíblia é o manual de Deus para a família. O propósito principal da Bíblia é mostrar Jesus como Salvador. É mostrar que Jesus veio ao mundo morrer pelos nossos pecados, ressuscitar ao terceiro dia. E quando nós aceitamos pela fé a pessoa de Jesus no nosso coração, nós temos o perdão dos pecados e temos a paz, a salvação eterna. Mas a Bíblia, além desse propósito principal de mostrar o amor de Deus para com a humanidade, nos dá, assim, lições maravilhosas para as famílias no dia de hoje. E uma das lições que nós queremos compartilhar com você nesta hora é alguns exemplos sobre pais que oraram pelos seus filhos. E nós podemos, como pais, abençoar os nossos filhos quando nós oramos por eles. Em Juízes, capítulo 13, versículo 8, nós encontramos o seguinte texto. Então Manoá orou ao Senhor e disse: Senhor, eu te imploro que o homem de Deus que enviaste volte para nos instruir sobre o que fazer com o menino que vai nascer. Veja que coisa interessante. Manoá orou ao Senhor e disse: Senhor, eu te imploro, eu te suplico que o homem de Deus que enviaste volte para nos instruir sobre o que fazer com o menino que vai nascer. Aqui nós encontramos uma pessoa orando ao Senhor, orando pelo filho que ainda iria nascer. E aqui é uma referência ao nascimento de Sansão. Aqui está uma pessoa pedindo a bênção da instrução para um menino, para uma criança que ainda iria nascer. Talvez eu esteja falando agora, e com certeza esteja falando para muitos casais que ainda não tiveram filhos, que ainda estão aguardando um filho dado pelo Senhor. Talvez eu esteja falando para você que está grávida. Talvez eu esteja falando para você, marido, que a sua esposa esteja grávida nesse exato momento. E para que você possa ser um pai sábio, é preciso que você comece a orar desde já por essa criança que vai nascer, para que você possa receber as instruções de Deus, as instruções do alto, para que você possa instruir, para que você possa educar essa criança que vai nascer nos caminhos de Deus. É importante que você faça como Manoá, que ore ao Senhor e implore ao Senhor para que mostre, para que dê a você as instruções para educar essa criança, para educar esse menino, para educar essa menina que vai nascer. Então, os pais sábios, os pais que procuram ser pais aprovados por Deus, oram pelos seus filhos ainda no ventre da mãe, por aqueles filhos que ainda vão nascer. Então, a nossa oração, o nosso desejo é que você seja como Manoá, pedindo as instruções de Deus, pedindo a sabedoria de Deus para esse filho que vai nascer, para essa criança que ainda vai nascer. Muito interessante isso. E nós, como pais, nós verificamos que os nossos filhos não vêm com manual. Quando nós compramos uma geladeira, quando nós compramos um carro zero quilômetro, quando nós compramos algum eletrodoméstico, geralmente, e pelo Código do Consumidor, todo aparelho novo, todo bem, um eletrodoméstico, sempre deve vir com um manual de instrução. Mas os nossos filhos não vêm com manual de instrução. Cada filho tem a sua característica própria, cada filho tem a sua própria personalidade, cada jeito de ser. E nós podemos recorrer à Bíblia Sagrada, e Deus está interessado, Deus está muito interessado em passar instruções claras ao seu coração como um pai, como mãe. Quando nós procuramos na Bíblia, com certeza Deus vai instruir você a criar o seu filhinho desde o primeiro dia. E uma outra coisa interessante que Manoá orou, pedindo para que o homem de Deus fosse até a sua casa e desse instruções. Nós podemos sermos capacitados para sermos pais e mães hoje, ouvindo as instruções de outras pessoas, compartilhando, ouvindo as experiências de pais mais experimentados, pais que tiveram sucesso na criação dos seus filhos. Então é importante que você ouça, para que você ouça a experiência de outros pais e de outras mães. E uma outra coisa interessante que você pode aprender, para que você possa ser capacitado a ser um pai aprovado por Deus, é ler livros. Leia livros evangélicos. Existem muitos livros cristãos hoje que nos capacitam, que nos ensinam, que nos ajudam na educação, na instrução dos nossos filhos. Então, você pode ler um livro, você pode ler experiências de outras pessoas que talvez você não conheça, que com certeza esses livros vão ajudar muito em você. Em primeiro lugar, peça a orientação de Deus, o Pai Eterno. Peça a instrução do Espírito Santo para que você possa educar o seu filhinho. Segundo lugar, procure ler na Bíblia. Com certeza você vai encontrar vários ensinamentos. Terceiro lugar, ouça. Ouça a experiência de mães que já educaram, que já criaram seus filhos, de pais que já educaram e criaram seus filhos. E em quarto lugar, procure ler. Leia bastante, leia livros cristãos que falam da educação dos nossos filhos. E com certeza, através desses meios, você vai ser instruído por Deus para educar, para ensinar o seu filho que ainda ou que já tenha nascido. Que Deus, o nosso Pai Eterno, nos abençoe, para que possamos ser pais e mães aprovados e aprovadas por Deus. Que Deus nos abençoe. Amém.
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11: Fernanda Brum cantando És Real Pra Mim.

0: nós ouvimos Fernanda Brum. Ela cantou És Real Pra Mim.
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3: Olá, ouvinte do Rádio Transmundial, que a paz de Deus esteja convosco. Meu nome é pastor Lo Jia Dong, sou pastor da Igreja Batista Chinesa, em São Paulo. Hoje eu queria compartilhar com vocês uma mensagem que está no Evangelho de João, capítulo 3, versículo 16. Diz o seguinte: porque Deus amou ao mundo de tal maneira que deu o seu Filho unigênito, para que tudo o que nele crê não pereça, mas tenha a vida eterna. Eu nasci em Taiwan, vim para o Brasil com 16 anos de idade. Pela graça de Deus, eu pude ingressar numa das melhores faculdades de medicina do Brasil, a Unifesp. Na época, chamava Escola Paulista de Medicina. E também, pela graça de Deus, eu pude ouvir mensagem de evangelho através de um tio meu que me levou para uma igreja chinesa. Lá em Taiwan, eu estudei até ginásio. Eu queria aprender inglês. Eu ia até aprender inglês numa igreja católica. Eu me lembro, na época, tinha um padre de origem espanhol e tinha outro monge de origem argentina. E eu fui aprendendo inglês com eles. Parece uma contradição, mas foi isso. Mas eu só sabia ali tinha Jesus, mas não sabia o que que ele fez, não sabia o que que quem era ele, era judeu, tal. Não sabia nada disso, só ouvi falar o nome de Jesus. E na China não comemora muito, pelo menos na minha cidade pequena não comemorava muito o Natal, então não sabia muito sobre Jesus. Mas vim conhecer Jesus aqui no Brasil, quando estava na faculdade. Meu tio me levou para a igreja. Eu gostava das mensagens do pastor, principalmente quando eu falava sobre pecados. Eu comecei a refletir sobre a minha própria vida. Desde pequena infância, quantos pecados eu já não cometi? Às vezes mentia para os pais, colegas, às vezes na escola, talvez roubava um lapizinho, né? Uma borracha, coisa assim. Enfim, né? Às vezes roubava dinheiro, moedinha para comprar docinho, né? Então, quer dizer, pensando nisso, cada vez eu fiquei horrorizado. Poxa, tantos pecados. E agora, o que faz? Por isso, antes de ouvir o evangelho, a gente tinha aquele sentimento de culpa, medo, pelo pecado que você fez. A Bíblia diz: no mundo não há nenhum justo, né? Todo mundo pecaram. Carência da glória de Deus. E ainda disse em Romanos capítulo 6, versículo 23, que o salário do pecado é a morte. Então, quando eu tive a oportunidade de ouvir mensagem de tudo isso, comecei a refletir. Puxa, então, pelo tudo que eu pratiquei do mal, o meu salário é a morte. E agora, não quero morrer. quem que morre? Eu imagino, se for uma pessoa normal, ninguém que morre. Aí, quanto ao deparar com essa passagem do João 3,16, porque Deus amou ao mundo de tal maneira que deu seu Filho unigênito para que tudo o que nele crê não pereça, mas tenha vida eterna. Alguém então me explicou o significado de Jesus morreu na cruz. A última palavra que Jesus falou foi: está consumado. Hoje eu entendo, a palavra está consumado significa que a sua dívida passou para Jesus na cruz. O salário do pecado é a morte, é dívida com Deus. Eu tinha um montão de dívida nas minhas costas, mas quando ao ouvir mensagem de Cristo morreu na cruz por pecadores, eu entendi que minhas dívidas, Jesus carregou tudo. Então, se ele carregou tudo,

0: numa família budista, Deus não me abandonou. Deus me fez vir até no Brasil, quando na China eu podia ter ouvido o evangelho através dos missionários católicos. Mas eu não entendo por quê. Eu vim ouvir mensagem no Brasil. A obra de Deus a gente não entende, mas uma coisa é certa, que Deus ama o mundo de tal maneira que enviou seu filho unigênito, que é Jesus Cristo, para aquele que nele crê não pereça, mas tenha vida eterna. Eu agradeço a Deus, depois que eu o aceitei como meu Senhor, como meu Salvador, realmente mudou toda a minha vida com relação às pessoas, à família e os valores da vida. E eu quero agradecer a Deus que depois de mim somos em 5 irmãos. Meu irmão mais velho também veio tornar não só filho de Deus, hoje ele também pastor. Minha mãe, minha irmã, né? Tenho mais um irmão que ainda não conheceu Jesus Cristo, mas eu creio que Deus diz, se você é salvo, você e tua casa será salvo. Eu quero como um testemunho de que o Evangelho de Jesus é o melhor presente que Deus preparou para a humanidade. Que você também tenha essa bênção de receber esse presente gratuito do Senhor Jesus Cristo, e que você receba esse presente de vida eterna. Podemos sempre então estar junto com Jesus. Que Deus vos abençoe. Amém.
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2: 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Transmundial e a Hora de Brasília. Meia-noite e um minuto.
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3: Hoje é 24 de maio. O título de hoje é Espírito Santo. Leitura bíblica, Atos capítulo 2, do versículo 1 ao 4. Versículo-chave. O Conselheiro, o Espírito Santo, que o Pai enviará em meu nome, ensinará a vocês todas as coisas e fará que se lembrem de tudo o que eu disse. João capítulo 14, versículo 26. Alguns temas da fé cristã são mais difíceis de compreender. Dependendo de qual igreja você participa, pode ter mais facilidade de entender a respeito de Deus ou de Jesus Cristo. Mas quando se trata do Espírito Santo, é comum surgir alguma dificuldade. Afinal, quem é a terceira pessoa da Trindade? A resposta é simples: ele também é Deus. Embora não o possamos ver com nossos olhos, o Espírito Santo é uma pessoa, assim como o Pai e o Filho. A leitura bíblica relata o dia em que o Espírito Santo desceu sobre os discípulos de Jesus. Mas enquanto ainda estava corporalmente neste mundo, o Mestre lhes ensinou e falou sobre o Espírito Santo. E eu pedirei ao Pai, e Ele dará a vocês outro conselheiro, que esteja com vocês para sempre, o Espírito da Verdade. Está em João, capítulo 14, versículo 16 e a parte A do versículo 17. Se alguém me ama, obedecerá a minha palavra. O meu Pai o amará. Nós viremos a ele e faremos nele morada. João 14, 23. Ou seja, quando alguém recebe o Espírito Santo, também está recebendo o Pai e o Filho para habitar nele. Sua natureza apresenta-se de diversas formas, que não é possível explorar em sua totalidade aqui. Um ponto importante é que a Bíblia o apresenta como o Espírito da Verdade. João, capítulo 14, parte A do versículo 17. Ele tem o papel de ensinar, mostrar, e guiar as pessoas ao conhecimento da verdade de Deus, que se revelou em Jesus. O Espírito Santo mostra que não existe outro caminho, outra verdade ou outra vida fora do Filho de Deus. Ele ensina que, sem Cristo, jamais chegaremos ao Pai. Revela a verdade sobre o pecado, a necessidade de arrependimento e sobre o juízo de Deus. Está em João, capítulo 16, versículo 8. No mundo cheio de falsidade e engano, ele ajuda os filhos de Deus a discernirem entre o certo e o errado, a fim de que não sejam enganados e levados a caminhos que os distanciem do Senhor. O Espírito Santo é quem nos ajuda a entender a verdade das Escrituras e a viver de acordo com a vontade de Deus. 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

0: essa foi pra relembrar, hein? Aline Barros, Consagração.
1: Disse Jesus: a minha comida é fazer a vontade daquele que me enviou e concluir a sua obra. Essa palavra está registrada em João capítulo 4. A palavra vontade significa desejo, escolha, determinação e propósito. Deus revela a sua vontade com relação ao ser humano. A vontade divina é diferente da vontade humana, porque não segue um desejo do inconsciente. A vontade de Deus não depende da avaliação se vale a pena ou não. Deus é soberano. Tudo e todos são obrigados a se curvarem ante a sua vontade, pois ela é a lei. Jesus mostrou que a vontade de Deus é imperativa. Quando orou dizendo: venha o teu reino, seja feita a tua vontade, assim na terra como no céu, sendo mais específico com relação à vontade de Deus, Jesus declarou: porque a vontade de meu Pai é que todo o que olhar para o Filho e nele crer tenha a vida eterna, e eu o ressuscitarei no último dia. Portanto, ninguém pode ser indiferente à vontade de Deus. Todos precisam acolhê-la, ou então rebelar-se contra ela. A vontade de Deus abrange também a vida moral de quem crê no seu Filho Jesus. A Bíblia afirma: a vontade de Deus é que vocês abstenham-se da imoralidade sexual. Cada um saiba controlar o próprio corpo. Neste assunto, ninguém prejudique a seu irmão nem nele se aproveite, porque Deus não nos chamou para a impureza. Os verdadeiros filhos ou filhas de Deus honram o Pai na pureza de seus corpos. A vontade de Deus é que os seus filhos se identifiquem com Ele na santidade e pureza, qualidades opostas a este mundo. A Bíblia também diz que a vontade de Deus é que em todo o tempo os seus filhos deem graças a Deus todas as circunstâncias, pois esta é a vontade de Deus. Deus não mudou a sua vontade nem abriu exceções com o passar do tempo. Não permite que sejamos tentados a ponto de não podermos escapar de nos posicionar contra a sua vontade. A bênção e a guarda de Deus sobre nós é permanente, ativa, e o Espírito que em nós habita diariamente nos ensina a submetermos a nossa

vontade à vontade de Deus. Vamos com a bonita voz de Alda Célia?

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2: Senhor Jesus, Tu és o caminho, a verdade e a vida. O Deus encarnado que foi crucificado para nos salvar da escravidão do pecado. Diante dessa graça tremenda, clamamos por libertação às mulheres na África do Sul, que são enganadas por homens religiosos perversos e falsos profetas que têm afastado muitas pessoas da comunhão plena com Deus e com o próximo. Rogamos para que as sul-africanas conheçam igrejas fiéis, que realmente preguem o evangelho de amor, perdão e graça de Cristo aos corações arrependidos. É no nome precioso de Jesus que oramos. Eu, André Castilho, fico feliz por nos unirmos em oração.
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3: Aline Barros cantando Graça.

celebrar um aniversário. Todo ano a data se repete, não há como fugir. Parabéns não faltam, abraços, apertos de mão, demonstração de carinho. O que, no entanto, devemos comemorar nessa data tão especial, hein? Bom, em primeiro lugar, precisamos agradecer a Deus que nos dá vida. Se estamos vivos, é pela misericórdia divina. Em segundo lugar, devemos nos lembrar que a vida é curta e, por isso, temos de vivê-la com toda a responsabilidade, dando a Deus o lugar que Ele merece em nossa vida. É muito importante, a cada vez que Deus nos concede mais um ano de vida, aprendermos a lição do salmista. Salmo 90, no verso 12, que diz assim: "Ensina-nos a contar os nossos dias, para que alcancemos coração sábio."

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2: 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Transmundial e a Hora de Brasília. 12h31.

melhor da música, Emerson Pinheiro. Amo o Senhor. Ninguém a não ser Jesus Cristo, o próprio Deus, pôde evidenciar tão claramente o que é a ressurreição, pois ninguém além dele foi capaz de predizer a própria ressurreição e depois realizá-la. Jesus ressuscitou, e que os que nele confiam ressuscitarão também para a vida eterna. Essa é a esperança dos cristãos que os distingue de todos os outros. Sem a realidade da ressurreição, teríamos apenas mais uma religião entre as muitas criadas pelo homem, sem nada de especial. Sem a ressurreição, Deus não seria quem é, e a Bíblia não passaria de mais um livro de contos de escritores lunáticos. Jesus seria mero homem que um dia nasceu e morreu sem saber quem era. O Evangelho seria apenas uma coleção de virtudes e técnicas de relacionamento de utilidade duvidosa. Os mártires seriam confundidos com guerrilheiros e simples líderes comunitários. A oração seria reduzida a mero desabafo, uma válvula de escape da alma. A alma não passaria de centro das emoções, se tanto a fé, seria uma utopia. A igreja seria uma mera instituição humana e serviço de moral e um dos bons costumes que teríamos, não representando mais do que uma ONG preocupada com causas sociais. Sem a ressurreição real, a mensagem da cruz não passaria de um tremendo erro judiciário, quando o inocente morreu em favor dos culpados sem nenhuma lógica. A esperança cristã seria uma alienação do mundo real. O pecado serviria apenas para a repreensão social, sem nenhum resultado espiritual. Satanás seria um mito, como Messias. A vida eterna só será uma ilusão quando lemos em 1 aos Coríntios capítulo 15, verso 19. Se a ressurreição não foi realidade, se for somente por essa vida que temos esperança, somos de todos os homens os mais dignos de compaixão.

0: de Cariani, deserto. 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
0: A música cristã com sotaque da nossa terra. Alô, queridos, bom dia, boa tarde, boa noite para todos vocês em qualquer lugar do mundo onde vocês estiverem. Começando pelas ondas abençoadas da RTM Brasil, o programa que toda semana fala sobre a música brasileira, mostra ritmos e estilos, disserta um pouquinho sobre eles e compartilha com vocês como eles vêm sendo utilizados na criação de uma música regional brasileira. Crente, convertida ao evangélico. Lógico que você sabe que estamos falando do meu, do seu, do nosso Regional do Brasil. Eu sou o Vavá Rodrigues e mais uma vez agradeço pelo carinho da audiência e pela paciência de todos vocês. E para não perder o costume, lembrando que estamos na sexta temporada do nosso programa. Que bacana, hein? Esse é o Regional do Brasil 313. Vocês sabem o que isso significa? Que a semana que vem vai ser o Regional do Brasil 314, já pensou? Foi mais forte que eu, gente, desculpem. Anote os horários do nosso programa: terças-feiras ao meio-dia e 15, quartas-feiras às 8h15 da noite e aos domingos, 15 para 1 da manhã e também às 8h30 da noite. Agora vamos girar nossa vinheta de passagem e em seguida voltamos com o tema do programa de hoje. Roda a vinheta!
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0: 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Então, bora para mais um programa da série Histórias Bíblicas com Sotaques Diferentes. Lembrando que esse é o quinto programa dessa série, que está bem interessante de ver como que a mesma história se comporta nos diferentes rincões do nosso país. Já contamos aqui a história do cego de Jericó, a história de Zaqueu, a transformação da água em vinho, a ressurreição de Lázaro, enfim, muitas boas histórias que sempre aquecem o coração da gente. E hoje nós vamos relembrar a história da viúva de Naim. Imagino que vocês devem se lembrar. Essa história está no Evangelho de Lucas, no capítulo 7, versos de 11 a 17. Uma história que revela algumas coisas bem profundas. Jesus se importa com a dor humana, ele vê quem ninguém vê, ele interrompe cortejos de morte onde parecia haver um fim e ele traz vida novamente. Eu recomendo que você leia ou releia esse texto assim que tiver uma oportunidade. Mas vamos então para a primeira das músicas. Olha, não dá para dizer que é uma música regional brasileira, como a maioria das coisas que a gente toca aqui. Mas eu achei tão bonita que resolvi abrir uma concessão. Ouçam que melodia bonita, que letra bem construída e que interpretação impecável e cheia de verdade do Ricardo Rocha, que eu não conhecia e descobri pesquisando para o Jornal do Brasil. Não é Ricardo, é Ricardo. Vamos ouvir? Vamos sim, solta o som, por favor.

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2: Esse foi o Ricardo Rocha com A Viúva de Naim. Gente, a interpretação e a letra dessa música me pegaram demais. Tudo que eu tinha tirado de mim já foi. Estou mais uma vez indo enterrar uma parte de mim. Gente do céu, só quem é pai ou mãe pode imaginar a dor daquela mulher. Enfim, graças ao Eterno, como diz o refrão dessa música, uma palavra é suficiente. Louvado seja o nosso Deus. E vamos rapidinho para a segunda versão da Viúva de Naim. Uma música muito, mas muito simples, com sotaque sertanejo. Aquele dueto de terça que eu descobri pesquisando para o Regional do Brasil. É um hino da CCB, cantado por uma dupla que não sei nem quem é, mas posso garantir para vocês que não é gravação gerada por inteligência artificial, tá? Vamos ouvir Viúva de Naim. Solta o som, por favor.

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2: A gente acabou de ouvir o hino Viúva de Naim com o sotaque do interior do Brasil. Gente, esse é o famoso menos é mais. É na simplicidade que mora o bom da vida. Excelente. Queridos, não tenho tempo para mais nada. Espero que vocês tenham gostado. Me despeço por aqui agradecendo ao Luiz Felipe e ao Pedro Campos nos trabalhos técnicos. Que Deus abençoe a todos e até o próximo programa. E lembrem-se, a vida é muito curta para ser desperdiçada ouvindo música ruim. É isso aí. Tchau, pessoal.
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1: 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Transmundial e a Hora de Brasília. Uma hora e um minuto.
2: Que tem Casting Cross.

Neil, de 16 anos, olhava fixamente para o planador em sua mesa. Ele sempre gostava de aviões. Cada centavo que ganhava era gasto em lições de voo. Mas agora não tinha certeza se um dia também voaria. No dia anterior, Neil tinha presenciado o planador de seu amigo espatifar-se diante dos seus olhos. Ele correu apressadamente para o planador para tentar ajudar, mas o choque fora fatal. Neil ainda podia sentir a cabeça do amigo no seu colo. Ele se lembrava do último suspiro. E agora? Deveria continuar com seus planos de voo? Ele não queria ter o mesmo fim do seu amigo. Por 2 dias, Neil ficou sentado em seu quarto, analisando os riscos, lutando interiormente com seus medos, com seus sonhos e relembrando os conselhos conflitantes dados a ele. Siga o seu sonho, Neil. Sonhos são sem valor quando se está morto. Ele não sabia o que fazer. Então pegou um antigo caderno de anotações da escola dominical. Na capa estava a figura de Jesus. Dentro, ele havia listado as qualidades do Salvador. Ele era sem pecado. Ele foi altruísta. Ele estava próximo de Deus.

0: 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Carlos Roberto, Amizade com Deus.
1: Quem chega é Andréia Fontes e ela canta Fortaleza.

0: Você ouviu Fortaleza com Andréia Fontes.
1: O ser humano tem uma percepção consciente e até inconsciente de sua vulnerabilidade. Todos, de maneira distinta, sentem a necessidade de serem preenchidos, ocupados, completados. Essa necessidade funciona como se tivéssemos a sensação de sermos um tipo de embalagem, criados para sermos ocupados por algo ou por alguém que nos dê o complemento da identidade. É possível se sentir preenchido, possuído por uma razão de existência através do trabalho, da riqueza, da cultura, da literatura, das disputas, dos esportes, mas também através da violência, da bebida, das drogas e também do sexo. Ninguém consegue viver vazio, totalmente desocupado. Existe em cada um de nós a necessidade de ser preenchido, de ser conduzido. O Salmo 42 é uma poesia que apresenta esta necessidade, dizendo: como a corça anseia por águas correntes, a minha alma anseia por ti, ó Deus. A minha alma tem sede de Deus, do Deus vivo. Conceda-me, ó Senhor, o seu fiel amor de dia, de noite esteja comigo a sua canção. É a minha oração ao Deus que me dá vida. Através de Jesus, Deus nos preencheu. Temos um claro sentido de existência. Temos a casa do Pai como direção a seguir. Temos a sua palavra, suas promessas e o seu poder em nós. Nosso único cuidado é para não nos desviarmos do que Deus nos tornou. Precisamos da sensibilidade diária para que a suavidade do Espírito Santo não encontre resistência em nossa mente e em nosso coração. Quando isso acontecer, o amor de Deus, a graça do Senhor Jesus e a ternura do Espírito Santo será como uma canção habitando em nós, hoje e para sempre.
0: Diego Venâncio, cantando o coração doente.

Você ouviu Diego Venâncio cantando Coração Doente. 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

0: Continuemos a nossa conversa sobre as qualidades do compositor cristão. Na semana passada falamos sobre o compositor ser alguém que confessa suas canções e não simplesmente as faz porque tem capacidade de fazê-las. Hoje destacaremos outras qualidades, passando rapidamente por alguns pontos dos quais já falamos em programas anteriores. Você perceberá claramente que essas características estão relacionadas, acorrentadas, e que de fato todas elas brotam daquela primeira grande característica: o compositor deve ter algo a dizer. O compositor envolvido e comovido com seus temas carregará também as outras qualidades necessárias.
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0: A segunda característica desejável a um compositor cristão é a originalidade. Fizemos um programa só sobre esse tema e você deverá consultá-lo para um maior aprofundamento. Por enquanto, queremos apenas relembrar que não existe nenhuma necessidade de imitar ninguém. Às vezes você ouve alguém dizer: não tem problema imitar o que é bom, mas eu digo que a imitação não serve para nada nessas questões da arte. Ao contrário, ela até mesmo milita contra a verdade. Bem, se o compositor tiver a coragem de confessar que na sua música há partes que ele pegou de outros, aí tudo bem. Mas, sinceramente, quem é que faz isso, não é verdade? Então existe essa questão moral em relação à imitação. E a outra consideração é: encontre a música que há dentro de você. Sim, há música dentro de nós, e devemos procurá-la até que nossa canção seja algo totalmente novo, totalmente nosso. E então nem você e nem ninguém conseguirá encontrar alguma parte da nossa música como algo que já existe, como algo que já foi composto por outra pessoa. Pode ser que alguém esteja questionando: mas será que em pleno século XXI alguém pode fazer algo inédito? Eu respondo que sim, e faço isso com certeza absoluta, porque a música é uma entidade maleável de possibilidades infinitas, e o homem, carregando em si a imagem de Deus, está autorizado a criar sem restrições. Portanto, enquanto houver sol, o homem pode criar algo inédito. E o cristão, o compositor cristão, não só tem essas possibilidades abertas diante de si, como tem, na verdade, a obrigação de fazê-lo, visto que a Bíblia nos ordena em muitos lugares: cantai ao Senhor um cântico novo. Concluímos que a originalidade para o compositor cristão é uma porta aberta para a liberdade criativa e uma forma de obedecer um mandato cultural: enchei a terra e sujeitai-a.
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0: A terceira qualidade do compositor cristão é o senso de missão. É encarar a composição como um ministério a ser desenvolvido. Não se trata de um passatempo, um hobby, uma inclinação, mas trata-se de um projeto de vida. Sendo assim, o compositor tem consciência de que há algumas áreas específicas nas quais ele deverá investir. Bem, é claro que um escritor de canções deve estar disposto a conhecer de tudo e a estar ligado a tudo o que está acontecendo. Ele é como uma grande antena, captando os acontecimentos ao redor. O compositor está o tempo todo filtrando a vida e transformando-a em canções. Entretanto, há coisas específicas às quais ele se dedicará por toda a vida. E agora falo apenas daquelas questões técnicas, materiais, relacionadas à composição. Em relação à parte musical, o compositor deve se propor a aprender o máximo que puder. Ele precisa ter um bom domínio do seu instrumento para poder variar as possibilidades da sua composição. Dominar um instrumento é trabalho de toda uma vida. Quem não desenvolve a habilidade no instrumento andará em círculos, se repetindo em meia dúzia de clichês musicais. O trabalho do compositor esbarra em muitas dificuldades, mas o nosso instrumento não deve ser uma delas. O instrumento deve ajudar e não atrapalhar. Mas se você está sempre em dificuldade com seus acordes, com suas passagens, com a transposição de tonalidades, ou seja, com as coisas básicas, significa que você precisa resolver isso antes de continuar o trabalho de composição. Bem, chegamos então a essa terceira qualidade, o senso de missão. E vimos que essa consciência nos elevará a um senso de responsabilidade com o dom que recebemos. Nós abraçaremos esse ministério e buscaremos em Cristo as forças para realizarmos o nosso melhor durante toda a nossa vida.
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0: Ficamos por aqui hoje. O senso da missão nos levará ao estudo árduo, paciente e interminável do nosso instrumento musical e de tudo que se relaciona às regras da música. E faremos tudo isso não por vaidade, para nos impor sobre outros, mas um motivo muito maior e mais excelente nos move: a glória e dignidade de Cristo. O tempo todo de nossas vidas faremos investimentos em nosso ministério por essa razão: Cristo é digno.
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0: 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Transmundial e a Hora de Brasília, 1:31.
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3: Olá, eu sou Renata Burjato.
4: E eu, a Fabiana Silva, e nós estamos em mais um Mulheres de Esperança. Como é bom quando nós temos oportunidade de conhecer algo novo, né? Que nos faz bem, que nos ajuda a crescer, a se desenvolver. E conforme a gente vai aprendendo, nós temos o desejo também de compartilhar com outras pessoas, né, Rê?
3: É verdade. Você sabe, Fabi e ouvintes, que eu fui gostando de aprender muito mais depois que eu fiquei adulta. Quando a gente é pequena, a gente tem chance de aprender, tem professores ali sempre à nossa disposição. Mas foi só quando eu cresci mais que eu entendi que privilégio cada dia a gente conhece. Conhecer algo novo, trocar experiências, ter a nossa mente transformada, os nossos valores.
4: É verdade. E a gente tem aí, então, essas pessoas que vão nos inspirar e vão ser os nossos discipuladores. E é tão bom quando a gente pode participar, né, de um discipulado, tanto que nós aprendemos e crescemos e mudamos valores, podemos mudar a nossa mente. É muito importante o discipulado.
3: Então, hoje, nós convidamos você a aprender um pouquinho mais junto com a gente.
1: Falando nisso,
4: para esse bate-papo especial de hoje, nós vamos conversar com a Camila Costa, que é a diretora do Ministério Be Amazing, né? Que é um ministério interdenominacional que atua com estudo bíblico e discipulado para mulheres. A gente vai conversar sobre discipulado hoje. Então, Camila, seja muito bem-vinda aqui ao Mulheres de Esperança.
5: Muito obrigada.
4: Camila, compartilha com a gente como que começou o ministério e por que esse nome Be Amazing?
5: Vamos lá, meninas, uma boa tarde a todas vocês que estão nos ouvindo, boa tarde a vocês que estão aí na rádio. Bom, o nome Be Amazing, ele vem de uma proposta realmente do inglês, né? É uma palavra em inglês que não tem uma tradução perfeita no português, certo? Em inglês ela tem uma conotação meio maravilhosa, algo que realmente esteja acima das expectativas, né? Na verdade, de trazer a vontade bíblica para a mulher dentro daquilo que o Senhor tem nos instruído, a como ser mulheres acima da expectativa do que o mundo tem vivido hoje.
3: Muito interessante, né? Não tem como não lembrar quando a gente fala de Be Amazing, daquela música Amazing Grace, que é tudo verdade. Isso. É difícil uma palavra, né? No inglês capta essa questão de ser maravilhoso, surpreendente, né? E a gente tenta aí adaptar, né? Para que a gente entenda esse acima da média, né? Acima do padrão. Até quando Jesus fala, né? Que a justiça de vocês exceda, né? Então, com certeza Deus quer que a gente exceda o que a gente já tem provado. Agora, Camila, infelizmente, o que a gente vê é o contrário. Pessoas que poderiam, você vê, olha, tem tudo para ser incríveis, surpreendentes, mas às vezes ficam aquém e por diversas situações. E eu queria que você também pontuasse pra gente, você que tá tão acostumada a tratar com mulheres, quais são aquelas questões talvez clássicas, fatores constantes que fazem com que a gente fique atrás do que a gente poderia ser?
5: Uma das questões que a gente mais tem trabalhado com a mulher é que hoje, na verdade, o mundo tem cobrado da mulher uma sobrecarga, uma perfeição, mas quando a gente vai ver, na verdade, essa perfeição, essa grande empoderamento que eles querem dar na mulher, a verdade é que ele é extremamente limitador. Eles colocam a gente dentro de uma caixinha, o qual a gente tem que andar dentro daquele padrão deles, a gente tem que ter a forma que eles pensam, e isso acaba realmente trazendo mais peso para as mulheres do que quando elas se encontram com o verdadeiro empoderamento bíblico. Porque quando a gente se depara com a vontade de Deus na palavra, né, quando a gente é realmente transformada pela verdade bíblica, a gente vê que a Bíblia ela traz para a gente direção para todas as situações da nossa vida que, por mais que pareçam pesadas na nossa vida, por mais que a gente olhe assim e fale quantas coisas a mulher precisa fazer, quantas coisas nós temos que estar no controle, né? Até mesmo essa palavra do livro, né, esteja acima da média, né, seja surpreendente, eu sempre trago para as mulheres a seguinte visão: você não tem que ser perfeita para estar acima da média. Porque qual é essa média? Né? A média que o mundo coloca é uma, mas o nosso Deus, ele nos leva através da liberdade bíblica, do conhecimento, da direção que ele nos dá, está acima da média que o mundo tem colocado para a gente. A estar sendo surpreendidas pelo aquilo que a Bíblia tem nos levado a viver com paz e tranquilidade, né? Então, hoje, o que mais eu tenho trago para as mulheres é exatamente isso. Nós precisamos tirar esse peso, essa carga que o mundo tem colocado e entender que o direcionamento bíblico, a vontade que Deus tem nos posicionado hoje, por mais que pareça ser mais peso do que o mundo dá, mas na verdade ela é libertadora, porque ela vem trazendo toda a direção para como a gente levar as coisas da forma certa e encontrar os resultados o qual nós realmente esperamos, né? Então eu acho que a resposta para tirar esse peso, essa cobrança que vem na vida da mulher hoje é realmente encontrar a direção bíblica e entender esse lugar de segurança, de paz que a palavra de Deus nos oferece.
6: Nossa, que lindo isso, né? Porque é a gente alcançar aquilo que realmente o Senhor quer, né? Viver aquilo que realmente o Senhor quer que a gente viva, né? Como eu posso dizer, nos colocarmos na posição que Ele deu para nós, né? Como mulheres, como mães, como esposa, como amigas, baseadas naquilo que Ele tem pra gente, não naquilo que o mundo tem nos ofertado, que é tão depreciativo, que é tão competitivo, né? No reino não existe isso, né? Então, que especial poder ouvir tudo isso. E, Camila, vocês utilizam um material, um livro, um material para auxiliar as mulheres a se conhecerem, se descobrirem, né, nessa vontade do Senhor. Como que vocês fazem para fazer, para ter esse trabalho com as mulheres, fazendo com que elas desenvolvam aí o caminho para desenvolver as suas habilidades? Como que vocês trabalham isso?
5: Bom, o Ministério Be Amazing, ele começou nos anos 90, quando 5 autoras, elas começaram a se deparar com alguns conflitos da vida da mulher e aquilo que o mundo estava trazendo de solução para a correria da vida da mulher, os conflitos internos, as maiores dificuldades, as maiores dores do coração das mulheres. Então, essas 5 mulheres, que são 5 teólogas, mulheres muito bem estudadas na Palavra de Deus, elas se reuniram e desenvolveram o livro Seja Surpreendente, que é um livro que ele vem dividido em 3 áreas. Então, nós temos a primeira parte, que trabalha o caráter da mulher. Então, são 8 capítulos que você estuda transformando o seu caráter, transformando a sua identidade em Deus, né? Trazendo a essência daquilo que o Senhor tem para nós como mulheres. Então, ali dentro trata desde a imagem que você tem de você mesmo, que o mundo tem de você e a imagem que Deus quer da mulher surpreendente. Te ensina a desenvolver a sua vida de crescimento bíblico, de discipulado. E isso tudo está na sua formação de caráter. Depois nós temos mais 8 capítulos que trabalha a parte de relacionamentos. E o que eu amo nesse livro é que esses capítulos do relacionamento, eles não ficam baseados só nos relacionamentos das nossas 4 paredes. Uhum. Né? Ele vem realmente trazendo uma profundidade de como nós podemos estar lidando com os relacionamentos a todos os níveis da nossa sociedade. Né? Porque muitas das vezes a gente se foca tanto em como criar meus filhos, né? Como arrumar os problemas do meu casamento. Mas quem é você fora da sua casa, nos seus relacionamentos? Né? Então nós temos 8 capítulos que aborda essa parte de relacionamentos e depois mais 8 capítulos que vem para a vida prática da mulher. E aí traz realmente a forma em que nós podemos trazer com excelência, mais leveza, o cuidado na nossa vida prática, como o cuidado da nossa casa, o nosso comportamento. Então tem capítulos lá que vai trazer algumas dicas de etiqueta, como você colocar uma mesa, como preparar a sua casa para receber visitas. E é um livro tão completo, tão gostoso de ler, que para você ter uma ideia, o último capítulo, ele te ensina como você está prevenida para momentos difíceis na sua vida, tanto para uma catástrofe da natureza, quanto uma situação de financeira, um momento de doença na sua casa, que na verdade nós brasileiros não temos esse costume de pensar no dia mal, né? Mas esse livro, ele vem realmente nos ensinando a ser surpreendente em cada momento da nossa vida, e se você observar bem, é uma escalinha, né? Você tem que estar com caráter transformado para frutificar no seu relacionamento e na sua vida prática, né? Então, é uma ferramenta que a gente oferece para as igrejas, e as igrejas podem estar desenvolvendo com seus grupos de discipulado, podem estar desenvolvendo com a escola dominical, né? E ali trazendo realmente esse conhecimento para o seu grupo de mulheres.
7: Ouvindo vocês, gente, eu lembrei de muitos depoimentos que eu tenho visto no YouTube, de muitas pessoas que são muito famosas, que chegaram em posições onde muitas gostariam de estar, seja à frente da apresentação de um grande programa de TV, seja tendo um grande canal do YouTube, chegaram lá e se sentiram esgotadas, porque na verdade tentaram ser perfeitas em tudo, né? Na questão física, emocional, no relacionamento com o marido, na criação dos filhos, para os outros, mas elas estavam fazendo na própria força, né? E a gente vê que, na verdade, o nosso convite é para ser incrível no Senhor, né? Nele, porque se a gente faz para Ele, por Ele, vive nele, então a gente não se esgota, né? E a gente vai falar um pouquinho mais dessas diferenças, mas no próximo bloco.
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4: Voltamos nesse bloco aqui do Mulheres de Esperança, hoje conversando sobre discipulado com a Camila Costa, né, do Ministério Be Amazing. E Camila, pensando então nesse universo feminino, né, de mulheres para mulheres aqui a gente está conversando, a gente tem então o que a gente conversou agora, sobre essa questão da demanda, né, de a gente atender a várias necessidades durante o dia. Mesmo se você não trabalhar fora, você tem muitas situações para lidar durante o dia em casa, com o filho, com o familiar, uma situação difícil, como você compartilhou, né? E aí vocês criaram então esse discipulado, né, para fazer com que a mulher se aproximasse, tivesse ali um tempo necessário de busca ao Senhor para poder se conhecer no Senhor, né? Esse discipulado que vocês têm realizado, vocês trabalham diretamente com a igreja, como você compartilhou, vocês formam líderes para essas líderes depois formarem outras líderes, como que é a atuação?
5: Sim, a igreja entra em contato conosco, ou a líder, né, que tem o desejo de levar o material até a sua igreja. Ali nós fazemos o cadastro dela com a autorização da sua igreja local e nós temos toda uma plataforma que nós damos o apoio para que ela possa estar desenvolvendo esse trabalho dentro da sua igreja. Então tem os vídeos de treinamento, nós temos o livro do professor, tem já o sistema todos de slide para aulas prontos, né? Então é realmente ela só fazer ali o vídeo de instrução como ela pode estar desenvolvendo a sua aula e ela já tem toda uma estrutura por trás para estar começando a sua aula. E também durante todo o ano, ela fica ligada ao nosso ministério, qual a gente uma vez por mês oferece para ela alguma capacitação para que ela possa estar trazendo extra material do livro, certo? Então, por exemplo, nós tivemos na semana passada um treinamento para as líderes que são parceiras dentro da área de como elas usarem o marketing para o desenvolvimento dos grupos de estudo dela. Quer dizer, é um assunto totalmente diferente, mas muitas delas não sabem como divulgar o material para atrair mais mulheres, né? Então, nós trouxemos uma profissional da área. Agora, na semana que vem, elas vão ter um treinamento que vai estar falando sobre a forma de usarmos a hermenêutica para o desenvolvimento da aula de discipulado, porque muitas delas querem desenvolver um estudo, mas não sabem as ferramentas, né, que nós temos dentro da teologia para esse trabalho com excelência. Então, nós sempre trazemos ferramentas para elas para poder fazer com que elas desenvolvam cada vez mais com segurança e excelência o seu grupo de discipulado.
7: Muito bom. E eu imagino que vocês se deparem com situações das mais diversas, né? Pessoas que não vieram de um ambiente cristão e que viveram toda uma vida diferente e agora entenderam que são chamadas para um relacionamento com Deus e para viverem ali uma vida abundante. Ou outras pessoas que, por inúmeras situações, seja responsabilidade pessoal ou situações, traumas do passado, experiências que foram difíceis e a pessoa está agora numa situação que ela está se sentindo refém das próprias escolhas, de como tudo foi se encaminhando, e aí a pessoa pensa, eu não quero ser isso, eu não quero ter uma vida ali limitante, eu quero mais, eu quero provar tudo que o Senhor tem pra mim. Então, como é que vocês lidam com tudo isso? Porque eu sei que Deus tá muito mais interessado do daqui pra frente do que ficou pra trás, independentemente se o erro foi nosso, de outro, o que aconteceu, o que nos deixou do jeito que estamos, mas ele tá muito mais interessado daqui para frente, né, Camila?
5: Exatamente, com certeza. É lindo de ver que esse material, ele tem realmente entrado, por ele estar trazendo as dores de todas nós, todas as mulheres, né? Ele realmente tem atingido muito mulheres que nunca viveram antes esse contexto bíblico. Eu tenho testemunho de uma igreja local que é parceira nossa aqui na cidade de Jaguariúna, a primeira igreja batista de Jaguariúna, e eles estão hoje com uma turma do nosso material, eles já estão indo para a quarta turma nossa, mas hoje eles estão com uma turma do Seja Surpreendente, com 60% da turma de mulheres não cristãs, que estão vindo realmente por conta do testemunho do que tem acontecido na casa daquelas amigas que fizeram as outras turmas e viram a transformação dentro da sua casa, né? Então, eu acredito que a própria vivência de uma mulher que não tem esse contexto e olha para dentro do testemunho de uma mulher que consegue entender isso com leveza, né? Consegue entender isso dentro de uma direção de transformação da mente. Então, só o testemunho dessas amigas, dessas mulheres, já fazem com que essa pessoa que não conhece esse caminho, comece a buscar esse momento, né? E eu falo que dentro desse Ministério de Mulheres hoje, nós estamos com uma grande oportunidade, porque nós temos visto que as mulheres que tentaram dar pelo seu caminho, elas estão se esgotando as suas forças, né? Então, agora é a hora da gente vir trazer esse resgate a essas mulheres, né?
6: Uau, que especial, né? Uhum. Você vê tantas mulheres, porque hoje em dia é tão interessante isso, ela comentando, eu fiquei pensando, hoje em dia a mulher tá muito mais próxima de poder se aprofundar em algo, de poder estudar, a gente tem muitos cursos aí na internet, tem muitas coisas legais que podem fazer, gerar crescimento e conhecimento na gente, e aí uma compartilhando com a outra, isso é tão legal muito. E alcança aquelas que ainda não conhecem o Senhor, mas vão conhecer. Através desse discipulado, vão poder ter a vida, né, a mente transformada, é a sua casa, a sua rotina, que especial isso. Camila, você, a gente já está indo agora para a reta final desse bloco, e aí eu queria saber se você tem algum testemunho assim bem especial que você queira compartilhar com a gente.
5: São muitos, né? Mas eu quero trazer um bem fresquinho que a gente vivenciou agora no mês. Nós temos um encontro que nós realizamos numa casa onde a gente recebe 16 mulheres para passar um final de semana conosco estudando sobre mais intensamente a vontade de Deus na vida da mulher, né? Então a gente aluga uma casa e recolhe essas 16 mulheres. E geralmente vem mulheres com esse perfil nosso, mulheres mais velhas, que já são casadas, que já têm seus filhos, né? Mas dessa vez eu recebi uma moça com 18 anos de idade, que ela não é cristã, mas ela começou a namorar o filho de uma moça que é uma das professoras do livro. E ela começou a observar a conduta daquela mãe dentro da casa, né? E ela viu a diferença daquilo que ela tinha dentro do lar dela. E aí ela começou a pedir para essa sogra a estudar o livro Seja Surpreendente com ela, né? E aí ela soube desse encontro nosso, desse retiro. A sogra explicou para ela que era para mulheres mais velhas, mas ela quis vir participar conosco, porque ela falou, não, eu não quero ter que consertar minha vida depois de tudo que eu passei, né? Eu quero começar a minha caminhada já dentro desse percurso, mesmo eu não conhecendo. E ela compartilhou isso com a gente dentro da casa, e para mim foi algo que me chamou muita atenção, por isso que eu queria muito compartilhar com vocês, porque eu falo assim que hoje o maior motivo que tem assim, aguçado o nosso coração em levar a palavra de Deus é trazer para essa geração de meninas que estão ainda entrando na faculdade, que estão enfrentando tudo de perseguição por ter esses princípios, por esses valores, mas se nós olharmos para elas e deixarmos elas bem fundadas no Senhor, a gente ainda tem chance de fazer uma nova geração de mulheres com vidas e famílias transformadas no Senhor, né? Então, vocês que nos escutam, têm filhas adolescentes, têm meninas mais novas que te rodeiam dentro da sua igreja, olhe para essas meninas mais novas, porque nós falamos que nós não temos perseguição no Brasil, isso porque nós não somos uma adolescente dentro de uma escola de segundo grau ou dentro de uma faculdade, porque elas têm passado por muita perseguição dentro dos princípios cristãos, dentro dos valores que nós ensinamos para elas, dentro dos sonhos que elas aprenderam a desenvolver dentro da nossa cultura de casamento, de ser mães. Tudo isso tem sido um peso muito grande para elas. Então, se nós voltarmos os nossos olhares para essas meninas e ensinarmos, o próprio livro Seja Surpreendente, não precisa de outro material, né? O material que você, mãe, já estuda para a sua vida, passa com uma linguagem adaptada, passa para sua filha, porque essa geração precisa desse apoio e eles estão prontos para ouvir.
7: Deu já vontade, né, Fabi? A gente que tem filhas meninas.
6: A gente tem meninas.
7: De poder estudar junto com elas, né? E pensar que é isso, que Deus formou de modo tão maravilhoso, né? E até eu comentei, e vocês também falaram sobre a questão de chegar lá na frente e estar exausta, frustrada, esgotada. Eu lembro quando eu tava aqui na rádio, os meus tios, né? Você falava que a gente não tem perseguição, mas eu lembro que muita gente da minha família perguntava, mas você não quer ir pra uma TV tal? Você não quer apresentar uma coisa tal, e eu falava assim, eu quero ter a paz de fazer aquilo que eu amo, tendo tempo pra minha família, tendo tempo pra quando eu tiver filhas, né? Na época eu ainda não tinha. E hoje em dia eu vejo tanta gente desistindo de tudo porque não teve o equilíbrio, né? Porque focou extremamente na profissão. É maravilhoso nós, mulheres, termos uma profissão, mas quando a gente não tem equilíbrio nas áreas da vida, e Deus nos chama pra isso, né? Pra ser essa mulher que é virtuosa, que é guerreira, que é corajosa, como tá lá em Provérbios, mas é a mulher que dá conta das coisas na dependência do Senhor e de tudo, né? Não é uma área só. Às vezes parece que a gente está querendo ser igual aos homens, mas a gente foi feito para ser diferente, para um completar o outro, né? Então, que gostoso saber disso, e eu sei que vai ter uma reflexão profunda para o seu coração no próximo bloco.
9: Será que ainda vale a pena?
6: Quando conhecemos algo novo que nos faz bem, temos o desejo de nos aprofundar e nos dedicar cada vez mais. Essa é a beleza do discipulado. O pregador Billy Graham disse: "A salvação é de graça, mas o discipulado custa tudo o que temos." Sim, ser um discipulador ou um discípulo vai custar a nossa vida, as nossas escolhas e também as nossas vontades, para que cada vez mais aquele a quem estamos aprendendo venha a ser conhecido em nós. O discipulado é uma ferramenta tão importante pelo fato de nos ensinar sobre o Deus que, a partir de agora, é o dono da nossa vida. Talvez alguém não tenha sido discipulado de forma formal, em um encontro de grupo, né, na igreja ou com um líder bem experimentado. Mas teve aquele amigo ou amiga que dedicou atenção e horas da sua vida para te ajudar na jornada da sua fé, explicando a Bíblia e orando junto. E isso é muito especial. Essas pessoas fazem parte da nossa vida, marcam a nossa história e nos ajudam a sermos bons discípulos de Cristo, para que assim possamos também formar outros discípulos. Na jornada ministerial de Jesus, ele escolheu 12 homens para lhes acompanhar e estar bem pertinho. 12 pessoas comuns como eu e você. Pessoas entregues à rotina do trabalho, cada um com seu jeito diferente, que precisavam ser libertas dos pecados e vícios, que se sentiam melhores que outras e necessitavam aprender do reino dos céus, que ele é muito maior do que nós. E nessa caminhada, junto com Jesus, eles viram o que de verdade o Senhor quer da nossa vida, uma vida de devoção e entrega total a Deus e amor ao próximo, uma fé verdadeira, acima da nossa vontade. Para aqueles que discipulam, o desafio é imitar o exemplo de Cristo e se tornar um exemplo de imitação. Em João 8:31 nós lemos: disse Jesus aos judeus que haviam crido nele: se vocês permanecerem firmes na minha palavra, verdadeiramente serão os meus discípulos. Para nos mantermos no caminho, vivendo aquilo que Cristo quer de nós e fazendo ele conhecido, é preciso experimentar o conhecimento da palavra. Ela é quem vai nos direcionar como bússola, o caminho certo para o céu. E que nós possamos, assim, então, amar o nosso Deus e sermos bons e frutíferos discípulos.
10: Conte sempre com

0: a gente para ser, né? Então somos grandes parceiros, incentivadores, entusiastas uns dos outros, né? E dos nossos ministérios, né?
1: É verdade, isso mesmo. Obrigada a todos os ouvintes que nos acompanham. Mandem as suas mensagens pro WhatsApp da rádio, né, Rick? É
0: 11 974 181 456.
1: Isso mesmo, e eu quero deixar um beijo também para aqueles que estão deixando recado lá nos vídeos do YouTube semanalmente. Tem várias pessoas colocando lá, agradecendo o programa, compartilhando. Então, um grande beijo para vocês também. E eu quero agradecer a Camila Costa também por estar com a gente nesse episódio. Muito obrigada, viu, por ter aceitado aí o desafio de estar com a gente, de conseguir um espacinho aí na sua agenda. Que Deus abençoe você, abençoe o ministério, abençoe as novas turmas, que esse ministério possa alcançar muitas mulheres ainda, viu?
2: Amém. Muito obrigada pelo convite. Foi um prazer enorme estar com vocês. Contem sempre conosco. Que Deus possa estar abençoando a cada um que está ouvindo também.
1: Amém. O Instagram do ministério, eu anotei aqui, é o @BeAmazingBrasil, certo, Camila?
2: Isso.
1: Tem um site também que o pessoal possa conhecer melhor?
2: Tem sim, é só entrar no www.beamazing.org.
1: Lá você vai conhecer o ministério, a visão, tem um livro também, pode compartilhar com as líderes da sua igreja. Então, conheçam o Be Amazing, a gente é um ministério que a gente apoia. E eu quero agradecer também aqueles que têm acompanhado a gente nas redes sociais. Então, se você ainda não conhece o nosso Instagram, @mulheresdeesperancaRTM, ou lá no Facebook, que é o Mulheres de Esperança RTM Brasil. Lá a gente publica todos os programas, calendário de oração para você orar com a gente todos os dias pelas mulheres e também as outras coisas que a gente vai lançar, né, Rê?
0: É isso mesmo. Então siga a gente por lá. Beijo no coração e até o nosso próximo episódio.
1: Até mais.
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0: estar.
1: Melhor da música, Carlinhos.
0: Posso descansar.
1: Não existe nada melhor do que a adversidade. Cada derrota, desapontamento, perda, contém sua própria semente, sua lição que irá, numa próxima vez, ajudá-lo. Pare de lutar contra aquilo que você não pode mudar e comece a viver para aquilo que você pode vir a ser. Não existe nenhuma maneira de mudar o que já aconteceu. Ao invés de lutar contra, busque uma maneira de retirar o melhor de cada experiência. Existem mais possibilidades abertas do que você possa imaginar. Desafie a si mesmo, levante a cabeça, olhe para cima, de onde vem todo o socorro, toda a graça, ajuda, direção. Deus está perto, muito perto, e não irá desperdiçar todas essas experiências, mas usará em sua vida. As adversidades têm um potencial incrível para retirar de nós aquilo que há de melhor, mas também o que há de pior. Opte por aquilo que irá beneficiá-lo. Deixe a lamúria e os desapontamentos. Eles nada mais são do que bênçãos disfarçadas de adversidades. Com os olhos fixos naquele que lhe tem proporcionado tanta coisa boa, mude agora seu linguajar e sua atitude. Você verá um milagre acontecer.

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1: Quantos jovens estão estudando para o vestibular? O vestibulando acorda cedo, estuda cansado, renuncia a prazeres. Por quê? Porque a prova revela o que você realmente deseja. Ninguém suporta a pressão por algo que considera sem valor. A prova expõe prioridades, expõe fome, expõe quem você serve. O Evangelho de Jesus também funciona assim. Jesus Cristo nunca prometeu conforto permanente neste mundo. Ele lhe avisou sobre aflições, perseguições, rejeições, conflitos. O sistema desse mundo seleciona vencedores úteis e descarta reprovados sem misericórdia. Mas Cristo chama pessoas para um reino diferente, um reino onde a fidelidade vale mais do que aplausos. Você percebe isso nas pequenas decisões, quando escolhe permanecer íntegro, quando cala diante da tentação, quando continua crendo mesmo cansado. A pressão revela quem governa a sua vida. Assim como o vestibular mostra quem quer realmente entrar, as aflições mostram quem realmente deseja permanecer com Cristo. Você não foi chamado para ser admirado, foi chamado para iluminar, como lâmpada em um quarto escuro, como o sal que conserva o que apodrece. Isso lhe custará algo, talvez amizades, talvez reconhecimento, talvez conforto. O discípulo de Jesus não recebe uma estrada mais fácil que a do Mestre. Mas existe uma promessa. Cristo não lhe oferece a paz artificial do sistema. Ele lhe oferece reconciliação com o Deus Pai Criador. Ele dá significado quando o mundo produz vazio. Ele sustenta sua identidade quando tudo tenta lhe reduzir ao desempenho, ao dinheiro ou à aparência. Suas palavras preservam o valor da sua existência. O vestibulando suporta a prova porque espera uma vaga. O cristão suporta a aflição porque já pertence ao reino eterno. Você não vive para conquistar o céu. Você persevera porque já caminha na presença do Pai e aguarda o dia em que Cristo voltará para lhe buscar. Você quer uma cópia escrita dessa mensagem? 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Até já.
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2: Hoje é 24 de maio e o título da nossa oração é Um Verdadeiro Discípulo. Querido Deus, eu pensava que saber sobre o Senhor era suficiente. Agora percebo que é apenas uma forma de piedade. Desisto de tentar te imitar. Confio que o Senhor viverá sua vida através de mim. Faze-me ser um verdadeiro discípulo. Capacita-me a ser praticante da palavra, não apenas ouvinte. Revele-se a mim e através de mim. João capítulo 8, versículo 31. Eu sou o Marcos Olivares e eu fico muito grato por ter você orando com a gente.
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0: Sarrais cantando Deserto. Já imaginou como seria chato se soubéssemos o amanhã? É exatamente esta incerteza que faz com que valorizemos cada dia que vivemos. A nossa fé em Deus nos dá a esperança de acreditar que o futuro será bem melhor que o presente. E também nos dá a felicidade de dizer que o presente é bem melhor que o passado. Tenha sempre esperança no futuro, mas para isso é preciso ter sabedoria. A sabedoria que vem de Deus para ter a consciência de fazer apenas o que é certo. Lute por tudo aquilo que você deseja. Experimente a alegria que é sonhar os sonhos de Deus. Contudo, não esqueça jamais, o futuro pertence ao Senhor. Em Mateus, lá no capítulo 6, nos diz assim: portanto, não se preocupem com o amanhã, pois o amanhã trará suas próprias preocupações. Basta cada dia o seu próprio mal.
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7: Olá, ouvinte! Que bom ter você conosco aqui no Novos Acordes. Este programa é realizado pela RTM Brasil com a parceria da editora Ultimato. Eu sou Carlinhos Veiga e fico com você nos próximos 30 minutos. No programa de hoje, trazemos a cantora e compositora mineira, Lu Quirino. Conheci a Lu recentemente em Belo Horizonte. De cara, combinamos uma entrevista para que você conheça o trabalho que ela faz. É um trabalho de qualidade. Então puxe a cadeira, pegue o café e venha com a gente nesta viagem. Começa agora Novos Acordes.
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7: Novos acordes. Nascida e criada em Belo Horizonte, Minas Gerais, Luquirino cresceu atraída por todo tipo de arte. Aos 8 anos, se apaixonou pelo violão de nylon e na adolescência descobriu a paixão pela música e pela composição. Lu é alguém que desde o início da sua caminhada desejou servir a Deus com a sua vida e dons. É fisioterapeuta e vê na sua profissão uma forma de servir ao seu Senhor. Luquirino é apaixonada pela diversidade brasileira e a sua forma de compor deixa isso muito claro. Usa os ritmos nacionais para levar a mensagem que rege sua vida. Cristo, o único caminho. Começamos o programa de hoje ouvindo Abrigo, música de seu segundo álbum. Com você, Luquirino, Abrigo.

0: Abrigo com Luquirino.
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0: Luquirino, é um prazer te receber no programa Novos Acordes. Conta pra gente como foi que você iniciou na música. Tem alguma influência familiar por trás?
2: Carlinhos, prazer todo meu de estar aqui. Me sinto muito honrada de ter sido convidada para participar do programa. Muito feliz também de conhecer você, de ter nos conectado, né? E é sempre bom nos conectar com pessoas que estão aí na jornada e estão fazendo um trabalho excepcional como você. Bom, minha jornada na música começou muito cedo. Desde pequena, as artes sempre me chamaram a atenção, então eu sempre gostei de dançar, de atuar. Mas com 8 anos, eu aprendi a tocar violão. E sim, teve influência da minha família, o meu tio que me ensinou. Eu tenho um tio que é muito ligado com a música também, muito envolvido em igreja, louvor, guitarrista. E ele que me ensinou, então, meus primeiros acordes ali de violão, quando eu tinha 8 anos de idade. E aí, daí pra frente, eu fui crescendo na música, né? Então, com meus 12 anos eu comecei a me interessar pelo teclado, e aí pelos outros instrumentos, e aí você vai entrando na igreja, entra no louvor, e aí nunca mais sai, né, da caminhada, né, nunca mais saí dessa caminhada da música. Então com meus 13 ali, 14 anos também comecei a compor, sempre com o violão muito presente, né? Aprendi outros instrumentos, mas o violão sempre foi meu companheiro, né? Meu amigo fiel aí ao longo da jornada. Então, desde muito nova aí, tem esse contato com a música.
0: Lu, quando foi que esse chamado de Deus se tornou algo mais sério, diríamos, mais profissional?
2: Então, eu aprendi, né? Fui crescendo ali na minha adolescência, mas ficava muito pra mim, até que eu comecei a servir na igreja, e aí eu comecei a expandir. Então, com meus 15 anos, eu tive um impulso, assim, de fazer meu primeiro canal no YouTube, colocar algumas músicas, só com meu celular mesmo. E aí sempre aparecia uma pessoa ou outra pra fazer uma gravaçãozinha mais ou menos ali, um pouco melhor. Mas foi no ano de 2022 que, de fato, eu entendi que o Senhor tava me chamando pra dar um passo profissional. Porque até então eu colocava minhas músicas no YouTube, voz e violão mesmo, nada com um áudio muito bem tratado, e achava que estava bom. Até que em 2022 o Senhor usou o ano para me ativar mesmo, me despertar como artista. Então em vários momentos ele usou o corpo, né, pessoas ali para sentar comigo, conversar sobre como era importante o cristão ele entender esse lugar dele na arte, como quando a gente tinha alguma composição, alguma tendência natural, não era por acaso, mas era o próprio Deus trazendo aquilo ali. Então era muito engraçado, né? Eu sempre conto essa história, porque eu sentava num grupinho aqui e aí o assunto surgia, e aí eu ia para outro lugar com pessoas totalmente diferentes e o mesmo assunto surgia: o cristão, o artista, a música e composições. E aí eu entendi de fato que o Senhor estava me chamando para dar um passo mais profissional. Então, gravar mesmo, fazer uma produção, chamar um produtor, tratar o áudio para que eu pudesse colocar, por exemplo, no Spotify, em plataformas de streaming. E foi quando, em 2023, eu tomei de fato esse passo, né? Em janeiro eu comecei a organizar as coisas e me programei, então, para gravar meu primeiro EP, que eu gravei em maio de 2023.
0: Acompanhando você pelas redes e também através do seu release, eu vi que você é uma pessoa ligada a missões. Inclusive que está passando nesse momento uma temporada na ilha de Marajó. Fala pra gente sobre esse chamado.
2: Sim, sim. Então, esse chamado missionário, eu consigo datar como, de fato, desde o início da minha conversão, né? Eu comecei a ir pra igreja com a minha mãe com meus 5 anos de idade, mas, de fato, eu fui entender, tomar consciência quando eu tinha uns 15, 16 anos. E foi exatamente nessa época da minha vida que o Senhor começou a falar comigo que Ele me chamava pro campo missionário. Então, desde essa época, eu sempre fui muito envolvida com a minha igreja local, com as igrejas que eu passei, né? Com evangelismo urbano, ações sociais. E de lá, dessa época pra cá, está se intensificando cada vez mais. Então, os contatos, os lugares que o Senhor foi abrindo. Eu fiz muitas viagens no Brasil pra fim de ministrações, né, de louvor, então conferências e tal, mas eu sempre sabia que pulsava isso no meu coração, que Deus tinha me chamado para algo mais, para ir em lugares sim, mas para tocar o povo, né? Então foi quando ano passado o Senhor começou de fato a me desprender assim de algumas coisas da minha cidade, né? Eu sou de BH, morava em BH até então, e me direcionar a um campo missionário. Foi assim que eu parei aqui no Marajó. Deus começou a compartilhar comigo mesmo as causas do coração dele em relação à região norte, e ele mesmo foi trazendo, foi me conectando com pessoas, trazendo situações, e eu pude vir agora para servir a primeiro momento por 3 meses aqui numa base missionária aqui de Breves, né, que é a capital do Marajó, mas com o coração aberto naquilo que o Senhor ele direcionar, seja para ficar por mais tempo, seja para daqui para outro campo. Mas eu acredito que de fato essa chama que pulsa no meu coração foi o próprio Deus que colocou e ele tem direcionado. Então a minha música, a minha forma de expressão, ela se encaixa e passa aí pela missão também.
0: Vamos ouvir a canção O Caminho, com Lu Quirino.

0: O Caminho, Lu Quirino.
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2: Hoje estamos conversando aqui no Novos Acordes com Lu Quirino, de Belo Horizonte. Lu, são quantos álbuns gravados até o momento? Fala sobre eles pra gente.
3: Carlinhos, hoje eu tenho dois projetos gravados, sendo eles um EP, né, com 5 canções totalmente autorais, e um álbum com 10 canções entre autorais e covers. Então, um é basicamente o complemento do outro. Então, o primeiro EP chama O Caminho, e ele vai trazer, então, essa um pouco da minha identidade como artista, essa minha forma de expressão que puxa e traz muito da brasilidade, essa minha forma de compor, de dizer diretamente para quem me ouve, né? E nesse processo apresentar a razão da minha música, aquilo que eu me proponho a compartilhar com a minha arte, que é Cristo. Então foi um projeto ali gravado em estúdio, barra ao vivo. E por que eu falo que os dois eles se complementam? Porque o meu álbum é um álbum ao vivo e ele chama O Caminho ao Vivo, que é onde eu peguei então essas 5 canções autorais, fiz algumas releituras e encaixei também canções que tinham a ver com isso, né? Então, se você for pegar ali a história que as músicas contam, é sobre isso, é sobre apontar um caminho, é sobre falar de Jesus e trazer ele pro centro com toda essa identidade brasileira, com essa identidade de musicalidade que eu gosto de expressar nas minhas músicas e que é característica da minha arte. Então, o EP O Caminho e o álbum O Caminho convergem ali em Cristo, né, e trazem canções que apontam literalmente para ele.
2: Como é que funciona o seu processo de composição e produção? É algo intuitivo ou você tem uma agenda assim fixa na semana para trabalhar música?
3: Ah, eu gosto muito de responder essas perguntas. Aliás, estava conversando esses dias com uma amiga sobre isso. Meu processo é muito intuitivo, assim, acho que eu posso levar para esse lado. Eu gosto muito de escrever, não somente poesias, mas textos, assim. Então, eu acabo refletindo muito sobre algumas situações. E geralmente as canções vão sair do que eu tenho refletido. Meu processo ele passa muito pelo violão. A maior parte das minhas músicas eu componho primeiro a harmonia ali e vou trazendo a melodia junto com a letra. Então sempre começo com o violão. Uma ou outra assim partiu desse lugar de eu já ter algo escrito e depois só ir lá e colocar a melodia. Mas a grande maioria das minhas canções, elas vão partir desse lugar do violão e de algo que eu já tenho refletido. Sobre a questão de ter tempo específico para compor, é uma cultura que eu tô começando a criar agora. Eu acho isso super interessante, assim, tem alguns artistas que eu admiro, que eu sigo, que tem essa rotina mesmo, né, de 1, 2 dias na semana, tirar um tempo para tentar compor, para esticar ali o cérebro, né? E aí eu tenho tentado trazer isso para minha rotina também. Mas de maneira geral, meu processo de composição acaba sendo muito mais intuitivo mesmo. E como eu sempre tô com meu violão, né? Como eu falei, meu violão é um companheiro aí de longa data. Então, todos os dias, praticamente, eu pego o violão, vou tocar um pouquinho. E aí, nessa fluidez do ordinário, que já faz parte da minha vida, tá sempre com violão, acaba fluindo muito.
2: Lu, conta pra gente agora quais são os seus planos futuros com a música. Tem algum projeto em mente? Algo novo vindo por aí?
3: Sim, tem algo novo vindo no forno aí, quase pronto pra sair. Estou produzindo, na verdade, né, um novo EP agora do meio do ano pra cá, né? Terminamos de produzir aí agora no primeiro trimestre de 2026. E ainda esse semestre já vai sair o primeiro single, tô muito animada. Tá com uma proposta um pouco diferente desses dois projetos que eu já tenho. Então permanece, claro, a minha essência ali como a minha forma de fazer música, né? Com a brasilidade, essa forma direta de falar com quem me ouve. Mas tá vindo com uma pegada um pouco mais leve, mais fluida. vida, uma nova perspectiva também de produção. É, outra pessoa que produziu esse EP, assim, foi um processo bem legal, bem leve também. E eu tô muito animada. Então, vocês não perdem por esperar esse novo EP que tá chegando, que tá prometendo. Eu tô muito ansiosa, assim, porque eu curti muito todo o processo de produção dele, tanto escolher as músicas, mandei pra alguns amigos pra eles me ajudarem a fazer a seleção das músicas que eu ia produzir, tanto ir pro estúdio gravar, tá sendo um projeto totalmente de estúdio, tanto gravar os vídeos e curtir ali, dançar, né? Eu gosto muito de curtir realmente enquanto eu tô cantando, então foi muito legal todo o processo desse EP. Por isso eu tô ansiosa pra poder ver logo nas plataformas, pra poder compartilhar com todo mundo, porque acredito que vai ser muito legal.
0: Trazemos pra você mais uma canção de Lu Quirino. Se lembre.

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1: 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Transmundial e a Hora de Brasília. 3 horas e 1 minuto.
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3: Olá, aqui é Samuel Matos e no Arquivo RTM de hoje, locutores que passaram pelos microfones da Transmundial. Vamos recordar algumas vozes que você já ouviu por aqui e vai com certeza se lembrar. Hélio Silva, do início da década de 1990, apresentou o Espaço Transmundial, além de alguns programas jornalísticos.
4: 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A partir de agora, passamos a transmitir através das ondas médias de Bonaire, Antilhas Holandesas em 800 kHz, direto dos estúdios em São Paulo, Brasil.
3: Nilceia Parisi, no início dos anos 2000 em diante, apresentou o Bom Dia RTM, dentre outros, mas que tem seu nome sempre associado ao presente diário.
5: Estamos aqui retornando com uma manhã muito especial, preparada com muito carinho, pensando mesmo em deixá-lo bem informado. Temos notícias. Agora, nesta meia hora, temos notícias. Hoje é 12 de julho. O título de hoje é Mão Única. Por isso, ele mostra o caminho aos pecadores.
3: Rocha Júnior, que além de outros, fez a abertura padrão do programa através da Bíblia, além de vinhetas. Fortalece
6: a fé. Apresentamos Através da Bíblia, o programa que leva você ao estudo sistemático e detalhado do livro dos livros, a Palavra de Deus. Estes estudos são de autoria do Dr. J. Werner. Terminamos mais uma apresentação do programa Através da Bíblia. Este programa foi produzido nos estúdios da Transmundial.
3: Ricardo Santos veio para a RTM para assumir o Espaço Transmundial no final dos anos 1990. E, além de diversos outros programas, também apresentou o programa Relatos de Fé.
7: Testemunhar é declarar ter visto, ouvido ou conhecido algo. É ver, presenciar, expressar, revelar. Você vai ouvir aqui o que o Deus Todo-Poderoso fez e continua fazendo na vida de muitas pessoas. Olá, hoje o seu relato de fé traz a história.
3: Daniel Canfield, que direto de Bonaire trazia sempre com alegria e sua voz com aquele sotaque gringo, o manancial da vida. Além de ter sido o coordenador da equipe em português da TWR Bonaire.
8: Está em seu receptor o programa Manancial da Vida, que oferece aquela fonte de amor.
9: E quem fala é Daniel, seu amigo de sempre, que ele convida a continuar em nossa sintonia, pois o assunto de hoje toca.
3: Renata Nartigal, com o Uma Pausa no Caminho, também da equipe de português, direto de Bonaire.
10: Olá, meu estimado amigo e amiga, como está você? Espero em Deus, Que tudo possa estar bem com você e com cada um dos seus. Meu nome é Renata e você está na sintonia do seu programa Uma Pausa no Caminho.
11: Uma das vozes que se faz presente na programação da RTM desde os anos 1970 e por mais de 30 anos participou de vários programas é Edson Tawil.
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11: Hélio Ferreira apresentou madrugadas e teve sua voz usada no relógio da RTM com hora certa, além de diversas vinhetas.
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16: Hora Certa Transmundial. 4 horas e 13 minutos.
11: Gerson Pérez, que também apresentou o Espaço Transmundial e o Bom Dia RTM.
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18: Nós vamos ouvir agora a voz de Carlos Waldorf. Carlos Waldorf, que foi o locutor do programa Razão para Viver logo no início. Depois nós tivemos o Beltrão, que também apresentou Razão para Viver, e o programa Rota 66. Então vamos ouvir primeiro Carlos Waldorf apresentando Razão para Viver e em seguida o Beltrão.
19: A música é característica do programa Razão para Viver. O momento que a nossa equipe espera com ansiedade todos os dias, que é para nós podermos vir a esse encontro. Nós voltamos hoje para terminar uma série bastante longa, que foi o estudo que vai aprofundando a vida cristã. O que nós queremos é que você continue a aprofundar a sua vida, que você continue a conhecer melhor aquilo em que você acredita.
11: Benedito Beltrão.
20: Ah, que alegria! No ar, o programa feito para todas as cores. Esse é o Rota 66, o caminho para entender o ensino teológico.
21: Tempo acabou, que pena, mas o carinho continua. Se Deus quiser, estaremos de volta aqui, esperando por você.
11: E o Pedro Soares, com o Estudo em Família, pontos em destaque, dentre outros.
22: Durante a Primeira Guerra Mundial, um jovem francês de um excelente porte físico foi gravemente ferido.
23: Eu sou Pedro Soares e convido você a não perder a próxima apresentação do programa Pontos em Destaque. Até lá.
11: O primeiro apresentador da programação ao vivo da RTM foi Sérgio Cavazzoni, no início dos anos 1990. Além de ter sido voz padrão de vinhetas e da identificação oficial da Transmundial.
24: Você, aqui é o Sérgio Cavazzoni, que a partir de hoje fica com você com o programa Espaço Transmundial. Um espaço diferente.
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11: O homem da madrugada e multivoz, o polivalente Cláudio Ronchi.
26: Bom dia, uma excelente madrugada de segunda-feira, sim, começo de semana, hoje vamos juntos, aqui com toda a família RTM Brasil, até as 3 da manhã, tudo bem com você?
11: Renata Burjato, que veio para o Bom Dia RTM em 2011.
27: Excelente semana para todos vocês. Olha aí, tô vendo alguns ouvintes que já saem então o dia meditando na palavra com vocês.
11: Fábio Zamana, que logo de madrugadinha e nas manhãs da RTM abre diariamente a programação da Transmundial para todo o Brasil.
28: Muito bom dia para você.
0: Eu sou Fábio Zamana, te fazendo companhia nesta segunda-feira, dia 28 de agosto de 2023. Vamos juntos, muito bom dia para você chegando, você sintonizando através da rádio TWR em Bonaire, a partir de agora, em rede com a RTM Brasil, muito bom dia para você.
1: Marcos Olivares, que veio para a RTM como comentarista do jornalismo e algum tempo depois assumiu o Noite RTM.
2: Boa noite para você que está acompanhando a programação da Rádio Transmundial nesta noite de segunda-feira. Eu sou o Marcos Olivares. A gente segue juntos a partir de agora até as 11 horas da noite, se Deus quiser. Seja muito bem-vindo. Seja muito bem-vinda.
1: Vitor Augusto.
4: Olá, querido ouvinte. Muito boa noite para você. Estamos chegando. Eu sou Vitor Augusto. Muito bom estar com você. Ah, noite legal, noite de.
1: A simpática Juliana Taveira.
5: Bom dia para você, 9 horas da manhã, 41 minutinhos. Você que está aí nos ouvindo, está em casa ou está saindo para trabalhar, para estudar, bom dia para você. Compartilhe.
1: Hétori Nóbrega.
6: O devocional para você com o título de hoje, Amanhã. A leitura bíblica está no livro de Tiago, capítulo 4, versículos 13 ao 16, que diz: quem dentre vós é sábio e entendido?
1: Fabiano Souza.
7: Até o momento, missões de combate de duas baterias aéreas foram convocadas a voltar suas bases por causa do mau tempo e das divisões de combate que tiveram suas ações.
1: Adiel.
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1: Romeu.
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1: Kedma.
29: Recorte de jornal. O comentário da notícia sempre apresentando uma aplicação bíblica para os fatos.
1: Fátima Gameiro.
30: Olá, ouvinte Transmundial, estamos juntos mais uma vez. E olha, tô aqui para te apresentar agora as 5 músicas mais tocadas em 2006. De repente você não teve a oportunidade de ouvir aí. Quinto lugar.
1: Luiz Peli.
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32: Eu sou Luiz Peli. E vou estar aqui com vocês para, juntos, ouvir aqueles hinos que tanto falam.
1: Vamos ouvir agora um registro muito antigo de Israel de Lima, a voz padrão em português da TWR Bonaire, isto no final dos anos 1960 e 70.
33: Jesus disse que o que a sua presença significa é júbilo, felicidade, alegria. Vista-se, prezado amigo, com suas vestimentas festivas. É tempo de alegria, é tempo de júbilo. Jesus é vindo. Existe uma nova canção e uma felicidade que ninguém poderá contradizer, o que você também poderá divulgar aos que são seus conhecidos, seus amigos, seus companheiros. Aceite a Jesus Cristo como seu Salvador e Senhor agora mesmo.
34: Não vou ficar sozinho, agora sou feliz, com Cristo no meu coração.
1: Muitas outras vozes passaram também pelos microfones da Rádio Transmundial, mas infelizmente não podemos encontrar todos os registros sonoros. Meu desejo é que todos tenham sido bem representados por aqueles que exibimos hoje. Sou Samuel Matos na produção e locução. Mande seus comentários para o e-mail rtm@rtmbrasil.org.br. Desejo contar com sua presença aqui no próximo RTM Arquivo.

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1: Olá, o meu nome é Paulo Eduardo, eu sou o pastor titular da Primeira Igreja Batista em São Paulo. A Primeira Igreja Batista em São Paulo fica bem no Centro Velho de São Paulo. Fica bem próximo à Avenida Rio Branco, também à Avenida Duque de Caxias. Vai ser um prazer grande para nós receber você lá. E como nós sempre recebemos convidados, será uma alegria para a gente receber você, talvez com a sua família, talvez com amigos, ou mesmo se você desejar visitar-nos sozinho, nós o receberemos desejando que a bênção do Senhor Jesus, o nosso Salvador, chegue até o seu coração. Para nossa reflexão hoje, eu lerei o Salmo 23. O Senhor é meu pastor e nada me faltará. Deitar-me faz em verdes pastos, guia-me mansamente às águas tranquilas. Refrigera minha alma, guia-me pelas veredas da justiça por amor do seu nome. Ainda que eu ande pelo vale da sombra da morte, não temerei mal algum, porque tu estás comigo. A tua vara e o teu cajado me consolam. Preparas uma mesa perante mim na presença dos meus inimigos. Unges a minha cabeça com óleo, o meu cálice transborda. Certamente que a bondade e a misericórdia me seguirão todos os dias da minha vida e habitarei na casa do Senhor por longos dias. O Senhor é o meu pastor, nada me faltará. É preciso que nós entendamos adequadamente essa afirmação de Davi, o autor deste salmo. O Senhor é o meu pastor. Meu não tem um sentido, neste caso, de propriedade. Ele é meu, eu sou o proprietário dele. Ele é o meu Deus, ele não é o seu Deus. Eu o tenho, você não o tem. Neste caso, meu tem o sentido de afinidade. O Senhor é o meu pastor. Mais ou menos como o esposo trata a sua esposa, quando ele a apresenta a alguém, ele diz: essa é a minha esposa. O que isso sugere? Ela é a minha companheira, ela anda comigo, ela luta comigo, ela vive as minhas alegrias ao meu lado. Há uma grande afinidade entre eu e a minha esposa. É a mulher que o Senhor colocou na minha vida. Ela é a minha mulher. Neste caso, meu, minha, não tem o sentido de propriedade, como que um patrimônio que eu possuo. Tem sim um sentido de afinidade, ela caminha ao meu lado. É com ela que eu vivo e divido a minha vida. É nesse sentido que Davi está dizendo: o Senhor é o meu pastor. Deus anda comigo dia após dia. Ele conhece a minha alma, ele conhece o mais profundo do meu ser. Deus sabe quem eu sou. Eu sei quem Deus é, eu falo com Ele todos os dias, eu o conheço e Ele me conhece bem de perto. Não vivo a minha vida, não dou um passo sequer sem estar ao lado do meu Deus, o meu Senhor, o meu Salvador Jesus Cristo. O Senhor Jesus é o meu pastor. Conta-se que havia um homem, um poeta, que com frequência fazia apresentações das suas poesias. Ele tinha uma voz bonita, ele declamava com impostação de voz, com variedade de entonações. E na medida em que ele ia passando de cidade em cidade, os teatros ficavam repletos para ouvir aquele homem e a sua fama ia ficando cada vez maior. E quando ele apresentava-se, ao final sempre dos seus espetáculos, as multidões o aplaudiam, ovacionavam, ficavam de pé, pediam bis. Até que um dia, quando ele estava numa cidade, como sempre, aquele espaço cultural, aquele teatro onde ele se apresentaria, estava superlotado. E ele foi então declamando as suas poesias e as pessoas aplaudiam, as multidões aplaudiam aquele homem. E quando ele chegou ao final do seu espetáculo, naquela noite, ele disse: hoje eu vou encerrar de um modo diferente. Não vou encerrar esta noite com uma das minhas poesias de minha própria autoria. Vou encerrar com o Salmo 23. E aquele homem com a sua voz bonita começou a recitar: "O Senhor é o meu pastor e nada me faltará. Mas adiante, ainda que eu ande pelo vale da sombra da morte, não temeria mal algum, porque tu estás comigo, preparas uma mesa perante mim na presença dos meus inimigos." E quando ele encerrou na última parte do Salmo dizendo: "E habitarei na casa do Senhor por longos dias", aquela multidão o aplaudiu intensamente. Todos se assentaram. Quando a multidão foi se aquietando, um homem que estava sentado na primeira fila, com aspecto bem simplório, pediu para que fosse ao palco. O dono da festa, aquele poeta, permitiu que ele fosse ao palco. Chegando no palco, no palanque, aquele homem bem simplório disse: "Eu posso recitar de novo o Salmo 23? Aquele poeta, o dono da festa, para evitar um constrangimento, disse: "O senhor pode recitar, sim." E aí aquele homem, com a sua voz tímida, começou a recitar: "O Senhor é meu pastor e nada me faltará. Deitar-me faz em verdes pastos, guia-me mansamente às águas tranquilas. Ainda que eu ande pelo vale da sombra da morte, não temeria mal algum, porque tu estás comigo." E quando ele terminou dizendo: "E habitarei na casa do Senhor por longos dias", aquela multidão estava visivelmente emocionada. Algumas pessoas com os olhos marejados de lágrimas, algumas outras pessoas cabisbaixo, algumas outras pessoas estavam com um olhar introspectivo. Aquele homem, o poeta, o dono da festa, retomando a palavra, ele fez a seguinte pergunta: "Vocês sabem qual é a diferença entre ele e eu? A diferença é que eu conheço muito bem o Salmo do pastor, mas este homem conhece muito bem o pastor do Salmo." Queridos, é exatamente isso. Deus quer que nós o conheçamos bem, que nós andemos com ele a ponto de podermos dizer: "O Senhor é o meu pastor. Eu divido com ele todos os dias o meu coração, eu me prostro aos seus pés, eu intercedo, eu busco, ele é quem dirige o meu caminho, Jesus Cristo é o meu Senhor, ele é quem rege a minha vida." É dessa forma que Deus quer que nós vivamos com ele. É dessa forma que Jesus Cristo, o seu Filho, quer que nós andemos com ele, que nós nos relacionemos com ele, que possamos dizer: "O Senhor Jesus é o meu Salvador. Eu vivo uma intensa comunhão com ele. Dia após dia eu busco, dia após dia coloco diante dele o meu coração, os meus sentimentos, as minhas expectativas." Se isso acontece, queridos, então nós podemos afirmar como o salmista afirmou: "Ainda que eu ande pelo vale da sombra da morte, não temerei mal algum, porque tu estás comigo." Ou seja, eu conheço muito bem o meu Senhor. "Ainda que eu ande pelo vale da sombra da morte", ou seja, ainda que eu ande ou atravesse circunstâncias e situações difíceis na vida, ainda que venham momentos adversos, complicados, mas eu não terei motivos para temer, porque eu conheço bem aquele que é o meu Senhor. Ele me conhece bem, a minha vida está em suas mãos. Eu conheço bem aquele que dirige a minha vida, aquele a quem eu chamo de Salvador. Portanto, eu posso afirmar: não temerei mal algum. Você pode dizer isso de todo o coração? O Salmo 91 nos faz esse convite. Ele diz: "Aquele que habita no esconderijo do Altíssimo, à sombra do Onipotente, descansará." Se você habita no esconderijo do pastor, o Senhor Jesus, se você vive com ele, se você está com ele, permanece com ele, então você poderá descansar. Como diz o Salmo 23, "não temerei mal algum. Eu sei com quem eu ando. Eu sei qual é o abrigo que me abriga. Eu sei quem é aquele a quem eu chamo de Senhor. Portanto, eu posso afirmar: não temerei mal algum." Se nós podemos chamar a Jesus de meu pastor ou nosso pastor, então nós também desfrutamos da certeza absoluta que o salmista desfrutava. Ele disse: certamente que a bondade e a misericórdia me seguirão todos os dias da minha vida, e habitarei na casa do Senhor por longos dias. Habitarei na presença do Senhor por longos dias. Ou seja, se hoje a minha vida está inteiramente nas mãos de Jesus, e eu ando com Ele, então eu tenho certeza que na minha vida futura eu estarei para todo sempre na presença de Jesus. Se hoje eu tenho a certeza que eu não caminho sozinho, que eu estou nas mãos daquele que é o Filho de Deus, então eu posso ter absoluta certeza de que eu passarei a eternidade na presença daquele que é o Filho de Deus. Interessante isso. Observe bem como a teologia do salmista, ela é correta, ela é perfeita. Hoje eu ando com Jesus, logo eu passarei a eternidade com Jesus. Hoje eu ando com Deus a ponto de podê-lo chamá-lo de meu pastor, logo eu passarei a eternidade na presença daquele que é o meu pastor. Importante, queridos, nós pensarmos sobre isso, porque muitas vezes nós enfatizamos apenas a certeza da salvação como uma bênção posterior à morte. Vivemos a certeza da salvação como uma bênção futura, mas hoje no presente nos distanciamos de Deus. Hoje no presente não andamos na presença do Senhor, nos distanciamos dos caminhos do Senhor. Não quero dizer em hipótese alguma que possamos perder a salvação. Pessoalmente, não é essa a minha compreensão. Eu entendo que uma vez salvo, para sempre sou salvo e estou em definitivo nas mãos de Jesus. Mas eu quero dizer que a Bíblia nos apresenta essa proposta. Podemos e devemos sim ter a certeza de vida eterna no céu. Passarei a eternidade na presença do Senhor por longos e longos dias, como diz Davi no Salmo 23. Mas é muito importante que eu também possa afirmar como Davi: hoje, este que é o meu Salvador, ele é o meu Senhor, eu ando com ele, eu posso chamá-lo de meu pastor. Não me contento apenas em ter a certeza da eternidade no céu, na presença de Jesus. Quero hoje andar, caminhar, viver passo a passo na presença de Jesus. Se isso é uma realidade na minha vida, então eu também posso dizer como salmista: olha, ele refrigera a minha alma. Ele me guia pelas veredas da justiça. Ele está dia após dia conduzindo o meu caminhar. Convido você, aqui de todo o coração, diga: Jesus Cristo, eu quero que tu sejas o meu pastor. Eu quero conhecê-lo de perto e eu quero que o Senhor caminhe bem perto da minha vida. Eu quero ter a certeza de que um dia, quando deixar este mundo, estarei de eternidade em eternidade na tua presença, no céu, salvo. Mas não quero apenas ter a certeza, a garantia da vida eterna no céu. Eu quero hoje caminhar bem perto do Senhor Jesus. Eu quero que o Senhor seja o meu pastor, o meu Senhor. Que assim você faça. Amém? E amém.
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0: Queria estar com você toda semana. Hoje eu, Dora Bomilcar, recebo para um bate-papo, uma conversa franca, a Fátima Bergonzi. Ela que é assistente social, é também psicóloga, especialista em atendimento de casais e famílias. E o nosso tema, o cérebro da criança. O Conversa Franca começa agora. Eu quero que você participe.
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0: E eu estou aqui com a Fátima Bergonzi. Eu queria que a Fátima desse um olá para os nossos ouvintes e já nos contasse um pouquinho quem ela é.
2: Olá, boa tarde. Eu sou Fátima, sou psicóloga de formação, né? Atendo no consultório crianças, adolescentes, como você falou, família, casais, né? E sou casada com meu marido Alessio há mais de 40 anos.
0: Uau!
2: Temos dois filhos, duas crianças, uma de 39 e uma de 41. 40 e 38, na verdade. Nossa. Ainda vai fazer 39. E dois netos.
0: E dois netinhos. É. Agora, Fátima, o que o cérebro infantil mais precisa?
2: Uhum. Então, essa é uma pergunta, assim, bem abrangente, né? Vamos supor. É, em primeiro lugar, Dora, eu queria falar que a gente está... O que nós vamos falar hoje sobre o cérebro da criança, ele trata, muitas das ideias estão aqui nesse livro, que isso. Se chama O Cérebro da Criança, e os autores são Daniel Siegel e Tina Payne Bryson.
0: Então, vamos lá, quiser... mostrar para o ouvinte. O isso. Cérebro da Criança, uhum. É, da editora Versus. Olha uhum. só. O livro que a Fátima hoje vai bater um papo sobre isso também.
2: Isso, exatamente. É um livro bem importante, muito prático. Qualquer pessoa, mesmo que não seja da área, né, psicológica ou da saúde, vai conseguir entender. Tem exemplos muito eficientes, muito práticos. É bem razoavelmente fácil de ler, né? E explica... O que, que acontece com o cérebro? A gente às vezes acha que é mau comportamento da criança, ou que é uma coisa que não dá para ser corrigida, mas esse livro, ele mostra bem assim, quais são as funções do cérebro. A gente sabe que o nosso cérebro, ele tem diversas áreas, né? Hemisfério esquerdo, hemisfério direito, nós vamos falar assim bem por cima, uhum. só para ter uma ideia. E cada uma das partes do nosso cérebro, ela tem uma função específica. Nós entendendo, quando a gente entende essas funções, né, a gente consegue ajudar as crianças, e como eu já falei, não só as crianças, a gente também, né? A nos entendermos melhor, a perceber o que está acontecendo com a gente. Então, o que, que o cérebro da criança precisa? Por que, que é importante isso? Ajudar a criança a entender o próprio cérebro, os pais entenderem o funcionamento do cérebro. Porque tudo depende disso. Quando a gente é bom, quando nós somos bons pais ou queremos cuidar bem das crianças, a gente não cuida da alimentação, não cuida de roupa, não cuida do bem-estar no geral da criança.
0: Sim.
2: E entender o cérebro também é uma parte delas, porque é uma... A parte emocional da criança, é como a criança se relaciona, o que às vezes um trauma que a criança passa, como é que a gente lida com essas coisas? No dia a dia isso é muito difícil, né? Se a gente não recorre a um profissional para ajudar e tudo mais. E esse livro dá muitas ideias sobre isso. É muito bom, uhum. recomendo.
0: E o que o cérebro precisa?
2: O cérebro precisa de... Exemplo. Precisa de boas condições físicas.
0: Boas condições físicas.
2: Porque quando nós pensamos assim que está acontecendo alguma coisa com a criança, primeira coisa, estamos falando de criança basicamente, mas igualmente assim, nós adultos, o que nós precisamos? Saber se estamos com fome, saber se estamos com sono, se estamos passando frio, calor. Qualquer condição física também interfere no funcionamento do cérebro.
0: Uhum. E o que acontece no cérebro durante a birra?
2: Ah, isso é bem legal. Então, nós vamos pensar assim, nós temos assim, podemos citar, como ela cita no livro, os autores citam no livro, dois tipos de birra. Eu acho que os pais devem saber identificar muito rapidamente. Por exemplo, você está no shopping e seu filho quer que você compre as cartinhas do Pokémon. Você está um exemplo aqui do menino, né? Por apenas R$1.200, né? Que ele viu na loja. Apenas R$1.200. Quem que não vai querer? Então o menino vai sair no corredor do shopping e falar: não, porque eu quero as cartinhas, o pacotinho de R$1.200 apenas, mamãe, né? O que que é isso? Tá. Esse é um tipo de birra. O que acontece? A criança tá tendo um chilique, como a gente diz, né? Tá fazendo uma birra ali no meio do shopping, né? Sentou lá no corredor, quer a cartinha de Pokémon e tal. Esse é o tipo. O outro tipo é quando a criança, por exemplo, ela começa... Você tá num restaurante qualquer, aconteceu uma situação que a criança não gostou, ela se joga para trás da cadeira, empurra o prato na mesa, sai correndo pro corredor do restaurante. Esse é um outro tipo de birra. Por quê? Tá tendo um descontrole que você percebe ali, um descontrole motor, emocional. É um outro tipo de birra. Então, como agir no caso do Pokémon, e como agir nas figurinhas do Pokémon, e como agir no caso do segundo caso, do restaurante? Então, a primeira birra é uma birra de chilique, que a gente chama. Então, no livro ela fala uma coisa interessante: nunca negocie com terrorista. Né? Então, assim, não tem muita negociação. Né? Se você não pode comprar R$1.200 em cartas de Pokémon, você vai falar para a criança o quê? Eu não vou comprar, né? Não está acima. Então, eu vou dar um limite para a criança, né? Não vou negociar com ela, né? Fim de papo. No segundo caso, é diferente. A criança está descontrolada. Você percebeu um movimento motor ali nela muito grande. Então, está acontecendo alguma coisa. O que fazer nessa hora? Então, assim, e alguns vão dizer assim: leva pro banheiro e dá uma disciplina na criança. Talvez seja isso, mas assim, o que que é necessário fazer? Quando a criança tem um ataque de birra desse tipo, ela tá esperando o quê? Ela tá esperando que ela seja entendida. E isso, às vezes, é difícil para os pais, porque saiu do controle, é uma situação que eu não gostaria de estar ali no meio das pessoas vivenciando aquela situação, parece que é uma falta de educação muito grande. Então, assim, a criança tem que se sentir sentida nessa hora. E o que é isso? Bom, eu vou me aproximar da criança. E às vezes tem alguns alunos que fazem isso também. A gente está falando de criança. Eu vou me aproximar da criança, eu vou com palavras cuidadosas, com gestos carinhosos, eu vou me aproximar daquela criança e vou tentar conversar com ela e perguntar para ela o que que está acontecendo. Ouvir essa criança. Quer dizer, em todo momento nós estamos falando assim: eu, como adulto, tenho que ter o controle da situação, e se eu estou nervosa, irritada ou brava a ponto de chegar e descontar na criança alguma coisa, eu devo evitar esse momento. Então, uma das táticas que a gente fala: põe a mão para trás, né? Porque se você acha que você vai ter algum movimento brusco com a criança ou com o teu filho, põe a mão para trás, respira e vai conversar com a criança. Então, assim, com gestos carinhosos, você vai conversar com ela e perguntar o que que tá acontecendo. Às vezes é porque o pai obrigou a comer o restinho da comida antes de dar a sobremesa. Às vezes são questões que, assim, juntamente com a criança, você pode descobrir o que é e tentar ajudá-la a voltar para a situação mais calma. Então, são situações bem diferentes. Uma que a gente não negocia, e a outra que a gente negocia, está junto com a criança, estar junto. Se sentir sentida. Essa é uma coisa bem bonita. A criança tem que se sentir sentida, tem que sentir que alguém está entendendo o que ela está passando.
0: Muito bem. Eu quero convidar você a participar do nosso programa. Hoje nós estamos entrevistando a Fátima Bergonzi e ela vem falar sobre o cérebro da criança. E a minha pergunta para você, ouvinte: qual é a lembrança positiva da infância? que ficou marcada até hoje para você? Qual foi a lembrança positiva? Você pode participar através do 011-974-18456 ou ainda você pode participar através do nosso canal no YouTube, ou você pode fazer uma pergunta para a Fátima ou ainda comentar o tema. E eu estou aqui com a minha amiga Michele Gomes e eu quero perguntar para ela. Boa tarde, Michele. Quero perguntar como é que os nossos ouvintes estão se portando.
3: Oi, Dora. Boa tarde. Que bom receber a Fátima com esse tema tão interessante. E fazendo essa pergunta, eu gostaria até de comentar um pouquinho, né, da minha infância, porque Uau. Eu brincava muito na rua. Então, as Delícia. Boas lembranças que eu tenho era jogando bola na rua, esconde-esconde. Eu gostava de brincadeira de correr.
0: Olha.
3: Amava polícia e ladrão, era queimada, era aquela brincadeira com o bastão também.
2: Betsy, eu conhecia por Betsy.
3: Gente brincava, tinha bolinha, se tinha o bastão, você tinha que acertar a garrafa, né? Gente, era muito...
4: Ou a gente chamava de taco.
3: Taco. Na minha época era taco mesmo.
2: Não, era Betsy.
3: Gente, era uma delícia, era muito bom, porque eu morava num condomínio, era aquele monte de criança, e eu amava correr. Então, brincadeira de corrida era comigo mesmo. Não ligava muito pra boneca, não.
0: Mas que lembrança boa essa.
3: Banho de chuva, essa época de verão.
0: Banho de chuva.
3: Chovia, a criançada tudo tomando banho de chuva. Era uma delícia.
2: Muito bom.
3: Mas os ouvintes estão aqui comentando e lembrando da infância também. Eu quero ler a mensagem da Helenilze de Salinas. E ela contou tanta coisa legal aqui pra gente sobre a infância, Dora. Uma delas são inúmeras as boas lembranças da minha infância. Mas vamos a algumas. Comer frango aos domingos. Era só uma vez por semana.
0: Frango aos domingos.
3: Assistir aos filmes de Mazarop e Tarzan nos cinemas, quando os irmãos iam junto conosco. Nossa mãe não deixava a gente ir sozinha.
0: Mazarop e Tarzan.
3: E assistir Perdidos no Espaço, Túnel do Tempo. E Gianni, é isso? É um gênio?
0: Gianni é um gênio.
3: Eu não sei nem pronunciar. Gianni é um gênio. Na TV em preto e branco.
2: É verdade.
3: Quando a antena colaborava. Muito bem. Brincar de queimada, esconde-esconde. Helenilce também era dessas, né?
0: Que
3: depois
0: bacana.
3: Das tarefas escolares e depois ajudar nos serviços domésticos. Tinha a responsabilidade. Minha mãe também tinha isso com a gente. Lavar a louça, deixar tudo arrumadinho pra quando ela chegasse, né? Tinha que estar com a casa impecável. Daí eu costumava fazer isso uma hora antes dela chegar. Aí minha irmã ia lavar a louça, deixar tudo arrumadinho. Essas coisas de criança. Nossa, quantas coisas boas. A Marília comentou o seguinte: gostava muito. Ela tem lembrança afetiva das pescarias. Então, eu gosto muito da lembrança afetiva que tenho das pescarias.
0: Ela mora no Amazonas, ela é
3: a Marília de Manaus. Na área de Igapó, com a mamãe Lindalva Lira. Obrigada, viu, Marília Lira. Um beijo pra você. E a Lucélia de João Mun Levar, de Minas Gerais, também comentou, né? Aqui algumas coisas que ela tem da infância. Não deu tempo de ler com... Ler com calma, depois eu leio a mensagem da Lucélia, tá bom? Daí a gente vai lendo outras participações, então compartilha com a gente as lembranças que você tem da infância.
0: Eu quero saber, porque olha, a Michelle acabou de contar a dela, e que delícia, banho de chuva. Eu nunca tomei banho de chuva,
3: mas você era da turma da bronquite, rinite, essas coisas. Meu marido não tomava porque ele tinha bronquite.
2: Não podia.
0: Mas que gostoso. Fátima, qual o maior erro ao corrigir uma criança?
2: Eu acho que o maior erro é quando a gente indevidamente, né, parte pra agressão, parte pra gritar, parte pra... Quando a gente perde o controle.
0: Perde o controle.
2: Como adulto, nós temos obrigação, vamos dizer assim, né, entre aspas, de estar...
0: Manter a calma,
2: se controlar, respirar, né? Estar presente.
0: Agora, birra é mau comportamento ou descontrole emocional?
2: Então, eu acho que uma coisa tem a ver com a outra, né? Primeiramente, eu acho que é um descontrole emocional, porque tem um gatilho ali que é puxado, né, para essa conduta da criança, esse comportamento. E depois é emocional também, né? Que deve ser olhado.
0: Um interligado ao outro.
2: Um com o outro, é.
0: Agora, por que acolher funciona muito melhor do que gritar?
2: Isso. Tem um exemplo bem interessante com relação a isso. Às vezes, gritar não é a melhor coisa na hora. Por quê? Eu morei em Floripa. Uhum. E um dia nós estávamos na praia e tinha uma pessoa se afogando, né? Literalmente se afogando. Então, o bombeiro correu, né? Pra essa pessoa, nadou até a pessoa. E quando ele chega, o bombeiro, não sei se alguém já viu o salvamento, ele chega pra pessoa. O que que ele faz? Ele coloca aquelas boias retas, né? Passa na frente da pessoa e puxa a pessoa, né? Não fica de frente para a pessoa, fica de costas, né? Fica nas costas da pessoa e puxa a pessoa para salvar. Adiantaria, e depois a gente ficou sabendo ali que depois do salvamento, que foi uma brincadeira. A pessoa fingiu que estava se afogando, né? E isso causou muita revolta. Em todas as pessoas que estavam ali em volta, a gente ficamos muito aflitos esperando o salvamento e tal. E quando ele chegou na praia, era brincadeira e tal, eu fingi que estava me afogando, não sei o quê. Adiantaria se o bombeiro passou um sermão nele, claro, né? Uma conduta, um adulto, claro. Era um adulto, né? Mas adiantaria o bombeiro ficar discutindo com ele lá no meio da água? Você fez birra, você vai ficar fazendo aqui, é brincadeira, não sei o que, não. O que que o bombeiro fez? Salvou ele, trouxe pra praia e depois conversou com ele, né? Então, mais ou menos isso, né? Com a birra, a gente, não adianta gritar, né? Não adianta você entrar numa discussão lógica com a criança, mesmo porque a criança, às vezes, nem tem idade suficiente para entender isso. Gritar não resolve, o que resolve é acolher. E depois conversar.
0: E a criança, ela entende bronca como um adulto?
2: Não.
0: Ah.
2: Eu tenho uma amiga que ela é professora de química da faculdade. E ela é muito culta. Né? Ela e o marido, eles são gente muito inteligente, muito culta. Então eu me lembro que um dia o filho dela de 4, 5 anos estava em cima do sofá. No braço do sofá. Ele era pequeno ainda. Então ela falou assim para ele: olha, se você cair do sofá, segundo a lei de Newton, não sei o quê, eu nem lembro se era Newton mesmo a lei, eu sei que era a lei de algum físico. Você vai cair com a mesma velocidade, o chão vai fazer não sei o quê em você, não sei o quê. Gente, adianta esse tipo de coisa? Uma criança de 4 anos? Não adianta. Bronca é a mesma coisa, né? Você tem que acolher, você tem que explicar, você tem que... E uma coisa que a gente às vezes se esquece, que disciplinar... Né? É ensinar, né? Não é só corrigir a criança, disciplinar é ensinar. Então, olha, filho, você vai cair do sofá, é perigoso, né? Você pode quebrar o dente, sei lá, o que você vai falar na hora ali, né? Mas é ensinar. Não adianta falar da lei de Newton nem da bronca, né?
0: É isso mesmo. Agora, o que é conectar antes de corrigir?
2: Isso. Conectar é o que a gente já falou, é se sentir sentida. Então, assim, chegar para a criança ou para aquele momento que está acontecendo alguma coisa e se sentir sentido. Então, assim, o que está acontecendo, né? Você está tendo isso, esse comportamento, posso te ajudar? E sim, sempre com gestos de acolhimento. É acolher. Deixar a criança se sentir sentida.
0: Sentida.
2: Sentida.
0: A pergunta que eu tenho para você é: o afeto muda o cérebro da criança?
2: Total. Né? Porque a gente tem a noção de que as nossas experiências que já nos ocorreram, elas podem criar uma expectativa com relação ao nosso futuro. Aí a gente pode experienciar coisas boas e coisas ruins. Então, assim, nós temos vários tipos de memória no cérebro. E é isso que também ela comenta no livro. Uhum. Então, nós temos memórias que, às vezes, nós não sabemos onde elas começaram.
0: Começaram.
2: Por exemplo, eu vou dar um exemplo prático, assim, para quem é dona de casa. Fazer arroz. Você lembra a primeira vez que você fez arroz? Ai, tem que pôr água para ferver. Tem uma série de regras. Ah, você tem que picar isso, pôr o arroz, refogar. Não sei. Quando você vai fazer arroz hoje em dia, se você é uma pessoa que está acostumada a fazer arroz todo dia ou de vez em quando, você não lembra os primeiros passos. Você já vai fazendo
0: isso
2: no, meio que no automático, né? Não lembra qual foi a primeira vez que você fez arroz, tudo que você teve que lembrar. É mais ou menos, essa memória chama-se implícita. Nós temos essa memória na nossa vida, nós fazemos as coisas assim, meio que vamos ser no automático.
0: Uhum.
2: Sem ficar pensando qual foi a primeira vez que eu fiz arroz, era assim, era assim. Dirigir também, às vezes, é assim, né? Quando a gente aprende a dirigir, né? A gente preocupa e tal. Depois a gente entra no carro, não sabe nem como é que chegou no lugar, né? É memória implícita. E tem outras memórias que são explícitas. E isso é importante porque a gente pode usar essas coisas de duas formas. Quando a gente tem coisas boas implícitas na gente, por exemplo, nós podemos criar memórias boas. Todas as vezes que eu chegar do trabalho à noite em casa, né? Um exemplo corriqueiro.
0: Uhum.
2: Eu vou dar um abraço no meu filho. Então, o meu filho vai entender que a hora que ele escutar o carro chegando em casa, ou me escutar chegando em casa, ele vai... Já está pronto para um abraço. É uma memória implícita, uma coisa boa. Às vezes a gente tem que resgatar alguma memória explícita. Alguma coisa no nosso passado que não nos fez bem. Então, uma crítica que alguém me fez. Você não aprende matemática. Você nunca vai aprender matemática, né? Às vezes as pessoas falam isso, né? Assim, de uma forma muito radical. Então, a gente aprende também a resgatar essas memórias e, ao mesmo tempo, resgatar coisas boas, que não são só essas memórias ruins que a gente tem. São coisas boas que a gente tem, qualidades outras que nós temos dentro de nós. E que nós podemos, com isso, entender que aquela memória que ficou lá guardadinha, ela não precisa dominar nossa vida e nem nosso futuro.
0: Isso mesmo. Agora, por que, então, certas memórias infantis permanecem?
2: Ah, então, porque aí tem tantas coisas que ficam, né, traumas, né, ficam, traumas ficam. A gente tem alguns autores que dizem que trauma é uma ferida, que a gente guarda, e às vezes a ferida acaba, some, mas fica uma cicatriz. Esse é um trauma, né? Então, assim, eu tinha uma paciente que ela era especialista, ela era enfermeira, era especialista em feridas.
0: Uhum.
2: Então, assim, é um negócio triste, né? Mas, assim, ela dizia assim, não adianta você curar por cima da ferida, porque lá embaixo da pele, na profundidade da pele, ainda fica, né? Tem que curar de dentro pra fora, não de fora pra dentro, né? Não a sua pele aqui que está aparecendo. Então, é isso. Os traumas, as memórias explícitas que ficaram marcadas, elas têm que ser resgatadas e curadas de dentro para fora.
0: Mesmo as memórias ruins, mas como as boas também. Por isso que eu lembro do meu Drops do Cora, dentro do carro indo para Santos.
2: Perfeito.
0: Não é?
2: Perfeito.
0: Bom, nós estamos terminando o nosso programa.
2: Sim.
0: E que palavra você pode deixar para os pais, mães, para quem está nos ouvindo hoje, Fátima?
2: Uhum. Olha,

0: se chama Françoise Doutor. Ela tem uma frase tão bonita que eu acho que é assim, educar é tornar autônomo.
1: Educar é tornar autônomo. Uhum.
0: Eu acho muito bonita essa frase. Deixar para os pais isso.
1: Isso, muito obrigada. Queremos saber, então, como é que os nossos ouvintes podem te encontrar nas redes sociais.
0: Certo. Eu tenho meu WhatsApp, que é 15, que eu morava em Sorocaba, 15-981-566633. Meu e-mail é de Fátima, né? Fabergonzi, que é meu sobrenome, @gmail.com.
1: Aham.
0: E o Instagram, Fátima Bergonzi, minúsculo, tudo junto.
1: Fátima Bergonzi.
0: Fátima Bergonzi.
1: Muito bem, muito obrigada. Nós gostaríamos
0: Eu que agradeço.
1: De ficar aqui a tarde inteira para conversar com vocês sobre
0: obrigada,
1: esse assunto.
0: Obrigada, obrigada.
1: É interessante para todo mundo, né?
0: Obrigada.
1: Mas a nosso bate-papo terminou. Que pena que o nosso bate-papo terminou. Eu, Dora Bomilca, já me despeço com muitas e muitas saudades. Mas eu queria dizer que a produção deste programa contou com a participação da Michele Gomes, da Karina e na mesa de som, o Cacá Rodrigues. E no corte de câmeras, Giovanni Henrique. E nós ficamos por aqui. Até o próximo Conversa Franca.
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0: Transmundial e a Hora de Brasília, 4 horas e 3 minutos.
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3: Está começando mais um episódio do programa Entrevista. Eu sou Michele Gomes e hoje a gente continua o nosso bate-papo com o pastor Anderson Dias, do Ministério Amigos do Avivamento. No episódio anterior, ele comentou como que foi a conversão dele na infância já e o trabalho, né? Que cresceu na adolescência, depois na fase adulta, quando ele se tornou conhecido como o DJ Pastor, né? Da balada gospel. É. Bom, Anderson, seja muito bem-vindo mais uma vez aqui ao programa Entrevista. Top.
4: Salve, galera. Estamos aqui mais uma vez, continuando essa história, né?
3: Exato.
4: Cristocêntrica.
3: Bom, a gente comentava no programa anterior sobre a sua atuação como DJ Pastor, né?
4: Isso.
3: Que você ficou muito conhecido atuando na balada gospel. Agora eu gostaria que você contasse pra gente como que foi o seu chamado pastoral pra estar à frente de uma igreja. E que você já está há mais de 25 anos, é isso?
4: É, mais. Então foi assim, como DJ em 2002, eu não queria nada disso. Nós ganhamos o melhor DJ do Brasil gospel. 2004, nós ganhamos o melhor programa de rádio gospel e secular.
3: Secular também.
4: Fazendo rap. Eu ganhei no gospel e ganhamos da 105 FM, que são os deuses do rap.
3: Ah, essa sua participação na música é fundamental. Vamos brevemente citar um pouquinho aqui sobre a sua atuação no grupo Ao Cubo.
4: Ao Cubo, eu trabalhava numa rádio há 24 anos atrás, chegou uma demo deles e tinha um valor alto, que era a época dos jabás, né? 10 mil reais. E aí ele chegou e falou, não, me dá aqui, eu vou dar um jeito. Cheguei pro dono, mano, tô precisando de uma ajuda sua. Pastor, você vai querer tocar quem agora? Você vai quebrar? Eu falei, não, vamos descobrir alguém, mano. E aí tocamos. E aí nisso ficou meio que uma amizade, né?
3: Sim.
4: E nessa amizade eu participei na música naquela sala, que foi a primeira. E a primeira gravação do Ao Cubo foi os melhores do rap do Brasil. Só tinha gospel, só o Ao Cubo. Então nós tocamos no ambiente, tinha Racionais, SP Funk, Consciência Humana, RZO, Expressão Ativa, e só gente de gospel. E eu me assustei porque no meio desses caras que são conhecidos, todo mundo cantando Ao Cubo. E aí, nesse mesmo ano, foi em 2000.
3: E é bom destacar, pra quem não sabe, Ao Cubo é um grupo...
4: É um fenômeno.
3: Rap cristão.
4: Cristão. Só que furou a bolha.
3: Conseguiu
4: ele,
3: furar a bolha.
4: Ele, Apocalipse 16, furaram a bolha. Só que o Ao Cubo foi muito. Você tem uma ideia, a gente ia fazer show em secular, tinha que ser com segurança, que os caras queriam pegar a gente. Porque nosso camarim não tinha droga, não tinha bebida, e os caras achavam que a gente era mala. E queriam pegar a gente, porque a casa inteira gritando Ao Cubo.
3: Eita.
4: Então foi uma coisa incrível.
3: Agora, pensando nesse cenário, né? Quando você fala sobre esse ambiente, os desafios também, né?
4: Muitos. E muita conversão nesses ambientes, porque eles iam conversar e de repente, pô, a gente ganhou o empresário do Expressão Ativa, que era um grupo tipo Racionais, e ganhamos o cara para Jesus. A gente tinha essa oportunidade de evangelizar no meio dessa situação crítica, né? De um lugar muito perigoso.
3: Sim, sem dúvida. Agora, quando você pensa na missão do evangelho, era isso que vocês tinham em mente? A gente não pode estar preso?
4: Era isso que eu já tinha em mente.
3: Na igreja, nas
4: chegou
3: quatro paredes.
4: Chegou ao culto e somou.
3: O evangelho tem que ser para fora, para quem ainda não conhece.
4: Até porque a palavra igreja, no grego é eclésia. Eclésia é tirados para fora. Hoje parece que a igreja é o quartel-general, virou campo de guerra. Mas a guerra é lá fora, a gente começou a fazer isso. Então muita FEBEM, muita cadeia, muito show secular, muito. Todo mundo usando droga, a gente falando de Jesus. E a oportunidade de evangelizar e pessoas se convertendo ao evangelho, né?
3: Quando você fala dessa atuação nos presídios, né? Essa atuação como capelão também, né?
4: Uhum.
3: Prisional. Como que você vê hoje o trabalho, né? O ministério? Explica pra gente, a partir de que momento surge o Ministério Amigos do Avivamento? Quando a gente pensa nesse termo, avivamento, qual que é a missão, a proposta do ministério?
4: Avivamento na cadeia é salvação e transformação. Então, há 26 anos atrás, eu tava na cadeia. O partido estava em Venceslau. Eu estava em Franco da Rocha, que tinha uma facção chamada Filhos de Satã. Era uma facção de magia negra. Para você ter uma ideia, no muro tinha um bode do Balfomed. E os caras tinham que cortar o dedo. Eu parei lá dentro. Fui visitar um filho de um irmão. E aí a gente sempre conversando bem através do rap, ganhei uma cela. E o irmão veio e falou: "Ei, vocês gostou do cara? O cara é pastor." Eu falei: "Meu Deus do céu." No meio de uma facção satanista. E aí nós começamos a fazer um trabalho ali dentro. Peguei a amizade deles e, Michele, para honra e glória em nome de Jesus, 3 semanas, 4, nós deixamos uma igreja inaugurada lá dentro, a facção rachou. A nossa atuação foi tão forte que o líder da facção estava em outra favela, estavam transmitindo de cadeia em cadeia ele para chegar em mim, para me pegar. Porque a gente começou a falar de Jesus muito forte ali dentro. E os caras davam atenção. Então a facção rachou. Porque antes do primeiro comando, tinha várias facções. Uma delas, Filhos de Satã, reconhecido no cartório.
3: Reconhecido em cartório. Você tinha medo?
4: Não tinha.
3: Não?
4: Depois que passou tudo, eu falei: "Meu Deus, que loucura." Parece que a gente fica anestesiado do Espírito Santo. Sabe que você toma uma pancada e não sente a dor? Mais ou menos isso. Aí eu só olhava aqui, vidas, famílias, tem família por trás. E a gente começou a fazer um trabalho muito forte nisso. Aí foi onde eu saí na Globo, no SBT, na RedeTV, por causa disso, né?
3: Por conta desse trabalho. E Amigos do Avivamento, explica pra gente como tem atuado. Surge nessa época?
4: Surge um pouquinho depois.
3: Pouquinho
4: a gente
3: depois?
4: Vinha fazendo rádio, vinha fazendo TV, comunicação. Aí nós criamos uma coisa mais nossa. Aí, por que Amigos do Avivamento? A transformação é o avivamento. Então, eu tenho que juntar os amigos que querem o avivamento. E virou esse projeto.
3: Sim.
4: E aí, nesse projeto, a gente tem uma rádio. Nós temos também um podcast. Nós estamos já em 220 podcasts que já foram pro ar. Hoje, a gente está indo fazer debates, levando trabalho. Então, é a comunicação do evangelho pelo YouTube, pelas redes sociais, né?
3: Sim.
4: Pela rádio, que é 24 horas também, uma rádio web, né? E a gente acaba fazendo esse trabalho, conectando pessoas com o mesmo pensamento. Agora, a gente tá começando com um trabalho. Eles vão estar em São Paulo agora. Eles fizeram um trabalho de avivamento para 15 mil pessoas na Praça Roosevelt. Alguma coisa lá, que eu tô conhecendo eles ainda.
3: Certo.
4: A gente tem uma reunião para participar com eles. A gente acredita nisso. Ruas, vielas, comunidades levando Jesus através do avivamento.
3: Em muitas conferências a gente fala de missão urbana, né?
4: Missão urbana.
3: Mas eu gostaria que você falasse de uma outra atuação importante que você tem também, uma parceira de vida, né?
4: Certo.
3: Sua esposa,
4: Pastora
3: Fran, que também é psicóloga.
4: É psicóloga. Ela até se torna psicóloga porque eu fui em estudo de caso, eu passei pela depressão, né?
3: Olha só, eu queria saber como é essa parceria com a sua parceira, sua companheira de vida, né? Tem sido importante, porque como a psicologia e a teologia se encontram no aconselhamento que vocês fazem juntos também, né? Deus uniu dois propósitos aí, né?
4: Porque assim, tem pessoas que sofrem questões psicossomáticas, desnível de hormônios, né? O ocitocina, dopamina, endorfina. A gente precisa de uma pessoa profissional e cristã.
3: Sim.
4: E pastora. Então a gente começou a atuar nisso. Então quando a gente depara com o que hoje é a maioria das pessoas... Ela sempre fala assim, Anderson, numa sala de 100 pessoas, 80 tem algum desnível emocional. Pô, isso é muito sério, Michel.
3: É verdade.
4: Então tem casos que eu me deparo e eu vejo assim, meu, preciso de alguma coisa a mais. Ela entra.
3: Que legal.
4: E ela se especializou, ela fez uma pós na área de ABA, então ela é especialista na área de autismo. Então ela é professora, as salas dela sempre tem 5, 6 autistas, ela sabe trabalhar... Na escola que tem outros, chamam ela também, ó, faz isso, dose aquilo, faz assim e tal. Então é uma parceria e ela é meu chão, né? Ela é meu porto seguro.
3: Que demais. É bom, né?
4: É, a gente tá cercado. É demais, minha esposa, minha amiga, minha pastora, minha companheira. Nossa, ela é... E é doida, porque se você daria a sua sala pra ser pintada de preto,
3: olha,
4: pra fazer um estúdio, ela perdeu a sala e perdeu a sacada. A sacada é onde é a rádio, tudo de preto.
3: Ah,
4: e eu coloco luz, ela tá legal.
3: Dá um ela super apoio. Bom, pena que o nosso tempo tá chegando ao fim, mas vamos divulgar aqui pros ouvintes. Quem quiser conhecer mais do trabalho do Ministério Amigos do Avivamento, quais são as redes sociais? Como entrar em contato com vocês? Como funciona?
4: Ó, Amigos do Avivamento, ele é tudo isso que eu falei. É, nós tivemos uma casa de recuperação chamada Rei das Ruas. Por isso que eu tenho essa tosse. Porque eu tava pegando tuberculose, que eu fiz um ano de Cracolândia. Não agora.
3: Sim.
4: Na época da dificuldade. Nós compramos um ônibus vendendo água na rua, levávamos o ônibus na Cracolândia durante um ano, e toda sexta-feira 25 pessoas saíam da Cracolândia para morar na igreja.
3: Gente.
4: Nossa igreja, você já viu beliche, não viu?
3: Sim.
4: Treliche. E quindeliche.
3: Não.
4: Na matéria da Globo mostra. Então hoje, amigos, a gente tá voltando com as casas de recuperação abertas. A gente tá fazendo parceria para ajudar com vaga social, masculino e feminino. Se precisar, liga a gente. Nossas redes sociais, tudo é Amigos do Avivamento. Instagram, Amigos do Avivamento. Facebook, Amigos do Avivamento. Canal no YouTube. No YouTube tem as duas matérias do Alcubo, as duas matérias da Globo SBT, as duas participações minhas do Alcubo. E tem bastante coisa, a gente na Cracolândia, vídeos antigos, né? É Amigos do Avivamento. E o nosso site, que é a rádio, www.amigosdoavivamento.com.br.
3: Importância das mídias, né?
4: Muito bom.
3: Bom, para encerrar, gostaria que você deixasse uma palavra aqui para os nossos ouvintes, né? Que precisam aí de um avivamento pessoal. Qual a mensagem para encerrar esse tempo?
4: Avivamento é transformação. O que você tem, Deus pode fazer coisas inacreditáveis. O que você tem? Um celular. Essa é a pequena pedra de Davi para derrubar os gigantes da depressão, os gigantes da vida, né? Eu termino também dizendo que Deus, ele entra nas latas de lixo para transformar em luxo. Eu tinha um orfanato com 30 crianças, eu achei uma criança numa lata de lixo, 4 meses de idade, amarrada, queimada de cigarro, portadora do vírus HIV. Hoje a minha filha, com 26 anos de idade, curada pelo poder de Deus com as marquinhas. E ela faz o que o irmão tá fazendo ali. Ela fica na parte técnica. Quando a gente faz o podcast, ela faz o OBS, sobe a rádio, mexe na mesa e tal. Minha filhona que vai estar assistindo isso aqui, Rebeca. Então, o que você tem, Deus é capaz de fazer coisas incríveis. Isso é avivamento.
3: Que testemunho.
4: É,
3: que
4: muita história, gente.
3: Meu Deus. O Anderson vai ter que voltar, gente. Porque tem muita história
4: gostei
3: aí pra ele compartilhar.
4: Me traga.
3: Anderson, obrigada pela sua participação aqui no programa Entrevista. Casa aberta pra te receber. Em outros programas também aqui da nossa grade.
4: Amém.
3: Foi muito bom.
4: Nossa,
3: conhecer
4: bom
3: a sua história, viu?
4: Eu que agradeço.
3: Bom, o programa de hoje teve produção e apresentação de Michele Gomes e na mesa de som, Luiz Felipe Pereira. Até o próximo Entrevista. Tchau, tchau.
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6: Olá, hoje eu quero conversar com você sobre o tema Paz na Tempestade. O relógio marcava 3 horas da manhã quando o telefone tocou. E quando um telefone toca essa hora na casa de alguém, com certeza algo muito grave está acontecendo. E estava. No outro lado da linha, estava a minha querida mãe, que, tomada de muita emoção, anunciava a morte de meu querido tio, o irmão mais jovem dela. Irmão amado, querido, participativo, amoroso, ele que cuidava tão bem de sua saúde. Ele que era um cristão tão zeloso, uma testemunha viva do Senhor Jesus. Ele que tão bem zelava da vida de outras pessoas, servia muito bem a sua comunidade, e eu a ouvia em prantos. Ele se foi, e nós nem tivemos tempo de nos despedir. Quanta dor, quanta saudade. E então oramos juntos, buscando o consolo dos céus. E assim que o dia ficou mais claro, eu liguei para um grande amigo, um pastor querido, confidente, um servo leal, um autêntico cuidador de vidas. Então eu lhe contei da minha dor, a dor da minha família, a perda irreparável naquela manhã, o quanto nós estávamos sofrendo. E silenciosamente ele me ouviu e a seguir me disse: meu querido amigo, eu também estou em pedaços, porque nesse momento meu pai acaba de falecer e a minha única filha está hospitalizada para o tratamento de um grave problema renal. Naquele momento eu me calei solidário à sua dor. Ela era muito maior do que a minha e o seu sofrimento era terrível. Eu pude orar com ele por sua querida filha e pela sua família. Nós nos consolamos muito mutuamente naquele momento e fomos confortados. A graça de Deus foi derramada sobre nós naquele instante. Dentro da mesma semana, a minha esposa, que é médica e trabalha em um grande hospital da rede pública e que tem CTI, recebeu um telefonema cheio de desespero, vindo de uma pessoa amiga e evangélica que morava em um bairro distante. E dizia: por favor, ajude-nos, porque a minha mãe está há 2 dias sobre uma maca em um corredor na ala de emergência do hospital onde a senhora trabalha, sofrendo dores terríveis. Faça o que puder por nós, mas ajude-nos nesse momento de intenso sofrimento para todos nós. Eu também pude orar por aquela senhora e pelos seus familiares. Aquele era também um momento de intensa dor. Recentemente, a imprensa veiculou a notícia de que há milhões de pessoas contaminadas pelo césio, elemento químico utilizado nas usinas atômicas e que vazou para o mar e para a rede de abastecimento de águas de algumas cidades japonesas. Houve ali um terrível tsunami e aquela região foi terrivelmente castigada. É totalmente certo que aquelas pessoas desenvolverão diversos tipos de cânceres, alguns deles mortais. A notícia também esclarece que entre esses milhões de habitantes estão muitos cristãos que moravam naquela região. Quantas perdas, quantas mortes, quanto sofrimento. E naquele momento, eu pude me juntar a milhões e milhões que estavam intercedendo a Deus por aquele povo. Me perguntei: por que o Senhor permite que nós passemos por tempestades em nossa vida? Olhando para o texto de Marcos capítulo 4, versículo 35, eu creio que há 4 grandes razões para isto. Primeira, ele nos leva para a tempestade a fim de ensinarmos a clamar o seu nome insistentemente. Está lá no versículo 38. Por vezes, os ventos que nos atingem têm a finalidade de nos trazer para perto do Senhor, onde podemos abrir o nosso angustiado coração e lhe pedir ajuda. É nesse momento que gritamos com a plena potência dos nossos pulmões: Senhor, não está vendo o que está acontecendo? Por que esse silêncio? Por amor, se manifeste, Senhor. Ele quer providenciar soluções para os nossos problemas, mas quer ouvir: Senhor, tem misericórdia de nós, porque nós estamos afundando. Segunda, Ele nos leva para a tempestade a fim de aumentar a nossa fé. O escritor do livro de Hebreus define fé como a certeza daquilo que esperamos e a prova das coisas que nós não vemos, pois foi por meio dela que os antigos receberam o bom testemunho. Deus havia planejado algo melhor para nós. A fé é o combustível que nos faz caminhar com vigor diante do medo, das ameaças e do confronto, olhando firmemente para o Senhor, autor, consumador da nossa fé. Terceira, ele nos leva para a tempestade a fim de preparar-nos para ventos mais fortes. Na vida sempre estamos enfrentando dificuldades, e muitas delas são provocadas por nós mesmos, nossas ansiedades, pressa, medos, complicações, outras por pessoas, inimizades, conflitos, negociações, provocações. As dificuldades são ferramentas nas mãos de Deus para preparar-nos para maiores provações na obra do Senhor. O Senhor, como excelente professor, vai nos capacitando, ajustando e moldando o nosso caráter diante das tempestades. Ele não é um velho, rabugento professor, mas um fiel discipulador que usa a disciplina para aliar-nos à sua santa vontade. É um privilégio aprender com ele. Quarta, ele leva-nos para a tempestade a fim de nos mostrar o seu poder. Parece-me que esta é a razão mais óbvia de todas, porém, a que às vezes deixamos de experimentar. E fazemos isto porque falta-nos fé e dependência dele em nossa vida e nas nossas ações. O controle de Jesus sobre a natureza transformou o medo daqueles discípulos em espantosa admiração. E desejo concluir perguntando: você está passando por tempestades em sua vida? Os ventos estão soprando fortes na sua direção? Você está prestes a naufragar? Você está em perigo? É muito importante saber que as aflições vêm sobre todos. Jesus também passou por elas. As aflições têm a finalidade de nos aproximar de Deus e aumentar a nossa confiança nele. O Senhor nos acompanha em todos os momentos, e no instante em que ele resolver agir, ele nos livrará, trará a solução e nos trará a paz de que tanto necessitamos. Precisamos aprender a esperar. Espera, pois, no Senhor, pois nele há constante amor. Salmo 130, versículo 7. Com essa compreensão, podemos fincar raízes no Senhor. Podemos confiar porque a solução virá. Qual é a tempestade que você está enfrentando? Hoje, o Senhor quer repreendê-la, mas você precisa chamá-lo, clamar e se entregar a ele. Coloque agora Jesus no controle. Ele não está dormindo, mas aguardando que você clame pelo seu poderoso nome. Você pode fazer isso agora. Deus abençoe a sua vida.
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2: 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Transmundial e a hora de Brasília, 4:31.
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0: beer minas promessas do hotel Crown de rapaz. Faz um bocado de tempo que a gente não conversa, hein, seu Crown?
1: É, Zé de Quias, faz mesmo, faz quase uma semana, né?
0: Ô, seu Crown, falando nisso, o senhor podia dar uma passadinha lá em casa, rapaz, tomar um cafezinho com nós lá é bom, o senhor visita nós, a gente fica proseando a tarde inteira, né mesmo, senhor?
1: É mesmo, né, Zé de Quias? Eu acho que eu vou dar uma passadinha depois que a gente terminar aqui. Eu tenho umas coisas pra fazer também. Depois eu dou uma passada lá. O que, que você acha?
0: Ah, seu Crowley. Combinado então, vó. Ô, seu Crowley, eu tô com a vontade de cantar, só.
1: É mesmo, Zé Dequês? Olha, que bom que você tá animado pra cantar hoje. Sabe quem tá chegando aqui? 15. Márcio Tunala, ele vai cantar Já Andei Errante. Zé daqui você já andou errante?
0: Márcio, já vai começar essas perguntas? Depois eu conto pra você. Como chama o moço mesmo?
1: Márcio Tunala.
0: Vamos lá cantar o seu Crowley errante pela vida.
1: Não, peraí, Zé daqui. Já Andei Errante é o nome da música. Vamos lá, Márcio Tunala.

0: ouviu seu Cláudio cantando Andou Errado Quase Que Todo Dia.
1: Que é isso, Zé Dequias? Quem cantou agora foi o Márcio Tunala, rapaz. Já andei errante.
0: Ô, Gilgrão, falando nisso, rapaz, e eu quero tirar uma dúvida com o senhor. O senhor sabe o que é Palmeiras, ô?
1: Zé Dequias, vai falar que você também gosta de futebol.
0: Zé Dequias. Ô, seu Cláudio, eu não tô falando nada disso, seu Cláudio.
1: Ué, não é o time Palmeiras?
0: Pois, seu Cláudio, eu falei o quê? Eu falei Palmeiras, ó. Tá escrito na Bíblia. Você já leu a Bíblia, não já, seu Cláudio?
1: Já, ué, mas Palmeira? Aonde tá escrito?
0: Nossa, ó. O seu Cláudio, você desde pequenininho vai na igreja, rapaz? Já fez lá a escola bíblica de férias? E não sabe onde fica, eu vou explicar pro senhor. Vamos abrir aqui, deixa eu abrir a minha Bíblia aqui, ó. Deixa eu abrir aqui no Salmo. Salmo 92, seu Cláudio. Aqui, ó. Versículo 12, seu Cláudio. Até o versículo 15.
1: Deixa eu ver então na minha Bíblia aqui. Peraí, Zé Dequias. Deixa eu achar aqui. Achei. O justo florescerá como a palmeira, crescerá como o cedro no Líbano. Os que estão plantados na casa do Senhor florescerão nos átrios do nosso Deus. Na velhice ainda darão frutos, serão viçosos e vigorosos, para anunciar que o Senhor é reto. Ele é a minha rocha e nele não há injustiça. Salmo 92, do versículo, deixa eu ver aqui, do versículo 12 até o versículo 15. É mesmo, Zé Dequias?
0: Mas eu tô falando, Zó. O justo florescerá como a palmeira, Zó.
1: Zé Dequias, agora entendi. É palmeira árvore, né?
0: Isso, tô falando aqui em grego, só. É palmeira, só. Repete com o Zé Dequias, palmeira.
1: Tá bom, Zé Dequias, vai.
0: Entendi. E tem mais, hein, seu Grado? Ninguém é justo, só. É a palavra do Senhor que diz que Jesus é quem nos justifica, só.
1: É, isso é verdade, Zé Dequias. E você sabe que a palavra de Deus diz que os justificados viverão pela fé. Fé em Cristo nosso Salvador. Sabia disso, Zé Dequias?
0: Nossa! Agora eu gostei da sua resposta, seu Cláudio! Que alegria!
2: Sabe, seu Cláudio, vamos ouvir uma música bonita, meu? O Tarek está chegando aqui, viu, seu Cláudio? O Tarek está cantando uma música bonita pra gente. Olha, a música é assim, ó, presta atenção. Foi na mão de Deus. Você que nos acompanha, usa com atenção essa música.

0: Você ouviu Thales cantando Foi a Mão de Deus. Que beleza, hein, Zé de Kias?
1: Yes, eu creio.
2: Você tá ouvindo, senhor? Não, meu. Mas que coisa, pode me ouvir?

0: ô senhor Claudio, sabe o que nós vamos escutar?
1: O quê? Zé Campeiro, eu gosto demais desse moço.
0: E ele vai cantar Deus é Bom.
1: O Claudio Ronque.
0: Claudio Ronque, olha como eu falei diferente agora, né? Claudio Ronque.
1: Tá sim,
0: você sabe que eu tenho que me acostumar a chamar o Zé de Claudio Ronque. Mas vou dizer o Claudio, é melhor. Minha muito melhor, rapaz. O Zé Campeiro vai cantar Deus é Bom, Zô.

0: Você ouviu, meu amigo Zé Campeiro cantando Deus é Bom, seu Gláudio.
1: É, Zé Dequias, e tem mais, hein? Sabe o Vitor Quevedo, que canta também aqui na programação da Transmundial, vai cantar aqui no Música da Terra.
0: O seu Cláudio, o Vitor, né? Ele canta muito bem, rapaz, toca uma viola muito bonita.
1: É verdade. Inclusive, ele vai cantar bem caipira, bem Zé Dequias. Vamos ouvir?
0: Claro, Zô.

0: você ouviu o Vitor Quevedo, a música do Zé Dequias, o Bem Caipiraço. O seu Claudio, olha quem tá chegando aqui, rapaz.
1: Quem?
0: Batalho Bramento, sou na bonita voz de Eliseu Gomes.

0: viu? O Eliseu Gomes cantou baita livramentos, ó.
1: Vamos lá então, Zé Dequias.
0: Claro, Zé, claro. Não é prato nem ouro, só. É os cabras de Cristo que vai cantar os cabras de Cristo aqui na Música da Terra.

0: Você ouviu os cabras de Cristo aqui no Música da Terra.
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2: Por hoje é só, Zerquiz.
0: Aí não tá bom. Logo, logo a gente volta. E com muito mais música. Epa, peraí.
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0: 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Transmundial e a Hora de Brasília. 5 horas e 1 minuto.
5: Olá e bem-vindo ao Questões sobre a Vida, trazido a você pela CTTW e pela RTM Brasil. Eu sou sua apresentadora e meu nome é Fernanda Lima. Nossos programas estão em formato de perguntas e respostas e consistem em questões típicas que ouvintes como você possam ter sobre diferentes assuntos importantes. Abordamos questões sobre a vida, como a solidão, o luto, a depressão, família, propósito e morte. E também abordamos questões sobre Deus, Jesus, céu e oração. Nenhuma pergunta está fora dos limites. Meu convidado de hoje é o Marcos Olivares. Marcos, seja muito bem-vindo ao nosso programa.
6: Obrigado, Fernanda Lima.

0: Olá a você, olá a todos os nossos ouvintes, a quem nos assiste também. Uma alegria poder estar aqui mais uma vez.
1: Bom, e no nosso programa de hoje, a gente vai tratar de questões sobre obstáculos para encontrar o significado e propósito de nossa existência. E a gente vai levantar questões importantes sobre sentimentos e comportamentos relacionados ao nosso propósito na vida e como que a gente lida com eles à luz do plano de Deus para as nossas vidas. Então a gente começa agora pedindo a Deus que nos ajude em oração. Querido Deus, por favor, ajude-nos ao considerarmos a importante questão do propósito de nossa existência. Em nome de Jesus, amém. Bom, eu vou fazer as perguntas e o Marcos Olivares vai responder e vai também nos dar as respostas. Então a gente começa agora. Marcos, bom, seguinte, temos um grande tópico para abordar no nosso programa de hoje. Nossa primeira pergunta é: qual religião é a melhor?
0: Olha, essa é uma grande e boa questão, viu? Vamos pensar primeiro mundialmente. No mundo todo e ao longo do tempo, cada pessoa já pressentiu que existe algum poder superior além dela mesma. Por natureza, todas as pessoas, então, são religiosas. Cada pessoa nasce com o desejo de procurar ou adorar algo maior do que ela mesma. Cada pessoa, seja homem ou mulher, sente que existe algo faltando na vida, né? Quando ela é vivida por si mesma. É como se algo o impedisse ou a impedisse de alcançar o seu melhor na vida. Esse desejo de procurar algo maior do que a si mesmo, ou de encontrar aquele algo que falta na vida, foi colocado em nós pelo Deus Todo-Poderoso. Somos assim porque somos feitos à imagem de Deus. À medida que procuramos encontrar esse algo que falta, procuramos um caminho ou uma direção na vida que nos leve a um poder superior. Essa busca por um poder superior é o que define a religião. Não queremos que nada atrapalhe essa nossa busca.
1: Bom, Marcos, e como que decidimos sobre uma religião que nos convém?
0: Bom, existem várias perguntas a serem feitas ao se considerar a religião. Você pode perguntar: esta religião promete grandes coisas? Pergunte: esta religião me guiará e me dirigirá em todos os momentos da minha vida? Outra pergunta que você pode fazer: essa religião é baseada na verdade histórica ou em opiniões e tradições? Outra pergunta: essa religião possui tantas regras que eu nunca conseguiria seguir todas elas? Ainda outra pergunta a ser feita: os seguidores desta religião são tratados com respeito, honra e dignidade? Os seguidores desta religião precisam merecer seu caminho para serem realizados? Os seguidores desta religião precisam merecer seu caminho para seu Deus ou alcançar o favor do seu Deus? Essa religião oferece a vida eterna e a promessa do céu. Não importa o que você fizer? A verdadeira religião é que respondeu a todas essas perguntas com verdade, satisfação e promessa, que é aquela encontrada em Jesus Cristo. Seguir uma religião errada impede a pessoa de encontrar a verdadeira realização e o significado da vida.
1: Bom, Marcos, aqui está outra grande pergunta para o dia de hoje. Como podemos nos sentir como alguém? Sentir que somos importantes, com significado e propósito na vida?
0: Olha, primeiro e mais importante, você não existe por causa de um acidente. Você faz parte de um plano para esta vida que é dirigido por Deus. Cada pessoa tem significado e propósito na vida. Todos nós ansiamos por algo maior do que nós mesmos. Podemos ter uma sensação de realização quando nossas vidas estão alinhadas com o plano de Deus para as nossas vidas. A Bíblia nos diz que Deus sabe tudo sobre nós: nossas origens, nossos pensamentos, desejos, mágoas e muito mais. Ele nos entende, Ele nos ama, afinal Ele nos criou. Ele quer nos dar significado e quer nos dar propósito nesta vida.
1: Ah, mas isso é muito bom para se considerar. E quanto aos erros e as tomadas de decisões erradas? Há momentos em que machucamos outras pessoas. Às vezes até machucando pessoas a quem mais amamos.
0: Sim, todos nós temos esses momentos, né, nas nossas vidas. É quando Deus nos convida a clamar a Ele por ajuda. Sempre que você estiver sobrecarregado, tiver dificuldades, não souber para que lado se virar ou até mesmo se sentir impotente, volte-se para Deus, fale com Ele. Ele vai te amar, te perdoar, te guiar Isso porque você é importante para Deus. Ele promete estar com você sempre, não importa o que aconteça. Deus diz na Bíblia, nunca o deixarei, nunca o abandonarei. Está lá em Hebreus capítulo 13, no verso 5. Em outro lugar da Bíblia, Jesus, que é o Filho de Deus, diz, eu estarei sempre com você até o fim dos tempos. Está lá em Mateus 28, 20.
1: Mas existem obstáculos para experimentar significado e propósito na vida?
0: Infelizmente sim, viu? Há coisas que fazemos de maneira intencional ou não que nos impedem de ter significado e propósito na vida. Nós nos tornamos improdutivos. A primeira é reclamar. Reclamar significa estar insatisfeito com algo, com uma pessoa ou mesmo com a própria vida. Reclamar é negativo. Uma atitude negativa atrapalha a vida que você quer ou que você precisa. Reclamar piora as coisas, impede que uma pessoa seja capaz de fazer algo sobre aquilo que é negativo. A Bíblia até nos diz, façam tudo sem queixas ou discussões. Está lá em Filipenses, no capítulo 2, no verso 14.
1: Nossa, é horrível pensar em reclamar dessa maneira.
0: Sim, e um outro obstáculo é a preocupação, né? Preocupação é um problema muito comum. Preocupação é a reação negativa tentando resolver um problema. A preocupação não ajuda em nada e pode levar a algo até pior. Deus nos ama o suficiente para nos dizer o seguinte, não andem ansiosos por coisa alguma. Está lá em Filipenses 4, 6. Em vez disso, devemos orar e ter um coração agradecido porque Deus suprirá as nossas necessidades. Fraquezas e tentações também nos impedem de experimentar significado e propósito na vida. Temos fraquezas, mas devemos reconhecer quais são elas e pedir a Deus que nos ajude a superá-las. Porque Ele pode fazer isso, Ele vai fazer.
1: Bom, você listou reclamações, preocupações e fraquezas em nossas vidas.
0: Sim, Fernanda. E o próximo obstáculo é seguir o grupo errado de pessoas, ou seja, pessoas que não permitem que você experimente significado e propósito na sua vida. Existem pessoas que enganam, que influenciam negativamente, que podem encorajar você a fazer algo errado ou até mesmo imoral. Algumas pessoas seguem um grupo porque querem ser aceitas, mas essas pessoas são más. Você não deve estar perto delas. Mais uma vez a Bíblia fala sobre esse obstáculo. A Bíblia diz assim, olha, as más companhias corrompem os bons costumes. Está lá em 1 Coríntios 15, 33. Sentir-se desencorajado muitas vezes é um grande obstáculo. As pessoas ficam desanimadas às vezes, mas quando você fica desanimado o tempo todo, isso te impede de encontrar significado e propósito na sua vida.
1: Bom, me parece que seria bem melhor estar com pessoas que fazem coisas boas e que nos encorajam.
0: Ah, com certeza, né? E agora no final desta lista de obstáculos, as emoções descontroladas que nos impedem de encontrar significado e propósito na vida. Essas emoções podem ser raiva, ciúme, medo ou outros sentimentos e emoções que saem do controle em nossas vidas. As emoções são fortes. Elas podem ser tão fortes que atrapalham nossa capacidade de pensar nas coisas corretamente. Uma pessoa precisa reconhecer emoções negativas e tem que controlá-las. Mais uma vez, Deus dá força para fazer isso quando nós pedimos força a Ele.
1: Bom, obrigada, Marcos, por essa lista bem completa de obstáculos. Queremos ter significado e propósito em nossas vidas e parece que podemos fazer algo a respeito. Agora, uma nova pergunta. Você falou sobre ser um seguidor de Jesus Cristo. Um de nossos ouvintes aqui perguntou, o que torna o seguimento de Cristo tão correto e especial?
0: Olha que ótima pergunta, viu? Vamos começar com as religiões mundiais em geral. As religiões do mundo geralmente ensinam que a salvação, ou viver para sempre, começa com os humanos, com a humanidade. As religiões do mundo ensinam que você tem que trabalhar o seu caminho para um Deus, a fim de obter a salvação. Isto é, a fim de estar certo com o Deus deles. No entanto, os crentes em Jesus Cristo não começam por si mesmos, mas por Deus. Primeiro, Deus buscou as pessoas com seu amor. Crer em Jesus Cristo não requer regras, nem meditar, nem trabalhar ou pensar que você tem que fazer algo para chegar a um Deus. As religiões do mundo, que são feitas pelo homem, ensinam que precisamos merecer o nosso caminho para um Deus. Agora, ser um seguidor de Jesus Cristo é ter um relacionamento pessoal com Deus por meio de Jesus Cristo. Deus iniciou tudo isso. O próprio Deus fez tudo. Deus quer que você desfrute do seu amor. não siga uma lista de regras ou uma lista de mandamentos.
1: Bom, isso torna muito atraente ser um seguidor de Jesus Cristo nesta vida. Mas, no entanto, sabemos que esta vida não durará para sempre. O que uma pessoa pode fazer agora para aproveitar ao máximo esta vida, isto é, para ter significado e objetivo nesta vida presente?
0: Certo, Fernando. Olha, nós nascemos com um propósito na vida. Também sabemos que a nossa vida humana é temporária. Há pessoas que vivem mais de 100 anos, mas morrem. Todos nós morremos. 100% das pessoas morrem. A palavra de Deus, a Bíblia, afirma: nossos dias na terra não passam de uma sombra. Está lá em Jó capítulo 8, no verso 9. Em outra passagem, a Bíblia afirma: sou um peregrino na terra. Está lá em Salmo 119:19. É bom saber que a nossa vida na terra, como humanos, é curta. De volta à sua pergunta sobre ter significado e propósito agora, nesta vida presente, deixe-me dirigir-me diretamente aos nossos ouvintes, a quem nos assiste. Por você ser uma pessoa única, provavelmente existem coisas que você gosta de fazer, coisas que você é capaz de fazer e coisas que são gratificantes. Continue essas atividades e objetivos. Realize algo. Seja a melhor pessoa que você pode ser. Não permita que nada na vida te impeça de ser o seu melhor. Mas lembre-se também de que há mais do que esta vida aqui na Terra. Há também uma vida após a morte.
1: Até agora, abordamos vários assuntos relacionados à religião, como qual é a melhor e como decidir qual você deseja. Também conversamos sobre obstáculos na vida que nos impedem de encontrar significado e propósito. E o nosso convidado de hoje é o Marcos Olivares. E até agora, Marcos, você explicou pra gente que um relacionamento com Deus Todo-Poderoso oferece coisas maiores e com mais significado do que se poderia obter em qualquer outra religião. Ele é mais poderoso, é mais amoroso do que qualquer coisa ou de qualquer outra pessoa. Deus promete que dará a você uma vida plena agora e também na vida futura. Ele o ajudará a aproveitar ao máximo esta vida e também lhe dará a vida eterna ao céu. Conte-nos um pouco mais de maneira breve sobre o céu.
0: Ah, Fernando, o céu é perfeito, né? Em todos os sentidos. Lá não tem problema, não tem dor, não tem tristeza. A vida é indescritível. Deus convida você a passar a eternidade com Ele. Deus Todo-Poderoso oferece a você significado e propósito na vida agora e mais tarde a esperança de viver para sempre com Ele no céu.
1: Bom, um ouvinte escreveu que houve momentos em sua vida em que ela se sentiu sobrecarregada e que não sabia o que fazer. Existem coisas que uma pessoa, por exemplo, pode fazer para experimentar Deus, algo como alguma diretriz a seguir para o significado e propósito na vida?
0: Olha, primeiro, não fazemos tudo de maneira perfeita o tempo todo, né? Como seres humanos, todos nós somos falíveis, todos nós cometemos erros, tratamos os outros de maneiras que nos arrependemos. E sim, há diretrizes no livro de Deus, a Bíblia. A Bíblia é um livro escrito por muitas pessoas diferentes e todas passaram por sérias dificuldades na vida, mas foram dirigidas por Deus.
1: Bom, ser seguidor de Cristo é o mesmo que ser filho de Deus?
0: Sim, como seguidor de Cristo, você é filho de Deus. A Bíblia diz: aos que o receberam, aos que creram em seu nome, deu-lhes o direito de se tornarem filhos de Deus. Está lá em João capítulo 1, verso 12. Você tem a liberdade e a alegria de saber que Jesus Cristo perdoou todos os seus pecados. Pecar significa fazer o mal. Cada um de nós precisa do perdão de Deus. Perdão veio quando Jesus Cristo morreu na cruz para pagar pelos nossos pecados. Na Bíblia diz: tendo sido, pois, justificados pela fé, temos paz com Deus por nosso Senhor Jesus Cristo. Está lá em Romanos 5:1. O amor e o perdão de Deus dão sentido e propósito à nossa vida. Isso ocorre porque você pertence a Deus, que o considera especial e único. Ele lhe dá força. A palavra de Deus diz: tudo posso naquele que me fortalece. Está lá em Filipenses 4:13.
1: Agora, Marcos, se uma pessoa se torna um seguidor de Cristo, a sua vida será diferente do que é agora?
0: Olha, haverá mudanças, mas você será a mesma pessoa que Deus o fez para ser. Você tem uma personalidade única. Você é diferente de qualquer outra pessoa no mundo. Você não vai perder a sua inteligência, suas habilidades, os seus talentos. Essas suas características únicas serão usadas por Deus para o seu bem e para o bem dos outros. Deus fez de você quem você é. Quando você se tornar um seguidor de Cristo, sua vida se tornará melhor. Você terá um significado e um propósito em sua vida que anteriormente você não tinha. A vida será mais gratificante.
1: Bom, os nossos ouvintes vão querer saber como. Como que uma pessoa se torna uma seguidora de Jesus Cristo?
0: Olha, conheça Deus e seu amor a cada dia mais e melhor. Leia sua palavra, a Bíblia. Ore, Ele ouve você, Ele conhece suas necessidades. Ele preencherá sua vida de maneiras maravilhosas, permitindo que você a aproveite ao máximo. Adore-o. Desfrute de sua presença e honre a Ele. Você receberá uma alegria avassaladora quando adorar com um coração agradecido. Sirva-o, não porque você precisa, mas em gratidão por tudo o que Ele já fez por você.
1: Bom, tudo isso é transferido para a nossa vida no céu, depois que morremos?
0: Olha, Fernanda, pense dessa forma. Se Deus deseja que a sua vida atual na Terra seja significativa e com propósito, certamente quando vivermos eternamente com Deus, seremos realizados em todos os sentidos. O significado e o propósito que você tem nessa vida serão transferidos para a próxima vida no céu, quando as coisas serão ainda melhores. Teremos mentes e corpos perfeitos, estaremos reunidos com entes queridos que também se tornaram seguidores de Cristo. A Bíblia nos diz algo que Jesus disse no final de sua vida nessa terra. Ele disse assim: se eu for, vou preparar um lugar. Está lá em João, capítulo 14, no verso 3.
1: Marcos, e que passos uma pessoa deve tomar para se tornar um seguidor de Jesus Cristo?
0: Sim, primeiro, reconheça, né, que Jesus Cristo é o Filho de Deus, que Ele tem um propósito para você agora e que Ele quer que você tenha a vida eterna para sempre. Em segundo lugar, reconheça que você é um pecador. Isso significa que você não viveu perfeitamente. Você fez coisas que desagradaram a Deus. Somos seres humanos absolutamente imperfeitos.
1: Bom, isso é verdade.
0: É sim, Fernanda, veja, nós não precisamos ficar pensando no pecado. Deus providenciou uma maneira de sermos perdoados pelos nossos pecados e pelos nossos erros. Reconheça que Jesus Cristo morreu na cruz como um sacrifício para pagar pelos seus pecados do passado, do presente e até mesmo pelos seus pecados futuros. Jesus então ressuscitou dos mortos para mostrar que existe realmente a verdadeira vitória sobre os seus pecados.
1: Bom, Marcos, você explicou 3 pontos. O primeiro, que Jesus Cristo é o Filho de Deus. O segundo, reconhecer que pequei. E o terceiro, que reconhecer que Jesus morreu na cruz para pagar pelo meu pecado.
0: Sim, isso mesmo. Então agradeça a Deus, né, que perdoou os seus pecados e peça a Ele que assuma o controle da sua vida. É assim que uma pessoa se torna um seguidor de Jesus Cristo. A Bíblia diz muito claramente: se você confessar com a boca que Jesus é o Senhor e crer em seu coração que Deus o ressuscitou dentre os mortos, será salvo. Está lá em Romanos 10, 9. E também, todo aquele que invocar o nome do Senhor será salvo. Está em Romanos, no capítulo 10, no versículo 13.
1: Bom, então, Marcos, podemos dizer aos nossos ouvintes que a palavra de Deus, isto é, a Bíblia, nos diz como ter a melhor vida. Nos mostra como ter significado e propósito.
0: Sim, isso mesmo. Ela é confiável. Isso nos ensina, isso nos dá direção, encorajamento, força. Pode-se confiar nela porque ela vem de Deus. Deus, a gente sabe, é perfeito.
1: Então você está dizendo que Deus deseja dar o melhor para o que é eterno.
0: Sim, mesmo quando fazemos o nosso pior, Ele atua. Deus está disposto a nos perdoar. Ele nos deu o melhor que Ele tem. E esse é Jesus Cristo. Quando o nosso propósito é o mesmo que o propósito dEle, Ele nos mostra os planos e a direção corretos para as nossas vidas. Isso é certeza.
1: Bom, um seguidor de Cristo não precisa perder a esperança, porque nossa confiança e esperança estão em Deus, que está sempre conosco.
0: Olha, Fernanda, talvez eu possa rever, né, para os nossos ouvintes, para quem nos assiste, como se tornar um seguidor de Jesus Cristo. Uma pessoa pode orar sobre o que já falamos hoje, Uma oração pode ser alguma coisa como as seguintes palavras que eu vou dizer em voz alta. Se alguém em nossa audiência de rádio, de TV, quiser se tornar um seguidor de Cristo, ore comigo. Algumas pessoas fecham os olhos quando oram, cruzam as mãos para manter as distrações afastadas. Pense onde você está agora. Se você estiver atravessando uma rua movimentada ou dirigindo um veículo, não feche os olhos, claro, né? Fique alerta à sua situação. Se você estiver num lugar tranquilo, puder fechar os olhos, cruzar as mãos, sinta-se à vontade para fazer exatamente isso. Aqui está uma oração simples que você pode seguir. Vou fazer uma pausa após cada uma das minhas declarações para que você possa repetir o que eu orei e fazer disso a sua oração também. Vamos lá. Querido Deus, reconheço que Jesus Cristo é seu Filho. Reconheço que fiz muitas coisas erradas. Eu pequei e te machuquei muito. Reconheço que Jesus Cristo morreu na cruz para receber o castigo pelo meu pecado. Quero seguir Jesus agora e até o fim da minha vida. Amém.
1: Marcos, mais uma vez, muito obrigada por essa oração. Esperamos que muitos de nossos ouvintes tenham orado junto com você. E também esperamos que os ouvintes tenham obtido informações de nosso programa de hoje, onde a gente falou sobre o tema propósito e significado na vida. E você pode nos dar um rápido resumo dos principais pontos do programa de hoje?
0: Claro, Fernanda, olha só. Nós falamos sobre religiões do mundo, né? E qual é a melhor para seguir. Também conversamos sobre obstáculos em nossas vidas que nos impedem de ter significado e propósito. Explicamos um pouco sobre o céu e as diretrizes para nos tornarmos a melhor pessoa que podemos ser. Claro, falamos sobre ser um seguidor de Jesus Cristo e a esperança que Ele nos dá nesta vida, que é transportada para a nossa próxima vida.
1: Bom, então, mais uma vez, obrigada, Marcos, por estar conosco hoje e por suas percepções sobre os obstáculos para a gente encontrar significado e propósito de nossa existência. Aos nossos ouvintes, muito obrigada por nos ouvir. Aproveita e encoraje você a ouvir mais programas, questões sobre a vida, que são trazidos a você pela CTTW e pela RTM Brasil. Eu, Fernanda Lima, fico por aqui e nos vemos no nosso próximo programa. Até lá!
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0: 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Transmundial e a Hora de Brasília, 5 horas e 31 minutos. 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
4: A palavra para hoje: você tem perdão total. Gálatas 2:20. O Filho de Deus que me amou e se entregou por mim. Quantas vezes o apóstolo Paulo, que antes era conhecido como Saulo, o perseguidor dos cristãos, deve ter tido flashbacks do apedrejamento de Estevão, ou dos inúmeros outros cristãos que ele caçou como animais. Paulo era uma testemunha ocular. Paulo era uma testemunha ocular. O que significa que essas imagens ficaram gravadas em seu córtex visual? Quando ele fechava os olhos, essas imagens podiam assombrá-lo pelo resto da vida. Pelos padrões atuais, Saulo era um terrorista, mas ele teve um encontro com Cristo que o cegou. Ele recuperou a visão física após 3 dias. Mas a graça de Deus permitiu que ele fechasse os olhos para o seu pecado, perdoado para sempre. Se Deus fecha os olhos para o pecado confessado, não deveríamos fazer o mesmo? Isso não significa que negamos nosso pecado ou o ignoramos. Se você subestima sua pecaminosidade, você deprecia a graça de Deus. Paulo se chamava de o principal dos pecadores, 1 Timóteo 1,15. Talvez seja por isso que ele apreciava tanto a graça de Deus. A razão pela qual muitos de nós rotulamos os outros por seus pecados é porque isso nos faz sentir melhor sobre nós mesmos. Pensamos: posso não ser perfeito, mas pelo menos não fiz isso. Mas Paulo foi explícito. Todos pecaram e estão destituídos da glória de Deus. Romanos 3:23. Deus não classifica seus pecados como sistema jurídico, como contravenções e crimes. Não. Você está em pecado ou em Cristo? Você é culpado ou totalmente perdoado? Não apenas seus pecados passados, presentes e futuros foram expiados, mas no momento em que você creu, Deus o perdoou e creditou em sua conta a justiça de Cristo.
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7: Linear de com Juliano Som, tão profundo.

E ouvimos Vineyard com Juliano Son cantando Tão Profundo. Penas por Minhocas. Conta-se uma lenda que em uma manhã ensolarada, dois sabiás sobrevoavam um frondoso bosque. O sabiá mãe falava com seu filhote a importância do poder voar a elevadas alturas. Todavia, o pequenino, em sua inexperiência, não escutava com atenção as explicações de sua mãe, já que prestava atenção em um sino vinha do meio da mata. O pássaro curioso pousou na relva onde descobriu a origem do som que tanto o atraía. Era uma sineta de um vendedor que trazia no seu carrinho minhocas a preços promocionais. O pequeno sabiá, que gostava muito de minhocas, sem reflexão, pousou ali e o vendedor deu-lhe uma minhoquinha. No dia seguinte, o passarinho voltou ansioso a encontrar o mercador e fez a mesma coisa, evento que se repetiu por várias vezes. Chegou o momento em que o pequeno sabiá, muito confiante, entrou em uma pequena gaiola, já que as minhocas do dia estavam ali no fundo. No mesmo instante, a porta fechou-se, e de nada adiantava debater-se, estava preso ali. Havia trocado a sua liberdade por um punhado de minhocas. Satanás também está oferecendo nos dias atuais atraentes e sedutoras delícias mundanas, visando prender nas suas garras crentes frios que não hesitam em negociar o seu direito de primogenitura. Vigiai e orai, para que não entreis em tentação. O espírito, na verdade, está pronto, mas a carne é fraca. Mateus 26, verso 41. Dai Music cantando Preço de Sangue.

0: A Dai Music cantando Preço de Sangue aqui na Transmundial.
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Tá no ar o Palavra Viola, seus minutinhos de fé e esperança ao som da viola caipira. Eu sou o Vitor Quevedo e te faço companhia a partir de agora com louvores que edificam, com a leitura da Palavra de Deus. Fique conosco, se você tá ouvindo agora aí, manda um recadinho lá pro Instagram, @VitorQuevedo. Diga assim, ó, tô ouvindo o Palavra e Viola.

Goiano e Paranaense cantaram pra gente Palavras do Criador. Lá no comecinho a gente ouviu A Porta, o Caminho e o Alvo, canção de minha autoria. E o nosso programa continua com uma memória do cancioneiro cristão. Você está ouvindo o Palavra e Viola.

0: Divino companheiro, na memória do cancioneiro cristão de hoje, agora a leitura da palavra de Deus no Salmo 111. Deus é louvado por amor das suas obras maravilhosas. Louvai ao Senhor. Louvarei ao Senhor de todo meu coração, na Assembleia dos Justos e na congregação. Grandes são as obras do Senhor, procuradas por todos os que nelas tomam prazer. A sua obra tem glória e majestade, e a sua justiça permanece para sempre. Após a leitura deste belíssimo salmo, quero convidar você e toda a sua família, você que está ouvindo Palavra e Viola, para se inscrever no meu canal do YouTube, Vitor Quevedo TV. Vitor Quevedo TV, com quase 500 vídeos de louvores ao som da viola caipira. Se inscreve lá, Vitor Quevedo TV, no YouTube. Também no Instagram, @ Vitor Quevedo. Segue o nosso perfil, ajude a gente a chegar a 100 mil seguidores. E olha, você também tem lá os contatos para você que deseja levar o nosso tempo de louvor e adoração ao som da viola caipira para a sua igreja. Entre em contato pelos meios descritos lá no Instagram, @ Vitor Quevedo. E assim nós vamos terminando mais uma edição do Palavra Viola. Muito obrigado pela sua audiência, muito obrigado pela sua companhia. Eu te aguardo na próxima edição aqui, tá bom? Combinado? A gente fica marcado então. Que Deus abençoe você e toda a sua família. Obrigado, obrigado. Foi uma alegria contar com você nesses minutinhos. E logo, logo a gente está de volta com louvores que edificam e com a leitura da palavra. Até lá, Jesus abençoe. Tchau, tchau.
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1: 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Transmundial e a Hora de Brasília, 6 horas e 1 minuto.
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2: Sim, com o nosso querido Bispo, tá aqui te esperando, vai trazer reflexão, vai estar conosco nesses próximos minutos de programa. E você, ouvinte, também já tá convidado. Bispo, muito bom estar contigo, viu?
6: Muito bom, sempre é muito bom a gente chegar, tá juntos, poder compartilhar um pouco das experiências, né, da nossa vida. Eu não sei quem vai assistir no programa, ver que a gente conversa, é porque a gente aproveita cada minuto que vai sobre o trânsito que a gente tá, até as nossas viagens, as nossas experiências.
2: Até as comidas que o bispo, por enquanto, não está podendo comer por causa do jejum.
6: Eu estou em jejum, ela só falou hoje de comida. Desculpa. Alto padrão. Mas isso é bom demais. Eu sempre falo, gente, jejum é uma escolha minha mesmo, né?
2: E hoje, bispo, além de todos os papos que a gente já teve, qual vai ser o do programa?
6: Pois é. Ei, você, a gente sabe, os ouvintes te conhecem, né? Então você é mulher, é esposa, é mãe, e de vez em quando tem uma necessidade de pegar suas filhas, por exemplo. Sim. Né? Aparecer um programa, uma reunião a mais, uma coisa, pensando na sua vida, mas pensando no nosso

0: Você tem com quem contar?
1: Tenho.
0: É, eu quero perguntar para você que está comigo aí. Você tem com quem contar? Para dizer assim, aconteceu uma coisa, eu preciso falar com alguém, eu preciso de alguém que vá buscar para mim a minha filha, alguém que vai me buscar uma encomenda, alguém que vai levar. A pergunta é essa, né? Você tem com quem contar?

quem você pode contar? Quantas pessoas hoje você poderia colocar nessa lista? Gente que você conta mesmo. Como é bom ter alguém ao nosso lado, né? Eu gosto muito da ideia, né, do amigo de oração, o companheiro, alguém que faz parte do nosso discipulado, ter alguém ao nosso lado, né? No casamento, por exemplo, eu e Ivana agora em julho comemoramos 39 anos de vida conjugal, né? Então, é uma caminhada, né? Os perrengues que a gente enfrentou ao longo da vida, mas sempre sabendo que um estava do lado do outro, né? Alguém que estava ao lado. Nós estamos, a Rê mencionou, né? Vivendo 21 dias de jejum e oração, né? Um tempo que a gente tem buscado aí algo muito especial da parte de Deus. Nós somos como igreja metodista no Brasil, né? Fazendo este tempo de jejum e oração. Mas hoje eu quero compartilhar com você um texto que eu uso. E não é raro, né, em encontro de casais, para falar sobre casamento, mas esse texto ele fala sobre o relacionamento de uma sogra e a sua nora. Ele fala sobre compromisso, como comprometimento, como ter alguém ao seu lado, como nós precisamos, né, de alguém ao nosso lado. Eu gosto lembrar então Daniel, né, depois que ele diz ao rei que ele vai decifrar o sonho do rei, a primeira coisa que ele faz é voltar, né, para os seus amigos e, gente, vamos orar, precisamos estar juntos, Deus tem que dar essa revelação. O caminho do discipulado, né, quando você pensa no ministério de Jesus, mas em especial nos discípulos depois do Pentecostes, né, a presença de Cristo na nossa vida, na nossa caminhada cristã, na família que nós vivemos hoje, na sociedade que nós estamos vivendo hoje, que também passa, no meu ver, por uma crise de egoísmo, de egocentrismo, né, da minha vontade. Com quem você pode contar? E talvez uma outra pergunta, né? Além do que, com quem você pode contar, alguém pode contar com você? Vamos pensar um pouco nisso enquanto ouvimos a próxima canção.

0: Eu quero convidar você à leitura de Rute, capítulo 1, versículo 16, disse assim: Diz, porém, Rute, não me instes para que te deixes e me obrigue a não seguir-te, porque aonde quer que fores eu irei, aonde pousar eu pousarei, e onde teu povo estiver será o meu povo, o teu Deus é o meu Deus. Onde quer que morreres eu morrerei, e assim serei sepultada. Faça, meu Senhor, como lhe bem aprouver, se outra coisa que não seja a morte, para me separar de ti. Vendo, pois, Noemi, que estava resolvida a acompanhá-la, deixou de insistir com ela. Então ambas se foram, até que chegaram a Belém. É muito interessante, né, quando nós olhamos para este texto, porque ele nasce de uma tragédia, né? Noemi está arrasada. Ela entendeu que de alguma vez, de alguma maneira, ou por alguma razão, Deus deixou de amá-la. Aos olhos humanos, tudo que ela havia sonhado não deu certo. Todas as suas expectativas, elas foram frustradas. E agora, ela volta para sua terra de forma derrotada. Segundo o texto bíblico, era porque ainda lá havia alimento, havia uma grande fome. Mas tudo aquilo que ela saiu para fazer, para realizar, ela está frustrada. Depois de despedir das suas noras, né, porque o seu marido morreu, seus filhos morreram, órfã, a esposa de um dos filhos, ela vai embora. Mas Rute permanece. Só para você entender, né, como Noemi estava arrasada, ela, quando volta, se apresenta para suas amigas, agora como Mara, uma mulher amarga, uma mulher amargada pela vida, uma mulher trazendo no seu coração todas as suas dores, seus sofrimentos. Mas apesar da dor da sogra, Rute decidiu caminhar com ela, e foi uma decisão mesmo. Rute diz assim, né? Não me peça para eu te deixar. Como é importante ouvir isso de alguém, né? Eu não vou deixar você. Ela diz que ela estará aonde Rute estiver, e aonde Noemi estiver, e a única coisa que pode separá-las é a morte. Essa decisão de Rute é uma decisão de fé. É uma decisão de valores espirituais, e através da sua vida e dessa decisão, o milagre, na verdade, vai acontecer na vida de Noemi. Eu quero convidar você hoje a pensar na importância, em primeiro lugar, de ter pessoas ao seu lado. Gente que você tenha certeza que, se até mesmo você pedir, ela não vai embora. Ela não vai te abandonar. Ela não vai te deixar sozinho. Em segundo lugar, ao mesmo tempo, ser essa pessoa que está ao seu lado, fortalecendo, ajudando, comprometido e compromissado. São duas perspectivas, né, da mesma palavra, né? A primeira é ter gente ao seu lado, mas a segunda, você ser esta Rute, você ser esta pessoa que diz: olha, eu estarei ao seu lado. Então talvez hoje alguém que você conheça precise de você. Vindo no caminho, né, eu estava ouvindo, recebi hoje pela manhã uma oração de uma pessoa, né? E ela apenas orou, gravou ali uma oração, né? Então, para dizer, para sinalizar: eu estou ao seu lado. Eu creio que na nossa caminhada cristã, nós não podemos estar sozinhos. Nós precisamos de pessoa ao nosso lado. E isso vai se fortalecer a partir do caminho do discipulado, a partir do viver cristão, a partir da experiência, né, que você tem com Deus. Então é muito importante você ter alguém caminhando ao seu lado. Na perspectiva de Colossenses, sendo suporte na sua vida, né? Sendo alguém que vai orar, que vai interceder, alguém que vai falar sim, mas alguém que vai falar não também. porque o Senhor está ao nosso lado. Mas ore por isso, para que o Senhor acrescente na sua vida estes parceiros de oração. Como eu mencionei há pouco, né, sobre o profeta Daniel, aquelas pessoas que se unem a ele em oração, que você tenha pessoas que você possa dizer: ore comigo, esteja ao meu lado, eu preciso de ajuda. Eu creio que todos nós precisamos ter esses amigos e amigas que estarão ao nosso lado, independente das circunstâncias. Eu ouvi uma reflexão, um pastor fazendo uma reflexão diante de um cenário de crise, mas ele dizia assim, né? Quando um barco está para naufragar, as primeiras pessoas que fogem, não, as primeiras coisas que fogem são os ratos, né? Eles já mergulham no mar, já tentam sair, ele não vai ficar ali para afundar com o barco. E é muito interessante, porque ele estava falando isso na perspectiva de estar enfrentando uma crise, mas de ter pessoas ao seu lado. Se eu puder te dar um conselho hoje, ore ao Senhor e peça para Deus usar a sua vida. Peça para Deus transformar você também como Ruth, alguém que vai dizer a uma pessoa: eu estou ao seu lado. Dizer a você hoje que você não está sozinho. Por isso a pergunta: com quem você pode contar? Mas quem pode contar com você também? E não sei se você tem vivido essa perspectiva, esta experiência de poder contar com alguém, de poder partilhar com alguém da presença, da graça, do amor, da bondade de Deus. A minha palavra hoje para você é para que você possa viver essa experiência, que você possa experimentar do toque, da graça, do amor, da bondade de Deus, que hoje você possa ter alguém ao seu lado, ter alguém que está andando com você, participando com você. Mas a minha oração é que você possa ser alguém que também esteja ao lado de outra pessoa. Que você também possa experimentar do toque e da presença de Deus na sua vida. Lembre-se que quando Jesus estava se despedindo dos seus discípulos, a última coisa que ele disse: eis que estarei convosco todos os dias, até a consumação dos séculos. O próprio Jesus disse que ele estaria com a gente. Mas que hoje, além da presença de Jesus, você possa ter a presença do Senhor na sua vida. Com quem você pode contar? Quem pode contar com você? Que Deus nos abençoe. Pai, é um privilégio nós podermos buscar a tua face e a tua presença nas nossas vidas. Muito obrigado, porque nós temos pessoas com quem nós podemos contar. E nós oramos para que o Senhor também nos use. Oramos, ó Pai, de uma forma muito especial, pela Graça, pela Flávia, oramos pela Berê, pela Elisângela, Senhor. Colocamos diante do teu altar a Sol. Que luta é essa com a sua irmã? Então oramos também pela dona Sônia, pedimos que a tua bênção seja sobre o Rosinaldo e a Ivani, que representam aqui as pessoas que precisam de um trabalho, de um emprego, pela Maria Angélica, pela sua casa. Oramos pela Márcia, pelo seu filho Ives, né, que começa uma etapa nova, que o Senhor possa guardá-lo e, como diz a oração do Pai Nosso, livrar ele de todo o mal. Senhor, nós oramos pelas pessoas que apresentaram o seu pedido de oração e aquelas que ainda serão alcançadas por essa oração. Que hoje seja um dia de milagres, um dia do sobrenatural, um dia do extraordinário de Deus sobre as nossas vidas. Nós oramos e nós abençoamos e fazemos isso em nome de Jesus. Amém, Senhor. Amém.
1: Amém.
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6: 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Transmundial e a Hora de Brasília, 6h31.
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11: É sempre bom estar com você. É sempre bom ler a palavra de Deus e verificar que mensagens, que lições nós encontramos na Bíblia para as famílias hoje. Eu tenho certeza absoluta de que quando cada família, quando cada esposo, quando cada esposa, quando cada pai, mãe e filhos examinarem atentamente a palavra de Deus, examinarem atentamente as Escrituras Sagradas, nós teremos famílias melhores. Porque Deus é o Criador da família e Deus quer que nós vivamos bem em família. A Bíblia é um manual de Deus para a família. Quer ser um melhor marido? Leia a palavra de Deus e veja o que Deus tem para o seu coração. Quer ser uma melhor esposa? Leia a palavra de Deus e com certeza você vai encontrar, de Gênesis até Apocalipse, lições importantes para que você seja uma esposa segundo o coração de Deus. Quer ser o melhor pai ou a melhor mãe? Leia a palavra de Deus, porque na Bíblia nós encontramos instruções claras para os pais, para as mães nos dias de hoje. Quer ser o melhor filho? Leia a Bíblia e com certeza a Bíblia tem muito a falar ao seu coração para que você seja um filho aprovado por Deus. Quer ser um melhor sogro? Quer ser uma melhor sogra? Um melhor genro? Uma melhor nora? Com certeza na Bíblia nós encontramos lições, nós encontramos ensinamentos importantíssimos para as pessoas, para as famílias no dia de hoje. Porque a Bíblia é o manual de Deus para a família. O propósito principal da Bíblia é mostrar Jesus como Salvador. É mostrar que Jesus veio ao mundo morrer pelos nossos pecados, ressuscitar ao terceiro dia. E quando nós aceitamos pela fé a pessoa de Jesus no nosso coração, nós temos o perdão dos pecados e temos a paz, a salvação eterna. Mas a Bíblia, além desse propósito principal de mostrar o amor de Deus para com a humanidade, nos dá, assim, lições maravilhosas para as famílias no dia de hoje. E uma das lições que nós queremos compartilhar com você nesta hora é alguns exemplos sobre pais que oraram pelos seus filhos. E nós podemos, como pais, abençoar os nossos filhos quando nós oramos por eles. Em Juízes, capítulo 13, versículo 8, nós encontramos o seguinte texto. Então Manoá orou ao Senhor e disse: Senhor, eu te imploro que o homem de Deus que enviaste volte para nos instruir sobre o que fazer com o menino que vai nascer. Veja que coisa interessante. Manoá orou ao Senhor e disse: Senhor, eu te imploro, eu te suplico que o homem de Deus que enviaste volte para nos instruir sobre o que fazer com o menino que vai nascer. Aqui nós encontramos uma pessoa orando ao Senhor, orando pelo filho que ainda iria nascer. E aqui é uma referência ao nascimento de Sansão. Aqui está uma pessoa pedindo a bênção da instrução para um menino, para uma criança que ainda iria nascer. Talvez eu esteja falando agora, e com certeza esteja falando para muitos casais que ainda não tiveram filhos, que ainda estão aguardando um filho dado pelo Senhor. Talvez eu esteja falando para você que está grávida. Talvez eu esteja falando para você, marido, que a sua esposa esteja grávida nesse exato momento. E para que você possa ser um pai sábio, é preciso que você comece a orar desde já por essa criança que vai nascer, para que você possa receber as instruções de Deus, as instruções do alto, para que você possa instruir, para que você possa educar essa criança que vai nascer nos caminhos de Deus. É importante que você faça como Manoá, que ore ao Senhor e implore ao Senhor para que mostre, para que dê a você as instruções para educar essa criança, para educar esse menino, para educar essa menina que vai nascer. Então, os pais sábios, os pais que procuram ser pais aprovados por Deus, oram pelos seus filhos ainda no ventre da mãe, por aqueles filhos que ainda vão nascer. Então, a nossa oração, o nosso desejo é que você seja como Manoá, pedindo as instruções de Deus, pedindo a sabedoria de Deus para esse filho que vai nascer, para essa criança que ainda vai nascer. Muito interessante isso. E nós, como pais, nós verificamos que os nossos filhos não vêm com manual. Quando nós compramos uma geladeira, quando nós compramos um carro zero quilômetro, quando nós compramos algum eletrodoméstico, geralmente, e pelo Código do Consumidor, todo aparelho novo, todo bem, um eletrodoméstico, sempre deve vir com um manual de instrução. Mas nossos filhos não vêm com manual de instrução. Cada filho tem a sua característica própria. Cada filho tem a sua própria personalidade, cada jeito de ser. E nós podemos recorrer à Bíblia Sagrada. E Deus está interessado. Deus está muito interessado em passar instruções claras ao seu coração como um pai, como mãe. Quando nós procuramos na Bíblia, com certeza Deus vai instruir você a criar o seu filhinho desde o primeiro dia. E uma outra coisa interessante que Manoá orou, pedindo para que o homem de Deus fosse até a sua casa e desse instruções. Nós podemos sermos capacitados para sermos pais e mães hoje, ouvindo as instruções de outras pessoas, compartilhando, ouvindo as experiências de pais mais experimentados, pais que tiveram sucesso na criação dos seus filhos. Então é importante que você ouça, para que você ouça a experiência de outros pais e de outras mães. E uma outra coisa interessante que você pode aprender, para que você possa ser capacitado a ser um pai aprovado por Deus, é ler livros. Leia livros evangélicos. Existem muitos livros cristãos hoje que nos capacitam, que nos ensinam, que nos ajudam na educação, na instrução dos nossos filhos. Então, você pode ler um livro, você pode ler experiências de outras pessoas que talvez você não conheça, que com certeza esses livros vão ajudar muito você. Em primeiro lugar, peça a orientação de Deus, o Pai Eterno. Peça a instrução do Espírito Santo para que você possa educar o seu filhinho. Segundo lugar, procure ler na Bíblia. Com certeza você vai encontrar vários ensinamentos. Terceiro lugar, ouça. Ouça a experiência de mães que já educaram, que já criaram seus filhos, de pais que já educaram e criaram seus filhos. E em quarto lugar, procure ler. Leia bastante, leia livros cristãos que falam da educação dos nossos filhos. E com certeza, através desses meios, você vai ser instruído por Deus para educar, para ensinar o seu filho que ainda ou que já tenha nascido. Que Deus, o nosso Pai Eterno, nos abençoe, para que possamos ser pais e mães aprovados e aprovadas por Deus. Que Deus nos abençoe. Amém.
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1: A busca pela glória dos homens. Jesus comentou a dificuldade dos judeus em crer na mensagem que ele pregava. A barreira fundamental foi que aceitavam a glória uns dos outros, mas não procuravam a glória que vem do Deus único. João 5,44. Em muitas das situações da vida, a glória ou honra que vem de Deus se mostra como incompatível com a glória que se busca dos homens. Nossa autoestima frequentemente depende da opinião que as pessoas expressam a nosso respeito. A estima faz parte de nosso sentimento de aceitação da parte de amigos e colegas. Isso estimula o prazer que os elogios dos outros providenciam. Mas esta glória não tem valor algum se não coincide com a glória que Deus nos dará no dia em que ele há de julgar as obras de cada um. 1 Pedro 1,17. Afinal, esta vida passageira logo evaporará. Tiago escreve em sua carta: que é sua vida? Vocês são como a neblina que aparece por um pouco de tempo e depois se dissipa. 4,14. A razão que a honra que os homens nos concedem vale mais para nós do que a glória vinda do Senhor se explica pelo fato que os elogios que recebemos dos homens valem mais e são imediatos, seguros, evidentes e palpáveis. Além do mais, não exigem fé na glória futura que Deus nos dará. A medalha de ouro recebida pela vitória em alguma competição olímpica contra os melhores atletas do mundo é uma honra sumamente desejada. Os valores humanos neste mundo parecem mais desejados do que aqueles que Deus oferece no futuro. A fama, o lucro financeiro, o reconhecimento de milhões de admiradores parecem ter vantagens mais desejáveis do que a glória que Deus oferecerá aos seus servos. A Bíblia garante que seus filhos comprometidos com o serviço dele, mas desprezados pelo mundo, na realidade receberão glória maior e muito mais duradoura. Essa recompensa futura somente pode ser procurada e esperada pela fé. Jesus popularizou a frase conhecida: os primeiros serão os últimos e os últimos os primeiros. Mas desprezar a glória do mundo e crer no incomparável valor da glória que em nós será revelada requer uma confiança suficientemente forte para enfrentar os sofrimentos e desprezo do mundo. A glória que Deus oferece aos seus filhos será um tesouro tão valioso que torna qualquer sacrifício ou sofrimento insignificante. Romanos 8,18, 2 Coríntios 4,16. Paulo ficou tão convencido desta esperança nutrida pela fé que declarou: sendo assim, não corro como quem corre sem alvo, e não luto como quem esmura o ar, mas esmuro o meu corpo e faço dele meu escravo, para que, depois de ter pregado aos outros, eu mesmo não venha a ser reprovado. 1 Coríntios 9, 26 e 27.
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1: Foi a força da fé do apóstolo que o persuadiu que os sacrifícios aguentados em sua vida de abnegação não foi algo sem valor. Os prazeres e confortos que a vida pode proporcionar são passageiros. Em suas próprias palavras detectamos essa fé. O que para mim era lucro passei a considerar como perda por causa de Cristo. Mais do que isso, considero tudo como perda comparado com a suprema grandeza do conhecimento de Cristo Jesus, meu Senhor, por quem perdi todas as coisas. Eu as considero como esterco para poder ganhar Cristo e ser encontrado nele, não tendo a minha própria justiça que procede da lei, mas a que vem mediante a fé em Cristo, o poder da sua ressurreição e a participação em seus sofrimentos, tornando-me como ele em sua morte para, de alguma forma, alcançar a ressurreição dentre os mortos. Filipenses 3, 7 a 11. A glória futura interessou o apóstolo incomparavelmente mais do que a euforia de comentários que a bajularam. A motivação que o Senhor quer implantar no coração dos seus filhos se resume num desejo que ultrapassa todos os outros. Se Deus enviou seu Filho para nos salvar, foi para que o glorifiquemos. Quando importamos mais com a glória vindo dos homens, desvalorizamos a glória que Deus oferece em troca pela glória passageira humana. O mandamento que não obedecemos por falta de fé e atenção se encontra em 1 Coríntios 10:31. Assim, quer vocês comam, bebam ou façam qualquer outra coisa, façam tudo para a glória de Deus.
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1: A glória e a honra, a valorização que Deus merece não tem medida ou limites. Se todas as criaturas do universo que jamais viveram, vivem atualmente ou viverão no futuro, oferecessem toda a honra que teriam capacidade de oferecer, seria pouco em comparação com a perfeição e valorização que Deus merece. Uma comparação com a importância que o Sol tem para a vida na Terra é uma ilustração fraca e limitada para mostrar o incomparável valor que Deus merece. O Sol mantém sua forma de vida na Terra, evapora a água do mar, que condensa em forma de nuvens que os ventos, também formados pelas distinções em temperaturas na superfície da Terra, são levados para regar os campos e formar os rios que fornecem água e energia para as plantas crescerem e criar frutos e sementes que alimentam toda forma de vida. O Sol faz mais do que esquentar a temperatura para possibilitar criaturas sobreviverem. Ele também fornece a luz que estimula o fotossíntese, essencial para agilizar a clorofila, essencial para as plantas crescerem e produzirem alimentos. Além do mais, o Sol fornece a luz que elimina a cegueira da escuridão da noite para nos dar visão clara do dia.
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1: Deus é incomparavelmente mais valioso para as suas criaturas do que o Sol é para a Terra. A ordem de Deus para todos os homens glorificá-lo em tudo o que fazem implica no reconhecimento da verdade mais abrangente de todas. Pois dele, por ele e para ele são todas as coisas. A ele seja a glória para sempre. Romanos 11:36. Portanto, glorificar a Deus em comer ou beber deve ser o reconhecimento que qualquer alimento, fruta, carne, pão, milho e muitos outros tipos de comida, qualquer bebida, água, suco, líquido, vem de suas generosas mãos. Nós não merecemos nada que Ele nos dá, sendo que somos criaturas pecadores, ingratos e egoístas. Pensa nas palavras de Jesus. Ele faz raiar o sol sobre os maus e bons e derrama chuva sobre justos e injustos. Mateus 5,45. Sabemos que não há nenhum justo na terra. Romanos 3,10. Os bons E os justos, neste caso, são aqueles que receberam uma justiça atribuída por Deus aos seus filhos. Por isso, eles procuram glorificar a Deus acima dos homens. Glorificar a Deus em tudo que fizermos significa transformar toda atividade em ato de adoração. Paulo adverte Timóteo acerca dos últimos tempos, em que alguns abandonarão a fé e seguirão espíritos enganadores e doutrinas de demônios. 1 Timóteo 4:1. Os ensinamentos daqueles hereges proibiram o casamento e restringiram o consumo de alguns alimentos que Deus criou para serem recebidos com ação de graças pelos que creem e conhecem a verdade. Pois tudo que Deus criou é bom e nada deve ser rejeitado se for recebido com ações de graças, pois é santificado pela palavra de Deus e pela oração. 4:3-4. O nosso Pai Celeste nos assegura que tudo o que Ele criou para comer e beber e que não faz mal para a saúde pode ser comido sem perigo de nos contaminar espiritualmente. A bondade de Deus é tal que Ele não proíbe qualquer alimento que não prejudique a saúde. Se tudo o que Deus criou é bom, 1 Timóteo 4:4, podemos confiantemente ingerir tudo que Deus criou para nosso bem-estar. Os emissários do demônio queriam persuadir os crentes a crer na mentira que nem tudo que Deus criou era bom para ingerir por razões espirituais. Porém, quando alimentos saudáveis são digeridos nas proporções que ele estipula, devem ser recebidas com gratidão ao Criador deles. Deus se revela por meio das coisas criadas. Assim, quem recebe alimentos com ações de graças e oração, comendo e bebendo alimentos santificados pela palavra de Deus e pela oração, não peca. Faz bem. Responde à pergunta, como podemos glorificar a Deus comendo e bebendo? Gratidão sentida e expressa com oração santifica tudo o que Deus criou para ser recebido.
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2: 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Transmundial e a Hora de Brasília. 7:01.
4: Ministério Sarando a Terra Ferida, de Nova Iguaçu, cantando Dou Graças.
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Ministério Sarando a Terra Ferida de Nova Iguaçu, cantando Dou Graças aqui na Transmundial. Lista. Nela jamais entrará algo impuro, mas unicamente aqueles cujos nomes estão escritos no livro da vida do Cordeiro. Apocalipse 21, verso 27. Eu gosto de ver aqueles lugares onde se divulgam as listas dos aprovados nos vestibulares. Os jovens se amontoam e apertam para tentar enxergar o seu nome. E que alegria quando ele está lá. Depois de muito esforço, há recompensa. Seu nome estampado em meio a tantos outros. Quando abrimos um texto bíblico contendo genealogias, pode passar pela nossa mente o porquê de Deus dedicar alguns capítulos inteiros à publicação de nomes. Eu creio que Deus faz isso por alguns motivos. O primeiro é para mostrar que Ele é um Deus pessoal, que se importa individualmente comigo e com você. Talvez nunca venhamos a conhecer as pessoas relatadas, por exemplo, no primeiro livro de Crônicas, capítulo 3. Mas Deus as conheceu, importou-se com elas, acompanhou famílias inteiras por gerações. Ler dois ou três versículos deste capítulo significa ter um resumo de vidas inteiras. Esta deve ser outra razão pela qual Deus inspirou vários autores da Bíblia a escrever listas de nomes de pais e filhos. Elas nos dão a chance de ver brevemente a história como Deus a enxerga, sem estar presa no tempo. Você pode passar de uma pessoa ao seu tataraneto em poucas linhas. E isso me dá esperança. A nossa vida é importante para Deus, única do seu ponto de vista, mas pequeno o suficiente para que Ele enxergue muito lá adiante. Ele sabe que temos necessidades e cuida de nós. Cada nome daqueles é uma história de alguém que teve a chance de ser amigo de Deus e resolveu, ou não, aproveitá-la. O nosso nome também pode estar na lista dos aprovados de Deus, se quisermos. Decida hoje dedicar-se a chegar mais perto de Deus, a desfrutar de sua amizade, a abandonar hábitos e atitudes que podem vir a reprovar você. Escolha ver o seu nome naquela lista final, a que vale por toda a eternidade. Para isso, entregue sua vida a Jesus. Reconheça sua limitação e peça a Ele que o perdoe e que mude a sua vida para sempre. Deus quer colocar o seu nome na lista dos aprovados. Silvestre Kuman, Milagres.

0: Silvestre Kuhlmann para você aqui na Transmundial com essa linda canção, hein? Milagre.
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2: Sejam todos bem-vindos ao Painel Literário mais uma vez. É muito bom estar aqui essa semana e continuando o papo da semana passada. Lidinho, queria que você trouxesse, você terminou falando lá de um caso, queria que você trouxesse ele agora para a gente poder discutir ele melhor.
3: É, a Renatinha e eu estávamos conversando com o pastor Ronda e ele contou pra gente que agora recentemente também, eu não lembro o nome, também nem vale agora, né? Mas de um pastor também com um ministério de altíssima visibilidade que também estourou o escândalo dele estar vivendo há 20 anos em pecado. Então a pergunta que fica, 20 anos de ministério público, pregando, ensinando, talvez escrevendo, preletor...
2: O Espírito não promoveu frutos?
3: O que aconteceu nesse tempo? Né? O que é feito desse ministério, daquilo que foi pregado, da palavra pregada? Porque a gente tem que entender isso, talvez esse seja o ponto. A mensagem é maior do que o mensageiro.
2: Só para todo mundo, antes da Renatinha falar sobre esse assunto, lembrando que a gente está falando sobre o Philip Yancey, sobre os livros dele e a obra, e o processo agora dele de reclusão para poder recuperar a família ficou muito machucada no processo todo, e a gente está discutindo se vale a pena ou não falar sobre os livros dele e continuar fazendo uma série sobre os livros dele, né?
4: Bom, Lidinha, quando a gente comenta, né? Ah, então invalida esses 20 anos, o quanto a igreja, por exemplo, recebeu as mensagens, houve fruto na vida de tantas pessoas, eu acho que é complexo a gente tentar separar, né? Olha, durante 20 anos ele viveu em pecado. O Philip Yancey durante 8 anos viveu em pecado. Não, nós nascemos na condição de pecadores. Estamos em pecado o tempo todo, né? Só que a gente... não pode fazer, como o João nos alerta nas suas cartas, fazer do pecado uma prática comum, né? Aquele que vive no pecado, bom, então esse não nasceu de novo, esse não é filho de Deus, se ele não está lutando contra o pecado. Então, penso eu que tanto o Philip Yancey quanto esse pastor talvez estivessem lutando contra esse pecado. Estivessem em processos de caídas, recaídas, de tempos sóbrios, né? Porque a gente associa muito também com a questão de um vício, né? Da pessoa que, por exemplo, alguém que luta contra o alcoolismo, quantos não lutam silenciosamente com isso? Às vezes pregam durante todo o dia e o escape da pessoa é a bebida e ela já nem sabe o quanto aquilo está equilibrado ou não, ou está totalmente desequilibrado e ela luta silenciosamente. Então eu penso, ele é um pecador que durante 8 anos estava cometendo ali um pecado que muito provavelmente o Senhor estava trabalhando com ele, chamando ao arrependimento inúmeras vezes. E às vezes essa disciplina, né, é justamente o caminho da graça para que ele pudesse então de fato sair, porque muitas vezes ele podia estar lá, né? Olha, não vamos fazer mais isso, eu preciso focar no meu ministério, isso é errado, tal, e aí seguia e produzia livro e dava palestras e tinha momentos com o Senhor, aí caía de novo, né?
2: Pode já ter o coração endurecido.
4: Exato.
2: Mas uma hora Deus falou, ok, então agora nós vamos botar um ponto final.
4: Sim, e quando e esse ponto final de trazer à tona, que a gente também vai discutir, poxa, ele só se arrependeu porque veio à tona, né? É caminho de graça.
2: Que
4: porque...
2: foi o que aconteceu também com Davi.
4: Sim.
2: Ué, que é o ele que é teria confessado e teria feito tudo se o profeta não tivesse chegado lá e falado, e aí, você é esse cara aí? Entendeu? Será que ele ia revelar o pecado dele?
3: Durante quanto tempo Davi se manteria ali na moita, né?
4: Sim.
3: Escondendo o pecado? Porque ele peca, se a gente for fazer uma leitura cronológica, foram poucos meses, talvez uns 2 meses, se a gente pensar que ele conseguiu, o marido morre, ele planeja tudo, o Urias morre, na verdade é assassinado.
2: Não, tem que ser rápido, porque essa barriga vai aparecer.
3: Exatamente. Exato. E ele toma a esposa, Batseba, e casa com ela e ela aparece grávida e ninguém acha estranho. Quando nasce o bebê, também ninguém acha estranho. Então, talvez nasceu de 7 meses, foi prematuro, tal, tal, tal. Então, foi um tempo curto, relativamente curto, em que toda essa saga acontece, desde o pecado, desde da tarde que ele tá lá dormindo, quando devia estar tá trabalhando, até o confronto por Natã. Mas aí a gente pensa, tá, será que porque foram poucos meses, então isso valida a obra realizada? Poucos meses, 2, 3 meses, é menos grave do que 20 anos em pecado? Essa é a discussão.
2: Sim. Ah, eu queria provocar vocês ainda, em algum sentido, que é o tamanho ou a altura da queda também é um fator de discussão pra gente. É isso que a gente tá falando. Então é diferente o irmãozinho lá da igreja que cometeu um adultério, é diferente o JP que já tem uma bolinha um pouquinho maiorzinha, né? E o Felipe Ansem que tem uma portona, uma bolhona gigante, e do Davi, que aí é uma coisa descomunal. Então a gente está dizendo assim, é mais grave, porque a gente também não pode passar pano por processo. Uhum. E me parece que é muito mais grave o pecado do Felipe Ansem no sentido dessa bolhona que o cara
3: da
2: alcançava.
3: Da repercussão.
2: Muito bem. Isso pode causar na gente uma anestesia e a gente julgar com muito mais rigor por causa da extensão do ministério do cara?
3: Eu acho que é interessante. Até nós estávamos conversando antes que hoje a gente, em dias de redes sociais, a gente tem que lutar contra o evangelho da popularidade, né? Uhum. Então tem esse aspecto que é complicado, porque aí como ele era uma pessoa muito conhecida, o julgamento, a crítica, de uma maneira até feroz contra quando o pecado é de um líder que tem um ministério de alta visibilidade, esse é um aspecto que a gente precisa discutir. Um outro aspecto também dentro dessa questão é o fato de que me parece que a Bíblia trata de maneira diferenciada o pecado do líder.
2: Uhum.
3: Por isso que a Bíblia fala, olha, não quero muitos de vocês serem mestres,
2: que vai sobrar
3: porque
2: pra
3: você. Vocês são passíveis de um julgamento mais severo, porque você influencia pessoas.
2: Sim.
3: Quando a Bíblia fala que o pecado do líder, Paulo trata isso lá em 1 Timóteo, que o líder que cai em pecado deve ser confrontado publicamente. E é diferente
2: porque
3: lá
2: ele é
3: público. E é diferente de Mateus 18. Se teu irmão pecar, você vai entre ele só, se ele ouviu, ganha seu irmão, acabou. Então, se é um irmão lá da igreja que está em adultério, 8 anos, pensar na mesma situação, 8, 20 anos. É o irmão da igreja, ele não tem um ministério, ele não é líder, não é pastor. Qual é a orientação bíblica? Você vai entre você e ele. Exorta,
2: era um
3: repreende.
2: Problema de dentro de casa, você mantém dentro
3: Exato.
2: De casa.
3: Se ele te ouvir e ganhaste o teu irmão, o assunto morreu, né? Quer dizer, ele mudou de vida e tal. Mas no caso do líder, parece que a Bíblia trata de maneira diferente. Por quê? Porque a quem muito é dado, muito será exigido.
2: Verdade.
3: Porque o líder, ele exerce influência sobre a vida de outros. Quando ele cai, ele, embora nenhuma ovelha vai poder alegar isso no céu, mas eu caí porque o meu pastor caiu. Isso não vai servir de atenuante ao pecado de ninguém, mas o pastor que fez o rebanho conduziu errado e deu um mau exemplo,
2: então,
3: vai ser complicado.
2: Pelo que ela está dizendo, aí ela pode me corrigir se eu estiver muito errado, a questão também da que os julgamentos que são feitos ou a maneira como as pessoas falam, também precisa ser levado em conta isso. Não é pura maldade só das pessoas também. Elas também estão olhando o tamanho da repercussão e estão abismadas e assustadas porque aquela pessoa de quem se nunca esperava que aquilo pudesse acontecer, aconteceu. Então os julgamentos também não são só pura maldade.
4: Olha, eu acho que tem muita maldade por parte do público e eu vou dizer o porquê vindo aqui agora um pouquinho para um outro autor que eu gosto muito. E quando eu estava lendo a autobiografia do Eugene Peterson, ele conta um caso que ele se apaixonou ali por uma mulher, mas aí ele não cometeu adultério. E ele fala como tratar com ela, recebê-la, aconselhá-la, acabou gerando nele um sentimento. e de paixão. E ele falou, eu precisei me afastar. Você não sabe a repercussão que isso deu. O pessoal detonou, tá vendo como não pode ler as obras dele? Olha, o cara estava envolvido. Gente, o cara abriu o coração e confessou quão humano, quanto frágil, quanto fraco ele é, e por isso ele se afastou. E mesmo assim falam que não é para ler as obras dele, sendo que a gente já tem um público no Brasil que lê muito pouco, né? Então, público cristão que quase não lê a Bíblia. E aí você pega autores que ajudam a gente, apontando caminho para que a leitura da palavra seja mais fácil, fazendo conexões de textos bíblicos com a nossa compreensão, com o nosso dia a dia. Você invalida o trabalho de uma pessoa que abriu o coração para mostrar que no Senhor a gente pode encontrar graça para poder lidar com os nossos desejos, né, com os nossos anseios. Então, assim, eu vejo um público que sai julgando muito precipitadamente, e como cristãos nós deveríamos ser os últimos a querer julgar, né, porque a mesma medida que a gente julgar os outros vai ser julgada para nós.
2: Mas nessa posição que a Lidinha, né, colocou, quando a gente se põe, então, para ser vidraça, ou para ser liderança, ou para ser público, a gente já vai ter que levar em consideração que esse tipo de coisa vai acontecer.
4: Ah, sim. E aí eu penso, né? Eu sempre converso com...
2: Sim, pecar desse
3: jeito. Que a repercussão será maior. Grande.
4: Sim, eu sempre converso com o bispo Marcos Garcia, do programa Um Tempo com Deus. Ele fala assim, eu sou muito ciente do que eu não posso fazer, porque eu nunca vou poder alegar diante de Deus ignorância. Ah, eu não sabia, né? Não, como pastor a gente sabe a consequência, sabe a repercussão. E a gente até comentava antes também do programa. O que nos gera de temor esse caso é porque quem está nos seus pecados anônimos, né, escondidos, precisa entender que o seu pecado nunca é isolado. Ele afeta uma família, ele afeta uma comunidade, ele causa dor, ele traz ruptura, ele faz pessoas sofrerem. Quando a gente ficou sabendo, a gente chorou, a gente ficou muito mal. Por quê? Porque a gente ama ele, né? Então causa essa tristeza. Mas ao mesmo tempo que quando você está numa grande exposição, muita responsabilidade você terá.
3: Exatamente.
4: Diante disso,
3: mas,
4: né,
3: a gente tem que lembrar, por exemplo, da história de Acã. O pecado foi oculto lá dentro da tenda, ele esconde o vaso lá debaixo, escondidinho, ninguém viu, não houve um escândalo público, mas o pecado escondido de Acã trouxe uma consequência devastadora para a nação inteira. Talvez esse conceito, essa noção, a gente perde quando a gente está olhando, né, e tem um farol de milha mostrando o pecado do outro, perde a noção. Então a gente... E é fácil, e é do ser humano, da natureza humana.
2: O pecadinho escondido.
3: Exatamente.
2: Macula a minha comunidade de fé.
3: Toda essa gritaria, todo julgamento, muitas vezes eu concordo com a Renatinha, com maldade, mas também tem esse aspecto que tem a ver com um princípio bíblico. O líder realmente é passível de uma disciplina mais severa, porque ele está conduzindo do rebanho, ele está pastoreando. Isso tem um peso grande, porque o rebanho não é dele, é do Senhor, e o Senhor zelará pelo seu rebanho. Mas a questão é que quando toda essa gritaria, o julgamento, o cancelamento, também revela o que há no coração de todos nós. Enquanto eu aponto o farol de milho, o holofote para o seu pecado,
2: escondo,
3: seja
2: meu,
3: do líder, eu escondo o meu. Então é mais confortável viver como a do que como Davi, que foi caguetado pelo Senhor por profeta, que chega na cara dele e fala, você é esse homem, né? Então a gente, dentro de nós, do nosso coração, o Acã parece que é mais palatável, é mais... Só que a gente esquece que a consequência do nosso pecado, mesmo que oculto, pode ser devastador para a igreja do Senhor, para o reino de Deus. Mas aí a gente vai gastar muito tempo falando do pecado visível, público, que causou escândalo público. Porque enquanto isso acaba funcionando como uma cortina de fumaça, e aí eu escondo o meu pecado.
2: Muito bem, semana que vem a gente continua esse papo.
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1: 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Transmundial e a hora de Brasília, 7 horas e 31 minutos.
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8: Será possível ter esperança de que as pessoas façam o bem? Ou estariam certos os pessimistas quanto à humanidade? Estamos mesmo fadados à maldade que se esconde no coração de todos nós e que ocasionalmente vem à luz, gerando destruição na vida dos que estão ao nosso redor e a nós mesmos? Afinal, por que devemos pensar nessas coisas? Porque a grande história é o que nos faz pensar sobre isso. Parece que é algo que o Eterno sempre quis que estivesse escancarado diante dos nossos olhos, talvez para que não nos acomodássemos a viver como se fosse natural ser quem quer que queiramos ser, independentemente de quem o Eterno tenha nos criado para ser. Veja, por exemplo, a história de um homem chamado Judá. A história do seu nascimento é curiosa, pois Lia, sua mãe, desejava de todo o coração ser amada pelo marido, Jacó, que só tinha olhos para sua outra esposa, Raquel, que era irmã de Lia e a mulher que Jacó realmente amava. Só que Raquel não podia ter filhos, enquanto Lia era muito fértil. Então, aqui está a minha oportunidade, pensou Lia. Eu vou usar os filhos que o Senhor me conceder para fazer com que o meu marido me ame. Assim nasceu Rubem, depois Simeão, depois Levi, depois Judá. O curioso é que Judá, que significa louvor, nasceu quando Lia percebeu a loucura de usar os filhos como meio de fazer com que o amor que ela achava que lhe era devido fosse de fato direcionado a ela. Só que Lia não aprendeu a lição, pois pouco tempo depois voltou a cometer os mesmos erros. Judá teve muitos irmãos, dentre os quais José, e muitos anos mais tarde, Benjamim, os dois tão sonhados filhos de seu pai, com a até então estéril Raquel, a esposa amada. Bom, você já sabe onde isso vai dar. Afinal, numa história em que os filhos são usados como se fossem espadas e escudos numa guerra familiar por amor e posição, é bem possível que não acabe bem. E assim foi. A história vai conduzir essa família tumultuada e confusa até José, alvo do ódio dos seus irmãos que o venderam como escravo para uma caravana de ismaelitas. Mas não pense você que a ideia era que ele fosse vendido como escravo e a sua vida fosse preservada. O plano original dos irmãos de José era de matá-lo, assim como Caim matou Abel por ter invejado o irmão. A única tentativa de preservar a vida do jovem veio de Rubem, que ficou transtornado quando soube do plano. Ele tentou salvar José das mãos dos seus irmãos ao convencê-los de jogá-lo em um poço vazio para depois voltar para tirá-lo de lá e levá-lo de volta a seu pai Jacó. Inesperadamente, os seus irmãos concordaram com o plano de Rubem, sem saber qual era a intenção real dele, que era de salvar a vida de José. E assim fizeram, exatamente como a proposta de Rubem. Depois que eles jogaram José no poço, se sentaram para comer pão. Por que não? Enquanto o irmão mais novo está aterrorizado dentro de um poço sem saber o que será de sua vida, os seus irmãos se sentam para uma gostosa e reconfortante refeição. Foi nesse momento que avistaram a caravana dos ismaelitas, que passavam por ali carregados de especiarias. Com a barriga cheia de pão, Judá propõe: vejam, e se ao invés de matarmos o nosso irmão, nós o vendermos para esses ismaelitas? Sejamos sensatos, não teremos nenhum ganho se matarmos ele. Se o vendermos, por outro lado, saímos dessa situação com algum benefício. Houve uma discussão entre eles, é claro, pois o plano original era matar José. Mas Judá contra-argumentou: não devemos matar José. Ele é o nosso irmão, carne da nossa carne, sangue do nosso sangue. É o filho amado do nosso pai. Não devemos ter sobre nós o sangue dele. Isso convenceu os irmãos, e José foi vendido. Há quem diga que Judá fez isso porque ficou com medo de carregar a culpa pelo sangue derramado do irmão. Outros defendem que Judá agiu assim simplesmente porque viu uma oportunidade de lucrar, pois José já era uma causa perdida. Eu não duvido que no coração de Judá havia as duas motivações. Por um lado, o medo de carregar uma culpa. Por outro, o oportunismo. Não seria isso condizente com o que vemos acontecer diariamente? Aliás, não sentimos que dentro de nós atuam vontades contraditórias e que quando pensamos nelas, ficamos até perplexos conosco mesmo? Caim desprezou a vida de Abel e o matou. Judá, além de desprezar a vida do irmão, a usa, bem como os seus laços de sangue, como argumento para a intenção de lucrar com a sua venda, sentenciando José a viver como um escravo. Não havia honra na proposta de Judá, que selou o destino do seu irmão como se ele não fosse nada. A ideia de Judá trouxe grande sofrimento ao seu pai, Jacó, que lamentou profundamente a falsa morte de José. Jacó foi tomado de uma tristeza mortal, mas Judá parecia não se importar com isso também, já que não tomou nenhuma atitude para revelar a verdade ao seu pai. Nos anos seguintes, Judá deixou os seus irmãos e foi constituir a sua própria família. Ele teve três filhos, Er, o primogênito, Onã e Selá. Judá encontrou uma mulher chamada Tamar e a deu em casamento ao seu filho primogênito. Er foi um homem mau. Parece uma ironia, já que o primogênito a quem carrega a herança da família, o que será que ele tinha para herdar de Judá? Ele foi tão mau aos olhos do Eterno que a sua vida foi ceifada antes que ele tivesse filhos, embora ninguém saiba ao certo o que ele tenha feito. Diante disso, Judá ordenou que o seu segundo filho, Onã, tomasse Tamar como sua esposa e tivesse filhos com ela, com o único propósito de dar uma descendência para Er. Aconteceu que Onã não queria ter filhos que não fossem a sua descendência, mas sim a do seu falecido irmão, o que não o impediu de se aproveitar de Tamar sexualmente, derramando o sêmen no chão para que ela não engravidasse. Outra abominação aos olhos do Eterno, que também tirou a vida de Onã. Dois filhos mortos por causa da vida perversa que levavam. Judá não derrama nenhuma lágrima, não lamenta, parece não se importar. Enquanto seu pai Jacó vivia em tristeza por achar que seu filho José estava morto, Judá parece não se importar com a morte dos seus dois próprios filhos. Foi assim que ele teve que tentar resolver, mais uma vez, a situação da pobre Tamar, jogada de um lado para o outro, como se ela fosse um problema a ser solucionado. Jacó a manda de volta para casa como uma viúva, levando consigo apenas a vaga promessa de um homem duvidoso de que quando Selá crescesse, ele a daria em casamento para o seu filho mais jovem. Os anos se passaram e, como era de se esperar, Judá não cumpriu a sua promessa. Então Tamar tomou uma decisão drástica e se passou por uma prostituta cultual para engravidar do seu próprio sogro. Assim acontece. Quando Tamar, já grávida de Judá, revela o que havia acontecido, um fio de luz se acende na história. Pois Judá caiu em si. Ele foi colocado diante do espelho e teve um vislumbre de quem realmente ele era. Ela é mais justa do que eu, afirmou Judá sobre Tamar, pois eu devia ter entregado ela ao meu filho Selá para que se casasse e tivesse filhos. Judá reconheceu os gêmeos Pérez e Zerá como seus filhos e a tratou bem. Mas a história ainda reservava mais alguns capítulos para o futuro, pois Judá, que desempenhou uma função decisiva no destino de José, se veria mais uma vez envolvido com essa história. Enquanto isso, José foi abençoado por Deus no Egito e a sua vida foi preservada. Ele se tornou grande dentro dos domínios do faraó, e quando houve fome naquela região, o Egito, administrado por José, era o lugar para onde as famílias iam a fim de adquirirem alimento. Ou seja, era chegada a hora de Judá se encontrar com José. Quando o encontro entre José e os seus irmãos finalmente aconteceu, os irmãos não foram capazes de reconhecer José, que aproveitou o momento para submeter os seus irmãos a um longo período de provação. José os levou até o limite, testando as suas intenções, até que finalmente conseguiu colocá-los contra a parede, exigindo que Benjamim, seu irmão e filho mais novo de seu pai Jacó, ficasse no Egito como um escravo. Foi então que Judá se manifestou. Aquela pequena luz que um dia se acendeu no coração de Judá, agora brilhou como um luzeiro em meio às densas trevas. Judá tomou a frente e disse a José, na frente de todos: por favor, deixa o teu servo ficar como escravo do meu senhor no lugar do jovem, e permite que ele volte com seus irmãos. Como poderei eu voltar a meu pai sem levar o jovem comigo? Não, não posso ver o mal que sobreveria ao meu pai. O homem que havia causado a escravidão na vida de José agora se oferecia como escravo para tomar o lugar de Benjamim, e não causar ainda mais danos ao coração do pai Jacó. Estaríamos nós na posição de superioridade moral para julgar Judá pelos seus atos? Teríamos, você e eu, o poder para discernir as suas verdadeiras intenções? Não se preocupe em responder essas perguntas. Algumas questões devem permanecer no ar. Não porque as ignoramos, pelo contrário, porque queremos que elas permaneçam sobre nós. De uma coisa eu sei, sobre você e sobre mim. Nós somos como Judá e Tamar, José e Jacó, Rubem e Benjamim, homens e mulheres, cujas histórias acabariam invariavelmente em morte, se não fosse pela misericórdia e pela graça do Eterno. Ele é quem redime uma história como a de Judá. Ele é quem faz justiça aos tantos José e Tamar que passam por esta terra. É Ele quem de Judá faz brotar o Salvador. Afinal, o Filho unigênito do Eterno é um filho de Tamar, um filho de Judá.
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Caro ouvinte, mais uma vez com você no programa Radiografia, trazendo informações importantes para quem pretende iniciar atividades físicas. Fique atento, porque você vai gostar muito. Tenho falado em outros programas a respeito de atividades físicas. Certamente você que nos ouve regularmente deve se lembrar desse tema. Tem sido muito discutido nesses últimos tempos, porque diante da tecnologia e do tipo de trabalho que praticamos, principalmente nas grandes cidades, tem nos levado a uma inatividade física sem tamanho. Ou seja, temos nos tornado sedentários o bastante para levantar preocupação, principalmente entre os cardiologistas e os ortopedistas, só para mencionar a classe médica. Sem contar outros setores, como áreas do governo relacionadas com a sobrevida da população, que se não morrem mais de pneumonia, tuberculose, diarreia e tantas outras doenças infecciosas que foram dizimadoras no passado, acabam morrendo hoje de doenças relacionadas com o coração, circulação, doenças dos ossos, diabetes, todas elas ligadas à falta de atividade física e à má alimentação. Esse é um tempo em que o homem precisa mais do que nunca se exercitar, parar de depender da tecnologia, controles remotos, carros, ônibus, alimentos industrializados e aí, assim por diante. Precisamos ser fortemente influenciados pelos atletas que brilham nas Olimpíadas, esbanjando uma saúde muito diferente da nossa. Por isso, vamos lá. É hora de começarmos. E por onde? Antes de mais nada, precisamos saber a quantas anda nosso corpo, nossa condição de saúde, o funcionamento de nossos órgãos mais nobres. Para isso, é preciso que se faça uma avaliação médica e biométrica de nosso corpo. Ninguém deve sair por aí correndo desabaladamente, malhando em academias, sem antes passar por uma série de testes e avaliações que serão fundamentais para garantir a integridade do corpo na hora de se exercitar. É lógico que quando éramos crianças, brincávamos de tudo o que passasse por nossas cabeças sem nos preocuparmos com nossa condição física. A criança tem um potencial diferente para os exercícios, ainda que precisem ser monitoradas, sim, por professores e os próprios pais, devido ao risco de acidentes. E por que não dizer também a sobrecarga, dependendo dos exercícios propostos a elas? Aliás, é muito bom que nossas crianças se acostumem desde cedo com atividades físicas. Os jovens e os adultos devem ser avaliados com mais carinho antes de se entregarem a atividades físicas, sejam elas quais forem. À medida que a idade vai avançando, a monitorização da saúde deve ser mais apropriada e mais frequente. Não podemos nos iludir achando que temos condições de fazer qualquer coisa. Se você passou a maior parte do seu tempo sem atividades físicas, seus músculos, ligamentos, circulação, etc., precisam de um preparo e de um início mais lento para que uma adaptação para essas novas atividades se estabeleça. Em relação ao estado de saúde, a coisa pega mais pesado ainda. É preciso passar por uma visita ao médico de sua confiança para uma conversa e avaliações laboratoriais a fim de se verificar a quantas anda o coração, a quantas andam os pulmões, fígado, pâncreas, estado de conservação da sua coluna vertebral. Eu quero deixar para você uma relação de avaliações importantes que servirão de parâmetro para você se assegurar de que tudo vai ocorrer da melhor forma, caso se anime e ponha o seu corpo para funcionar. Para iniciar um teste, é necessário que se obtenha uma boa anamnese, que nada mais é do que um questionário para verificar seus hábitos alimentares, algumas doenças hereditárias, questões cirúrgicas e atividades físicas. Veja, por exemplo, essas avaliações. Avaliação da gordura corporal, avaliação das dobras cutâneas,
teste neuromuscular, avaliação postural, teste de flexibilidade, peso, altura e seus respectivos índices de massa corpórea. Parece muita coisa, não? Mas para uma segurança, principalmente do profissional orientador, é importantíssimo saber como está o pretendente de ingressar em qualquer atividade física. Logicamente, se você quiser apenas sair por aí andando e nada mais, muitas dessas avaliações poderão ser até desnecessárias. Porém, acredito que alguém como você deveria requerer mais de seu corpo, uma vez que somos responsáveis pela conservação desse corpo que Deus nos deu. Na área médica, a anamnese relatada há pouco deve ser mais dirigida ao estado de saúde propriamente dito. Doenças do passado que possam limitar as atividades físicas devem ser levadas em conta, inclusive impedindo certos tipos de exercícios. Por exemplo, se você tem um passado de hérnia de disco, deve evitar exercícios de levantamento de peso, exercícios que sobrecarreguem a coluna. Se você tem um passado de doença dos ossos, os exercícios devem ser os mais leves possíveis e só devem se iniciar após exame de qualidade óssea. Mulheres após a menopausa costumam ter certo enfraquecimento ósseo, podendo ser um fator limitante nas atividades físicas. Ninguém deve se entregar a exercícios físicos, até mesmo as crianças, sem antes passar por avaliação cardiológica. Os adultos devem sempre se submeter a um teste ergométrico, onde se avalia a capacidade cardíaca de adaptação frente a um esforço físico. Nesse particular, devo dizer que até mesmo os doentes cardíacos devem fazer exercícios, porém, com supervisão médica e vários fatores limitantes. Doentes pulmonares crônicos têm um fator limitante muito forte, mas até esses devem ter alguma atividade física após boa avaliação da capacidade pulmonar. Nesse particular, mais uma vez, devemos mencionar que há certo tipo de asma que chamamos de induzida pelo exercício, ou seja, até mesmo crianças podem estar sujeitas a esse tipo de doença. Trata-se de uma crise asmática que aparece quando se inicia alguma atividade física. Até mesmo para pessoas desse tipo, há condições de se autorizar exercícios físicos. Basta consultar um médico habilitado nessa área para as devidas orientações medicamentosas. Pois bem, tentei dar alguma pincelada nas avaliações médicas e biométricas para você ter uma ideia a respeito do que se sabe sobre o preparo para os exercícios. Todos devemos nos submeter a alguma atividade, ainda que seja poucas vezes por semana. Não podemos continuar nos curvando diante das dificuldades que a tecnologia nos impõe quanto ao uso de nosso corpo. Temos a faca e o queijo na mão. O que falta mesmo é o desejo e a determinação e a conscientização para esse tipo de dificuldade e das facilidades que estão à nossa disposição. Como fazer então diante disso que discutimos hoje? Em primeiro lugar, é preciso que você se conscientize da necessidade de atividade física. O tempo está passando e a idade vai chegando e nada de você tomar uma decisão. Em segundo lugar, é preciso que saibamos que toda idade é tempo para iniciarmos alguma coisa. Basta querermos. Os exercícios podem ser feitos sozinhos ou em grupo. Caminhada, corrida, bicicleta, academia de ginástica, dança, enfim, há inúmeras maneiras de nos movimentarmos. Se você tem degraus para subir, evite o elevador. Lave a louça para sua esposa, caro marido. Vá à padaria a pé, coma mais devagar, mastigue bastante. Enfim, faça alguma coisa. Eu estou disposto a encarar esse negócio de frente. Como médico, sou sedentário por imposição da profissão, diferente de outros profissionais que dependem de movimentos para trabalhar. De qualquer forma, é tempo de pararmos e analisarmos nossa vida. Nesses tempos de Olimpíadas, nada melhor do que mirarmos nesses atletas maravilhosos e ficarmos com uma pontinha de inveja e botarmos mãos à obra.
Muito bem, caro ouvinte, aqui tem alguma noção sobre atividade física. Eu gostaria que você encarasse isso com muito carinho e qualquer dúvida que você tiver, pode nos escrever, pode nos mandar e-mail. O nosso endereço é Rádio Transmundial, Caixa Postal 18113. O nosso código de endereçamento postal é 04626-970, São Paulo, SP. O endereço eletrônico é rtm@transmundial.com.br. Sou o Dr. João Marcos e esse foi mais um programa Radiografia. Até o próximo.

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1: 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Transmundial e a Hora de Brasília. 8 horas e 1 minuto.
3: Deus, mistério para muitos. Mas prepare-se, há algo que está para ser revelado. Fique atento a partir de agora para descobrir a verdadeira espiritualidade. E vamos continuar hoje com nossa reflexão sobre verdadeira espiritualidade. Dessa vez, dando uma atenção especial ao Salmo 42. Aliás, Salmo 42, que na verdade, no próprio texto original, está ligado diretamente também ao Salmo 43, já que os dois eram um só salmo, e o refrão que se repete no 42 também aparece no final do 43. E hoje nós vamos pensar sobre o tema A Que Saudade. Esse salmo, um poema dos coraítas, também apresentado liturgicamente como sendo para o mestre de música, tem muito a nos ensinar. Quando pensamos em espiritualidade, geralmente pensamos em uma dimensão de relacionamento com Deus, que nos dá vida, nos dá força, nos renova, nos redireciona, alinha os nossos medos, incertezas, inconstâncias e como que num batimento de coração em sintonia com o Criador e Salvador, a gente consegue caminhar nesta vida com uma qualidade de vida diferenciada no que diz respeito à nossa caminhada espiritual. Mas há certas coisas que a gente, quando pensa, parecem estar dissociadas de espiritualidade. Por exemplo, pouca gente imagina que a melancolia, que o momento de tristeza profunda, que o momento de memórias do passado, de coisas boas que não voltam mais, que isso não esteja relacionado com espiritualidade. É muito interessante ver a sensibilidade do salmista, a profundidade psicológica dos textos da Escritura Sagrada, que vão mostrar para nós que em todas as dimensões da experiência humana há algo

0: especial e particular da parte de Deus que abençoa o nosso coração. Esse salmo é interessante, parece que nós temos a figura de um salmista cuja realidade, cujo ambiente está ligado à parte norte de Israel. Lá no verso 6, ele vai dizer: desde a terra do Jordão, das alturas do Hermon, desde o monte Mizar. É o rio Jordão, é o Yarden, é aquele que desce, da palavra hebraica Yarad, que vem exatamente dos pés ou do derretimento da neve do Monte Hermon, das nascentes da parte norte de Israel, e esse aspecto geográfico é sinalizado no Salmo. Mas o que é que o salmista começa a dizer? Ele diz: como a corça anseia por águas correntes, a minha alma anseia por ti, ó Deus. A minha alma tem sede de Deus, do Deus vivo. Quando poderei entrar para apresentar-me a Deus? O salmista sente uma necessidade tremenda, uma espécie de dor profunda, uma saudade, que é traduzida aqui de maneira até mais forte pela palavra sede, assim como a corça, quem conhece, né, esse ambiente árido do Oriente Médio, daquela região tão necessitada e carente de água, pode, vamos dizer, entender aí como essa questão é tão difícil nessa realidade da necessidade de água, aquela sede tremenda que toma conta do coração do salmista. Assim ele fala em relação a Deus. Como é que nós nos posicionamos em relação a Deus? Qual é a nossa maneira de nos posicionarmos diante do grande Senhor, do grande Criador? Para muita gente, às vezes, Deus é apenas alguém que nos ajuda no dia a dia. Para outras pessoas, Deus é aquele que, vamos dizer assim, nos dá muita alegria, que promete coisas boas para a nossa vida e, de certa forma, vamos assim, podemos dizer, a nossa relação com Deus se dá num determinado nível. Mas aqui nós vemos a profunda necessidade, nós vemos a grande lacuna no coração, porque a figura é: eu estou com sede de Deus. Meu querido amigo, minha querida amiga, será que você já se colocou numa situação semelhante de sentir a falta de Deus, como um animal sedento, como quem tem sede, como quem anseia por águas correntes? Pois então ele vai dizer por que isso acontece. As minhas lágrimas têm sido o meu alimento. Quando me lembro destas coisas, choro angustiado. Por quê? Talvez, tudo indica que isso seja possível, o salmista, é possível que esteja até exilado, é possível que esteja em outro lugar ou de alguma maneira limitado, de modo que ele não pode fazer parte daquilo que significa o momento mais profundo da espiritualidade da comunidade. O povo de Israel, sob a própria orientação do próprio Deus, 3 vezes por ano participava das grandes festas, a festa da Páscoa, a festa do Pentecoste, a festa dos tabernáculos, quando todos iam ao grande templo, quando todos se reuniam a partir da própria ordem divina. E ele certamente fez parte desses momentos. Ele diz: pois eu costumava ir com a multidão, conduzindo a procissão à casa de Deus, com cantos de alegria e de ação de graças entre a multidão que festejava. Você já se sentiu assim? Quantos momentos extraordinários eu tive na vida? Momentos pessoais, momentos de comemoração com todo mundo junto, aquelas festas de família, em união, amizade, aquelas festas na própria igreja, quanta coisa boa. De repente, o nosso coração, com toda a licença de Deus, pode e deve chorar angustiado. Ah, que saudade dos momentos com Deus, que saudade dos momentos de festa com a comunidade. Mas neste momento de aparente desesperança, surge uma coisa tão importante, especial, que cura a nossa alma, que faz bem à nossa saúde espiritual, que é uma espécie de profunda conversa consigo mesmo. É muito importante falar com Deus, conversar com o Criador. É muito importante falar com o próximo. O diálogo, a conversa sempre é promissora e valiosa. Mas uma das coisas que pouca gente sabe é que é importante conversar consigo mesmo. Isso pode parecer conversa de louco, mas no fundo, esta santa loucura faz parte de uma verdadeira espiritualidade. É interessante ver o verso 5, porque o salmista começa a conversar consigo mesmo e diz: por que você está assim tão triste, ó minha alma? Por que está assim tão perturbada dentro de mim? Põe a sua esperança em Deus, pois ainda o louvarei. Ele é o meu Salvador e o meu Deus. Ele vai dizer isso no verso 5. Ele vai voltar a dizer isso no verso 11. Por que você está assim tão triste, ó minha alma? Por que está tão perturbada dentro de mim? E novamente ele repete: põe a sua esperança em Deus, porque ele é o Salvador, ele é o meu Deus. E volta a dizer a mesma coisa no final do capítulo 43, do Salmo 43, no verso 5. Esta é a canção doída do seu coração. É interessante que a experiência difícil, esse distanciamento, essa sede de Deus, conduz o salmista a uma espécie de exame pessoal, de aprofundamento dentro de si mesmo, de modo que ele começa a conversar com o seu coração. Meu prezado amigo, minha querida amiga, qual foi a última vez que você parou no meio do seu ativismo, no meio do barulho e da superficialidade das relações imediatas, e teve a capacidade de conversar em profundidade de coração consigo mesmo e dizer: ó minha alma, por que você está assim? Espere em Deus, ele é o meu Deus. E é interessante, que pouca gente poderia imaginar, é que exatamente dessa saudade profunda, dessa falta que não pode ser substituída no coração, essa necessidade de Deus que aparece na figura da corça sedenta por águas correntes, que se traduz na decorrência por um aprofundamento pessoal, numa espécie de curtir o momento da dor de maneira saudável e apropriada, que leva o salmista a aprofundamento diante da sua própria realidade, conversando consigo mesmo. E é isso, esse momento de aparente nebulosidade espiritual, que vai permitir o raio de sol brilhante por trás da nuvem escura. Por isso é interessante que o desdobramento natural que flui do salmo, como uma água que vem hoje a atingir aí de modo adequado, satisfazer a nossa sede, ele vai dizer coisas muito interessantes e bonitas. Ele vai dizer: conceda-me o Senhor o seu fiel amor de dia, de noite esteja comigo a sua canção, é a minha oração ao Deus que me dá vida. Depois de explicar o seu problema, que ele está oprimido pelo inimigo, que ele aparentemente está muito doente, que os seus ossos sofrem agonia mortal e todos perguntam onde está o seu Deus, ele vai dizer que, para sua própria alma, que ela deve pôr a sua esperança em Deus, pois ainda o louvarei. Essa expressão é fantástica e extraordinária. No meio da dor, no meio dessa melancolia profunda do coração, no meio da conversa consigo mesmo, raia o sol da esperança. Quando ele diz: eu tenho certeza que o Deus que me abençoou voltará a me abençoar. Eu o louvarei, coração sarado, coração curado, daquele que tem esperança, mesmo quando chora e clama, dizendo: ah, que saudade eu tenho de Deus.
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0: Matt Hedman aqui na Transmundial. O quadro. Um homem havia pintado um lindo quadro. No dia da apresentação ao público, convidou várias pessoas para vê-lo. Compareceram as autoridades do local, fotógrafos, jornalistas, enfim, uma multidão. Afinal, o pintor, além de um grande artista, era também muito famoso. Chegado o momento, tirou-se o pano que velava o quadro. Todos aplaudiram. Era uma impressionante figura de Jesus batendo suavemente a porta de uma casa, e com o ouvido junto à porta, ele parecia querer ouvir se lá dentro alguém respondia. Houve discursos e elogios. Todos admiravam aquela obra de arte. Porém, um curioso observador achou uma falha no quadro. A porta não tinha fechadura. Intrigado, ele foi perguntar ao artista: "A porta do quadro não tem fechadura? Como se fará para abri-la?" E respondeu o artista: "É assim mesmo. Esta é a porta do coração humano, e só se abre pelo lado de dentro." Muitas vezes, o que mais precisamos está bem dentro de nós mesmos. Pare um pouquinho. Preste atenção. Ouça o que o Espírito tem a dizer. Quantas vezes Jesus bate à nossa porta e nem sequer ouvimos? Escute, não com os ouvidos, mas sim com o coração. Eis que estou à porta e bato. Se alguém ouvir a minha voz e abrir a porta, entrarei e cearei com ele e ele comigo. Está em Apocalipse 3, no verso 20.
1: Camila Campos, a oração.

0: ouvimos Camila Campos cantando A Oração. 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
1: 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Transmundial e a Hora de Brasília, 8 horas e 31 minutos.
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6: Olá, ouvinte! Que bom ter você conosco aqui no Novos Acordes. Este programa é realizado pela RTM Brasil com a parceria da editora Ultimato. Eu sou Carlinhos Veiga e fico com você nos próximos 30 minutos. No programa de hoje, trazemos a cantora e compositora mineira, Lu Quirino. Conheci a Lu recentemente em Belo Horizonte. De cara, combinamos uma entrevista para que você conheça o trabalho que ela faz. É um trabalho de qualidade. Então puxe a cadeira, pegue o café e venha com a gente nesta viagem. Começa agora Novos Acordes.
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6: Nascida e criada em Belo Horizonte, Minas Gerais, Luquirino cresceu atraída por todo tipo de arte. Aos 8 anos, se apaixonou pelo violão de nylon e na adolescência descobriu a paixão pela música e pela composição. Lu é alguém que desde o início da sua caminhada desejou servir a Deus com a sua vida e dons. É fisioterapeuta e vê na sua profissão uma forma de servir ao seu Senhor. Luquirino é apaixonada pela diversidade brasileira e a sua forma de compor deixa isso muito claro. Usa os ritmos nacionais para levar a mensagem que rege sua vida. Cristo, o único caminho. Começamos o programa de hoje ouvindo Abrigo, música de seu segundo álbum. Com você, Luquirino, Abrigo.

0: Abrigo com Lu Quirino.
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0: Lu Quirino, é um prazer te receber no programa Novos Acordes. Conta pra gente como foi que você iniciou na música. Tem alguma influência familiar por trás?
2: Carlinhos, prazer todo meu de estar aqui. Me sinto muito honrada de ter sido convidada para participar do programa. Muito feliz também de conhecer você, de ter nos conectado, né? E é sempre bom nos conectar com pessoas que estão aí na jornada e estão fazendo um trabalho excepcional como você. Bom, minha jornada na música começou muito cedo. Desde pequena, as artes sempre me chamaram a atenção, então eu sempre gostei de dançar, de atuar. Mas com 8 anos, eu aprendi a tocar violão e sim, teve influência da minha família, o meu tio que me ensinou. Eu tenho um tio que é muito ligado com a música também, muito envolvido em igreja, louvor, guitarrista. E ele que me ensinou, então, meus primeiros acordes ali de violão, quando eu tinha 8 anos de idade. E aí, daí pra frente, eu fui crescendo na música, né? Então, com meus 12 anos eu comecei a me interessar pelo teclado, e aí pelos outros instrumentos, e aí você vai entrando na igreja, entra no louvor, e aí nunca mais sai, né, da caminhada, né, nunca mais saí dessa caminhada da música. Então com meus 13 ali, 14 anos também comecei a compor, sempre com o violão muito presente, né, aprendi outros instrumentos, mas o violão sempre foi meu companheiro, né, meu amigo fiel aí ao longo da jornada. Então, desde muito nova aí, tem esse contato com a música.
0: Lu, quando foi que esse chamado de Deus se tornou algo mais sério, diríamos, mais profissional?
2: Então, eu aprendi, né, fui crescendo ali na minha adolescência, mas ficava muito pra mim, até que eu comecei a servir na igreja, e aí eu comecei a expandir. Então, com meus 15 anos, eu tive um impulso, assim, de fazer meu primeiro canal no YouTube, colocar algumas músicas, só com meu celular mesmo, e aí sempre aparecia uma pessoa ou outra pra fazer uma gravaçãozinha mais ou menos ali, um pouco melhor. Mas foi no ano de 2022 que, de fato, eu entendi que o Senhor tava me chamando pra dar um passo profissional. Porque até então eu colocava minhas músicas no YouTube, voz e violão mesmo, nada com áudio muito bem tratado. E achava que tava bom. Até que em 2022 o Senhor usou o ano pra me ativar mesmo, me despertar como artista. Então, em vários momentos, ele usou o corpo, né, pessoas ali para sentar comigo, conversar sobre como era importante o cristão ele entender esse lugar dele na arte, como quando a gente tinha alguma composição, alguma tendência natural, não era por acaso, mas era o próprio Deus trazendo aquilo ali. Então era muito engraçado, né, eu sempre conto essa história, porque eu sentava num grupinho aqui e aí o assunto surgia, e aí eu ia para outro lugar com pessoas totalmente diferentes e o mesmo assunto surgia: o cristão, o artista, a música e composições. E aí eu entendi de fato que o Senhor tava me chamando para dar um passo mais profissional. Então, gravar mesmo, fazer uma produção, chamar um produtor, tratar o áudio para que eu pudesse colocar, por exemplo, no Spotify, em plataformas de streaming. E foi quando em 2023 eu tomei de fato esse passo, né? Em janeiro eu comecei a organizar as coisas e me programei, então, para gravar meu primeiro EP, que eu gravei em maio de 2023.
0: Acompanhando você pelas redes e também através do seu release, eu vi que você é uma pessoa ligada a missões. Inclusive que está passando nesse momento uma temporada na ilha de Marajó. Fala pra gente sobre esse chamado.
2: Sim. Então, esse chamado missionário, eu consigo datar como, de fato, desde o início da minha conversão, né? Eu comecei a ir pra igreja com a minha mãe com meus 5 anos de idade, mas, de fato, eu fui entender, tomar consciência quando eu tinha uns 15, 16 anos. E foi exatamente nessa época da minha vida que o Senhor começou a falar comigo que Ele me chamava pro campo missionário. Então, desde essa época, eu sempre fui muito envolvida com a minha igreja local, com as igrejas que eu passei, né? Com evangelismo urbano, ações sociais. E de lá, dessa época pra cá, está se intensificando cada vez mais. Então, os contatos, os lugares que o Senhor foi abrindo. Eu fiz muitas viagens no Brasil pra fim de ministrações, né, de louvor, então conferências e tal, mas eu sempre sabia que pulsava isso no meu coração, que Deus tinha me chamado para algo mais, para ir em lugares sim, mas para tocar o povo, né? Então foi quando ano passado o Senhor começou de fato a me desprender assim de algumas coisas da minha cidade, né? Eu sou de BH, morava em BH até então, e me direcionar a um campo missionário. Foi assim que eu parei aqui no Marajó. Deus começou a compartilhar comigo mesmo as causas do coração dele em relação à região norte, e ele mesmo foi trazendo, foi me conectando com pessoas, trazendo situações, e eu pude vir agora para servir a primeiro momento por 3 meses aqui numa base missionária aqui de Breves, né, que é a capital do Marajó, mas com o coração aberto naquilo que o Senhor ele direcionar, seja para ficar por mais tempo, seja para daqui para outro campo. Mas eu acredito que de fato essa chama que pulsa no meu coração foi o próprio Deus que colocou e ele tem direcionado. Então a minha música, a minha forma de expressão, ela se encaixa e passa aí pela missão também.
0: Vamos ouvir a canção O Caminho, com Lu Quirino.

0: O Caminho, Lu Quirino.
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0: Hoje estamos conversando aqui no Novos Acordes com Lu Quirino, de Belo Horizonte. Lu, são quantos álbuns gravados até o momento? Fala sobre eles pra gente.
2: Carlinhos, hoje eu tenho 2 projetos gravados, sendo eles um EP, né, com 5 canções totalmente autorais, e um álbum com 10 canções entre autorais e covers. Então, um é basicamente o complemento do outro. Então, o primeiro EP chama O Caminho, e ele vai trazer então essa um pouco da minha identidade como artista, essa minha forma de expressão que puxa e traz muito da brasilidade, essa minha forma de compor, de dizer diretamente para quem me ouve, né? E nesse processo apresentar a razão da minha música, aquilo que eu me proponho a compartilhar com a minha arte, que é Cristo. Então foi um projeto ali gravado em estúdio, barra ao vivo. E por que eu falo que os dois eles se complementam? Porque o meu álbum é um álbum ao vivo e ele chama O Caminho ao Vivo, que é onde eu peguei então essas 5 canções autorais, fiz algumas releituras e encaixei também canções que tinham a ver com isso, né? Então, se você for pegar ali a história que as músicas contam, é sobre isso, é sobre apontar um caminho, é sobre falar de Jesus e trazer ele pro centro com toda essa identidade brasileira, com essa identidade de musicalidade que eu gosto de expressar nas minhas músicas e que é característica da minha arte. Então, o EP O Caminho e o álbum O Caminho convergem ali em Cristo, né, e trazem canções que apontam literalmente para ele.
0: Como é que funciona o seu processo de composição e produção? É algo intuitivo ou você tem uma agenda assim fixa na semana para trabalhar música?
2: Ah, eu gosto muito de responder essas perguntas. Aliás, estava conversando esses dias com uma amiga sobre isso. Meu processo é muito intuitivo, assim, acho que eu posso levar para esse lado. Eu gosto muito de escrever, não somente poesias, mas textos, assim. Então, eu acabo refletindo muito sobre algumas situações. E geralmente as canções vão sair do que eu tenho refletido. Meu processo ele passa muito pelo violão. A maior parte das minhas músicas, eu componho primeiro a harmonia ali e vou trazendo a melodia junto com a letra. Então sempre começo com o violão. Uma ou outra partiu desse lugar de eu já ter algo escrito e depois só ir lá e colocar a melodia. Mas a grande maioria das minhas canções, elas vão partir desse lugar do violão e de algo que eu já tenho refletido. Sobre a questão de ter tempo específico para compor, é uma cultura que eu tô começando a criar agora. Eu acho isso super interessante, assim, tem alguns artistas que eu admiro, que eu sigo, que tem essa rotina mesmo, né, de 1-2 dias na semana, tirar um tempo para tentar compor, para esticar ali o cérebro, né? E aí eu tenho tentado trazer isso para minha rotina também. Mas de maneira geral, meu processo de composição acaba sendo muito mais intuitivo mesmo. E como eu sempre tô com meu violão, né? Como eu falei, meu violão é um companheiro aí de longa data. Então, todos os dias, praticamente, eu pego o violão, vou tocar um pouquinho. E aí, nessa fluidez do ordinário, que já faz parte da minha vida, tá sempre com violão, acaba fluindo muito.
0: Lu, conta pra gente agora quais são os seus planos futuros com a música. Tem algum projeto em mente? Algo novo vindo por aí?
2: Sim, tem algo novo vindo no forno aí, quase pronto pra sair. Estou produzindo, na verdade, né, um novo EP agora do meio do ano pra cá, né? Terminamos de produzir aí agora no primeiro trimestre de 2026. E ainda esse semestre já vai sair o primeiro single, tô muito animada. Tá com uma proposta um pouco diferente desses dois projetos que eu já tenho. Então permanece, claro, a minha essência ali como a minha forma de fazer música, né? Com a brasilidade, essa forma direta de falar com quem me ouve. Mas tá vindo com uma pegada um pouco mais leve, mais fluida, uma nova perspectiva também de produção, é, outra pessoa que produziu esse EP, assim, foi um processo bem legal, bem leve também, e eu tô muito animada. Então, vocês não perdem por esperar esse novo EP que tá chegando, que tá prometendo. Eu tô muito ansiosa, assim, porque eu curti muito todo o processo de produção dele, tanto escolher as músicas, eu mandei pra alguns amigos pra eles me ajudarem a fazer a seleção das músicas que eu ia produzir, tanto ir pro estúdio gravar, tá sendo um projeto totalmente de estúdio, tanto gravar os vídeos e curtir ali, dançar, né? Eu gosto muito de curtir realmente enquanto eu tô cantando, então foi muito legal todo o processo desse EP. Por isso eu tô ansiosa pra poder ver logo nas plataformas, pra poder compartilhar com todo mundo, porque acredito que vai ser muito legal.
0: Trazemos pra você mais uma canção de Lu Quirino. Se lembre.

0: se lembre, Lu Quirino. E assim chegamos ao final de mais um Novos Acordes. Espero que você tenha gostado. Novos Acordes é um programa da RTM Brasil em parceria com a editora Ultimato. Eu sou o Carlinhos Veiga e eu te espero na próxima edição. Um grande abraço e até lá.
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6: Olá, meu querido ouvinte da Rádio Transmundial, RTM Brasil, a querida do nosso povo brasileiro, a rádio que prega a palavra de Deus. Isso é realmente bênção, isso é realmente maravilhoso. Nós estamos começando mais um diário de viagem com Wesley e Marlene. E hoje a gente queria falar um pouquinho sobre a nossa alegria de um dia realizar um grande sonho. Havia no nosso coração uma expectativa muito grande de um dia a gente poder gravar um disco com viola, com música raiz, com aquela que realmente retrata o coração do povo de Goiás, do povo goiano, e a gente sonhou muito com isso. Deus foi gracioso e permitiu então que a gente fizesse um disco pela Rádio Transmundial chamado Wesley Marlene, Moda e Viola. E aí veio aquela condição mais difícil, que é escolher um repertório altamente de músicas de raiz, que pudesse vir de anseio com o nosso coração, e graças a Deus nós conseguimos fazer essa seleção. E eu queria apresentar para vocês duas músicas que fazem parte desse disco, que eu acho assim muito lindas. Elas são maravilhosas e eu queria apresentar a primeira para você agora, que chama-se Dentro do Peito.

que é uma canção que fala da vida do caminhoneiro, né? E é maravilhosa demais, demais. E a gente quer ouvir agora, juntamente com você.

Você ouviu aí com Wesley a canção Dentro do Peito. Pois é, meu querido, e esse foi um sonho que se realizou, um sonho que se materializou para a minha vida e a vida da Marlene. Nós ficamos muito contentes e a gente procurou divulgar esse trabalho a nível de Brasil. E foi uma resposta assim, muito gratificante, porque as músicas são realmente bem selecionadas, as letras são bíblicas, são letras maravilhosas, que mostram o homem do campo, que é uma pessoa que tem o seu coração voltado ao Criador, voltado a Deus, e a gente repassa isso através da poesia, da melodia, e ficou uma coisa assim muito bacana, bacana mesmo. A outra canção que eu quero deixar para vocês é linda demais. É do nosso querido irmão Silvestre Kuma, que chama Todas as Manhãs. Vamos ouvir então essa canção agora.

0: Você ouviu aí, com Wesley e Marlene, a canção Todas as Manhãs. Meu querido, eu queria aproveitar esse momento e dizer que nós estamos passando por aqui também para dizer que a nossa agenda, a nível de segundo semestre, já se encontra aberta, já tem alguns trabalhos. Se você deseja a nossa ida até a tua igreja, entre em contato conosco no nosso e-mail wesleymarlene@hotmail.com. Faça o seu convite e deixe o seu telefone para que a gente possa entrar depois com você numa conversa e preparar todos os detalhes para a nossa ida até a tua igreja. E vai ser uma alegria muito grande. A gente agradece muito você como nosso ouvinte. Queremos dizer também que a gente pede as orações. Vocês sabem que o trabalho com a música, ele é um trabalho assim que tem um lado meio sombrio, né? Que Satanás não aguenta o louvor. Satanás não aguenta falar de Deus através da música, então ele lança os seus dardos malignos para nos atingir, mas as orações de vocês têm sido o nosso escudo. Por isso, continue orando por nós, tá bom? Olha, muito obrigado. Espero que você tenha gostado dessas duas músicas que eu apresentei, do Moda e Viola. E a gente está terminando mais um Diário de Viagem com Wesley e Marlene. Um grande abraço e Deus abençoe.
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Esse foi o Stênio com a bela canção Acordo. Deus é uma pessoa. Como você imagina Deus? O pintor italiano Michelangelo pintou com barbas longas e brancas. Ao ler a Bíblia, você vai perceber que Deus é espírito. Contudo, ele tem atributos de uma pessoa. Ele pensa, ele fala, ele se comunica, ele ama, ele fica irado, ele sofre. E porque Deus é uma pessoa, ele sente aquilo que sentimos. Também fomos criados à sua imagem, então é de se esperar que possamos comunicar os nossos sentimentos mais profundos e nossas emoções para Deus. Através da Bíblia, Deus fala conosco. Nos fala quem é Ele, quem somos nós e por que precisamos de um Salvador para que tenhamos com Deus aquele relacionamento que o pecado quebrou. Deus comunica-se conosco através de seu Filho. Jesus disse que nenhum homem pode vir ao Pai a não ser através dele. Se você não conseguir expressar as suas mais profundas emoções, Jesus pode entender o que vai no seu coração e apresentar junto ao Pai o que você precisa. Tenha fé naquele que morreu por você e pagou os seus pecados. Sua compaixão é grande e o seu amor é fiel para conosco. Em Êxodos, capítulo 3, versículo 14, diz: Deus diz a Moisés: Eu sou o que sou. Rádio Transmundial para todo mundo ouvir, tem Heloísa Rosa cantando Não Temerei.

0: Foi a Heloísa Rosa com a canção Não Temerei. 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
3: Quantos jovens estão estudando para o vestibular? O vestibulando acorda cedo, estuda cansado, renuncia a prazeres. Por quê? Porque a prova revela o que você realmente deseja. Ninguém suporta a pressão por algo que considera sem valor. A prova expõe prioridades, expõe fome, expõe quem você serve. O Evangelho de Jesus também funciona assim. Jesus Cristo nunca prometeu conforto permanente neste mundo. Ele lhe avisou sobre aflições, perseguições, rejeições, conflitos. O sistema desse mundo seleciona vencedores úteis e descarta reprovados sem misericórdia. Mas Cristo chama pessoas para um reino diferente. Um reino onde a fidelidade vale mais do que aplausos. Você percebe isso nas pequenas decisões. Quando escolhe permanecer íntegro. Quando cala diante da tentação. Quando continua crendo, mesmo cansado. A pressão revela quem governa a sua vida. Assim como o vestibular mostra quem quer realmente entrar, as aflições mostram quem realmente deseja permanecer com Cristo. Você não foi chamado para ser admirado, foi chamado para iluminar, como lâmpada em um quarto escuro, como sal que conserva o que apodrece. Isso lhe custará algo, talvez amizades, talvez reconhecimento, talvez conforto. O discípulo de Jesus não recebe uma estrada mais fácil que a do Mestre. Mas existe uma promessa. Cristo não lhe oferece a paz artificial do sistema. Ele lhe oferece reconciliação com o Deus Pai Criador. Ele dá significado quando o mundo produz vazio. Ele sustenta sua identidade quando tudo tenta lhe reduzir ao desempenho, ao dinheiro ou à aparência. Suas palavras preservam o valor da sua existência. O vestibulando suporta a prova porque espera uma vaga. O cristão suporta a aflição porque já pertence ao reino eterno. Você não vive para conquistar o céu. Você persevera porque já caminha na presença do Pai e aguarda o dia em que Cristo voltará para lhe buscar. 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
6: 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Transmundial e a hora de Brasília, 9 horas e 31 minutos.
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11: Olá, seja bem-vindo ao Missão Notícia, eu sou Lucas Meloni, produtor e apresentador deste programa que sempre traz novidades das principais temáticas do meio missionário brasileiro e mundial.
12: Nessa semana nós vamos conversar com Elsie Gilbert, missionária formada em jornalismo, responsável pela coordenação da rede Mãos Dadas e pela gestão da comunicação da organização, que vai falar com a gente sobre o Mutirão Mundial de Oração 2026. Elsie, seja muito bem-vinda ao Missão Notícia aqui da RTM Brasil.
13: Olá, Lucas. Olá, RTM. Estou muito feliz de estar aqui com vocês para falar sobre o Mutirão.
12: Elsie, eu queria que você explicasse na prática o que é o Mutirão Mundial de Oração e há quanto tempo ele existe.
13: Então, nós estamos celebrando 30 anos de mutirões, né? Antigamente ele era chamado de Dia Mundial de Oração, mas nós descobrimos que as pessoas escolhiam outros dias, né? Ou esticavam as ações de oração, então nós resolvemos colocar o nome de mutirão. E fora daqui, no mundo espanhol, eles chamam de fim de semana de oração. E o que é? É um esforço de reunir pessoas, igrejas, organizações, grupos, para orar especificamente pelos problemas que são vividos, vivenciados pelas crianças ao redor do mundo. Então, nós geralmente temos aí pelo menos 30 países que se unem conosco nesse fim de semana, que é sempre o primeiro fim de semana de junho. E no Brasil, nós estamos esse ano fazendo uma extensão. A gente vai passar o mês de junho todo orando pelas crianças mais vulneráveis.
12: Elcio, eu queria que você me explicasse o porquê, né? Se tem uma razão específica para esse evento ocorrer, especificamente em junho. E já quero emendar uma segunda pergunta sobre o tema desse ano, né? Que é Nas Mãos de Deus Cabe Tudo. De que forma que esse tema dialoga com o trabalho voltado às crianças que a Mãos Dadas tem?
13: Eu vou responder primeiro a parte do Nas Mãos de Deus Cabe Tudo, né? Tem uma música que as crianças gostam e que é bem conhecida no mundo todo, que chama, que fala assim: ele tem o mundo inteiro em suas mãos. E ele, essa música foi a inspiração. Nós, no português, mudamos para Nas Mãos de Deus Cabe Tudo, porque nós não queríamos dar a intenção, dar a entender, né, que a gente não leva em conta todas as coisas que parecem que não estão no cuidado de Deus, ou que parecem que estão dando errado. Nós não queríamos que as crianças ouvissem ele tem o mundo inteiro em suas mãos e pensassem assim: tá, então o que está acontecendo com as crianças em Gaza, e as crianças hoje sabem o que está acontecendo em Gaza, porque elas estão na internet, né? Ou o que está acontecendo na Ucrânia, ou o que está acontecendo no meu bairro, foi porque Deus quis. Ou foi a intenção de Deus, porque se está na mão dele, né? Ele tem o mundo inteiro em suas mãos. Então nós invertemos a frase para dizer assim, o contrário. Tudo que está no mundo pode ser levado para o trono de Deus, pode ser levado para as mãos dele, e ele tem autoridade e o desejo suficiente para ajudar você na sua situação, né, no seu problema. Então, esse que é a importância desse tema, né, de falar assim: essa soberania que nós acreditamos precisa ser aplicada à sua situação. O que que você vai levar e o que que ele vai dizer para você? E situações que você não tem controle nenhum, ele tem, e ele vai te ajudar a passar por aquela situação difícil. Sobre por quê? No meio do ano, né? Porque em junho eu não sei. São 30 anos, né? Eu não sei por que que eles escolheram quem escolheu essa data foi a Viva. E a Viva é uma organização sediada na Inglaterra que começou esse movimento de oração. Então, eu não sei por que que eles escolheram o primeiro fim de semana de junho.
12: Elcio, você já participa do Mutirão Mundial de Oração há quanto tempo? E eu queria que você fizesse uma análise, assim, pelo que você já estudou e acompanha o histórico do evento, o que mudou ao longo desses 30 anos de jornada do Mutirão Mundial de Oração?
13: Então, eu entrei, né, no trabalho de coordenar o mutirão em 2003. Então, já estou na frente desse trabalho há 23 anos. Meus filhos foram alvo da minha oração, né? Agora eles já são adultos. Você provavelmente foi alvo da oração de alguém, Lucas. E muita gente, porque se tem 30, né, 30 anos o mutirão, quer dizer que muitos de nós hoje, adultos, trabalhando, tivemos alguém que orou por nós, né? Que é que eu vejo? Por que que é importante? É porque, como fala no Pai Nosso, na oração do Pai Nosso, primeira parte, venha o teu reino, seja feita a tua vontade, assim na terra como no céu. A parte mais difícil do nosso trabalho é nos conformar, nos formar à vontade de Deus, a esse reino que ele está estabelecendo entre nós. E a oração é a primeira parte. Então, a gente vai trabalhar, tentar, né, tirar a criança da pobreza, tirar a criança de uma família, de uma situação de violência. Tudo que você for fazer para ajudar uma criança que está sofrendo, que tem uma vulnerabilidade maior, você depende de algo muito maior do que você. É impossível você agir sem ter a retaguarda, que é a vontade de Deus manifesta. Então, nós já tivemos muitas experiências interessantes. Vou contar só uma para não me alongar muito, mas há muitos anos atrás, uma igreja presbiteriana em Campinas, do pastor Silas, ele que contou que num grupinho, né, na hora da oração, uma criança orou pedindo para Deus dar uma casa para os pais dela, para a família dela. E eles acharam aquilo curioso e perguntaram para ela o que estava acontecendo na família dela e foram ver. Eles estavam morando num terreno baldio, com uma lona, tipo acampados, né? E aí a igreja, vendo a situação, se movimentou para prover para aquela família uma moradia digna. Então, durante o Covid, nós fizemos também um trabalho, não paramos, né? Continuamos. E no dia em que uma casa que recebia, acho que 20 crianças, estavam com 20 crianças, todas foram testadas positivo. No mesmo dia, elas receberam cartões de pessoas que estavam orando por elas. E isso não foi coordenado, sabe? Aconteceu porque Deus quis. E os educadores falaram que foi um bálsamo para elas saber que tinha alguém orando do outro lado, né? Durante o lockdown. Então, assim, a oração é o primeiro passo. Começa, tudo começa com oração, né?
12: Muito bem. Elci, queria que você falasse um pouco sobre a negligência, muitas vezes, dos adultos em relação às crianças, né? Como vocês observam isso e quais são os tipos de negligência mais comuns cujos temas, né, cujos aspectos têm sido levantados em oração pelas pessoas que formam essa rede do mutirão?
13: A primeira coisa que a gente precisa pensar é que negligência, vindo da parte de pessoas que precisavam proteger, é uma forma de violência. Isso está na nossa Constituição, né? Está na nossa lei. Então, a criança não é como um outro mamífero que em alguns meses já é capaz de se alimentar, né? E de se proteger de alguma forma. Nós temos 18 anos aí de latência para conseguir autonomia, né? De conseguir se virar, vamos dizer assim. E então, nós, seres humanos, precisamos, nós todos tivemos, né? Alguém que provia casa, provia alimentação, educação, proteção, ensino, né? Então, a negligência, ela não é só, assim, um pensamento ruim ou uma... Não, negligência é violência, especialmente quando ela é feita de forma perene, né? Constante e associada a outras coisas também. Como que a gente vê esse tipo... Quais são os pedidos, né, que a gente tem sempre levado? A gente identifica um tipo, um grupo de crianças que não é visto, porque o principal dessa negligência é a invisibilidade. Eu sempre falo que quando você toca numa pessoa invisível, você fica invisível junto com ele. Invisibilidade é contagiosa. Você corre o risco, né, de ser contagiado. E essa invisibilidade é a principal causa. Você não vê e você não valorizar aquela criança. Então, ela não está só no lado da igreja, da família, sabe? Não é só a família que torna a criança invisível. Todos nós somos parte desse pacto de invisibilidade. Então, quando a gente elabora os pedidos de oração e tal, a gente sempre tenta trazer o mais próximo possível para a pessoa do outro lado, né? Para ela ver, para ela olhar, para ela perceber as crianças que estão ao redor dela. E isso é estupendo, isso é muito, muito importante, né? Não sei se você quer que eu dê um exemplo sobre isso.
12: Por favor, fique à vontade, Elcio.
13: Quando você, vamos supor, você está em São Paulo, né? Então, você vai lá na Praça da Sé e você começa a conversar com as crianças lá, ou com os adolescentes, né, que geralmente são adolescentes, e aí você estabelece algum tipo de relacionamento com eles e começa a ver a criança que está ali, ou adolescente. Quando você volta para a igreja e tenta conversar sobre isso com seus irmãos, as pessoas mudam de assunto. Elas deixam você falar uma vez e rapidamente. Porque o que você tem para dizer, que está ali, né, te sufocando, é algo que causa dor para aquela pessoa que está ouvindo. E ela não quer passar por isso. Então, ela te cala. E naquela hora, você fica invisível. Então, a situação do adolescente lá na rua é invisível, né? Não tem pai, não tem mãe, não tem ninguém ali preocupado com aquela criança, vendo a situação e se movendo para mudar. E na hora que você vê e fala, alguém vai tentar mudar de assunto com você. E essa é uma dinâmica que acontece com muita frequência, né? Então, a gente tem tentado fazer várias coisas para tirar isso, para, vamos dizer assim, levar isso a sério. Então, por exemplo, nós temos um site que a gente colocou o nome de Acolha uma Criança em Oração. E aí você pode ir lá e ver o pedido de oração da criança e orar por ela e escrever uma oração para ela. E essa oração vai ser entregue por nós para essa criança. Esse ano, o nosso site é sobre crianças atípicas, crianças que têm alguma neurodivergência e que precisam de um cuidado especial. Então, nós estamos colhendo os pedidos das mães dessas crianças para a comunidade cristã, né, do Brasil orar por elas e elas receberem uma mensagem especial de vocês.
12: Elci, como a oração pode ser considerada uma corda de salvação em situações extremas, como, por exemplo, guerra, que nós temos visto bastante aí pelo mundo, fome e catástrofes naturais?
13: A corda é a ideia de que o diabo pode me tirar a vida, mas ele não pode tirar Deus de mim. Essa que é a corda. Porque se eu estiver com Cristo, se eu estiver em comunhão, ou estiver em ligação direta com Deus, mesmo que ele me mate, como ele fez, né, no, nos primórdios da igreja cristã, quantas pessoas foram, né, vítimas de, pode-se dizer até genocídio, né, lá no início, e ele não conseguiu tirá-las da presença de Deus. Então, essa que é a corda, não é a gente falar assim, ah, se eu orar, aí Deus vai me salvar dessa situação. Se eu orar, Deus vai me tirar aqui dessa situação de abandono, porque a guerra me separou dos meus pais. Não é bem isso. Sim, se eu orar, Deus vai me dar o que eu preciso para enfrentar essa situação difícil. E em situações que a gente sabe que acontecem, Deus ainda faz mais, né? Acontecem coisas assim que a gente nem pode imaginar. Mas não é esse pensamento mágico, entendeu? Da gente orar, então pá, tudo vai resolver. Ano passado, nós fizemos um encontro no Rio de Janeiro, logo depois daquela ação da polícia que matou, que foram mortos mais de 100 pessoas. E nós estávamos muito preocupados porque nós íamos fazer uma ação lá com o pessoal que trabalha nessas comunidades muito vulnerabilizadas, né? E aí teve uma noite que nós pedimos para as pessoas contarem histórias. E eu fiquei impressionada com as histórias que elas contaram. Todas elas envolviam oração. E uma delas foi de uma menina, de uma mulher, hoje casada, com filhos e muito atuante na igreja dela e no projeto social no qual ela é educadora. E ela contando que quando ela era pré-adolescente, que ela foi invadida, a casa dela foi invadida por meninos da idade dela, todos adolescentes, para estuprá-la. E que ela foi acordada, assim, ela acordou com eles dentro do quarto dela. E ela gritou, brigou, lutou contra a investida deles. Mas diz ela que teve um momento que eles todos fugiram. E aí, quando ela olhou em volta, tinha dois anjos em pé do lado dela e que os meninos fugiram com medo dos anjos. Essa é uma história que a gente gostaria que acontecesse com todos, né? Com todas as meninas, e não acontece, infelizmente. Mas é uma história que demonstra que Deus está, sim, atuante, e Deus tem muito, muito interesse em ver que nenhuma dessas crianças se perca, né? Então, eu não conto essa história com a ideia de que se você orar, vai aparecer um anjo, mas para reconhecer que de vez em quando Deus, na sua graça e misericórdia, ele faz coisas muito especiais para nós.
12: Como missionários em campo ou em treinamento, Elcy, podem somar forças com o mutirão?
13: Nós temos uma parceria muito especial com a Junta de Missões Mundiais, e por isso eu posso falar que eles aproveitam muito, né, o mutirão. Da seguinte forma, todo missionário que está no campo acaba descobrindo que o campo pode engoli-lo. As situações são, assim, das mais variadas e muito cansativas e persistentes, né? Então, eles, o pessoal da Junta de Missões Mundiais, têm mandado para nós os pedidos de oração. Eles têm sido parceiros importantes nessa tentativa de conectar o mutirão. Então, nós temos uma outra forma de tentar, né, juntar as pessoas para elas perceberem, que é crianças orando por crianças de um lugar para outro. Então, por exemplo, não é só a Junta, né, de Missões, mas outras organizações parceiras, elas conectam um grupo de crianças lá de Moçambique, ou lá da Angola, ou lá do Timor-Leste, e mandam o vídeo para um grupo de crianças, por exemplo, no interior da Paraíba, ou lá em Manaus. E essas crianças oram pelos pedidos das outras que estão do outro lado. A gente chama isso de intercâmbio de oração, e esse é o 10º ano que a gente está fazendo. E teve um ano que teve eu acho que foi um maremoto, não sei como é que te chama, que assolou uma população lá em Moçambique. E as crianças na Paraíba, sabendo do que estava acontecendo em Moçambique, quiseram mandar uma oferta para as crianças de lá. Então, é muito bonito, é fácil de participar. O pessoal só tem que inscrever o grupo e seguir as instruções que a gente dá e participar.
12: Elcy, de que forma quem nos ouve agora pode ter acesso a esses materiais, os guias de oração? Eu já aproveito e peço para você deixar os canais oficiais da Rede Mãos Dadas para que as pessoas possam saber mais da campanha.
13: Nós temos uma página com todos os materiais, todas as chamadas, num lugar só. Essa página está dentro do site da Rede Mãos Dadas e é a primeira coisa que uma pessoa vai ver quando ela entrar. Então, vai ter um lugar lá para ela clicar e ela vai direto para essa página. Lá vai ter o guia, vai ter o cartaz, né? Vai ter uma história de oração, que esse ano está linda, que é a história de um dos nossos parceiros, Davi, que tem duas filhas neurodivergentes, e ele conta a história de como que ele enfrentou isso e tal. Tem também a chamada para o intercâmbio, a chamada para esse site de acolher crianças em oração. Tem um vídeo que você pode baixar. Tudo isso está nessa uma página que você pode acessar as várias ofertas. Para chegar no nosso site é www.mãosdadas.org. E o outro endereço é mãosdadas.ong.br. Então tem essas duas opções. No Facebook nós somos Rede Mãos Dadas e no Instagram também.
12: Muito bem, nessa edição do Missão Notícia nós conversamos com a Elcy Gilbert, missionária responsável pela coordenação da Rede Mãos Dadas e pela gestão de comunicação da organização, que nos falou sobre a edição 2026 do Mutirão Mundial de Oração, que tem o tema Nas Mãos de Deus Cabe Tudo, que acontece no mês de junho. Elci, muito obrigado pela sua participação aqui no Missão Notícia.
13: Muito obrigado por ter me convidado. É muito especial essa nossa parceria.
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15: Olá, eu sou Lissander Dias, escritor, jornalista e autor de O Cotidiano Extraordinário, A Vida em Pequenas Crônicas. Com vocês, a crônica do dia. Eram 13 pessoas de diversos países, biotipos, sotaques, mesmo que tendo o inglês como língua padrão. Na pauta, conversávamos sobre como nossa organização poderia ser melhor nas relações de parceria e trabalho em conjunto entre nós. Enquanto Cris, o nosso líder principal, falava, eu lutava para entendê-lo minimamente na legenda transcrita em automático em inglês. Depois da sua fala, um dos irmãos nos dirigiu em oração. Com os olhos fechados, eu ouvi aquela língua estranha e falava com Deus no meu próprio vocabulário. Somos uma agência missionária internacional com mais de 20 escritórios enviadores espalhados por tantos países. Eu e mais dois brasileiros participávamos da reunião. Enquanto orava, meu coração foi se abrindo para uma visão, mesmo com os olhos fechados, uma visão magnífica. Deus havia me unido com irmãos e irmãs de lugares que eu nunca pisei, em situações que eu nunca viverei. Mas por alguns minutos, nós éramos apenas um em oração. Por vezes, tenho dificuldade de perceber a presença de Deus quando oro. Parece que eu falo, mas ninguém ouve lá do outro lado. Mas naquele momento, conectado remotamente com outras pessoas, eu entendi que o Deus em que eu creio é o mesmo Deus que me une espiritualmente com outros. Depois da oração, conversamos sobre nossos desafios missionários e vimos como esses desafios são grandes, para não dizer infinitos. No entanto, aquela reunião simples, cotidiana, nos acalentou. Aquele momento de oração nos fez sentir pertencentes a uma missão muito maior que nossa pequena fé, que nossa vida fragmentada. Deus estava presente e se revelava em uma oração entre pessoas tão diferentes. Talvez aí esteja a essência de ser igreja, aí esteja a essência de fazer missão. De tão diferentes que somos, só pode ser um milagre mesmo sermos um só.
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1: Transmundial e a Hora de Brasília. 10 horas e 1 minuto.
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4: E chegamos à metade do nosso reality. Integrados corpo, alma e espírito. E estamos mais uma vez aqui ao vivo e a cores para ouvir das integradas um pouco do que elas vivenciaram durante esse processo. Já foram 6 desafios e faltam mais 6. E seguimos então já com pensares, porque o corpo é a parte física do ser humano que nos permite existir no mundo. A alma é onde estão as nossas emoções, a nossa vontade e a nossa consciência. O espírito é a parte que se conecta com Deus. Juntos, formam um ser humano completo. Para nós, integrados, corpo, alma e espírito na prática. E comigo ela, a integrada, hoje já em meio à nossa salada, ela trouxe aqui um tom de beterraba, lembrando-se que a beterraba ela é saudável, então ela já nos trouxe aqui a lembrança do que nós devemos comer.
5: Fala, fera! Olá, ouvintes! Sejam muitíssimo bem-vindos no nosso canal do YouTube, o @RTM Brasil. Se você está apenas nos ouvindo, já vai lá para o nosso canal do YouTube para ver em cores, assistir, interagir, mandar sua pergunta, fazer seu comentário, contar como é que tem sido acompanhar essa trajetória até a sexta semana. Daqui a pouco a gente vai saber o que foi mais desafiador. Muita água? Pouca água. Dormir bastante, fazer muito exercício físico, comer pouco, tudo é desafiador, né, Lovian? E ó, eu não sei se eu tô beterraba ou se eu tô vinho, mas fica melhor você falar que eu tô salada, né?
4: Mas a pergunta que fica, você come beterraba?
5: Como beterraba, tomo vinho porque a minha denominação permite, um pouco bem-vindo, com equilíbrio, né? Mas gosto, Lovian, gosto dessas coisas saudáveis que fazem bem pra gente, né?
4: É justamente por isso que conosco estão elas, que chegaram aí à metade do nosso reality. Vamos começar então com ela. Rachel, gastando aqui o meu inglês. Raquel, seja muito bem-vinda.
6: Obrigada.
4: Mais uma vez.
6: Obrigada.
4: Você esperava chegar até aqui, até a metade?
6: Não, achei que teria desistido. Porque foi difícil, tá sendo difícil, mas vamos conseguir chegar até o final.
4: Relembrando então, para aqueles que não acompanharam ainda o início, mas vão acompanhar a partir de agora e também poderão estar disponível no YouTube da rádio, o nosso primeiro desafio, não só o primeiro, quanto o segundo, terceiro, quarto, quinto, sexto, apresentaremos o 7º desafio aqui hoje. Quem é a Raquel? Conte rapidamente um resumo para que eles lembrem da nossa integrada.
6: Bom, meu nome é Raquel, tenho 21.

0: 8 anos, 29, ó, 28, 29, que eu fiz esses dias. 29 anos, casada, sou profissional de marketing, formada em marketing também. Eu gosto muito atualmente de ir na igreja, passear e agora treinar, né? Porque minha vida mudou. Mas basicamente meu resumo é esse.
1: E como tem sido para você esses desafios? Você não vai compartilhar ainda o sexto, mas faz um resumo aí do primeiro até o quinto.
0: Certo. Como eu estava falando nos meus áudios aí, está sendo muito legal e importante para mim, porque eram coisas que eu não fazia. Eu acho que eu tomava 2 copos de água por dia, não treinava, não me preocupava com quantas calorias eu estava comendo. Então, acho que está sendo uma mudança de vida que eu vou levar para sempre, assim, contabilizar quanto de água eu tô tomando, ter mais atenção com a minha saúde, entender que treinar é essencial como tomar água. Eu acho que é isso. Tá sendo muito legal para mim, tá? Muita mudança na minha vida, graças a Deus.
2: E olha, ela já começou com 28, já fez 29 nesse percurso, né? O que mais mudou? Já vi a pele dela, que maravilhosa,
1: putz, né?
2: Né?
1: Putz, diga-se de passagem.
0: Ai, ai.
1: E aí, Bela? E
2: agora a gente quer ouvir também, né? Porque, olha, só pra vocês saberem, estão achando diferente que a gente começou com 4, será que as outras 2 debandaram? Não, não.
1: Estão vindo a pé.
2: É, daqui a pouco chega. Eu acho que foi o desafio do Lovian, né? Falou assim, olha,
1: a pé de Santo André até aqui.
2: Quem tem coragem de sair do ABC e chegar em Sampa Capital. Não, mas a gente até brincou, a Wanda e a Karine daqui a pouco chegam, né? E eu fiquei brincando com os meninos. Falei, poxa, mas que desafio que o Lovia passou, que a Wandra foi parar no hospital, turma. Ela tá pegando pesado com essa atividade.
1: TI ainda, hein?
2: Pois é, mas a gente vai celebrar daqui a pouquinho a chegada dela. Mas então a gente vai pedir também para que você nos relembre os detalhes. Eu sei que, gente, quando eu ouvi o relato de vocês todos, e o Lovia sempre me instiga a falar, para quem você tá torcendo? Eu falei, você acha que eu consigo torcer para uma só? Eu tô torcendo pra
0: pra todos.
3: Eu sou a Patrícia Ximenes, sou casada, tenho 53 anos, tenho 2 filhos, Liz e João. Para mim tem sido desafiador sempre, né? Mas o que eu tô levando, o que eu achava de exercício é sempre chato. Eu falei, meu, eu tenho que ser verdadeiro, não vou ficar romantizando o funcional, academia, qualquer outra coisa. Eu não gosto de fazer. Eu faço porque é necessário para mim, por conta de outros problemas que eu tenho na coluna, no pé, quebrei o pé. E eu fui fazendo primeiro Pilates e foi fortalecendo o meu pé. Mas quando eu comecei a fazer o funcional, eu melhorei bastante, mesmo não gostando, mesmo com a força do ódio, querendo matar o Lovian. Mas eu vejo que eu melhorei bastante o meu condicionamento. Até hoje eu comentei que eu não sinto mais as dores que eu sentia na lombar, né? Na coluna. E é desafiador. E quanto ao primeiro desafio, aos primeiros desafios, como eu falei na primeira vez que eu vim, para mim, o tomar água não é difícil, fazer dieta não é difícil. Eu não tenho problema com isso. Para mim, o maior problema é os exercícios. Eu tenho dificuldade, mas eu faço. Na força do ódio, mas eu faço. Mas depois eu fico bem, mas ainda é difícil para mim, muito difícil.
1: E um dos milagres é que eu estou aqui vivo, né? Quantas ameaças...
2: Há 6 semanas você tem vivido entre a vida e a morte.
1: Quantas ameaças eu tenho vivido, mas por uma boa causa. E elas chegaram aí a pé lá de Santo André, né? No trotezinho.
4: O desafio foi esse.
1: Foram de frente, voltaram de costas, né? E aí, Karine? Conta pra nós um resumo de quem é a Karine e um resumo desses desafios do primeiro até o quinto. Como tem sido isso pra você?
5: Olá, gente. Bom, a Karine
4: Ela tem 30 anos hoje, é casada há 4 anos, vai fazer 4 anos agora em junho. Sou formada em publicidade e propaganda. E como tem sido esse desafio para mim, tem sido um desafio. Porque, assim, os exercícios para mim não têm sido tão complicado, apesar de todo o treino falar, pelo amor de Deus, me ajuda. Mas tem sido algo que eu tenho gostado muito de fazer. Eu não faltei, quer dizer, eu faltei em uma semana porque eu estava no interior, mas tirando isso, eu não faltei em nenhum treino, o que é uma coisa, na verdade é uma vitória para mim, porque como eu falei no primeiro episódio, eu não gostava de me exercitar. E para mim tem sido muito bom, tem sido muito gostoso. Em relação às outras partes do desafio, a água para mim era muito difícil. Hoje eu tenho conseguido cumprir em alguns dias. E em relação ao jejum, tem se tornado algo que eu tenho feito cada vez mais. Eu falei até pro doutor que eu tenho feito no mínimo 2 vezes na semana o jejum, que é algo que eu já queria, né? E ele tem me ajudado a conseguir fazer mais. Ele me deu algumas dicas, enfim. E tem sido muito bom para mim. Tem me ajudado muito a me controlar, né? Porque antes eu tinha, como eu já tinha falado, a compulsão alimentar, e o jejum tem me ajudado muito nisso. Tem melhorado muito a minha alimentação, minha reeducação alimentar. Enfim, eu só tenho coisas boas para falar do que tem acontecido nesse desafio.
1: Muito joia. E a Fênix está de volta, né? Ressurgiu aí das cinzas. Os ouvintes e telespectadores, eles falaram, não é possível, ele matou ela. Mas antes ela do que eu, né? Mas tá aí, Luandra. Que susto, hein? Mas antes de contar aí, aquele resumo de quem é a Luandra.
5: Eu sou Luandra.
1: Do primeiro ao quinto.
5: Acabei de fazer 44 anos, não parece, porque eu tenho uma carinha de 30. Mas acabei de completar 44 anos, sou casada há 20 anos, vai fazer agora em julho. Tenho uma filha de 7 anos.
4: 7?
5: 7, não, 12, né? Nossa, olha isso, foi tão automático, saiu tão... Ela deve estar ali passada.
4: Pessoal, ela ainda está sob efeitos médicos. Efeitos médicos.
5: 7 anos. Saiu muito automático, mas a minha filha vai fazer 12 anos agora também, mês que vem. O desafio tem sido maravilhoso, tem sido incrível. Eu achei que eu não fosse conseguir tudo aquilo que ele propôs. Na verdade, quando começou, eu achei que ia ser leve. Aí depois eu falei, meu Deus, o que, que eu inventei de entrar nesse desafio? Ai. Mas tem sido muito gostoso, tem sido prazeroso, na verdade, acordar cedo. Algo que eu jamais imaginei acontecer na minha vida. Acordar cedo, meu, tenho que treinar, é gostoso, é prazeroso. Eu falei ainda para as meninas hoje. É muito divertido a gente treinar juntas. Uma incentiva a outra, o dia que uma não tá legal, a gente, não, vai dar certo. E aí a gente tem se incentivado e tem sido muito gostoso. O Lovian quase me matou, né? Ele acabou com um pouquinho de estoque que eu tinha, acabou, zerou, e aí fiquei ruim, mas tô de volta. Vai dar tudo certo.
2: Mas agora conta, Wandra. A gente ficou sabendo que você teve, os ouvintes ficaram preocupados. É uma semana e nada, é outra. É quando eu chego aqui na mesa, tava faltando você. Eu falei, quem tá na minha vez? Mas e o que que desencadeou? Você chegou a parar na UTI, não foi?
5: Sim, eu cheguei no hospital com uma pneumonia bacteriana. E depois a gente já descobriu também uma anemia severa. Eu tenho uma deficiência na absorção do ferro, já é algo que me acompanha desde os 15 anos de idade. E eu falo para as pessoas que eu estava na reserva, o ferro estava ali na reserva, bonitinho, a gente estava se adaptando, meu corpo já estava acostumado com aquilo ali. Eu comecei a treinar e aí gastou a reserva e aí eu fiquei zerada. Aí eu agora estou precisando repor uma vez por semana o ferro e uma dieta meio doida aí, Mas vai dar certo. Já tô bem melhor, já consegui. Semana passada voltei na quarta-feira a treinar, então treinei na quarta, na sexta e treinamos hoje, então tô voltando aos poucos.
2: E aproveitando, Lovia, já que você tá aqui, vamos sugar os conhecimentos, mas eu sei que muitas mulheres, na verdade, precisam observar essa questão do ferro, né? Tem idades onde ele baixa mais, tem épocas, né? Como na gravidez também, que todo ferro parece que vai pro bebê, né? Então, é algo que é diferente do homem. Às vezes, o homem pode ter até o inverso, né? A ferritina muito alta, que impede ele de doar sangue, né? Fala um pouquinho aí pra gente dessas diferenças de homem e mulher e que você leva tudo em consideração na hora de pensar nos treinos também, né?
1: Pra fisiologia, a questão do ferro, a ferritina que você até comentou, ela é um indicador para nós como uma questão inflamatória, né? Então, quando a ferritina está alta, provavelmente ela vem de uma questão metabólica, síndrome metabólica. Então, eu lembro que no início, quando nós iniciamos os desafios, né, algumas das integradas realizaram os exames e a minha preocupação de imediato era essa questão da ferritina, né, por conta dessa possibilidade da síndrome metabólica. O ferro, ele é importante, né? Ele é como até o André colocou, a questão do combustível, né? Então, se você não tem o ferro ali, é propenso a ter realmente aí anemia. No caso dela, indicou justamente porque ela exigiu, né? Ela fez atividade física, então nesse caso foi benéfico porque apontou, é o que eu comento sempre com ela. Se isso não tivesse acontecido agora, poderia acontecer de uma forma, né, momentânea e pior, né? É lógico que a gente sempre acompanhou, mas você, querido ouvinte, telespectador, se atente a essa questão, principalmente para nós, no que se refere à fisiologia do exercício, a ferritina, que ela é um indicador, né, dessa questão da síndrome metabólica. Então, às vezes a pessoa fala, poxa, mas eu não emagreço, eu tenho essa certa dificuldade. É justamente por essas questões fisiológicas, né? Porque às vezes você está tão inflamado e a indicação é a ferritina alta, e as pessoas confundem às vezes a ferritina em excesso com excesso de ferro. Então elas falam, não, então tem que cortar a carne, tem que cortar o brócolis, tem que cortar tudo, e não tem nada a ver com o ferro, e sim com a questão metabólica, dieta, atividade física. Então esse é um indicador importante.
2: E agora eu pergunto para vocês quatro, de todos esses desafios, hein? E eu percebi na fala da Karine o quanto foi importante o jejum e até a contagem de calorias, né? A Raquel também falava que não se importava muito, se eu tô consumindo ou não, mas de gerar aquela consciência, né? De assim, tá, eu vou poder, depois mesmo que terminar aqui o Integrados, eu vou poder voltar a comer coisas que eu gostava ou tal. Só que a percepção vai ser diferente, né? Porque tem coisa que a gente fala assim, pô, isso vale a pena, eu vou comer aquele doce naquela festa ou naquele lugar que eu sei que eu não vou ver mais, eu vou pro cinema, eu vou pegar um negócio. Mas assim, ficar beliscando às vezes uma bolacha no meio da tarde, depois de ter treinado tudo que eu treinei, ter visto quanto que eu gastei, não vou fazer mais, né? Então eu queria que vocês comentassem um pouquinho disso, dos desafios, qual que foi assim o mais desafiador e qual que você acredita assim que trouxe essa maior consciência que vocês vão levar para pós-integrados?
3: Bom, eu, como já falei, eu não tenho problema com ficar restrito a algumas coisas. E aí eu procurei, falei, meu, vou tirar o carboidrato. Não tirei total. Eu não tirei nada do que eu gosto de comer. Eu apenas porcionei de forma diferente. Eu amo doce, eu faço doce, eu faço um monte de coisa que eu gosto. Então, por exemplo, antes eu comia um pote de bolo gelado. Hoje eu consigo comer 2 colheres. Eu gosto muito de arroz e feijão. Hoje eu consegui porcionar e comer 1 colher de arroz, 1 colher de feijão. Eu aumentei o consumo de legumes e verdura. Aumentei o consumo de proteína. E eu quero levar para o resto da vida. Não é o que eu falo quando eu mando uma mensagem. Que isso vai ser... Foi uma virada de chave. Um desafio para mim. Né? Porque você começa, para, começa, para, começa, para. Eu falei, não, agora eu não vou parar. Isso eu vou levar para o resto da minha vida. Então, a gente tem que começar... É, o desafio foi um start de consciência que eu preciso melhorar. Não é o outro, né? Às vezes você vê o outro fazendo, tal, eu queria... Mas a gente consegue. A gente consegue. Se a gente for determinado... Porque a saúde... A conta vai chegar. Uma hora ou outra vai chegar. Então, eu falei, não, eu preciso mudar. Mudar... Já comecei trocentas vezes, mas agora eu vou pro resto da vida.
4: Bom, é, para mim, é, a gente até brinca às vezes que é, não vale a pena comer aquilo que a gente gastou no treino pra gente ter tudo de novo. Mas em relação... Eu não, a, na verdade, a minha nutricionista não me restringiu de eu comer aquilo que eu gosto. Mas ela me aconselhou a comer de uma forma certa, a comer a quantidade certa, é, e eu não ter que passar à vontade. Então, eu coloquei isso na minha cabeça e o jejum, inclusive, me ajudou muito nisso. Porque, por exemplo, passei, o último desafio que a gente teve foram 22 horas de jejum. Então, eu passei as 22 horas. Aí, acaba o jejum... Eu tenho a consciência agora de que eu não vou precisar repor tudo aquilo que eu perdi durante esse jejum. Eu posso consumir tudo aquilo da minha dieta, mas eu não preciso consumir mais do que aquilo, porque senão não valeu de nada o sacrifício que eu fiz. Então, é, eu tenho colocado muito isso na minha cabeça, até na hora de comer. Então, eu mudei algumas práticas lá em casa. Então, por exemplo, panela eu não coloco mais na mesa. Então, eu coloco o que tem que colocar dentro do meu prato, como aquilo que está dentro do meu prato. Aí, se meu marido quiser mais, aí ele pega lá e fica lá no fogão. Então, é, em relação à água, eu percebi que eu não tomo se a água estiver na garrafa lá dentro da geladeira. Eu fico com a minha garrafa do meu lado, coloco a minha água lá, e isso tem me ajudado a tomar o tanto, a quantidade de água que eu tenho que tomar. Não é todo dia que eu tomo tudo, mas é, são coisas que eu tenho feito para me ajudar é, a levar isso para o resto da minha vida. Enfim.
2: Muito bom, né? E esses gatilhos positivos, né? A gente tem tantos gatilhos negativos, né?
4: Sim.
2: Você ganhou uma coisinha e você deixa lá perto. Aí você nem tava com vontade de comer o chocolate, o leite condensado, mas alguém trouxe e você viu. Aí o cérebro fica pá, lembrando, né? Que você tem aquilo lá, né? E ao contrário também vale tanto, né? Os gatilhos positivos. Pô, água ali do lado, né? Você não tem que levantar, se esforçar para. Você vai lá... Dá uma bebericada, né? E vai fazendo isso ao longo do dia, né? E deixar mesmo longe aquilo que seria um atrativo. Só de, sim, pensar que vou ter que levantar de novo lá na cozinha para pegar. Vamos continuar conversando e comer devagarinho.
4: Exato.
2: Que eu já coloquei no prato, né?
4: Sim.
2: E são estratégias aí tão práticas para você que não tá no Integrados, mas que você já pode começar a inserir aí na tua rotina, né, Luvia?
1: Com certeza. E comer de tudo e não tudo.
2: Isso. Agora das meninas. Vai, Wandra.
5: Eu acho que um diferencial do nosso centro de treinamento é o treino monitorado. Então, hoje a gente tem a consciência do quanto nós gastamos ali de caloria. E aí, algo que a gente, que eu, pelo menos, nunca fiz, foi ficar olhando os rótulos. É, o quanto de caloria eu estou consumindo ali naquela alimentação. E aí, você fica olhando, tipo, vale a pena eu comer isso aqui, sendo que é uma hora e meia, às vezes, para... E eu nem vou bater... A caloria, eu nem vou conseguir ter queimado a caloria disso aqui, não vale a pena comer. Então, eu acho que isso tem feito grande diferença, porque quando a gente treinava em academias convencionais, que a gente começa e para, você não é monitorado. Então, você nem sabe, às vezes, quantas calorias você perdeu. Então, não faz muito sentido. Agora, quando você sabe quantas calorias você perdeu, você vê o valor daquilo.
4: Uhum.
5: Eu descobri uma intolerância à lactose faz pouco tempo. Aí, às vezes, eu falo, meu, será que vale um lack day isso aqui? Olha o comercial. Vale um remedinho aqui? Não vale. Então, eu não como. Então, agora a gente tem essa... Vale o treino? Vale perder isso aqui para comer isso aqui? Não vale. Então, esse é o grande diferencial. E a consciência mesmo. É, porque a gente, uma hora, a conta chega. Então, o boleto, às vezes, é caro. Então, é muito importante a gente ir fazendo, é, negando poucas coisas para depois ter um resultado. E eu acho que esse é um resultado para o resto da vida.
4: Sim.
5: É algo para fazer forever.
0: Verdade. Eu queria confessar um segredo aqui. No programa anterior, a gente saiu daqui e foi comer McDonald's. Mas hoje, a gente já estava aqui, ó. vamos ou não vamos? Aí todo mundo, não vamos, porque a gente agora é diferente. Então, eu acho que é sobre o que todas as meninas falaram, o que a Patrícia falou, que é uma virada de chave, o que a Wanda falou, que é uma consciência. Hoje, eu não tô perfeita ainda. Esses dias eu até tentei fazer 30 dias sem açúcar, sem pão, sem refrigerante. Mas assim, quando deu um estalo num dos dias, eu comi mais do que deveria. Então eu acho que a gente não pode fazer essa restrição, mas a gente tem que ter um equilíbrio. Hoje eu como com muito mais consciência de falar, nossa, vou comer isso aqui hoje, mas amanhã já não vai dar, porque amanhã eu tenho outro compromisso e vai envolver comida, e tudo envolve comida. Então, se a gente não procurar esse equilíbrio, a gente não consegue. Então, eu percebo que hoje eu como com muito mais consciência, falo igual as meninas, eu treinei hoje, vou comer isso aqui, mas não, e meu esforço vai para onde, né? Então, acho que é sobre isso. E eu acho que o desafio para mim que foi mais difícil aí foi esse último. Na verdade, o penúltimo agora, porque eu fiz o jejum de 20 horas e foi muito difícil para mim. E aí eu falei, nossa, meu corpo precisa de melhorar, porque eu não consegui fazer um jejum e estava em casa, assim, não estava nem na rua, trabalhando. Mas eu acho que é um dia de cada vez. É você superar os seus limites e ir com equilíbrio que vai dar certo.
1: Como a Wanda disse, no CT nós temos o diferencial da questão do gasto calórico. Então, a média é de 500 calorias. E aí, isso realmente dá uma base para que você comece a otimizar aí a sua questão nutricional, né? Uma das orientações é você sempre verificar o valor nutricional, né? E vale a pena você, dentro de um contexto, vamos lá, você come duas paçoquinhas, você matou o treino. Se você come 100 gramas de morango, 20 gramas de um doce de leite, você não chega a 110 calorias.
2: E você sabe, esses dias eu fui, né, no mercado e tinha... Sabe o chandelle? Era um negócio que em casa a gente nunca tinha chandelle, porque era caro, né? Não que seja barato, ainda é caro o chandelle, mas era ligado àquela questão afetiva, emocional, infância, nunca compra, né? E hoje eu tenho dinheiro pra comprar o chandelle, né? E aí outro dia eu passei um chandelle de chocolate branco e gostoso. Quando eu fui ver, pra mim sempre representava essa inacessibilidade, tanto financeira como também como se fosse muito calórico, né? Aí eu peguei pra olhar assim e falei, gente, dá tipo um bis e meio. E eu nunca como um bis e meio com culpa, entende? E eu falei, o quê? Vou levar um chandelinho, vou deixar lá quando vier, né? A vontade do doce, tô lá e vou sentir assim que posso, né? Comer com aquela coisa de responsabilidade. Eu acho que isso muda tudo, né? Uma vez que você faz exercício, que você tem essa consciência do quanto você gastou e que você pode fazer boas escolhas, né? Então, ontem à noite mesmo também tinha pizza, ou tinha isso, ou tinha aquilo. A vontade sempre é pelo mais gostoso, mais carregado de caloria, né? Mas aí a gente também vai aprendendo a fazer outras coisas de maneira gostosa, né? Faz um monte de legume cozido ali no vapor, mas coloca uma maionesezinha ali pra você ficar, né? Colocando e saboreando. Então, essa mudança de consciência, eu queria perguntar pra você, quando você fez a estreia lá do CT, você falou muito sobre como é que vão ficar as pessoas pós as canetas emagrecedoras. Esse caminho que elas estão trilhando é muito mais desafiador.
1: É.
2: Mas vai gerar um tipo de vida que vai ter um retorno para sempre, né? Exatamente. E quem usa caneta, a gente falou dos starts, mas como vai ser difícil pós-caneta continuar com aquele resultado que você obteve durante o período
1: porque
2: de uso, né?
1: Ela nada mais é do que uma muleta. E a muleta é justamente para te dar esse auxílio. Mas se você toma sem a atividade física, aí ocorre a sarcopenia. Então, mais um do diferencial que nós temos lá no CT é esse acompanhamento, né? A bioimpedância, justamente em virtude da preocupação da perda da massa magra.
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8: A busca pela glória dos homens. Jesus comentou a dificuldade dos judeus em crer na mensagem que ele pregava. A barreira fundamental foi que aceitavam a glória uns dos outros, mas não procuravam a glória que vem do Deus único. João 5:44. Em muitas das situações da vida, a glória ou honra que vem de Deus se mostra como incompatível com a glória que se busca dos homens. Nossa autoestima frequentemente depende da opinião que as pessoas expressam a nosso respeito. A estima faz parte de nosso sentimento de aceitação da parte de amigos e colegas. Isso estimula o prazer que os elogios dos outros providenciam. Mas esta glória não tem valor algum se não coincide com a glória que Deus nos dará no dia em que ele há de julgar as obras de cada um. 1 Pedro 1,17. Afinal, esta vida passageira logo evaporará. Tiago escreve em sua carta: que é sua vida? Vocês são como a neblina que aparece por um pouco de tempo e depois se dissipa. 4:14. A razão que a honra que os homens nos concedem vale mais para nós do que a glória vinda do Senhor se explica pelo fato que os elogios que recebemos dos homens valem mais e são imediatos, seguros, evidentes e palpáveis. Além do mais, não exigem fé na glória futura que Deus nos dará. A medalha de ouro recebida pela vitória em alguma competição olímpica contra os melhores atletas do mundo é uma honra sumamente desejada. Os valores humanos neste mundo parecem mais desejados do que aqueles que Deus oferece no futuro. A fama, o lucro financeiro, o reconhecimento de milhões de admiradores parecem ter vantagens mais desejáveis do que a glória que Deus oferecerá aos seus servos. A Bíblia garante que seus filhos comprometidos com o serviço dele, mas desprezados pelo mundo, na realidade receberão glória maior e muito mais duradoura. Essa recompensa futura somente pode ser procurada e esperada pela fé. Jesus popularizou a frase conhecida: os primeiros serão os últimos e os últimos os primeiros. Mas desprezar a glória do mundo e crer no incomparável valor da glória que em nós será revelada requer uma confiança suficientemente forte para enfrentar os sofrimentos e desprezo do mundo. A glória que Deus oferece aos seus filhos será um tesouro tão valioso que torna qualquer sacrifício ou sofrimento insignificante. Romanos 8:18, 2 Coríntios 4:16. Paulo ficou tão convencido desta esperança nutrida pela fé que declarou: sendo assim, não corro como quem corre sem alvo, e não luto como quem esmura o ar, mas esmuro o meu corpo e faço dele meu escravo, para que, depois de ter pregado aos outros, eu mesmo não venha a ser reprovado. 1 Coríntios 9:26 e 27.
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8: Foi a força da fé do apóstolo que o persuadiu que os sacrifícios aguentados em sua vida de abnegação não foi algo sem valor. Os prazeres e confortos que a vida pode proporcionar são passageiros. Em suas próprias palavras detectamos essa fé: o que para mim era lucro passei a considerar como perda por causa de Cristo. Mais do que isso, considero tudo como perda comparado com a suprema grandeza do conhecimento de Cristo Jesus, meu Senhor, por quem perdi todas as coisas. Eu as considero como esterco para poder ganhar Cristo e ser encontrado nele, não tendo a minha própria justiça que procede da lei, mas a que vem, mediante a fé em Cristo, o poder da sua ressurreição e a participação em seus sofrimentos, tornando-me como ele em sua morte para, de alguma forma, alcançar a ressurreição dentre os mortos. Filipenses 3, 7 a 11. A glória futura interessou o apóstolo incomparavelmente mais do que a euforia de comentários que bajularam. A motivação que o Senhor quer implantar no coração dos seus filhos se resume num desejo que ultrapassa todos os outros. Se Deus enviou seu Filho para nos salvar, foi para que o glorifiquemos. Quando importamos mais com a glória vindo dos homens, desvalorizamos a glória que Deus oferece em troca pela glória passageira humana. O mandamento que não obedecemos por falta de fé e atenção se encontra em 1 Coríntios 10, 31. Assim, quer vocês comam, bebam ou façam qualquer outra coisa, façam tudo para a glória de Deus.
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8: a glória e a honra, a valorização que Deus merece não tem medida ou limites. Se todas as criaturas do universo que jamais viveram, vivem atualmente ou viverão no futuro, oferecessem toda a honra que teriam capacidade de oferecer, seria pouco em comparação com a perfeição e valorização que Deus merece. Uma comparação com a importância que o Sol tem para a vida na Terra é uma ilustração fraca e limitada para mostrar o incomparável valor que Deus merece. O Sol mantém sua forma de vida na Terra, evapora a água do mar, que condensa em forma de nuvens que os ventos, também formados pelas distinções em temperaturas na superfície da Terra, são levados para regar os campos e formar os rios que fornecem água e energia para as plantas crescerem e criar frutos e sementes que alimentam toda a forma de vida. O Sol faz mais do que esquentar a temperatura para possibilitar criaturas sobreviverem. Ele também fornece a luz que estimula o fotossíntese, essencial para agilizar a clorofila, essencial para as plantas crescerem e produzirem alimentos. Além do mais, o Sol fornece a luz que elimina a cegueira da escuridão da noite para nos dar a visão clara do dia.
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8: Deus é incomparavelmente mais valioso para as suas criaturas do que o Sol é para a Terra. A ordem de Deus para todos os homens glorificá-lo em tudo o que fazem implica no reconhecimento da verdade mais abrangente de todas. Pois dele, por ele e para ele são todas as coisas. A ele seja a glória para sempre. Romanos 11:36. Portanto, glorificar a Deus em comer ou beber deve ser o reconhecimento que qualquer alimento, fruta, carne, pão, milho e muitos outros tipos de comida, qualquer bebida, água, suco, líquido, vem de suas generosas mãos. Nós não merecemos nada que Ele nos dá, sendo que somos criaturas pecadores, ingratos e egoístas. Pensa nas palavras de Jesus. Ele faz raiar o sol sobre os maus e bons e derrama chuva sobre justos e injustos. Mateus 5:45. Sabemos que não há nenhum justo na terra. Romanos 3:10. Os bons e os justos, neste caso, são aqueles que receberam uma justiça atribuída por Deus aos seus filhos. Por isso, eles procuram glorificar a Deus acima dos homens. Glorificar a Deus em tudo que fizermos significa transformar toda atividade em ato de adoração. Paulo adverte Timóteo acerca dos últimos tempos, em que alguns abandonarão a fé e seguirão espíritos enganadores e doutrinas de demônios. 1 Timóteo 4:1. Os ensinamentos daqueles hereges proibiram o casamento e restringiram o consumo de alguns alimentos que Deus criou para serem recebidos com ação de graças pelos que creem e conhecem a verdade. Pois tudo que Deus criou é bom e nada deve ser rejeitado se for recebido com ações de graças, pois é santificado pela palavra de Deus e pela oração. 4:3-4. O nosso Pai Celeste nos assegura que tudo o que Ele criou para comer e beber, e que não faz mal para a saúde, pode ser comido sem perigo de nos contaminar espiritualmente. A bondade de Deus é tal que Ele não proíbe qualquer alimento que não prejudique a saúde. Se tudo o que Deus criou é bom, 1 Timóteo 4:4, podemos confiantemente ingerir tudo o que Deus criou para nosso bem-estar. Os emissários do demônio queriam persuadir os crentes a crer na mentira que nem tudo o que Deus criou era bom para ingerir por razões espirituais. Porém, Quando alimentos saudáveis são digeridos nas proporções que ele estipula, devem ser recebidas com gratidão ao Criador deles. Deus se revela por meio das coisas criadas. Assim, quem recebe alimentos com ações de graças e oração, comendo e bebendo alimentos santificados pela palavra de Deus e pela oração, não peca. Faz bem. Responde à pergunta: como podemos glorificar a Deus comendo e bebendo? Gratidão sentida e expressa com oração santifica tudo o que Deus criou para ser recebido.
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11: Em nosso último programa, discutimos como, apesar de não percebermos, a pornografia está atendendo a uma necessidade que temos em nossa vida. A má notícia é que a pornografia finge satisfazer nossas necessidades. A pior notícia é que ela impede que Deus preencha nossas necessidades. Mas a boa notícia, na verdade, a grande notícia, é que com Deus todas as coisas são possíveis. O desejo de parar de usar pornografia pode ser superado. Nós estamos aqui para ajudá-lo. Bem-vindo ao Chamados à Vitória, um programa para homens que querem ter o verdadeiro sucesso e caráter de Cristo em sua vida. Eu sou o Edson Tawil e nesse programa eu e o Douglas Peck vamos continuar nossa série sobre homens e pornografia, falando sobre necessidades legítimas em nossa vida que a pornografia pode estar preenchendo. Em nosso último programa, discutimos como os homens usam a pornografia para preencher a necessidade de um refúgio, de respeito e de relacionamentos. Hoje veremos mais três que os homens tentam preencher com a pornografia. Lembramos aos pais que estão nos ouvindo que essa conversa é para adulto, de natureza sexual. Tire a sua criança de perto de onde você está, computador, celular, sei lá. E por esse motivo, não cremos, portanto, que a criança, essa conversa seja própria para a criança. Fique conosco para mais uma conversa com Douglas Peck, aqui no Chamados à Vitória. Olá, Douglas. Tudo
12: Olá,
11: bem?
12: Edson.
11: Bem-vindo novamente.
12: Muito obrigado.
11: Douglas, em nosso último programa aprendemos que os homens precisam de refúgio, respeito, relacionamentos e que tentam preencher essas necessidades usando pornografia. Qual é a próxima necessidade? E nós vamos falar das três hoje, né?
12: Isso,
11: que
12: os homens três tentam últimas.
11: Que os homens tentam aplacar usando pornografia, Douglas.
12: Edson, os homens usam a pornografia como recompensa.
11: Ô, louco.
12: Eles pensam assim: nossa, hoje eu tive um dia tão difícil, trabalhei tão duro.
11: Mesmo
12: já
11: casado?
12: Fiz todo o meu trabalho hoje, eu mereço um tempo com uma mulher sexy, né?
11: Ah, sei.
12: Quando nós somos criados em uma casa em que não recebemos afirmação ou encorajamento, podemos ser mais vulneráveis ainda a usar a pornografia como recompensa. Isso é uma desculpa para esse comportamento pecaminoso, né? Nós estamos simplesmente tentando explicar uma possível causa.
11: Né? É incrível, né? Em nossos dias, parece que todos querem a recompensa cada vez mais rápida, né?
12: Sim.
11: É o fast food, coisa rápida.
12: Exatamente, né? Tudo bem rápido.
11: Qual a outra necessidade que homens tentam preencher com a pornografia?
12: Necessidade de vingança.
11: Ô, louco, é assim mesmo?
12: Vingança, exatamente.
11: Como assim?
12: Olha, eu vou responder com um exemplo. Um casal estava tomando café da manhã juntos. A mulher, que nós vamos chamar de Ana, diz ao seu marido, que vamos chamar de Mário, que eles vão ter uma noite romântica quando eles chegarem em casa, né? Durante o dia, Mário fica ansioso por aquela noite de intimidade com a sua mulher. Ele chega em casa do trabalho, os dois vão jantar, E aí o telefone toca. É o chefe da Ana. E ele tá chateado porque alguma coisa não deu certo lá no trabalho.
13: Aí
12: ela sai, atende o telefone. Só que depois dessa conversa com o chefe, ela tá super chateada e nem consegue continuar aquele clima da noite.
13: Sim.
12: Por fora, o marido da Mário, né, ele é muito compreensivo, né, fala, ah, tudo bem, mas no interior, lá por dentro, ele tá com raiva do chefe, não é?
13: Claro.
12: Nossa, eu tô com raiva dele e dela.
13: Tudo, é?
12: Exatamente. Então, depois que ela vai dormir, ele vai pro computador e fica na fantasia da pornografia com outras mulheres. Se a gente pudesse ler a mente do Mário, nós poderíamos ver que isso foi causado por causa da raiva, do desrespeito e da sensação de vingança, né? Ele é assim, ah, vou me vingar também, né? Certo. Ele culpa a Ana por causa do pecado dele. Ele queria estar no computador mesmo assim, mas agora já tem uma desculpa, né? E lembre-se que nós falamos sobre a guerra espiritual alguns programas atrás. Certo. Satanás tinha o Mário no estado mental exato que ele queria. Mário não se refugiou no espírito com a sua dor, raiva e aborrecimento e escolheu seguir os desejos da carne, exatamente como Satanás queria.
13: Mas né? O bicho é esperto mesmo, né?
12: Muito esperto. E ele nem precisa trabalhar muito.
13: É, com isso, porque brecha dessa daí, isso, mandou a seta.
12: Exatamente. E isso, né, é que nos faz perceber que nós precisamos lidar com essas áreas em que ele nos tenta e nos tenta levar a pecar. Não, não é fácil. Porque se nós pudermos identificar a necessidade que a pornografia está suprindo, nós vamos poder entregar essa necessidade a Deus antes que ela o preencha, né?
14: Você está ouvindo Chamados à Vitória, um programa de homens para homens que querem aprofundar sua caminhada com Jesus Cristo. Hoje continuamos identificando necessidades legítimas em nossa vida que a pornografia pode estar, entre aspas, preenchendo. E lembramos, nesse momento, papai e mamãe estão nos ouvindo, essa conversa para adulto, da natureza sexual, portanto a criançada não pode ouvir essa conversa. Muito bem, Douglas, continuando com o nosso programa aqui, já vimos, sim, que até agora os homens usam pornografia como refúgio e tal, para preencher a necessidade por recompensa e vingança. Mas qual, sim, é a última necessidade que os homens tentam preencher com a pornografia?
12: A última necessidade é a de redenção. Sabe aqueles homens que ficam se flagelando com chicotes por seus próprios pecados? Eles acreditam que somente depois de estar machucados, quebrados e sangrando, é que Deus vai ter pena deles. Há homens que acreditam que somente quando estão cheios de vergonha, culpa, de repulsa, é que Deus pode mostrar piedade.
13: É o mimimi, ai,
12: exatamente,
13: ai, ai.
12: Né? Talvez a infância deles tenha sido conturbada.
13: É verdade.
12: É, mas seja qual for o motivo, eles acreditam que o uso de pornografia os coloca numa posição onde Deus está disposto a ministrar e curar, né?
13: Que não é nada real,
12: não,
13: isso,
12: não,
13: né?
12: Não, não.
14: Bom, então estas seis necessidades que os homens tentam preencher com pornografia são: refúgio, respeito, relacionamentos, recompensa, vingança e redenção. E você disse que o medo da rejeição estava por trás dos três primeiros. Por quê?
12: Sim, sim. Mas sabe que existe uma coisa que conecta todos os seis juntos.
13: Sim.
12: Se nós lermos Colossenses 3, versículo 5, ele nos diz o seguinte: assim, façam morrer tudo que pertence à natureza terrena de vocês. Imoralidade sexual, impureza, paixão, desejos maus e a ganância, que é a idolatria. Sempre que a gente procura preencher as nossas necessidades com algo que não seja Deus, fazemos desta coisa o nosso Deus, o nosso provedor. Então, se estamos usando pornografia para preencher nossa necessidade de recompensa, esse é o nosso ídolo. E a esse ídolo é que estamos nos curvando e adorando, e não ao grande Deus Jeová, né? É, nós precisamos lembrar que o primeiro dos 10 mandamentos é: não terás outros deuses diante de mim. No livro de Josué, capítulo 24, verso 15, Josué desafia as pessoas. Ele diz: escolha hoje a quem irão servir. Jesus disse em Mateus 6, versículo 24: ninguém pode servir a dois senhores, pois odiará um e amará o outro, ou se dedicará a um e desprezará o outro. E eu quero perguntar aos nossos ouvintes: e você, meu amigo? Você está adorando no altar da luxúria e da pornografia? É esse o Deus que você escolheu para preencher suas necessidades? Existe um jeito muito melhor.
13: Tá. Ok, vamos saber qual que é, ouvinte. Eu acredito que nesse momento, né, os homens estão ouvindo e estão dizendo ali, no seu coração, talvez nem falando em voz alta, eu estou adorando num altar errado e quero parar. O que, que eles podem fazer, Douglas?
12: Como nós já dissemos, adoramos o ídolo que achamos que preenche as nossas necessidades. Nós dedicamos nosso tempo, energia, dinheiro e nossos corações para seguir o Deus da pornografia. O que nós precisamos é entregar tempo, energia e coração para a adoração ao Senhor.
13: O Douglas, em Mateus também, né, 22, verso 37, Jesus mesmo diz, ame o Senhor, o seu Deus, de todo o seu coração, de toda a sua alma e de todo o seu entendimento.
12: Sim, e quando nós escolhemos encher nossas mentes com Deus, é difícil para a pornografia invadir nossos corações. Mas para isso acontecer, precisamos fazer as coisas que falamos em outros programas. É muito importante que a gente tenha o tempo a sós com Deus todos os dias e que nesse tempo nós vamos ler nossa Bíblia, meditar nela, oramos a Deus sobre o que lemos e procuramos a aplicação para as nossas vidas, não é?
13: Verdade, Douglas. E também já falamos da importância de se ter um grupo a quem prestamos contas, de uma pessoa de confiança principalmente, né? Sim. De como está o nosso caminhar com Cristo.
12: É verdade, Jesus enviou os discípulos de dois a dois, né? Eles não mandou sozinho.
13: Nunca sozinho.
12: Mais tarde você vê Paulo com Silas, Barnabé com João Marcos. Ir em pares ajudou a protegê-los de ameaças externas, como ladrões, mas também ajudou a protegê-los de ameaças internas, como as tentações. É muito importante, particularmente para alguém que luta contra a pornografia, ter um amigo cristão para caminhar junto. Alguém que fará perguntas difíceis, como, você tem se envolvido nessas coisas que você não gostaria que seu pastor soubesse?
13: Cara, tem muito aquele cantinho que só Deus sabe, né?
12: Exatamente.
13: Incrível no nosso coração.
12: Mas a gente precisa de alguém para prestar conta.
13: Sem dúvida, para compartilhar. Douglas, esses dois programas foram muito úteis. Você pode revisar o que nós falamos? Pelo menos hoje.
12: Sim, claro.
13: Por favor.
12: Hoje nós aprendemos sobre as três últimas necessidades que os homens tentam preencher com pornografia. A necessidade por recompensa, vingança e redenção. Também descrevemos nossa dependência da pornografia como idolatria, como a substituta do verdadeiro Deus e do seu único filho Jesus Cristo. Nós também discutimos como essa idolatria leva à dependência da pornografia. E nós precisaremos mudar o foco da nossa adoração.
13: Douglas, você também encorajou nossos ouvintes a orar rejeitando a pornografia, né? Em suas vidas e um dos nossos programas passados. Será que você poderia dar um modelo dessa oração para os nossos ouvintes hoje?
12: Claro, sem dúvida.
13: Uma orientação, né?
12: Sim, sim. Eu quero encorajar você que está nos ouvindo a fazer esta oração. Repetindo essa oração que eu vou falar ou fazendo uma com suas próprias palavras. O importante é que você faça essa oração de coração e que ela seja verdadeira, né? A oração pode ser mais ou menos assim: Senhor Jesus, eu agradeço por sua morte, pelo seu sepultamento e pela sua ressurreição no meu lugar. Eu reconheço novamente o seu senhorio sobre mim. Eu reconheço novamente que é o Senhor sobre mim e me alegro por fazer parte da sua família por causa do seu trabalho feito na cruz. Em seu nome, Senhor Jesus, eu renuncio todas as atividades pecaminosas ligadas à pornografia e à luxúria em minha vida. Pelo poder do seu nome e seu sangue, eu ordeno a todos e quaisquer demônios da luxúria e pornografia, pensamentos impuros e imoralidade, que me deixem e que vão para onde o Senhor os enviar. Obrigado, Senhor, por sua força e poder e pela autoridade que me deste como um de teus filhos. Em nome de Jesus. Amém.
13: Querido ouvinte, espero que você tenha feito essa oração e tenha escolhido devolver Deus ao lugar número um de sua vida. Deus em primeiro lugar. Lembre-se das palavras que Paulo escreveu em Gálatas 2:20. Fui crucificado com Cristo, assim já não sou eu quem vive, mas Cristo vive em mim. A vida que agora vivo no corpo, vivo-a pela fé no Filho de Deus que me amou e se entregou por mim. Obrigado por sintonizar Chamados à Vitória, um programa onde se fala de homem para homem. Hoje continuamos na série de programas que analisam a luta dos homens com a imoralidade sexual e o plano de Deus para libertá-los. Esperamos contar com você em nosso próximo programa sobre esse assunto tão importante.
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0: Capacita-me a ser praticante da palavra, não apenas ouvinte. Revele-se a mim e através de mim. João capítulo 8, versículo 31. Eu sou o Marcos Olivares e eu fico muito grato por ter você orando com a gente.
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2: Notícia importante. 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
4: Fala pessoal, meu nome é Carlos Henrique, está começando mais um Pensando Verde, nosso encontro semanal para falar sobre fé e meio ambiente. E gente, você já sabe, mas vale a pena lembrar. Se você também tem alguma pergunta, alguma coisa sobre meio ambiente aí que você sempre quis perguntar, manda sua mensagem para o WhatsApp, DDD é 11 97 418 1456, e bora aprender juntos. Pessoal, nos últimos dias, várias regiões do Brasil registraram queda nas temperaturas. Foi uma frente fria, né, que avançou aí pelo país, e isso aí mudou completamente o clima. E junto com essa mudança de clima, voltou a circular uma mensagem muito famosa de um tal de Afério, não sei se você recebeu essa mensagem por aí, que é a ideia de que a Terra está muito mais distante do Sol, né? Então a Terra entrou em Afério e ela vai estar muito mais distante do Sol e por isso a Terra estaria mais fria. O problema, gente, é que essa explicação de que o frio é por causa do Afério não é verdade. Existe um detalhe nisso aqui. A mensagem, essa mensagem que talvez você tenha recebido por aí, ela mistura elementos reais com conclusões falsas. Porque sim, o afélio existe, gente. O afélio é real. A Terra realmente passa por um momento do ano em que ela fica um pouco mais distante do Sol. Mas isso não é o que causa o inverno. Especialistas da USP, né, da Universidade de São Paulo, explicaram que a queda da temperatura não está relacionada com afélio. Por exemplo, a professora Márcia Kemi, lá do Instituto de Astronomia, Geofísica e Ciências Atmosféricas da USP, lembra que essa variação acontece todos os anos e tem um impacto muito pequeno nas temperaturas. Afinal de contas, gente, se a distância do Sol fosse a principal causa do frio, era para o planeta inteiro esfriar ao mesmo tempo. E não é isso que acontece. A gente sabe que enquanto julho é inverno aqui no Hemisfério Sul, lá no Hemisfério Norte, Estados Unidos, Europa, vai ser verão. O que provoca as estações do ano é principalmente a inclinação da Terra. Enquanto um hemisfério recebe mais luz solar, o outro hemisfério recebe menos. E é isso que provoca as estações do ano, gente. O que fica muito claro aqui é que na criação, no meio ambiente, existe ordem, existe lógica, existe estrutura sustentando a criação. E isso fala diretamente com a nossa fé. Né? Porque a Bíblia começa Deus trazendo ordem ao caos. Deus está ali em Gênesis, ali, né? Nos dias criacionais, Deus está separando a luz das trevas, o céu das águas, os dias e as estações. A criação, ela não surge como confusão, ela surge como ordem. Se você abrir sua Bíblia lá em Jeremias, no capítulo 33, Deus fala sobre as leis dos céus e da terra. Em Colossenses 1, a gente já conversou, a gente vê que todas as coisas subsistem em Cristo. Ou seja, gente, o universo, ele não é sustentado pelo acaso. Não são obras do acaso, não são fenômenos do acaso. Existe uma ordem criada por Deus para poder sustentar, para fazer esse equilíbrio acontecer. E aí, existe uma reflexão espiritual muito importante aqui. A Bíblia, a palavra de Deus, ensina que o cristão deve amar a verdade. Mas a gente vive num tempo que muita gente compartilha informação sem verificar, gente. E aí o medo se espalha rápido. Imagina vocês, quantos idosos não receberam essa mensagem e estão indo comprar roupa de frio sem necessidade, achando que a Terra vai esfriar no nível que vai congelar. A desinformação, ela se espalha muito rápido. E isso é muito preocupante. É preocupante porque mostra uma realidade em que muitos de nós perdemos a capacidade de não apenas contemplar a criação, mas também de estudar sobre a criação e de compreender essa criação com humildade, entendendo que Deus deu para a gente capacidade intelectual para poder ler essas informações e refletir e procurar, né, se é verdade ou se não é. Bom, gente, fato é, existem limites para a criação. Então, o inverno existe, o verão existe, o descanso da Terra existe, o corpo humano possui limites, ecossistemas possuem limites, o clima possui equilíbrio. E talvez uma das maiores ilusões modernas seja acreditar que somos maiores do que a própria criação, como se a gente pudesse manipular tudo sem consequências. Mas a Bíblia constantemente lembra pra gente que nós somos criaturas, não criador. Deus é o sustentador do universo, Deus é quem criou as regras que regem o universo. Não foi eu e você. A crise ambiental revela justamente que quando a gente ignora os limites da criação, a gente colhe desequilíbrio, a gente colhe poluição, a gente colhe eventos extremos, escassez, desgaste. Isso porque, gente, a sabedoria bíblica deixa bem claro que ela nunca foi sobre dominar tudo. Foi sobre viver em harmonia com aquilo que Deus estabeleceu, respeitando os ritmos, os limites e a dependência. Então, talvez, a pergunta não seja apenas, vai fazer frio? Será que a Terra está mais perto, mais longe do Sol? Mas como estamos nos relacionando com o mundo que Deus criou? É com humildade ou é com arrogância? É com responsabilidade ou como se estivéssemos acima das regras da própria criação? Pessoal, Deus criou um universo sustentado por ordem. E talvez sabedoria ambiental seja justamente isso. Aprender a viver respeitando os limites da criação. Porque toda vez que a gente ignora essas regras, cedo ou tarde, a própria criação responde. E como que ela responde? Ela responde através do clima, que está em desequilíbrio, e aí a gente tem mais eventos climáticos extremos, mais alagações, alagamentos, né? Esqueci, gente, como fala, desculpa. Mas ela responde com esses eventos extremos acontecendo, com as ondas de calor. Ela responde através do nosso corpo, que com pessoas morrendo, né, literalmente, por causa que está frio demais, que está onda de calor demais. Ela responde com a produção de alimentos baixando, então a Terra passa a produzir menos. Tudo isso é a criação respondendo. E talvez, mais uma vez, assim, uma das maiores demonstrações de sabedoria seja reaprender com humildade. Mas humildade para poder reconhecer que nós somos criaturas. Humildade para a gente poder ouvir pessoas que estudam sobre esse assunto há tanto tempo, que têm refletido sobre esse assunto há tanto tempo, que têm aprendido como que é essa dinâmica da criação. Humildade para a gente poder aprender, para a gente poder entender que nós não somos maiores que a criação e muito menos maiores que o Criador, né, gente? A Bíblia não apresenta um universo caótico, ela apresenta um universo sustentado por Deus. E viver bem dentro dele exige discernimento, exige responsabilidade, exige que a gente respeite os limites que o próprio Deus estabeleceu. Talvez, gente, e aí eu vou um pouco além, maturidade espiritual também seja isso. Talvez não, né? Maturidade espiritual também é isso, assim. Aprender a viver em harmonia com a criação. Em vez de tentar dominar ela como se ela existisse única e exclusivamente com o fim principal de servir aos nossos excessos. Né? A gente precisa olhar para a criação com amor e com carinho que Deus tem por ela, né? A gente precisa olhar para ela, a gente precisa perder, né, esse olhar que faz a gente olhar para a criação como se ela existisse apenas para poder servir aos nossos excessos, como se Deus não se importasse com ela, e precisa ganhar amor e carinho por essa criação. Bom, pessoal, espero muito ter respondido vocês, viu? Então, a fé existe, mas ele não é o motivo do frio que está fazendo esses dias. O motivo é, de fato, uma frente fria que deve permanecer aí pelo país nas próximas semanas. Se cuidem, se protejam nesse frio. Se na sua região tiver calor, também se cuide, se proteja desse calor, viu? E vamos viver, gente, respeitando a criação de Deus, vivendo também essa relação com a criação, para a glória de Deus. Bom, pessoal, muito bom estar com vocês. Espero que vocês tenham gostado de mais esse episódio dessa temporada. 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Tamo junto, pessoal, e até a próxima.
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6: Olá, meu nome é Paulo Eduardo, eu sou o pastor titular da Primeira Igreja Batista em São Paulo. A Primeira Igreja Batista em São Paulo fica bem no Centro Velho de São Paulo, fica bem próximo à Avenida Rio Branco, também à Avenida Duque de Caxias. Vai ser um prazer grande para nós receber você lá e, como nós sempre recebemos convidados, será uma alegria para a gente receber você, talvez com a sua família, talvez com amigos, ou mesmo se você desejar visitar-nos sozinho, nós o receberemos desejando que a bênção do Senhor Jesus, o nosso Salvador, chegue até o seu coração. Para nossa reflexão hoje, eu lerei o Salmo 23. O Senhor é meu pastor e nada me faltará. Deitar-me faz em verdes pastos, guia-me mansamente às águas tranquilas. Refrigera minha alma, guia-me pelas veredas da justiça por amor do seu nome. Ainda que eu ande pelo vale da sombra da morte, não temerei mal algum, porque tu estás comigo. A tua vara e o teu cajado me consolam. Preparas uma mesa perante mim na presença dos meus inimigos. Unges a minha cabeça com óleo, o meu cálice transborda. Certamente que a bondade e a misericórdia me seguirão todos os dias da minha vida e habitarei na casa do Senhor por longos dias. O Senhor é o meu pastor, nada me faltará. É preciso que nós entendamos adequadamente essa afirmação de Davi, o autor deste salmo. O Senhor é o meu pastor. Meu não tem um sentido, neste caso, de propriedade. Ele é meu, eu sou o proprietário dele. Ele é o meu Deus, ele não é o seu Deus. Eu o tenho, você não o tem. Neste caso, meu tem um sentido de afinidade. O Senhor é o meu pastor. Mais ou menos como o esposo trata a sua esposa, quando ele a apresenta a alguém, ele diz: essa é a minha esposa. O que isso sugere? Ela é a minha companheira, ela anda comigo, ela luta comigo, ela vive as minhas alegrias ao meu lado. Há uma grande afinidade entre eu e a minha esposa. É a mulher que o Senhor colocou na minha vida. Ela é a minha mulher. Neste caso, meu, minha, não tem sentido de propriedade, como que um patrimônio que eu possuo. Tem sim um sentido de afinidade, ela caminha ao meu lado. É com ela que eu vivo e divido a minha vida. É nesse sentido que Davi está dizendo: o Senhor é o meu pastor. Deus anda comigo dia após dia. Ele conhece a minha alma, ele conhece o mais profundo do meu ser. Deus sabe quem eu sou. Eu sei quem Deus é, eu falo com Ele todos os dias, eu o conheço e Ele me conhece bem de perto. Não vivo a minha vida, não dou um passo sequer sem estar ao lado do meu Deus, o meu Senhor, o meu Salvador Jesus Cristo. O Senhor Jesus é o meu pastor. Conta-se que havia um homem, um poeta, que com frequência fazia apresentações das suas poesias. Ele tinha uma voz bonita, ele declamava com impostação de voz, com variedade de entonações. E na medida em que ele ia passando de cidade em cidade, os teatros ficavam repletos para ouvir aquele homem e a sua fama ia ficando cada vez maior. E quando ele apresentava-se, ao final sempre dos seus espetáculos, as multidões o aplaudiam, ovacionavam, ficavam de pé, pediam bis. Até que um dia, quando ele estava numa cidade, como sempre, aquele espaço cultural, aquele teatro onde ele se apresentaria, estava superlotado. E ele foi então declamando as suas poesias e as pessoas aplaudiam, as multidões aplaudiam aquele homem. E quando ele chegou ao final do seu espetáculo, naquela noite, ele disse: hoje eu vou encerrar de um modo diferente. Não vou encerrar esta noite com uma das minhas poesias, de minha própria autoria. Vou encerrar com o Salmo 23. E aquele homem com a sua voz bonita começou a recitar: o Senhor é o meu pastor e nada me faltará. Mas adiante, ainda que eu ande pelo vale da sombra da morte, não temeria mal algum, porque tu estás comigo. Preparas uma mesa perante mim, na presença dos meus inimigos. E quando ele encerrou, na última parte do Salmo, dizendo: e habitarei na casa do Senhor por longos dias, aquela multidão o aplaudiu intensamente. Todos se assentaram. Quando a multidão foi se aquietando, um homem que estava sentado na primeira fila, com aspecto bem simplório, pediu para que fosse ao palco. O dono da festa, aquele poeta, permitiu que ele fosse ao palco. Chegando no palco, no palanque, aquele homem bem simplório disse: eu posso recitar de novo o Salmo 23? Aquele poeta, o dono da festa, para evitar um constrangimento, disse: o senhor pode recitar, sim. E aí aquele homem, com a sua voz tímida, começou a recitar: o Senhor é meu pastor e nada me faltará. Deitar-me faz em verdes pastos, guia-me mansamente às águas tranquilas. Ainda que eu ande pelo vale da sombra da morte, não temeria mal algum, porque tu estás comigo. E quando ele terminou dizendo: e habitarei na casa do Senhor por longos dias, aquela multidão estava visivelmente emocionada. Algumas pessoas com os olhos marejados de lágrimas, algumas outras pessoas cabisbaixo, algumas outras pessoas estavam com um olhar introspectivo. Aquele homem, o poeta, o dono da festa, retomando a palavra, ele fez a seguinte pergunta: vocês sabem qual é a diferença entre ele e eu? A diferença é que eu conheço muito bem o Salmo do pastor, mas este homem conhece muito bem o pastor do Salmo. Queridos, é exatamente isso. Deus quer que nós o conheçamos bem, que nós andemos com ele a ponto de podermos dizer: o Senhor é o meu pastor. Eu divido com ele todos os dias o meu coração, eu me prostro aos seus pés, eu intercedo, eu busco, ele é quem dirige o meu caminho, Jesus Cristo é o meu Senhor, ele é quem rege a minha vida. É dessa forma que Deus quer que nós vivamos com ele. É dessa forma que Jesus Cristo, o seu Filho, quer que nós andemos com ele, que nós nos relacionemos com ele, que possamos dizer: o Senhor Jesus é o meu Salvador. Eu vivo uma intensa comunhão com ele. Dia após dia eu busco, dia após dia coloco diante dele o meu coração, os meus sentimentos, as minhas expectativas. Se isso acontece, queridos, então nós podemos afirmar como o salmista afirmou: ainda que eu ande pelo vale da sombra da morte, não temerei mal algum, porque tu estás comigo. Ou seja, eu conheço muito bem o meu Senhor. Ainda que eu ande pelo vale da sombra da morte, ou seja, ainda que eu ande ou atravesse circunstâncias e situações difíceis na vida, ainda que venham momentos adversos, complicados, mas eu não terei motivos para temer, porque eu conheço bem aquele que é o meu Senhor. Ele me conhece bem, a minha vida está em suas mãos. Eu conheço bem aquele que dirige a minha vida, aquele a quem eu chamo de Salvador. Portanto, eu posso afirmar: não temerei mal algum. Você pode dizer isso de todo o coração? O Salmo 91 nos faz esse convite. Ele diz: aquele que habita no esconderijo do Altíssimo, à sombra do Onipotente, descansará. Se você habita no esconderijo do pastor, o Senhor Jesus, se você vive com Ele, se você está com Ele, permanece com Ele, então você poderá descansar. Como diz o Salmo 23, não temerei mal algum. Eu sei com quem eu ando. Eu sei qual é o abrigo que me abriga. Eu sei quem é aquele a quem eu chamo de Senhor. Portanto, eu posso afirmar, não temerei mal algum. Se nós podemos chamar a Jesus de meu pastor ou nosso pastor, então nós também desfrutamos da certeza absoluta que o salmista desfrutava. Ele disse: certamente que a bondade e a misericórdia me seguirão todos os dias da minha vida, e habitarei na casa do Senhor por longos dias. Habitarei na presença do Senhor por longos dias. Ou seja, se hoje a minha vida está inteiramente nas mãos de Jesus e eu ando com Ele, então eu tenho certeza que na minha vida futura eu estarei para todo sempre na presença de Jesus. Se hoje eu tenho a certeza que eu não caminho sozinho, que eu estou nas mãos daquele que é o Filho de Deus, então eu posso ter absoluta certeza de que eu passarei a eternidade na presença daquele que é o Filho de Deus. Interessante isso. Observe bem como a teologia do salmista, ela é correta, ela é perfeita. Hoje eu ando com Jesus, logo eu passarei a eternidade com Jesus. Hoje eu ando com Deus a ponto de podê-lo chamá-lo de meu pastor, logo eu passarei a eternidade na presença daquele que é o meu pastor. Importante, queridos, nós pensarmos sobre isso, porque muitas vezes nós enfatizamos apenas a certeza da salvação como uma bênção posterior à morte. Vivemos a certeza da salvação como uma bênção futura, mas hoje no presente nos distanciamos de Deus. Hoje no presente não andamos na presença do Senhor, nos distanciamos dos caminhos do Senhor. Não quero dizer em hipótese alguma que possamos perder a salvação. Pessoalmente, não é essa a minha compreensão. Eu entendo que uma vez salvo, para sempre sou salvo e estou em definitivo nas mãos de Jesus. Mas eu quero dizer que a Bíblia nos apresenta essa proposta. Podemos e devemos sim ter a certeza de vida eterna no céu. Passarei a eternidade na presença do Senhor por longos e longos dias, como diz Davi no Salmo 23. Mas é muito importante que eu também possa afirmar como Davi: hoje, este que é o meu Salvador, ele é o meu Senhor, eu ando com ele, eu posso chamá-lo de meu pastor. Não me contento apenas em ter a certeza da eternidade no céu, na presença de Jesus. Quero hoje andar, caminhar, viver passo a passo na presença de Jesus. Se isso é uma realidade na minha vida, então eu também posso dizer como salmista: olha, ele refrigera minha alma. Ele me guia pelas veredas da justiça. Ele está dia após dia conduzindo o meu caminhar. Convido a você, aqui de todo o coração, diga: Jesus Cristo, eu quero que tu sejas o meu pastor. Eu quero conhecê-lo de perto e eu quero que o Senhor caminhe bem perto da minha vida. Eu quero ter a certeza de que um dia, quando deixar este mundo, estarei de eternidade em eternidade na tua presença, no céu, salvo. Mas não quero apenas ter a certeza, a garantia da vida eterna no céu. Eu quero hoje caminhar bem perto do Senhor Jesus. Eu quero que o Senhor seja o meu pastor, o meu Senhor. Que assim você faça. Amém? E amém.
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0: Olá, sou Samuel Matos e no História das Missões de hoje, William Chalmers Burns. Ele foi um missionário que também atuou na China, muitas vezes junto com Hudson Taylor, e que viveu uma vida onde os habitantes daquele grande país puderam ver claramente no seu dia a dia a verdade do Evangelho. William Chalmers Burns nasceu em abril de 1815 na Escócia. Seu pai era um ministro da igreja local e, apesar de filho de pastor e de uma família muito devota, Chalmers se desviou do caminho, decidindo estudar direito. Ele sempre repetia que não queria outro tipo de preocupação a não ser a sua situação financeira no futuro. Antes de obter o seu diploma, os planos de William seriam alterados. E isto aconteceu através de suas duas irmãs, que não se conformavam com o descuido com que William tratava a sua alma. William era honesto, inteligente e amava os seus familiares e amigos. No entanto, ele não era salvo. Elas foram compelidas a escrever com sinceridade para William uma carta admoestando-o a deixar tudo e entregar o seu coração ao Salvador. William foi grandemente tocado pela carta de suas irmãs e pediu para que elas enviassem alguma literatura que o ajudasse. Durante uma reunião que tocou seu coração, teve uma experiência em que ficou claro o seu chamado para o ministério. Após uma longa viagem a cavalo, William chegou inesperadamente na casa de seus pais e entrou. Surpreso, seu pai lhe perguntou: "William, o que está fazendo aqui?" Ele virou-se para sua mãe e disse: "Mãe, o que você diria se eu contasse que eu quero ser um ministro do Evangelho acima de tudo o mais?" Ela não disse nenhuma palavra, apenas o abraçou e beijou-o carinhosamente. Toda a sua família estava entusiasmada com a notícia. Imediatamente puseram-se a ouvir o relato da entrega de seu coração ao Salvador.
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0: Ainda em sua terra natal, a Escócia, ele viveu junto com o pregador Robert Murray, onde ocorreram verdadeiros movimentos de avivamento. Foi uma das ferramentas das quais resultaram os grandes avivamentos nesta região. William deixou as coisas deste mundo de lado, passando a viver uma vida de oração, leitura bíblica, autocontrole e piedade. Logo, começou os seus estudos em teologia em Glasgow. Foi nesta universidade que ele ouviu um médico missionário chamado Dr. Carton falando sobre a sua viagem à China e como ele se colocou à disposição para um trabalho missionário para com os esquecidos e como foi o seu tempo naquela terra distante. William foi convidado a pastorear no Canadá, onde permaneceu por 2 anos. Em seus discursos, usava a língua inglesa, francesa e aos de língua gálica, que vieram da Escócia para o Canadá. William adquiriu proficiência nessas línguas, demonstrando que tinha nitidamente um dom de aprender línguas, o que lhe dava grande vantagem na evangelização em relação a outros pregadores. Inesperadamente, ele foi convidado a partir para uma terra que não gostava de estrangeiros e com costumes e religiões diferentes, a China. William Chalmers tinha, nesta ocasião, a idade de 31 anos. Ao invés de pregar para milhares, agora pregaria para 2 ou 3. Deixaria a popularidade, prestígio, saúde e o amor dos amigos em função dos perdidos num país distante. Perguntado pelo sínodo quando ele estaria pronto para ir à China, respondeu: "Agora." Ele seria o primeiro missionário enviado à China pela Igreja Presbiteriana da Escócia.
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0: Em 1847, Burns foi para o Império Chinês via Hong Kong. Durante esta longa viagem de navio, ele passou muito tempo estudando a língua chinesa, utilizando para isso o Novo Testamento em chinês do Dr. Morrison, dominando esta língua mais rápido do que se imaginava. Numa noite de sábado, perto da ilha de Luzon, abateu-se uma violenta tempestade a ponto de romper o mastro principal. A tempestade durou 2 dias, deixando o barco à deriva ao sabor das ondas, levando-o em direção da costa perigosamente. Porém, inesperadamente, o vento acalmou e mudou de direção. Mais tarde, William acrescentou que acreditara ser esta tempestade para o bem de muitos dos seus companheiros de viagem. Certamente eles ficaram impressionados com a fé de William e a firmeza na verdade bíblica que ele demonstrou. O capitão permitiu que realizasse cultos de adoração a bordo e, como ele disse, para ele morrer ou viver era algo de pouco valor, mas sim, o mais importante era alcançar os perdidos, e era isso que ele buscava fazer em qualquer circunstância.
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0: Burns trabalhou em Cantão, na China, onde tentou pregar para os prisioneiros. Em seguida, dirigiu-se para a ilha de Amoy, onde traduziu uma edição do livro O Peregrino e também um inário. Depois, de cidade em cidade, ele ia distribuindo literatura e pregando ao ar livre. Durante uma dessas viagens, ele parou em Pechuya, uma cidade central e comercial muito importante. Ali um avivamento começou, e foi tal que relembrava o avivamento que ele presenciou na Escócia. A simplicidade e o zelo dos novos convertidos literalmente estontearam a comunidade e o movimento alastrou-se espontaneamente de vila em vila. Em 1855, Burns conheceu Hudson Taylor e os dois trabalharam juntos por um bom tempo. Ambos tiveram coragem de avançar para o interior chinês. Hudson Taylor considerava Chalmers um de seus mentores e Taylor, no entanto, o influenciou na forma como ele buscou contextualizar o seu ministério, respeitando a cultura e se vestindo como um chinês, evangelizando e sempre procurando tornar conhecidas as verdades do Evangelho. William Chalmers também passou um curto período injustamente preso em Guangzhou. Taylor assim escreveu a respeito de Chalmers: "Aqueles meses felizes que trabalhamos juntos foram de uma alegria e conforto inexplicável para mim. Seu amor pela palavra e pelos chineses perdidos era admirável. A profundidade e sinceridade com que ele vivia a vida cristã, com santidade, irreverência e constante comunhão com Deus, fez crescer minha admiração por ele. Sua visão, especialmente a respeito do evangelismo como sendo o grande trabalho da igreja e a ordem bíblica de envio de evangelistas como uma ordem perdida que deveria ser restaurada, foram pensamentos que estimularam e produziram a consequente organização missionária para o interior da China." Hudson Taylor se tornou o fundador da missão do interior da China. E pode-se dizer com segurança que esse trabalho missionário teve origem com William Chalmers Burns, pois ele influenciou grandemente a vida e o pensamento do fundador. Em 1867, William foi para New Shuang, na esperança de estabelecer uma missão na Manchúria. Sua saúde, porém, estava gradualmente se deteriorando. Pouco tempo depois, uma queda abrupta de temperatura e em seguida uma febre alta, da qual ele nunca se recuperou, se abateram sobre ele. Um chinês chamado Wang Wang, que era seu auxiliar, cuidava dele com ternura e escreveu: "Às vezes ele sorria e eu perguntava por quê. Ele respondia: 'Deus está falando comigo agora e eu estou extremamente feliz.'" Um dos seus últimos escritos mostra o respeito e o cuidado com os crentes chineses. "Quando eu for, vocês não terão mais um missionário. Vocês precisam orar muito, meditar e ler muito. Só então vocês poderão obter a sabedoria do alto e eu encontrarei vocês no céu." Em seu leito, Wang Wang leu para ele seu salmo favorito, o de número 23. quando, de repente, a voz do leitor foi abruptamente interrompida com essas palavras: "Sim, ainda que eu ande pelo vale." E o leitor completou o salmo para ele. O fim logo chegou para William Chalmers em 1868. Seu corpo foi sepultado num cemitério para estrangeiros, mas depois removido para um novo lugar, no qual se lê a seguinte inscrição: "Você conhece William Burns? Se eu conheço, toda a China o conhece e sabe quem ele foi." A antítese apostólica resume bem a vida de Burns: "Como não tendo nada e possuindo todas as coisas." Uma de suas citações mais conhecidas foi: "Esteja sempre pronto." No História das Missões de hoje, conhecemos William Charles Burns. Na produção e locução, Samuel Matos. Direção, André Castilho. Vamos ficando por aqui. Te convido a ouvir em breve mais um episódio de
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3: A palavra do Senhor veio a Jonas, filho de Amitai, com esta ordem: "Vá depressa à grande cidade de Nínive e pregue contra ela, porque a sua maldade subiu até a minha presença."
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4: De volta às raízes, sim, vamos prosseguir pelo estudo do livro de Jonas. Estamos olhando de perto este livro extraordinário, versículo por versículo. E hoje nós vamos observar o que a palavra de Deus nos ensina em Jonas 3, versículos 7 e 8. O texto bíblico vai prosseguir depois do arrependimento extraordinário do rei de Nínive e vai nos dizer o seguinte. Literalmente o texto diz que ele, no caso aqui uma referência claramente ao rei, ele fez uma proclamação, ele proclamou que se espalhou em Nínive pelo decreto do rei e dos seus homens mais importantes, dos seus grandes, dizendo: homens, animais, que é uma referência aí ao gado, bois e ovelhas podem provar qualquer coisa, nem devem receber alimentos, nem beber água, mas homens e animais sejam cobertos de panos de saco, e clamem intensamente a Deus e tornem, voltem-se, cada um do seu mau caminho e da violência que há nas suas mãos, literalmente aqui na palma das suas mãos. O texto então vai falar do que vai acontecer na cidade de Nínive, mostrando o que significa um arrependimento completo. Então vamos observar o que realmente acontece aqui. Em primeiro lugar, existe uma discussão sobre a questão da organização gramatical do início do versículo 7, porque o texto pode significar: então o rei determinou uma proclamação, dois pontos, em Nínive por decreto do rei e dos seus nobres, ou então essa palavra em Nínive, que funciona como uma locução aí adverbial, ela pode ser que o rei ordenou uma proclamação em Nínive e aí por decreto do rei e dos seus nobres, e vem o conteúdo. Não existe como determinar qual é a melhor opção. A maior parte das versões colocam que a proclamação foi em Nínive, não que o nome da cidade entra no contexto da próxima frase, mas faria muito sentido e ganharia força o texto traduzido de modo: em Nínive, por ordem tudo, decreto do rei e dos seus nobres, não é permitido a nenhum homem ou animal, bois ou ovelhas, provar alguma coisa. Eles não devem comer nem beber. E há outro detalhe que merece aí uma atenção, quando o texto vai falar desse decreto, ele vai dizer que nem homem e nem a palavra behemá, que é a palavra, vamos dizer, mais genérica para os animais, para o gado. Portanto, a própria NVI traduz por animal e depois da vírgula vai traduzir por bois ou ovelhas. As palavras, elas são palavras genéricas para se referir ao rebanho bovino e ao rebanho do gado menor, que inclui não só ovelhas, mas ovelhas, cabras, aquilo que quem visita a região de Israel e do Oriente Médio até hoje pode ver ali com os pastores beduínos que caminham pelas áreas principalmente mais desérticas do país. Ou seja, todos os animais que fazem parte do rebanho, os maiores ou os menores, são impedidos de provar alguma coisa. E quando a gente olha para isso, a gente diz, mas que coisa mais estranha é essa, né? Até jejum animal tem na Bíblia. Que história estranha. O que a gente vai perceber é um raciocínio difícil para a nossa sociedade, que tende hoje a pensar, especialmente no ambiente europeu, depois do século XVI, cada vez mais a gente raciocina de maneira individualista, é o homem fragmentado da nossa sociedade, que tem a ilusão de que pode funcionar sozinho e de maneira isolada. O raciocínio do texto bíblico, particularmente quando a gente lê a Bíblia hebraica, trabalha com aquela ideia de solidariedade, ou seja, nós fazemos parte de uma comunidade, de uma rede entrelaçada de relacionamentos, que onde é inalienável aí essa relação intrínseca entre as partes. É aquilo que tardiamente o nosso estudo da ecologia veio mostrar para o homem contemporâneo como as coisas funcionam. Por isso, a ideia da Bíblia é quando alguém toma uma decisão, quando alguém tem um posicionamento, isso tem um desdobramento significativo, especialmente quando essa pessoa está imbuída de uma posição de autoridade ou de destaque, ou seja, esse arrependimento, essa mudança que agora tem um outro eixo vetorial, né? Porque ela começa entre as pessoas, pela palavra do profeta Jonas, sobe, vai atingir o rei, e agora vem uma determinação mostrando que aquilo que começa no coração de um indivíduo atinge o coração dos outros indivíduos, produz um impacto na sociedade, atinge o rei e se transforma em mudança social e jurídica. Há um decreto, uma determinação agora que vem da própria realeza, que todo mundo deve parar para repensar a sua vida. E como ninguém pode viver isolado, a maneira de marcar isso no contexto da história e da realidade do cotidiano é exatamente fazendo um jejum nacional. O jejum aqui não tem nada a ver com a ideia de que eles estão lutando contra poderes espirituais ou que eles estão pensando em machucar a carne para melhorar o espírito ou que existe algum segredo metafísico por trás de uma prática aqui que beira o ascetismo. Não, não. É simplesmente uma maneira concreta, objetiva, vamos dizer, nitidamente expressa, que mostra tristeza, arrependimento, a dor no coração e um compromisso de mudança de vida. Nesse sentido, então, todo mundo participa. Toda a sociedade e os animais que fazem parte dessa sociedade. Eles devem se cobrir de pano de saco. E mais uma vez o texto repete, mostrando esse contexto de realidade integrada, homens e animais, e todos devem clamar. E o sentido aí seguramente tem a ideia de clamar intensamente. Aparece a palavra no original, a raiz aí é razak, né? A ideia de clamar com força. Algumas versões expressam clamar fortemente, que estilisticamente não é tão bom em português, mas é que eles devem clamar a Deus com todas as forças, como por exemplo, a NVI traduz, e aí sim nós vamos ver o redirecionamento da vida da sociedade, em que esse arrependimento verdadeiro, esse arrependimento objetivo aparece aqui, e o sentido é: deixem eles os seus maus caminhos. Literalmente, eles devem voltar das suas práticas errôneas. A palavra aqui deu origem a um conceito tão importante na tradição judaica posteriormente, porque nós temos ali um verbo que deu origem ao chamado substantivo teshuvá, que tem a ver com arrependimento, que significa dar meia volta, retornar, voltar. O verbo shuv tem esse sentido, e ele é usado aqui, dando claramente a ideia de que arrependimento não significa apenas um forte sentimento no coração. Arrependimento não significa apenas uma mudança de ideia. Arrependimento não significa apenas uma espécie de cataclisma emocional num momento especial, mas significa fazer meia volta. Significa ir numa direção diferente, porque, como nós vimos no texto, o povo de Nínive, aquela sociedade, e a história e a arqueologia vão atestar, era marcada por tanta injustiça, por tanta maldade, por tanta crueldade, por tantos comportamentos indevidos, e eles agora, diante do fato de que Deus mostrou a sua reprovação absoluta, eles deveriam mudar de postura, deixar os maus caminhos. E é interessante isso. E a palavra que aparece na sequência, que vai ser a palavra que faz o desfecho aí do versículo 7, é a palavra violência, a palavra Hamas, que é a palavra fundamental de Gênesis capítulo 6. A razão por que o dilúvio vem sobre a terra é porque a terra está cheia de Hamas. No versículo 11 do capítulo 6 de Gênesis, isso vai aparecer, e vamos então descobrir que essa violência significa a ruptura completa entre os seres humanos, que devem ser respeitados numa ética social saudável, porque eles são imagem e semelhança de Deus. E quando isso se perde, por ganância, por maldade, por egoísmo, o ser humano é desrespeitado e se faz todo tipo de atrocidade, que é uma afronta também contra Deus. A violência é a ruptura com o próximo de maneira extrema e elevada. O que que vai se definir aqui? Uma mudança completa. Pela mudança que acontece na vida do rei, ela se transforma agora em mudança social, jurídica, e nós vamos ver o arrependimento e a ironia, a mudança completa em Nínive, onde até os animais participam. É impressionante entender e estudar a palavra de Deus, versículo por versículo, aqui no De Volta às Raízes.
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1: 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Transmundial e a Hora de Brasília. 12 horas e 1 minuto.
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1: Olá, amigos e ouvintes de todo o Brasil, Portugal e comunidades de língua portuguesa espalhados por tantos países no mundo. Aqui é Nelson Bomilcar, apresentando o programa Sons do Coração, programa que quer convidar a você a adorar a Deus e refletir sobre música, adoração e arte cristã, reconhecendo os sons que Deus coloca no coração criativo de homens e mulheres, autores e compositores que têm feito a história da música e arte cristã.
2: Os Sons do Coração de hoje, uma reflexão sobre o Ser Igreja e músicas destacadas das histórias bíblicas cantadas pelo coro de crianças da IBAB. Primeira música, programa Sons do Coração, histórias bíblicas cantadas, Samba dos Doze.

0: Ouvimos Salmo dos 12, histórias bíblicas cantadas.
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0: Ouviremos a música Radical na interpretação do apresentador do programa Nelson Bumilcar, no CD Histórias Bíblicas Cantadas.

0: ouvimos a música Radical do CD Histórias Bíblicas Cantadas.
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0: Ouviremos a música Josué do CD Histórias Bíblicas Cantadas.

0: ouvimos nos Sons do Coração Josué, CD Histórias Bíblicas Cantadas.
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0: O movimento dos desigrejados ou sem igreja não tem uma data única de início, mas é um fenômeno contemporâneo que ganhou força no Brasil a partir dos anos 1990 e 2000, intensificando-se nas últimas décadas. Ele surge como uma reação à institucionalização das igrejas evangélicas e ao descontentamento com muitas práticas e lideranças e estruturas rígidas. No contexto histórico, vemos que as raízes mais antigas mostram um pouco desse movimento. Desde os primeiros séculos do cristianismo, houve movimentos de crítica à institucionalização da fé, como os monges do deserto ou grupos dissidentes da até então chamada Igreja Oficial. Porém, esses não se identificam diretamente com o termo desigrejados. No século XX, com a expansão das igrejas evangélicas no Brasil, especialmente pentecostais e neopentecostais, surgiram tensões internas ligadas a promessas não cumpridas, práticas questionáveis e centralização de poder. Nos anos de 1990 a 2000, o termo desigrejados começa a ser usado para designar evangélicos que mantêm a fé cristã, mas rejeitam a vida comunitária institucionalizada. Nos anos 2010 e diante, o fenômeno se tornou mais visível com o crescimento das redes sociais, que dão voz a pessoas que vivem sua espiritualidade fora dos templos. Algumas características do movimento: pessoas que se identificam como cristãs, em geral evangélicas, mas não frequentam igrejas regularmente. Motivações principais desse grupo: decepção com lideranças religiosas, críticas à mercantilização da fé, busca por espiritualidade mais livre e menos institucionalizada, traumas pessoais ou experiências negativas em comunidades religiosas e também a inadequação com comunidades locais, com práticas onde esses participantes não concordam. Muitos continuam lendo a Bíblia, orando e mantendo a fé pessoal, mas sem vínculo formal com uma comunidade ou estrutura religiosa. O Brasil tem mais templos religiosos do que escolas e unidades de saúde somadas. Este excesso de institucionalização contribuiu também para o surgimento dos desigrejados. Estima-se que milhões de evangélicos se enquadram nessa categoria, embora não haja estatísticas oficiais. De qualquer forma, a igreja continua sendo o caminho que Deus escolheu para uma vida comunitária de testemunho na sociedade onde a igreja se instala. Lidar dentro desses movimentos com o perdão, reconciliação, recomeços é sempre recomendável. O próprio autor de Hebreus diz que nós não devemos deixar de congregar. Mas também temos que reconhecer que há muitas instituições religiosas que se descaracterizaram como igreja. É possível ser instituição religiosa e não ser igreja, e não viver um ambiente de oração, de comunhão, de adoração, de serviço, e isso é possível. É importante lidarmos com as questões internas, corrigirmos as rotas para que este movimento não cresça cada vez mais. Ouviremos a música Noé, do coro, da Ibabe, das crianças, das histórias bíblicas cantadas.

0: Ouvimos a música Noé, História Bíblicas Cantadas.
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0: Ouviremos do História Bíblicas Cantadas.

0: ouvimos a música Jonas nos Sons do Coração de hoje.
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0: E na saideira do programa Sons do Coração, a multiplicação do CD Histórias Bíblicas Cantadas.

0: Grato a todos os ouvintes do Brasil, Portugal, comunidades de língua portuguesa que têm sintonizado o programa Sons do Coração na nossa querida RTM Brasil. Agradecendo a Pedro Campos o seu trabalho sempre eficiente na parte técnica. E agradecemos também ao Instituto Ser Adorador, a W4 Editora e a direção da Rádio Transmundial, já possibilitando a feitura do nosso programa já no 20º ano. Desde que começamos aqui no Brasil o programa Sons do Coração. Nelson Bomilca se despede nesta edição do programa Sons do Coração, desejando as bênçãos de Deus sobre todos os ouvintes.
1: 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E Marcos Cavalcante, do CD Cordas e Laços. 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
1: Olá, meu querido, minha querida. Que privilégio ter você conosco nesse tempo. Que alegria ter você nesse tempo de reflexão da palavra de Deus. Que bom que você colocou dentro da sua rotina corrida esse tempinho para nós termos juntos de reflexão e adoração ao Senhor. Isso é muito bom. Que bom que você nos acompanha pelas nossas redes sociais, da Igreja de Deus Ecos da Liberdade, até mesmo pelo Spotify ou pelo rádio. Isso é um privilégio poder estar falando com você nesse tempo. Isso é um privilégio poder transmitir algo do Senhor para ti nesse dia. E independentemente do horário que você está escutando esse programa, eu acredito que o Senhor, ele tá e está falando com você. Ele está falando ao teu coração de uma forma especial. E nessa semana, no dia 24 de maio, no domingo, nós comemoramos o Pentecostes, o dia que o céu muda a rotina do ser humano. No dia que Jesus sobe, lembramos do dia que Jesus sobe aos céus, mas nos deixa a esperança de termos firmeza, de sermos cuidados, exortados e guiados pelo Espírito Santo. Acho muito legal porque quando Jesus ele retorna aos céus, ele manda o Espírito Santo nesse dia, no dia de Pentecostes, mas não começa ali isso. Um profeta, o profeta Joel, 700 anos antes de Cristo, ele fala já sobre esse momento que Jesus concretiza, que Jesus torna real, que Jesus torna verdadeiro. Ele fala assim em Joel 2:28: derramarei o meu Espírito sobre toda a carne. E as pessoas que estavam ali, elas ficaram cheias. Em Atos 2, quando a gente lê o Pentecostes se cumprindo, essa profecia que Joel fala que derramarei o meu Espírito sobre toda a carne, as pessoas que ali estavam, elas ficam cheias do Espírito Santo. E como é bom, porque nós começamos a ver então que eles mudaram de vida e de rotina, eles puderam experimentar. E isso também é conosco, porque a Igreja de Cristo, ela inicia com esse revestimento de poder, no qual encoraja, no qual muda, no qual transforma e talvez seja o mais importante, no qual nos renda aos pés do Salvador, pessoas guiadas para um bem maior, com o cumprimento do plano do Senhor, que é anunciar a salvação, anunciar com a própria vida o amor de Jesus. Lá em Atos, onde nós temos esse relato, 2:41 e 42, fala assim: então os que aceitaram a palavra foram trazidos e batizados, havendo um acréscimo naquele dia de quase 3 mil pessoas, e perseveravam na doutrina dos apóstolos e na comunhão, no partir do pão e nas orações. Eu acredito que hoje não é muito diferente, porque hoje todos os dias muitas pessoas aceitam a Cristo através da ação do Espírito Santo em seus corações. Nós precisamos compreender que foi um cumprimento do trabalhar do Senhor no coração humano, pessoas sendo transformadas não apenas em meras pessoas normais, mas em discípulos. Foi uma ação coletiva de transformação, onde a prioridade da vida, ela muda completamente. O amor de Jesus, ele passou a ser sentido não somente com aqueles que caminharam junto a Cristo, pertinho de Cristo, mas aqueles que ouviram e então tiveram um amor que transformaram as suas vidas. E isso vem até os nossos dias. Só que é bom nós olharmos, porque de uma forma especial e diferente, os discípulos não eram super crentes. Os discípulos, eles não eram aquelas pessoas anormais ou super pessoas. Os discípulos, eles tinham medo, eles tinham dúvidas, eles erraram como nós erramos, eles se escondiam também. Mas quando o Espírito Santo então passa a tocar o coração de cada um e a habitar no coração de cada um, eles mudaram. Eles passaram a viver com coragem, com propósito e sem medo do que viria depois. E isso vale a pena nós sempre olharmos para a nossa vida. Quais são as áreas da nossa vida que são mais difíceis de viver? O que podemos fazer para mudar essa realidade? E o que nos impede de colocar isso em prática? Porque quando o Espírito Santo toca o nosso coração, áreas devem ser trabalhadas para não ser mais difíceis de viver a fé. Porque nós precisamos viver com coragem e com propósito. Em quais vários momentos, será, da nossa rotina, nós acabamos esquecendo do Senhor, sendo que nós passamos a viver então agora com um objetivo. E aqui vale a pena nós abrirmos um parênteses, porque Deus, ele nunca esquece de nós, mas a nossa rotina nos faz esquecer do Senhor muitas vezes. O fogo do Pentecostes precisa alcançar a minha e a tua rotina todos os dias. O Espírito Santo, ele não veio apenas para momentos emocionantes, ele veio para purificar. O fogo do Espírito purifica o jeito que nós falamos, o jeito que tratamos as pessoas, o jeito que reagimos às situações, a ponto de nos dar a outra face. Ele muda o jeito que nós trabalhamos, porque então passamos a entender que todo o nosso trabalho, ele é como trabalhar para o Senhor. E acima de tudo, ele muda nossa forma de amar. Amamos então sem ter um objetivo de algo em troca. Amamos porque o Senhor nos manda amar. Lá em Atos 2, 43 até o 47, fala assim: em cada alma havia temor, e muitos prodígios e sinais eram feitos por intermédio dos apóstolos. Todos os que creram estavam juntos e tinham tudo em comum. Vendiam as suas propriedades e bens, distribuindo o produto entre todos, à medida que alguém tinha necessidade. Diariamente, perseveravam unânimes no templo, partiam um pão de casa em casa e tomavam as suas refeições com alegria e singeleza de coração, louvando a Deus e contando com a simpatia de todo o povo. Enquanto isso, acrescentava-lhes o Senhor dia a dia os que iam sendo salvos. Esse texto, ele é rico para nós, e ele é rico em nos mostrar que a transformação do homem com Pentecostes, lá em Atos 2, assim como é hoje em nossas vidas, ele não fica apenas no campo da ideia, mas ele atinge a vida cotidiana, a rotina propriamente dito. Essa mudança veio em todas as áreas, e até nas áreas financeiras deles. E eu quero abrir um parênteses aqui, que eu não estou falando que nós devemos vender tudo que temos e dar à igreja. Não é isso, não é isso. Mas é ter o temor e o entendimento de que o que temos não pertence a nós, e que vivemos então uma vida desprendida dos bens dessa terra, porque na verdade nós somos apenas mordomos tudo que o Senhor coloca em nossa mão. Olhar o bem comum e a necessidade daqueles que estão ao nosso redor e estar atento para eventuais casos, isso é a ação do Espírito Santo em nossa vida. Essa foi a ação que eles tiveram e essa é a ação que nós temos. O Espírito Santo, esse que desceu em Atos 2, que foi profetizado por Joel, que chegou na minha e na tua casa, ele é o agente transformador, o agente que transforma as nossas vidas. Quando damos liberdade, quando existe essa liberdade, ele transforma então os nossos sonhos, porque não sonhamos apenas com coisas para nós, mas sonhamos sonhos do Senhor em nossas vidas. Pensamos o que podemos fazer para alcançar mais alguém. O Senhor, através do Espírito Santo, ele muda também os nossos planos. Muitas vezes temos um plano, mas Deus tem outro. E quando damos essa liberdade, ele muda. O Espírito Santo, ele muda a nossa administração, porque somos mordomos. Passamos a viver de forma leve, sem se preocupar, porque sabemos que é o Senhor quem sustenta. O Espírito Santo, ele muda a forma de olharmos a necessidade do próximo, do nosso coração em querer apenas ter. Também ele muda. Como que nós reagimos com tudo isso? Como reagimos em meio à rotina da nossa vida, quando estamos cansados, irritados ou até frustrados? Vale a pena sempre pensar, porque a ação do Espírito Santo em nossa vida, a mudança é evidente. Pessoas medrosas ficaram corajosas. Pessoas egoístas começam a ser generosas. Pessoas órfãs ganham uma família. Pessoas perdidas encontram a Cristo, e a presença do Senhor então, ele sai do templo e entra na rotina do ser humano. Quando nós nos submetemos ao agir do Espírito Santo, teremos uma vida mais leve. E quando eu falo leve, é desprendida das coisas da terra, é focada nas coisas do alto, como Colossenses 3:2. O que o Senhor espera não é que nós tenhamos uma vida fácil, mas uma vida com o objetivo de adorá-lo e levar outros a adorá-lo com aquilo que administramos, que é dele. Lembre-se hoje, o Espírito Santo deseja estar na tua rotina e na minha rotina, e ele guiará os nossos passos em tudo o que nós vamos fazer. E tudo tudo terá um valor eterno. O que talvez na minha e na tua vida precisa ser purificado urgente pelo Espírito Santo? Quando vivemos com objetivo, nós mudamos o ambiente em que estamos e não somos mudados por ele. Será que nós mudamos o ambiente onde estamos ou estamos sendo mudados por ele? O que mais ocupa o meu e o teu coração hoje? Será que é a presença do Senhor ou é o desejo de ter mais e mais e mais? Você já colocou tudo o que Deus te deu para administrar na mão dele, para ele fazer o que ele deseja com o que está sob a sua administração? E como está a sua atenção com o próximo? Essas são perguntas que nós devemos fazer para os nossos corações, porque quando começamos a conseguir responder de forma diferente, conseguimos compreender então que o nosso coração está sendo trabalhado pelo Espírito Santo. E assim como em Pentecostes houve mudança, nós também vamos mudar. Perguntas simples passam a ter significados eternos quando colocados em prática em nossa vida. O meu desejo é que você possa ser impactado pelo Espírito Santo nesse tempo, não somente nesse tempo de Pentecostes que comemoramos agora, mas durante toda a sua caminhada, todos os dias, uma experiência mais intensa com o Senhor. Esse é o meu desejo. O meu desejo é que o Espírito Santo ele fale ao teu coração a tal ponto que você consiga reconhecer a Cristo como o único e suficiente Salvador de sua vida. Esse é o meu desejo. Não desista em meio a todas as dificuldades ou adversidades que você encontrar. Vamos orar? Deus, muito obrigado porque lá atrás, através do profeta Joel, tu nos entregou algo que sobre nossas vidas seria derramada o teu Espírito, que se concretiza em Cristo, então em Atos 2, e que hoje, mais de 2000 anos, conseguimos experimentar todos os dias isso. Senhor, muito obrigado porque tu transforma os nossos corações, tu tem o poder de transformar os nossos corações e nos tornar não super crentes, mas nos tornar discípulos teus que vivem com objetivo, propósito e coragem e sem medo do que vai vir depois. Que os nossos corações possam ser transformados, que o teu Espírito transforme as nossas vidas, transforme nossos planos, nossos sonhos, a nossa administração, a nossa forma de olhar a necessidade do meu próximo e, acima de tudo, o nosso coração em apenas querer ter. Senhor, obrigado porque éramos medrosos e agora ficamos corajosos de anunciar a salvação em Cristo Jesus. Éramos egoístas, agora passamos a ser generosos. Senhor, nós éramos órfãos e agora temos uma família, Pai. Obrigado porque eu era perdido e eu encontrei a Cristo. Obrigado porque a Tua presença, Senhor, saiu do templo e entrou na nossa rotina. Senhor, nos ajude a nos submetermos cada vez mais à ação do Teu Espírito Santo em nós. É o que eu te peço. Em nome de Jesus. Amém. Nós vamos escutar uma música que fala sobre esse Espírito Santo.

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2: Quantos jovens estão estudando para o vestibular? O vestibulando acorda cedo, estuda cansado, renuncia a prazeres. Por quê? Porque a prova revela o que você realmente deseja. Ninguém suporta a pressão por algo que considera sem valor. A prova expõe prioridades, expõe fome, expõe quem você serve. O Evangelho de Jesus também funciona assim. Jesus Cristo nunca prometeu conforto permanente neste mundo. Ele lhe avisou sobre aflições, perseguições, rejeições, conflitos. O sistema desse mundo seleciona vencedores úteis e descarta reprovados sem misericórdia. Mas Cristo chama pessoas para um reino diferente, um reino onde a fidelidade vale mais do que aplausos. Você percebe isso nas pequenas decisões, quando escolhe permanecer íntegro, quando cala diante da tentação, quando continua crendo mesmo cansado. A pressão revela quem governa a sua vida. Assim como o vestibular mostra quem quer realmente entrar, as aflições mostram quem realmente deseja permanecer com Cristo. Você não foi chamado para ser admirado, foi chamado para iluminar, como lâmpada em um quarto escuro, como sal que conserva o que apodrece. Isso lhe custará algo, talvez amizades, talvez reconhecimento, talvez conforto. O discípulo de Jesus não recebe uma estrada mais fácil que a do Mestre. Mas existe uma promessa. Cristo não lhe oferece a paz artificial do sistema. Ele lhe oferece reconciliação com o Deus Pai Criador. Ele dá significado quando o mundo produz vazio. Ele sustenta sua identidade quando tudo tenta lhe reduzir ao desempenho, ao dinheiro ou à aparência. Suas palavras preservam o valor da sua existência. O vestibulando suporta a prova porque espera uma vaga. O cristão suporta a aflição porque já pertence ao reino eterno. Você não vive para conquistar o céu. Você persevera porque já caminha na presença do Pai e aguarda o dia em que Cristo voltará para lhe buscar. Você quer uma cópia escrita dessa mensagem? Então, acesse o site ruajanos.com.br. Eu vou soletrar: ruajanus.com.br. Até já.
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Felipe Nicolai foi chamado para pastorear a igreja luterana da cidade de Una, numa região da Alemanha chamada de Westfália. Nessa época, algo aterrorizava a Europa. Houve um enorme surto de peste bubônica. A doença acabou ceifando a vida de 1.300 membros da igreja de Nicolai. E foi depois de assistir 30 covas sendo cavadas em apenas um dia que ele teve a inspiração de escrever as palavras do hino Gloriosa Aurora. No dia da Páscoa de 1601, já após o fim desta pandemia, Nicolai se tornou o primeiro pastor da igreja Santa Catarina na cidade alemã de Hamburgo. Lá, ele publicou, 5 anos depois, em 1606, o livro Teoria de Vida Eterna, uma de suas mais famosas obras. E nesse mesmo ano, aos 44 anos de idade, se casou com a viúva de um amigo, Pedro Dornenberger. Vamos então ouvir Gloriosa Aurora, da coletânea Harpa de Ouro, aqui no Hinos que Tocam de hoje.

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E nós ouvimos da coleção Harpa de Ouro, Gloriosa Aurora, o hino que destacamos na edição de hoje do nosso Hinos que Tocam, não é? E que bom que este é apenas o primeiro hino do nosso programa. Ainda teremos a oportunidade de ouvir mais belos hinos aqui no Hinos que Tocam de hoje. E não se esqueça que você pode participar, sugerir também o seu hino para a nossa programação através do WhatsApp 5511-974-181-456. Dinho Oliveira, qual o próximo hino que vamos ouvir?

0: que tocam e nos que fazem parte da história de nossas igrejas. E nos que fazem parte da história de nossas igrejas e das nossas vidas também. Nós estamos aqui ouvindo, então, em mais esta edição do Hinos que Tocam, belos hinos, né? E continua valendo a sua participação no 11974-181-456. Qual o próximo hino que vamos ouvir no programa de hoje, Dinho?
1: Próximo hino que vamos ouvir agora, Olivares, Junto ao Jordão, cantado do Hinário Adventista do Sétimo Dia. E a coletânea, né, do Hinário Adventista do Sétimo Dia.

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1: Estamos aqui ouvindo belos hinos na edição de hoje do nosso programa, do nosso Hinos que Tocam, não é? E olha, daqui a pouquinho nós vamos agradecer, né, as participações dos nossos ouvintes que sempre sugerem belos hinos, que oferecem para aquela pessoa querida e participam conosco das edições do Hinos que Tocam. Mas claro que dá tempo ainda de ouvirmos mais um belo hino por aqui. E qual é o hino que vamos ouvir então, Dinho?
2: Vamos ouvir então mais um clássico. O hino de agora é Eu Venho Como Estou, do CD Clássicos da Música Cristã.

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1: Você que está acompanhando a edição de hoje do nosso Hinos que Tocam, né? Espero que você esteja sendo abençoado, abençoada com esta programação. São belos e clássicos hinos que estamos ouvindo aqui. Dinho, dá tempo da gente ouvir mais um belo hino por aqui, não dá não?
2: Sim, dá tempo sim de ouvir um belíssimo hino. E agora vamos ouvir o hino Meu Brasil, cantado por Feliciano Amaral.

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1: Confundível de Feliciano Amaral, agora a gente então vai agradecer as participações dos nossos ouvintes, né? Estão conosco, enviaram suas mensagens e participaram da edição de hoje do Hinos que Tocam. O nosso muito obrigado de hoje vai para quem, Dinho?
2: Olivares, olha, muitas participações hoje, hein? Quem está aqui com a gente é a Tásia, de Parnamirim, Rio Grande do Norte, o Albert Gonçalves, né? Que está aqui com a gente também, nosso Pedro, o Pedrão, ele está em Salvador, na Bahia, pastor Leonardo Antunes, de Barra Bonita, interior de São Paulo, a Fernanda, ela que é do Bolos da Vovó Laura, que está aqui na Grande São Paulo, também Luzinaldo Barros, ó, é, quem mais, deixa eu ver aqui, atualizar aqui, Olivares. É, tem mais participações aqui do pastor Misael Cabreira, de Porto Alegre, Rio Grande do Sul, Gilvão Moreira, de Tianguá, no Ceará. E aí o Cinete Coutinho, de São Luís, no Maranhão, viu, Olivares? Todos aqui participando aqui ativamente da programação do Hinos que Tocam, viu, Olivares?
1: Sim, nós agradecemos a cada uma dessas participações, né? Nos abençoe enviando as suas mensagens, e é sempre muito importante pra gente aqui. Deixa eu aproveitar para agradecer a todos os ouvintes que estão na audiência do nosso programa e que nos abençoam quando ligam aí o seu rádio, quando acessam o aplicativo, quando acessam o nosso site para ouvir o Noite RTM e apreciar o Hinos que Tocam. Muito obrigado a todos vocês que estão conosco acompanhando o nosso programa.
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0: 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Transmundial e a Hora de Brasília, 13 horas e 31 minutos.

quais são os erros que travam a sua igreja? Essa é uma pergunta crucial para a gente poder refletir sobre Igreja Simples, que é o tema dessa série que nós estamos gravando no Envisionar Podcast em parceria com a Rádio Transmundial, baseado no livro Igreja Simples, que a Envisionar acabou de relançar, nova edição, totalmente reformulada, um capítulo extra para quem já leu o livro anteriormente, que trata sobre o que os autores aprenderam nesses últimos 10 anos, depois que foi lançada pela primeira vez a pesquisa e o livro, e muito mais. Então, espero que você possa adquirir o livro e poder trabalhar isso com a equipe na sua igreja. E essa pergunta sobre os erros que travam uma igreja que, na verdade, se torna complexa, são cruciais para você entender como chegar a uma igreja simples. Bom, se a gente contextualizar isso um pouquinho e trabalhar alguns erros, que, na verdade, são até erros silenciosos, talvez isso ajude mais no processo decisório do queremos implementar uma igreja simples. Só relembrando, as quatro descobertas do livro são: uma igreja simples tem clareza, ou seja, a liderança sabe para onde está indo, é um só caminho focado no discipulado. Uma segunda coisa é o movimento, todo mundo está indo naquela mesma direção ao longo dos anos e isso requer processo. Uma terceira coisa é o alinhamento, ou seja, a estrutura caminhando naquela direção, os vários ministérios da igreja e tudo mais indo naquela direção. E a quarta conclusão, a quarta descoberta do Igreja Simples é foco. Então, você descongestionar a igreja de um monte de coisas que ela faz para acertar o alvo. Mas não é possível implementar se a gente primeiro não admitir o ponto em que estamos hoje, qual a diferença do lugar em que estamos para o lugar em que queremos chegar e, obviamente, entender os erros silenciosos que as igrejas vêm cometendo ao longo dos anos. No Igreja Simples, complexidade não acontece por acidente. Essa é uma descoberta da pesquisa e do livro. Complexidade não acontece por acidente. Ela é construída decisão após decisão. Então, ao longo dos anos, as igrejas que se tornaram complexas, estagnadas ou simplesmente trabalhando naquele estágio de manutenção, isso foi fruto de decisão após decisão. Você cria mais um ministério, coloca mais uma etapa, cria mais um evento, uma conferência e assim vai, sem estar alinhada a um propósito. Isso vai criando, então, a complexidade da igreja. São dezenas de erros que as igrejas cometem, e a gente listou aqui apenas alguns para levantar a bola e a sua equipe poder discutir durante a leitura do livro. Eu também quero recomendar o curso Igreja Simples, que a Envisionar está lançando, baseada no livro, e com uma exclusividade. Tem uma participação especial do Tom Rainer, que é o autor do livro, especialmente gravada para o Brasil. Eu sugiro que você adquira o curso para fazer junto com a sua equipe. O curso, a intenção é o pastor e mais uma meia dúzia de líderes ou mais fazerem juntos, trabalhando o livro. Tem diversas ferramentas para identificar esses erros que eu vou apontar agora e trabalhar isso no avanço da sua igreja para se tornar uma igreja simples. Bom, qual é um primeiro erro que igrejas que se tornaram complexas cometem? Criam programas sem um processo claro. Ou seja, surge um ministério aqui, um evento ali, uma conferência lá, o pastor teve algumas ideias, líderes tiveram ideias, e muitos deles são para atender necessidades. Ah, queremos trabalhar com os casais, com a nova geração, com isso, com aquilo, mas o erro aqui é atender a necessidade sem planejamento, sem ter uma trilha que conduza, que dê o fio da meada para tudo isso. E a gente vai criando coisas sem um caminho claro, sem um alinhamento claro, falta foco, e a igreja vai se tornando, então, complexa. Um outro detalhe desse erro comum, que é criar programas sem um processo claro, é o de ministérios improvisados. Surge uma necessidade e imediatamente se cria um ministério para atender aquela necessidade, mas sem um planejamento coerente, sem estar alinhado com
a estratégia principal da igreja, que é fazer discípulos. E aí aquilo vai se tornando um problema ao longo do tempo, porque aí depois você não pode acabar com aquilo, foi o irmão fulano que criou, ele é muito sensível, ele vai ficar chateado. Então, quando não há uma definição clara para atender uma necessidade e essa necessidade está alinhada ao foco, isso se torna um problema. Vocês se lembram de Atos 6, quando os discípulos estavam focados na pregação e na oração, a igreja crescendo e surgiu o problema das viúvas? Bom, provavelmente, imediatamente se propuseram lá criar o Ministério das Viúvas. O que que os discípulos dizem? Nosso foco é a pregação e a oração. Mas nós não vamos ignorar essa necessidade. Então eles criaram um grupo para atender as viúvas, só que alinhado ao ministério principal da igreja. Bom, quando isso acontece, qual é um outro desdobramento desse erro de criar programas sem um processo claro? É que falta direção. Você precisa perguntar, quando vai criar alguma coisa nova, seja ministério, programa, congresso, atividade, isso leva para onde? Essa pergunta é crucial, é essencial para garantir que as novas iniciativas estejam todas alinhadas à missão da igreja e ao propósito dela de fazer discípulos. Se essa pergunta não for feita, provavelmente isso só vai agravando a situação. Um outro erro que igrejas cometem é copiar outras igrejas. E isso é muito comum, tem sido muito comum nos últimos 20, 30 anos, porque surgiram vários modelos de ministério, todos muito bons, mas que nem sempre se aplicam à sua igreja. Eu conheço igrejas que já me disseram, eu tentei implementar a rede ministerial, depois eu misturei com propósito, depois com célula, depois com MDA, e mais isso, mais aquilo. E todos esses modelos, gente, são muito bons. Eu tenho dado consultoria para igrejas que implementaram, porque se aplicam àquela realidade. Mas a questão é você perguntar, por que essa prática serve para a gente? Por que esse modelo serve para a gente? Ou será que ele serve? Perceba que Deus tem visões específicas para cada pessoa, para cada tempo, para cumprir a missão. E nem sempre o modelo do outro se aplica para você. Eu não estou dizendo também que você tenha que inventar o seu modelo para depois tentar vender para os outros. Não, não é isso. Você tem que olhar primeiro o contexto. Quando igrejas copiam modelos de outras igrejas, às vezes elas esquecem de olhar o contexto. Isso realmente funciona na nossa realidade? Segundo, existem processos diferentes para cada igreja. Perceba que todo mundo precisa de processo, mas cada processo vai ser diferente do outro. Pode ser que o processo que uma igreja usou num determinado lugar para implementar grupos ou células, etc., seja diferente em outro lugar. Não adianta simplesmente pegar o manual de uma igreja ou de um modelo e tentar fazer exatamente daquele mesmo jeito. Você tem que olhar o seu contexto, qual é o perfil das pessoas que tem aqui, qual é a cultura da nossa região, qual é a cultura da nossa igreja. E outra coisa que acontece quando igrejas tentam copiar igrejas é que elas ignoram a essência. Ou seja, ao focar apenas em atividades copiadas, as igrejas perdem a oportunidade de desenvolver processos que realmente reflitam a sua missão naquele lugar e naquela região. Então, percebam que esses são erros comuns que um grande número de igrejas cometem. Um outro erro muito comum e às vezes silencioso é medir o sucesso de forma errada. Celebrar a presença e não a transformação. Você mede sucesso porque os cultos estão cheios, os grupos estão cheios, as células estão bombando ou coisa desse tipo. Mas isso não significa transformação de vidas. O que realmente precisa ser medido, e é extremamente difícil medir isso, é transformação de vidas, mas você sabe quando está acontecendo. Transformação é algo que surge, que brota lá de dentro. Você vê a vida das pessoas sendo transformadas, testemunhando disso, e muito mais do que isso, outras pessoas testemunhando a respeito da transformação da vida de algumas pessoas. Então, igreja cheia é um referencial de medir o sucesso errado. Agenda cheia é um referencial errado de medir sucesso ministerial. O que realmente é preciso comparar é presença versus transformação. É preciso celebrar a presença das pessoas, sim, mas com um foco num único direcionamento, que é o de ser discípulos e fazer discípulos. Todo o restante é complementar. Se essa transformação acontecer, a igreja está passando por um processo de transformação. A igreja vai impactar a sociedade.
Um outro erro comum é um processo obscuro, ou a falta de processo, ou um sistema muito complexo na igreja. A igreja tem tanta coisa que ela não sabe nem como encaixar aquilo, são ilhas isoladas. Então há necessidade de um caminho definido, como eu já bati nesse ponto aqui, é o que o livro e a pesquisa revela. Só boa intenção não leva a igreja a avançar e a crescer e a fazer discípulos. Só uma igreja que realiza boas ações ou tem muitas atividades não resolve o problema. De outro lado, quando a igreja tem caminhos diversos, muitas plataformas diferentes, muitos tipos de ministérios diferentes, sem um processo definido que alinhe tudo aquilo, transforma cada membro numa pessoa, como dizia um amigo meu, um suadão, né? A pessoa suada correndo de lá para cá, tentando fazer tudo que a igreja está propondo e levando a uma inconsistência na sua jornada de fé. Ela está sempre ocupada, mas a sua fé, seu amadurecimento é inconsistente. E isso leva, obviamente, a um crescimento confuso. A gente acha que a igreja está bombando, crescendo numericamente, mas a falta de um processo claro leva a essa confusão, dificultando, inclusive, o entendimento das pessoas de o que a gente faz exatamente aqui, para onde eu devo ir, como eu faço para eu crescer. Então, à luz de tudo isso, é preciso coragem para mudar. Os pastores sabem que precisam mudar. A questão não é de compreensão, a questão é de coragem. Como a falta de coragem impede o crescimento, o avanço da igreja? E essa falta de coragem, às vezes, passa por alguns pontos. Primeiro, o reconhecimento da necessidade de que realmente mudanças são necessárias. Se você, pastor, junto com a sua equipe, trabalhando isso aqui, não chegar a essa conclusão, não adianta, vocês vão continuar fazendo a mesma coisa. Por isso, pastor, esse não é o livro só para você ler e tentar pregar ele na igreja. É o material para você não só ler, mas digerir junto com a sua liderança. Faça um grupo, pegue aí 2, 3 meses, chame o pessoal para um café, para algo informal, leia capítulo por capítulo, tem os exercícios, tem o curso que a gente está lançando sobre igreja simples, tem esses podcasts. Faça um processo de digerir de que realmente precisamos mudar. Segundo, é o medo do desconhecido. Eu sei que tá tudo funcionando bem, se eu mexer vai estragar. Não, se você vai mexer vai melhorar. Não tenha medo do desconhecido, porque na verdade você já sabe que o conhecido não está levando você ao lugar que você gostaria. Então é preciso não só arriscar, porque fazer o que Jesus mandou não é arriscar, é tirar a igreja de um estágio que ela não está fazendo tudo exatamente que Jesus mandou, para fazer o que ele mandou. E provavelmente você tem a pressão do tradicionalismo. Não é da tradição. Tradição é a fé viva dos que já morreram. Tradicionalismo é a fé morta dos que estão vivos, segundo um irmão nosso chamado Yoslav Pelikan. É um irmão nosso russo que disse isso. Então, não tenha medo da pressão do tradicionalismo. Pressões externas e tradicionalismos arraigados dificultam a implementação de novos métodos. Mas mesmo assim, quando você cria um processo que leva as pessoas a entender o que é ser discípulo e fazer discípulos, isso não é desconhecido. É desconhecido para quem não está fazendo, mas já é conhecido ao longo dos séculos por aqueles que entenderam o que Jesus pediu que a gente fizesse. Então, boas intenções não constroem uma igreja saudável, mas clareza, decisão e coragem constroem a fundação necessária para se chegar a uma igreja simples e saudável. Esses erros muitas igrejas cometem. Identifique-os, use esse processo para fazer isso. Um próximo passo, sem teoria, sem complicação, comece a simplificar a sua igreja. Chame os líderes para uma conversa transparente, honesta, bíblica e desafiadora. Certamente eles vão gostar, sabe por quê? Porque eles estão cansados do estágio onde vocês estão. Então, simplicidade é essencial, sem complicação, apenas ações práticas baseadas no que Jesus ensinou. Qual é a sua decisão? Compartilhe isso com a sua liderança e tome decisões sérias para construir uma igreja simples, discipuladora e transformadora. E no próximo episódio a gente vai falar sobre mais alguns passos disso. Até lá e grande abraço!

som do Beno César cantando Além do Sol. E Deus sabia. Deus sabia que o ser humano iria cair. Por que então o criou? Era uma vez quando nada tinha se passado e nem se passaria, porque era a eternidade. E a eternidade é sempre e sempre é. O Deus Eterno decidiu criar tudo e o fez da melhor maneira que podia se fazer. E o tempo começou. Como falar de eternidade? Deus criou-nos, apesar de saber de nossa escolha, porque não há outro jeito de criar um ser livre. Deus criou uma raça que iria escolher contra Ele, porque o seu amor não pode ser atingido pela frustração. Deus criou porque assumiu sofrer o ônus cobrado pela justiça. A justiça cobrou o sacrifício de Deus. Foi aqui no sacrifício que a história começou. Começou a história cujo início é fruto da convulsão da eternidade. Deus teve, por decisão própria, de se sacrificar. A paz da eternidade foi quebrada na criação e restaurada no sacrifício. O que, na eternidade, é imperceptível. Essa dimensão da história em que vivemos nasce no sacrifício, porque sem ele, nada do que foi feito se fez.

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1: 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Transmundial e a Hora de Brasília, 14 horas e 1 minuto.
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Nada, já fazia 4 meses. A última parcela do seguro-desemprego havia sido paga e nenhum dos anúncios vistos por ela, nenhum dos currículos mandados, havia dado algum resultado em matéria de emprego. Marisa começava a ficar angustiada. Já avistava as contas para pagar. Ela estava sem mais nenhum dinheiro. Só havia um pouco que restava para dar a sua oferta na igreja. Dinheiro que garantia o pagamento de umas compras para a mistura. Marisa pensava que poderia devolver ao Senhor num gesto de fé, pois a sua vontade era pegar o dinheiro e gastá-lo em algo palpável. Os dias passavam devagar. Já era quarta-feira e nenhuma resposta, nenhuma entrevista marcada. Marisa lutava com ela mesma. Não queria angustiar-se, mas como era difícil. Queria não chorar, mas as lágrimas teimavam em cair de seus olhos. Com muita fé naquela noite, ela pediu ao Senhor que não a deixasse desanimar. Senhor, me ajude. Não me deixe desanimar. Marisa cria no Senhor, apesar de estar vendo as circunstâncias todas parecerem estar contra ela. Quando saiu do culto, ela conferiu o seu celular somente por hábito, já que há muito ela estava sem crédito. Marisa viu que havia um recado no seu celular. Mas como o telefone estava só recebendo ligações, não tinha como ela ligar e ver. Pensou que poderia ser só algum amigo seu e foi então para casa. Durante a noite, o Espírito Santo de Deus tocou tão forte em seu coração, dizendo que ela deveria se importar com aquela pequena mensagem, e pegou então, ficou olhando o telefone, observando, analisando, e resolveu ligar no dia seguinte da casa de uma amiga. E quando ela conseguiu acessar a caixa postal de seu celular, o recado que ali havia era que ela deveria ligar para a agência, pois dizia respeito a um emprego. No mesmo instante, Marisa Coelho ligou e a agência pediu para que ela fosse até lá para fazer alguns testes. Marisa retomou o ânimo, arrumou-se e foi para lá correndo. Deu de si o melhor que pôde e veio embora, crendo que o emprego seria seu. Foi então que sentiu-se envolvida pela paz de Deus e pela sua provisão. Quando a sexta-feira chegou, o primeiro telefonema que Marisa recebeu pela manhã foi o do gerente de uma loja dizendo que ela estava empregada. Marisa deu então glórias a Deus. Era só alegria. A todos, Marisa diz que nunca duvidem do que Deus tem para fazer na sua vida. Porque, se duvidar, serão como as ondas do mar que ficam de um lado para o outro e não chegam a lugar nenhum. Que você creia, como fez Marisa. Deus é o Deus do impossível.

relato de fé, Aline Barros cantou Deus do Impossível. Esta é a história de Marisa Coelho, para mostrar que Deus é o Senhor da Providência, Jeová Jiré. Deus a provisão que sabe do que realmente necessitamos e de que maneira nenhuma vai nos deixar faltar coisa alguma. Escreva pra gente. Mande o seu relato, seu depoimento para Caixa Postal 18.113. CEP 04626970 São Paulo, São Paulo. Ou também pelo e-mail rtm@transmundial.com.br. Eu aqui com você no microfone, Ricardo Santos.

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1: Olá, está começando mais um episódio do programa Entrevista. Eu sou Michele Gomes e hoje a gente continua o nosso bate-papo com o pastor Anderson Dias, do Ministério Amigos do Avivamento. No episódio anterior, ele comentou como que foi a conversão dele na infância já e o trabalho, né? Que cresceu na adolescência, depois na fase adulta, quando ele se tornou conhecido como o DJ Pastor, né? Da balada gospel. É. Bom, Anderson, seja muito bem-vindo mais uma vez aqui ao programa Entrevista.
2: Salve, galera. Estamos aqui mais uma vez, continuando essa história, né?
1: Exato.
2: Cristocêntrica.
1: Bom, a gente comentava no programa anterior sobre a sua atuação como DJ pastor, né?
2: Isso.
1: Que você ficou muito conhecido atuando na balada gospel. Agora eu gostaria que você contasse pra gente como que foi o seu chamado pastoral pra estar à frente de uma igreja e que você já tá há mais de 25 anos, é isso?
2: É, mais... Então foi assim, como DJ em 2002, eu não queria nada disso. Nós ganhamos o melhor DJ do Brasil gospel. Em 2004, nós ganhamos o melhor programa de rádio gospel e secular.
1: Secular também.
2: Fazendo rap. Eu ganhei no gospel e ganhamos da 105 FM, que são os deuses do rap.
1: Ah, essa sua participação na música é fundamental. Vamos brevemente citar um pouquinho aqui sobre a sua atuação no grupo Ao Cubo.
2: Ao Cubo. Eu trabalhava numa rádio há 24 anos atrás. Chegou uma demo deles e tinha um valor alto, que era a época dos jabás, né? 10 mil reais. E aí ele chegou e falou, não, me dá aqui, eu vou dar um jeito. Cheguei pro dono, mano, tô precisando de uma ajuda sua. Pastor, você vai querer tocar quem agora? Você vai quebrar? Eu falei, não, vamos descobrir alguém, mano. E aí tocamos. E aí nisso ficou meio que uma amizade, né?
1: Sim.
2: E nessa amizade eu participei na música naquela sala, que foi a primeira. E a primeira gravação do Ao Cubo foi os melhores do rap do Brasil. Só tinha gospel, só o Ao Cubo. Então nós tocamos no ambiente, tinha Racionais, SP Funk, Consciência Humana, RZO, Expressão Ativa, e só gente de gospel. E eu me assustei, porque no meio desses caras que são conhecidos, todo mundo cantando Ao Cubo. E aí, nesse mesmo ano, foi em 2000.
1: E é bom destacar, pra quem não sabe, Ao Cubo é um grupo...
2: É um fenômeno.
1: Rap cristão.
2: Cristão. Só que furou a bolha.
1: Conseguiu
2: ele,
1: furar a bolha.
2: Apocalipse 16 furaram a bolha. Só que o Ao Cubo foi muito. Você tem uma ideia? A gente ia fazer show em secular. Tinha que ser com segurança, que os caras queriam pegar a gente. Porque o nosso camarim não tinha droga, não tinha bebida. E os caras achavam que a gente era mala. E queriam pegar a gente, porque a casa inteira gritando Ao Cubo.
1: Eita.
2: Então foi uma coisa incrível.
1: Agora, pensando nesse cenário, né? Quando você fala sobre esse ambiente, os desafios também, né?
2: Muitos, muitos, muitos. E muita conversão nesses ambientes, porque eles vinham conversar e de repente, pô, a gente ganhou o empresário do Expressão Ativa, que era um grupo tipo Racionais, e ganhamos o cara pra Jesus. A gente tinha essa oportunidade de evangelizar... No meio dessa situação crítica, né? De um lugar muito perigoso.
1: Sim, sem dúvida. Agora, quando você pensa na missão do evangelho, era isso que vocês tinham em mente? A gente não pode estar preso?
2: Era isso que eu já tinha em mente.
1: Na igreja, nas
2: chegou
1: quatro paredes.
2: Chegou ao cubo e somou.
1: É, o evangelho tem que ser para fora, para quem ainda não conhece.
2: Até porque
1: fato.
2: A palavra igreja, no grego é eclésia. Eclésia é tirados para fora. Hoje parece que a igreja é o quartel-general, virou campo de guerra. Mas a guerra é lá fora, a gente começou a fazer isso. Então muita FEBEM, muita cadeia, muito, muito show secular, muito, muito. Todo mundo usando droga, a gente falando de Jesus, e a oportunidade de evangelizar e pessoas se convertendo ao evangelho, né?
1: Quando você fala dessa atuação nos presídios, né? Essa atuação como capelão também, né?
2: Uhum.
1: Prisional. Como que você vê hoje o trabalho, né? O ministério. Explica pra gente, a partir de que momento surge o Ministério Amigos do Avivamento? Quando a gente pensa nesse termo, avivamento, qual que é a missão, a proposta do ministério?
2: Avivamento na cadeia é salvação e transformação. Então, há 26 anos atrás, eu tava na cadeia. O partido tava em Venceslau. Eu tava em Franco da Rocha, que tinha uma facção chamada Filhos de Satã. Era uma facção de magia negra. Pra você ter uma ideia, no muro tinha um bode do Balfomed. E os caras tinham que cortar o dedo, fazer. Eu parei lá dentro. Fui visitar um filho de um irmão. E aí a gente sempre conversando bem através do rap, ganhei uma cela. E o irmão vem e fala, ei, vocês gostou do cara? O cara é pastor. Eu falei, meu Deus do céu. No meio de uma facção satanista. E aí nós começamos a fazer um trabalho ali dentro. Peguei a amizade deles e, Michele, para honra e glória em nome de Jesus, 3 semanas, 4, nós deixamos uma igreja inaugurada lá dentro, a facção rachou. A nossa atuação foi tão forte que o líder da facção estava em outra favela, estavam transmitindo de cadeia em cadeia ele para chegar em mim, para me pegar. Porque a gente começou a falar de Jesus muito forte ali dentro. E os caras davam atenção. Então a facção rachou. Porque antes do primeiro comando tinha várias facções. Uma delas, Filhos de Satã, reconhecido no cartório.
1: Reconhecido em cartório. Você tinha medo?
2: Não tinha.
1: Não?
2: Depois que passou tudo, eu falei, meu Deus, que loucura. Parece que a gente fica anestesiado do Espírito Santo. Sabe que você toma uma pancada e não sente a dor? Mais ou menos isso. Aí eu só olhava aqui, vidas, famílias, tem família por trás. E a gente começou a fazer um trabalho muito forte nisso. Aí foi onde eu saí na Globo, no SBT, na Rede TV, por causa disso, né?
1: Por conta desse trabalho. E Amigos do Avivamento, explica pra gente como tem atuado. Surge nessa época.
2: Surge um pouquinho depois.
1: Pouquinho
2: a gente
1: depois?
2: Vinha fazendo rádio, vinha fazendo TV, comunicação. Aí nós queríamos uma coisa mais nossa. Aí, por que Amigos do Avivamento? A transformação é o avivamento. Então, eu tenho que juntar os amigos que querem o avivamento. E virou esse projeto.
1: Sim.
2: E aí, nesse projeto, a gente tem uma rádio. A gente tem... Nós temos também um podcast. Nós estamos já em 220 podcasts que já foram pro ar. Hoje, a gente está indo fazer debates, levando trabalho. Então, é a comunicação do evangelho pelo YouTube, pelas redes sociais, né?
1: Sim.
2: Pela rádio, que é 24 horas também, uma rádio web, né? E a gente acaba fazendo esse trabalho, conectando pessoas com o mesmo pensamento. Agora, a gente tá começando com um trabalho. Eles vão estar em São Paulo agora. Eles fizeram um trabalho de avivamento para 15 mil pessoas na Praça Roosevelt. É IEK... É que alguma coisa lá, que eu tô conhecendo eles ainda.
1: Certo.
2: A gente tem uma reunião para participar com eles. A gente acredita nisso. Ruas, vielas, comunidades, levando Jesus através do avivamento.
1: Em muitas conferências a gente fala de missão urbana, né?
2: Missão urbana.
1: Mas eu gostaria que você falasse de uma outra atuação importante que você tem também. Uma parceira de vida, né?
2: Certo.
1: Sua esposa,
2: pastora
1: Fran, que também é psicóloga.
2: É psicóloga. Ela até se torna psicóloga porque eu fui em estudo de caso, eu passei pela depressão, né?
1: Olha só, eu queria saber como é sua parceria com a sua parceira, sua companheira de vida, né? Tem sido importante, porque como a psicologia e a teologia se encontram no aconselhamento que vocês fazem juntos também, né?
2: Deus
1: uniu dois propósitos aí, né?
2: Porque assim, tem pessoas que sofrem questões psicossomáticas, desnível de hormônios, né? A citocina, dopamina, endorfina. A gente precisa de uma pessoa profissional e cristã.
1: Sim.
2: E pastora. Então a gente começou a atuar nisso. Então quando a gente depara com o que hoje é a maioria das pessoas... Ela sempre fala assim, Anderson, numa sala de 100 pessoas, 80 tem algum desnível emocional. Pô, isso é muito sério, Michel.
1: É verdade.
2: Então tem casos que eu me deparo e eu vejo assim, meu, eu preciso de alguma

0: Gente, porque tem muita história
1: gostei
0: aí pra ele
1: daqui.
0: Compartilhar.
1: Me traga.
0: Anderson, obrigada pela sua participação aqui no programa Entrevista. Casa aberta pra te receber. Em outros programas também aqui da nossa grade.
1: Amém.
0: Foi muito bom.
1: Nossa,
0: conhecer
1: bom
0: a sua história, viu?
1: Eu que agradeço.
0: Bom, o programa de hoje teve produção e apresentação de Michele Gomes e na mesa de som, Luiz Felipe Pereira. Até o próximo Entrevista. Tchau, tchau.
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3: 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Transmundial e a Hora de Brasília, 14 horas e 31 minutos.
4: Com vocês, boas novas. Querido ouvinte, o Evangelho de Jesus Cristo, esta mensagem de boas novas que Deus quer dar a cada um de vocês nos próximos minutos. Com vocês, o pastor Francisco, nos controles técnicos Victorino. Pela maravilhosa graça de Deus, nós estamos com vocês novamente, queridos ouvintes, para tratarmos de assuntos da Palavra de Deus. E hoje nós queremos conversar um pouco mais sobre a carta de Paulo a Tito. Semana passada nós já falamos sobre os deveres oficiais dentro da igreja e como é que ele tinha que ter um firme fundamento dentro da igreja para evitar que as pessoas o levassem de um lado para o outro. E ele mostra como deve ser levado o lar dentro das nossas casas. Hoje nós queremos ver os deveres dos membros dentro da Palavra de Deus, baseado em Tito capítulo 2 e 3, depois da primeira página musical.

Como é maravilhoso sabermos que Deus tem nos dado esta alegria de podermos olhar dentro da palavra e ver quais são os nossos deveres. Paulo acreditava que a doutrina deve expressar-se na vida da pessoa. A vida da pessoa vai expressar aquilo que ele aprendeu dentro da palavra de Deus. Por isso ele dirige a palavra a Tito acerca de idosos, de jovens, de escravos e assim por diante. Quando ele diz aos idosos assim, os homens que sejam temperantes, respeitáveis, sensatos, sadios na fé, no amor e na constância. Que eles sejam firmes nisso. Que os homens sejam assim. Que os homens não deixem se levar por qualquer vento de ensino que tem por aí. E hoje, infelizmente, no nosso país, nós temos muitas pessoas que deixam se levar por tantas coisas sem realmente andar naquilo que a palavra de Deus diz. Porque algum pastor falou na igreja, porque alguém disse em algum lugar na televisão, porque alguém disse em algum lugar no rádio. Começa a se correr atrás dessas coisas. Andemos naquilo que a palavra de Deus diz. Ah, você diz, mas diz na palavra de Deus. É, diz na palavra, mas e o contexto diz exatamente isto? Por exemplo, quando nós olhamos para o texto de Malaquias 3, nós todos nos lembramos daquele texto do dízimo. Mas esquecemos que antes daquilo, Malaquias faz uma descrição de tudo que o povo devia fazer para se voltar a Deus. E tem lá umas 20 assuntos que tem que ser feito. E o último assunto na lista é os dízimos. E daí nós fazemos a nossa doutrina em cima daquele um assunto. Tenhamos cuidado, façamos primeiro os outros para depois fazermos isto. E os outros nós não queremos. Mas é que nós queremos o dinheiro da igreja. As mulheres que sejam, em segundo lugar, ele fala das mulheres, que elas sejam sérias no seu proceder, não caluniadores, como convém a pessoas consagradas. Cuidado com fofocas, cuidado com calúnias, cuidado com coisas que não agradam. Que evitem bebedeira, que evitem escândalos, que ensinam as jovens e se tornem boas esposas e mães. Aprender com as mais velhas. Isso é uma coisa que hoje é complicado dentro da igreja. As mais novas muitas vezes acham que sabem melhor. Porque vivem numa fase de tecnologia diferente e já acham que sabem melhor. Será que sabem? Aprenda com as mais velhas. Quando ele fala aos jovens, que sejam criteriosos, exemplos de uma vida nobre. Criteriosos principalmente em duas coisas. Como jovens, considerando que eles já são cristãos, que eles sejam criteriosos em duas coisas. Na sua profissão que eles vão escolher e na companheira ou no companheiro que eles vão escolher. Sejam muito criteriosos. Eles têm que ter pessoas que têm princípios de vida cristã. Ah, mas ele é bonitinho, ele é queridinho, ele é assim, ele é assado. Você conhece a vida da família dele? Se não conhece, meu filho, cuidado. Vá conhecer a família. Vá conhecer as pessoas. Veja como ele trata a mãe. Veja como ele trata as irmãs. E assim você será tratada dentro do seu lar. Veja como ela trata o seu pai e seus irmãos, assim você vai ser tratado depois também. Cuidado com isto. E cuidado com a profissão. Ele quer trabalhar, ele quer estudar, ele quer ser alguém na vida, ele quer ser um vencedor na vida. Então, se ele quiser ser um vencedor, esse é o homem que você precisa. Mas se ele não tiver objetivos na vida, cuidado com quem você vai casar. Ele também dá os deveres para os servos, que sejam obedientes aos seus senhores, zelosos e fiéis, saibam agradar, não sejam respondões, nem furtem. Aqui tem um texto muito complicado para pessoas que trabalham. Sejam obedientes aos seus senhores, zelosos, que vão trabalhar com dedicação, saibam agradar, não sejam respondões. Mas ele nos trata dessa forma. É maravilhoso pensar que podemos ornar pelo nosso viver em todas as coisas, a doutrina de Deus, nosso Salvador. Do mesmo modo que colocamos uma moldura num quadro para realçar a beleza e torná-lo mais atraente, assim devemos adornar e tornar-nos mais belo o Evangelho de Jesus Cristo. Um rei é mais facilmente reconhecido como tal em suas vestes reais do que se estiver em trajes comuns. Podemos abrilhantar ou desfigurar o Evangelho. Como é o Evangelho segundo você? Em todas as coisas seja um padrão de boas obras. A prova da comunhão não está no calor da devoção, mas na santidade da vida. Não podemos viver na base de emoções. Alguns confundem sentimento religioso com santidade. Bons pensamentos com bom procedimento. Pode-se usar e abusar da
emoção religiosa. Cuidado! Sejam tão fiéis em suas atitudes e obrigações que os que criticam a sua religião tenham de calar-se. Leve os outros a dizer, se Cristo pode fazer isso em por você, deve haver alguma coisa em sua igreja que faz essa mudança. E quero conhecer isso também, porque eu quero ser transformado desta forma. Não que sejamos salvos por boas obras, somos salvos para boas obras. Paulo diz que somos salvos pela misericórdia de Deus e justificados por sua graça, mas porque fomos salvos por preço tão alto, devemos mostrá-lo por boas obras. Paulo insiste com os cidadãos do reino celestial que sejam bons cidadãos do país sob cuja bandeira vivem. Todo crente deve sujeitar-se às autoridades do seu país onde vive, mas muito mais sujeitar-se a Cristo. Não diga nada de uma pessoa se não puder dizer uma coisa boa. É um bom conselho. Se você não puder dizer uma coisa boa, então não fale dessa pessoa. Era o que Paulo dizia, não difamem a ninguém, não sejam briguentos. Mostrem espírito e mansidão no trato com os outros, pois nós também outrora éramos néscios. Tínhamos todas as faltas que agora detestamos nos outros. Nós tínhamos isso também, e Deus nos transformou. Convém lembrar que aquilo que criticamos nos outros pode bem ser o nosso ponto fraco também. Gostamos de chamar atenção para essas faltas nos outros, a fim de desviar os olhos de nós. Evite controvérsias e discussões tolas. Elas são sempre sem proveito. Em geral, uma discussão só serve para fortalecer a convicção de uma pessoa. Faça tudo o que puder para corrigir uma pessoa. Mas se ela persistir em provocar divisões, depois de admoestá-la uma ou duas vezes, não há nada mais a dizer-lhe. Rejeite-a. É o que Paulo diz no capítulo 3, verso 10. Dedique seu tempo à prática do bem e não a discussões desnecessárias. Que Deus esteja te abençoando.

Existe um Rio, cantou Jesus Kilcher. 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

Divino Companheiro, na memória do cancioneiro cristão de hoje, agora a leitura da palavra de Deus no Salmo 111. Deus é louvado por amor das suas obras maravilhosas. Louvai ao Senhor. Louvarei ao Senhor de todo meu coração, na Assembleia dos Justos e na congregação. Grandes são as obras do Senhor, procuradas por todos os que nelas tomam prazer. A sua obra tem glória e majestade, e a sua justiça permanece para sempre. Após a leitura deste belíssimo salmo, quero convidar você e toda a sua família, você que está ouvindo Palavra e Viola, para se inscrever no meu canal do YouTube, Vitor Quevedo TV. 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Segue o nosso perfil. 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E olha, você também tem lá os contatos para você que deseja levar o nosso tempo de louvor e adoração ao som da viola caipira para a sua igreja. Entre em contato pelos meios descritos lá no Instagram, @ Vitor Quevedo. E assim nós vamos terminando mais uma edição do Palavra Viola. Muito obrigado pela sua audiência, muito obrigado pela sua companhia. Eu te aguardo na próxima edição aqui, tá bom? Combinado, a gente fica marcado então. Que Deus abençoe você e toda a sua família. Obrigado, obrigado. Foi uma alegria contar com você nesses minutinhos. E logo, logo a gente está de volta com louvores que edificam e com a leitura da palavra. Até lá, Jesus abençoe. Tchau, tchau.

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4: 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Transmundial e a Hora de Brasília, 15 horas e 32 minutos.
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0: Continuemos a nossa conversa sobre as qualidades do compositor cristão. Na semana passada falamos sobre o compositor ser alguém que confessa as suas canções e não simplesmente as faz porque tem capacidade de fazê-las. Hoje destacaremos outras qualidades, passando rapidamente por alguns pontos dos quais já falamos em programas anteriores. Você perceberá claramente que essas características estão relacionadas, acorrentadas, e que de fato todas elas brotam daquela primeira grande característica: o compositor deve ter algo a dizer. O compositor envolvido e comovido com seus temas carregará também as outras qualidades necessárias.
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0: A segunda característica desejável a um compositor cristão é a originalidade. Fizemos um programa só sobre esse tema e você deverá consultá-lo para um maior aprofundamento. Por enquanto, queremos apenas relembrar que não existe nenhuma necessidade de imitar ninguém. Às vezes você ouve alguém dizer: não tem problema imitar o que é bom, mas eu digo que a imitação não serve para nada nessas questões da arte. Ao contrário, ela até mesmo milita contra a verdade. Bem, se o compositor tiver a coragem de confessar que na sua música há partes que ele pegou de outros, aí tudo bem. Mas, sinceramente, quem é que faz isso, não é verdade? Então existe essa questão moral em relação à imitação. E a outra consideração é: encontre a música que há dentro de você. Sim, há música dentro de nós. E devemos procurá-la até que nossa canção seja algo totalmente novo, totalmente nosso. E então nem você e nem ninguém conseguirá encontrar alguma parte da nossa música como algo que já existe, como algo que já foi composto por outra pessoa. Pode ser que alguém esteja questionando: mas será que em pleno século XXI alguém pode fazer algo inédito? Eu respondo que sim, e faço isso com certeza absoluta, porque a música é uma entidade maleável de possibilidades infinitas, e o homem, carregando em si a imagem de Deus, está autorizado a criar sem restrições. Portanto, enquanto houver sol, o homem pode criar algo inédito. E o cristão, o compositor cristão, não só tem essas possibilidades abertas diante de si, como tem, na verdade, a obrigação de fazê-lo, visto que a Bíblia nos ordena em muitos lugares: cantai ao Senhor um cântico novo. Concluímos que a originalidade para o compositor cristão é uma porta aberta para a liberdade criativa e uma forma de obedecer um mandato cultural: enchei a terra e sujeitai-a.
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0: A terceira qualidade do compositor cristão é o senso de missão. É encarar a composição como um ministério a ser desenvolvido. Não se trata de um passatempo, um hobby, uma inclinação, mas trata-se de um projeto de vida. Sendo assim, o compositor tem consciência de que há algumas áreas específicas nas quais ele deverá investir. Bem, é claro que um escritor de canções deve estar disposto a conhecer de tudo e a estar ligado a tudo o que está acontecendo. Ele é como uma grande antena, captando os acontecimentos ao redor. O compositor está o tempo todo filtrando a vida e transformando-a em canções. Entretanto, há coisas específicas às quais ele se dedicará por toda a vida. E agora falo apenas daquelas questões técnicas, materiais, relacionadas à composição. Em relação à parte musical, o compositor deve se propor a aprender o máximo que puder. Ele precisa ter um bom domínio do seu instrumento para poder variar as possibilidades da sua composição. Dominar um instrumento é trabalho de toda uma vida. Quem não desenvolve a habilidade no instrumento andará em círculos, se repetindo em meia dúzia de clichês musicais. O trabalho do compositor esbarra em muitas dificuldades, mas o nosso instrumento não deve ser uma delas. O instrumento deve ajudar e não atrapalhar. Mas se você está sempre em dificuldade com seus acordes, com suas passagens, com a transposição de tonalidades, ou seja, com as coisas básicas, significa que você precisa resolver isso antes de continuar o trabalho de composição. Bem, chegamos então a essa terceira qualidade, o senso de missão. E vimos que essa consciência nos elevará a um senso de responsabilidade com o dom que recebemos. Nós abraçaremos esse ministério e buscaremos em Cristo as forças para realizarmos o nosso melhor durante toda a nossa vida.
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0: Ficamos por aqui hoje. O senso da missão nos levará ao estudo árduo, paciente e interminável do nosso instrumento musical e de tudo o que se relaciona às regras da música. E faremos tudo isso não por vaidade, para nos impor sobre outros, mas um motivo muito maior e mais excelente nos move: a glória e dignidade de Cristo. O tempo todo de nossas vidas faremos investimentos em nosso ministério por essa razão: Cristo é digno.
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0: você ouvindo Aline Barros cantando Sou Feliz com Jesus.
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1: Sejam todos bem-vindos ao Painel Literário mais uma vez. É muito bom estar aqui essa semana e continuando o papo da semana passada. Lidinho, queria que você trouxesse, você terminou falando lá de um caso, queria que você trouxesse ele agora para a gente poder discutir ele melhor.
2: A Renatinha e eu estávamos conversando com o pastor Ronda e ele contou pra gente que agora recentemente também, eu não lembro o nome, também nem vale agora, né? Mas de um pastor também com um ministério de altíssima visibilidade que também estourou o escândalo dele estar vivendo há 20 anos em pecado. Então a pergunta que fica, 20 anos de ministério público, pregando, ensinando, talvez escrevendo, preletor...
1: O espírito não promoveu frutos?
2: O que aconteceu nesse tempo? Né? O que é feito desse ministério, daquilo que foi da palavra pregada? Porque a gente tem que entender isso, talvez esse seja o ponto. A mensagem é maior do que o mensageiro.
1: Só para todo mundo, antes da Renatinha falar sobre esse assunto, lembrando que a gente está falando sobre o Philip Yancey, sobre os livros dele e a obra e o processo agora dele de reclusão para poder recuperar a família ficou muito machucada no processo todo e a gente está discutindo se vale a pena ou não falar sobre os livros dele e continuar fazendo uma série sobre os livros dele, né?
3: Bom, Lidinha, quando a gente comenta, né? Ah, então invalida esses 20 anos, o quanto a igreja, por exemplo, recebeu as mensagens, houve fruto na vida de tantas pessoas, eu acho que é complexo a gente tentar separar, né? Olha, durante 20 anos ele viveu em pecado. O Philip Yancey durante 8 anos viveu em pecado. Não, nós nascemos na condição de pecadores. Estamos em pecado o tempo todo, né? Só que a gente... não pode fazer, como o João nos alerta nas suas cartas, fazer do pecado uma prática comum, né? Aquele que vive no pecado, bom, então esse não nasceu de novo, esse não é filho de Deus, se ele não está lutando contra o pecado. Então, penso eu que tanto o Philip Yancey quanto esse pastor talvez estivessem lutando contra esse pecado. Estivessem em processos de caídas, recaídas, de tempos sóbrios, né? Porque a gente associa muito também com a questão de um vício, né? Da pessoa que, por exemplo, alguém que luta contra o alcoolismo, quantos não lutam silenciosamente com isso? Às vezes pregam durante todo o dia e o escape da pessoa é a bebida e ela já nem sabe o quanto aquilo está equilibrado ou não, ou está totalmente desequilibrado e ela luta silenciosamente. Então eu penso, ele é um pecador que durante 8 anos estava cometendo ali um pecado que muito provavelmente o Senhor estava trabalhando com ele, chamando ao arrependimento inúmeras vezes. E às vezes essa disciplina, né, é justamente o caminho da graça para que ele pudesse então de fato sair, porque muitas vezes ele podia estar lá, né? Olha, não vamos fazer mais isso, eu preciso focar no meu ministério, isso é errado, tal, e aí seguia e produzia livro e dava palestras e tinha momentos com o Senhor, aí caía de novo, né?
1: Pode já ter o coração endurecido.
3: Exato.
1: Mas uma hora Deus falou, ok, então agora nós vamos botar um ponto final.
3: Sim, esse ponto final de trazer à tona, que a gente também vai discutir, poxa, ele só se arrependeu porque veio à tona, né? É caminho de graça.
1: Porque... Que foi o que aconteceu também com Davi.
3: Sim.
1: Teria confessado e teria feito tudo se o profeta não tivesse chegado lá e falado, e aí, você é esse cara aí? Entendeu? Será que ele ia revelar o pecado dele?
2: Durante quanto tempo Davi se manteria ali na moita, né?
3: Sim.
2: Escondendo o pecado? Porque ele peca, se a gente for fazer uma leitura cronológica, foram poucos meses, talvez uns 2 meses, se a gente pensar que ele conseguiu, o marido morre, ele planeja tudo, o Urias morre, na verdade é assassinado.
1: Não, tem que ser rápido, porque essa barriga vai aparecer.
2: Exatamente. Exato. E ele toma a esposa, Batseba, e casa com ela, e ela aparece grávida e ninguém acha estranho. Quando nasce o bebê, também ninguém acha estranho. Então, talvez nasceu de 7 meses, foi prematuro, tal, tal. Então, foi um tempo curto, relativamente curto, em que toda essa saga acontece, desde o pecado, desde da tarde que ele tá lá dormindo, quando devia estar tá trabalhando, até o confronto por Natã. Mas aí a gente pensa, tá, será que porque foram poucos meses, então isso valida a obra realizada? Poucos meses, dois, três meses é menos grave do que 20 anos em pecado? Essa é a discussão.
1: Sim. Ah, eu queria provocar vocês ainda, em algum sentido, que é o tamanho ou a altura da queda também é um fator de discussão para a gente. É isso que a gente está falando. Então, é diferente o irmãozinho lá da igreja que cometeu um adultério, é diferente o JP que já tem uma bolinha um pouquinho maiorzinha, né? E o Felipe Ansem que tem uma portona, uma bolhona gigante, e do Davi, que aí é uma coisa descomunal. Então a gente está dizendo assim, é mais grave, porque a gente também não pode passar pano por processo.
2: Uhum.
1: E me parece que é muito mais grave o pecado do Felipe Ansem no sentido dessa bolhona que o cara alcançava.
2: Da repercussão.
1: Muito bem. Isso pode causar na gente uma anestesia e a gente julgar com muito mais rigor por causa da extensão do ministério do cara?
2: Eu acho que é interessante. Até nós estávamos conversando antes que hoje a gente, em dias de redes sociais, a gente tem que lutar contra o evangelho da popularidade, né? Então tem esse aspecto que é complicado, porque aí como ele era uma pessoa muito conhecida, o julgamento, a crítica, de uma maneira até feroz contra quando o pecado é de um líder que tem um ministério de alta visibilidade, esse é um aspecto que a gente precisa discutir. Um outro aspecto também dentro dessa questão é o fato de que me parece que a Bíblia trata de maneira diferenciada o pecado do líder.
1: Uhum.
2: Por isso que a Bíblia fala, olha, não quero muitos de vocês serem mestres,
1: que vai sobrar
2: porque vocês são passíveis de um julgamento mais severo, porque você influencia pessoas.
1: Sim.
2: Quando a Bíblia fala que o pecado do líder, Paulo trata isso lá em 1 Timóteo, que ele deve, o líder que cai em pecado deve ser confrontado publicamente. E é diferente lá e é diferente de Mateus 18. Se teu irmão pecar, você vai entre ele só, se ele ouviu, ganhar seu irmão, acabou. Então, se é um irmão lá da igreja que está em adultério, 8 anos, pensar na mesma situação, 8, 20 anos. É o irmão da igreja, ele não tem um ministério, ele não é líder, não é pastor. Qual é a orientação bíblica? Você vai entre você e ele. Exorta,
1: era um
2: repreende.
1: Problema de dentro de casa, você mantém dentro
2: Exorta.
1: De casa.
2: Se ele te ouvir e ganhasse o teu irmão, o assunto morreu, né? Quer dizer, ele mudou de vida e tal. Mas no caso do líder, parece que a Bíblia trata de maneira diferente. Por quê? Porque a quem muito é dado, muito será exigido.
1: Verdade.
2: Porque o líder, ele exerce influência sobre a vida de outros. Quando ele cai, ele, embora nenhuma ovelha vai poder alegar isso no céu, mas eu caí porque o meu pastor caiu. Isso não vai servir de atenuante ao pecado de ninguém, mas o pastor que fez o rebanho conduziu errado e deu um mau exemplo,
1: então,
2: vai ser complicado.
1: Pelo que ela está dizendo, aí ela pode me corrigir se eu estiver muito errado, a questão também da que os julgamentos que são feitos ou a maneira como as pessoas falam também precisa ser levado em conta isso. Não é pura maldade só das pessoas também. Elas também estão olhando o tamanho da repercussão e estão abismadas e assustadas porque aquela pessoa de quem se nunca esperava que aquilo pudesse acontecer, aconteceu. Então os julgamentos também não são só pura maldade.
3: Olha, eu acho que tem muita maldade por parte do público e eu vou dizer o porquê vindo aqui agora um pouquinho para um outro autor que eu gosto muito. E quando eu estava lendo a autobiografia do Eugene Peterson, ele conta um caso que ele se apaixonou ali por uma mulher, mas aí ele não cometeu adultério. E ele fala como tratar com ela, recebê-la, aconselhá-la, acabou gerando nele um sentimento. E de paixão. E ele fala, eu precisei me afastar. Você não sabe a repercussão que isso deu. O pessoal detonou, tá vendo como não pode ler as obras dele? Olha, o cara estava envolvido. Gente, o cara abriu o coração e confessou quão humano, quanto frágil, quanto fraco ele é. E por isso ele se afastou. E mesmo assim falam que não é para ler as obras dele. Sendo que a gente já tem um público no Brasil que lê muito pouco, né? Então, público cristão que quase não lê a Bíblia. E aí você pega autores que ajudam a gente, apontando caminho para que a leitura da palavra seja mais fácil, fazendo conexões de textos bíblicos com a nossa compreensão, com o nosso dia a dia. Você invalida o trabalho trabalho de uma pessoa que abriu o coração para mostrar que no Senhor a gente pode encontrar graça para poder lidar com os nossos desejos, né, com os nossos anseios. Então, assim, eu vejo um público que sai julgando muito precipitadamente, e como cristãos nós deveríamos ser os últimos.

0: eu sou muito ciente do que eu não posso fazer, porque eu nunca vou poder alegar diante de Deus ignorância. Ah, eu não sabia, né? Não, como pastor a gente sabe a consequência, sabe a repercussão, e a gente até comentava antes também do programa. O que nos gera de temor esse caso é porque quem está nos seus pecados anônimos, né, escondidos, precisa entender que o seu pecado nunca é isolado, ele afeta uma família, ele afeta uma comunidade, ele causa dor, ele traz ruptura, ele faz pessoas sofrerem. Quando a gente ficou sabendo, a gente chorou, a gente ficou muito mal. Por quê? Porque a gente ama ele, né? Então causa essa tristeza. Mas ao mesmo tempo que sim, que quando você está numa grande exposição, muita responsabilidade você terá. Exatamente. Diante disso, né?
1: Mas a gente tem que lembrar, por exemplo, da história de Acã. O pecado foi oculto lá dentro da tenda. Ele esconde o vaso lá debaixo, escondidinho. Ninguém viu. Não houve um escândalo público. Mas o pecado escondido de Acã trouxe uma consequência devastadora para a nação inteira. Talvez esse conceito, essa noção, a gente perde quando a gente está olhando, né? E tem um farol de milha mostrando o pecado do outro, perde a noção. Então a gente, e é fácil, e é do ser humano, da natureza humana.
2: O meu pecadinho escondido.
1: Exatamente.
2: Macula a minha comunidade de fé.
1: Toda essa gritaria, todo julgamento, muitas vezes eu concordo com a Renatinha, com maldade, mas também tem esse aspecto que tem a ver com um princípio bíblico. O líder realmente é passível de uma disciplina mais severa, porque ele está conduzindo do rebanho, ele está pastoreando. Isso tem um peso grande, porque o rebanho não é dele, é do Senhor, e o Senhor zelará pelo seu rebanho. Mas a questão é que quando toda essa gritaria, o julgamento, o cancelamento, também revela o que há no coração de todos nós. Enquanto eu aponto o farol de milho, o holofote para o seu pecado, seja do líder, eu escondo o meu. Então é mais confortável viver como a do que como Davi, que foi caguetado pelo Senhor, por profeta, que chega no, na cara dele e fala: você é esse homem, né? Então a gente, dentro de nós, do nosso coração, o Acã parece que é mais palatável, é mais. Só que a gente esquece que a consequência do nosso pecado, mesmo que oculto, pode ser devastador para a igreja do Senhor, para o reino de Deus. Mas aí a gente vai gastar muito tempo falando do pecado visível, público, que causou escândalo público. Porque enquanto isso acaba funcionando como uma cortina de fumaça, e aí eu escondo o meu pecado.
2: Muito bem, semana que vem a gente continua esse papo.
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1: 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Transmundial e a Hora de Brasília, 16 horas e 1 minuto.
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4: Olá, o meu nome é Paulo Eduardo, eu sou o pastor titular da Primeira Igreja Batista em São Paulo. A Primeira Igreja Batista em São Paulo fica bem no Centro Velho de São Paulo, fica bem próximo à Avenida Rio Branco, também à Avenida Duque de Caxias. Vai ser um prazer grande para nós receber você lá. E como nós sempre recebemos convidados, será uma alegria para a gente receber você, talvez com a sua família, talvez com amigos, ou mesmo se você desejar visitar-nos sozinho, nós o receberemos desejando que a bênção do Senhor Jesus, o nosso Salvador, chegue até o seu coração. Para nossa reflexão hoje, eu lerei o Salmo 23. O Senhor é meu pastor e nada me faltará. Deitar-me faz em verdes pastos, guia-me mansamente às águas tranquilas. Refrigera minha alma, guia-me pelas veredas da justiça por amor do seu nome. Ainda que eu ande pelo vale da sombra da morte, não temerei mal algum, porque tu estás comigo. A tua vara e o teu cajado me consolam. Preparas uma mesa perante mim na presença dos meus inimigos. Unges a minha cabeça com óleo, o meu cálice transborda. Certamente que a bondade e a misericórdia me seguirão todos os dias da minha vida e habitarei na casa do Senhor por longos dias. O Senhor é o meu pastor, nada me faltará. É preciso que nós entendamos adequadamente essa afirmação de Davi, o autor deste salmo. O Senhor é o meu pastor. Meu não tem um sentido, neste caso, de propriedade. Ele é meu, eu sou o proprietário dele. Ele é o meu Deus, ele não é o seu Deus. Eu o tenho, você não o tem. Neste caso, meu tem um sentido de afinidade. O Senhor é o meu pastor. Mais ou menos como o esposo trata a sua esposa, quando ele a apresenta a alguém, ele diz: essa é a minha esposa. O que isso sugere? Ela é a minha companheira, ela anda comigo, ela luta comigo, ela vive as minhas alegrias ao meu lado. Há uma grande afinidade entre eu e a minha esposa. É a mulher que o Senhor colocou na minha vida. ela é a minha mulher. Neste caso, meu, minha, não tem sentido de propriedade, como que um patrimônio que eu possuo. Tem sim um sentido de afinidade, ela caminha ao meu lado. É com ela que eu vivo e divido a minha vida. É nesse sentido que Davi está dizendo: o Senhor é o meu pastor. Deus anda comigo dia após dia. Ele conhece a minha alma, ele conhece o mais profundo do meu ser. Deus sabe quem eu sou. Eu sei quem Deus é. Eu falo com ele todos os dias. Eu o conheço e ele me conhece bem de perto. Não vivo a minha vida, não dou um passo sequer sem estar ao lado do meu Deus, o meu Senhor, o meu Salvador Jesus Cristo. O Senhor Jesus é o meu pastor. Conta-se que havia um homem, um poeta, que com frequência fazia apresentações das suas poesias. Ele tinha uma voz bonita, ele declamava com impostação de voz, com variedade de entonações. E na medida em que ele ia passando de cidade em cidade, os teatros ficavam repletos para ouvir aquele homem e a sua fama ia ficando cada vez maior. E quando ele apresentava-se, ao final sempre dos seus espetáculos, as multidões o aplaudiam, ovacionavam, ficavam de pé, pediam bis. Até que um dia, quando ele estava numa cidade, como sempre, aquele espaço cultural, aquele teatro onde ele se apresentaria, estava super lotado. E ele foi então declamando as suas poesias e as pessoas aplaudiam, as multidões aplaudiam aquele homem. E quando ele chegou ao final do seu espetáculo, naquela noite, ele disse: hoje eu vou encerrar de um modo diferente. Não vou encerrar esta noite com uma das minhas poesias de minha própria autoria. Vou encerrar com o Salmo 23. E aquele homem com a sua voz bonita começou a recitar: o Senhor é o meu pastor e nada me faltará. Mas adiante, ainda que eu ande pelo vale da sombra da morte, não temeria mal algum, porque tu estás comigo. Preparas uma mesa perante mim, na presença dos meus inimigos. E quando ele encerrou, na última parte do Salmo, dizendo: e habitarei na casa do Senhor por longos dias, aquela multidão o aplaudiu intensamente. Todos se assentaram. Quando a multidão foi se aquietando, um homem que estava sentado na primeira fila, com aspecto bem simplório, pediu para que fosse ao palco. O dono da festa, aquele poeta, permitiu que ele fosse ao palco. Chegando no palco, no palanque, aquele homem bem simplório disse: eu posso recitar de novo o Salmo 23? Aquele poeta, o dono da festa, para evitar um constrangimento, disse: o senhor pode recitar, sim. E aí aquele homem, com a sua voz tímida, começou a recitar: o Senhor é meu pastor e nada me faltará. Deitar-me faz em verdes pastos, guia-me mansamente às águas tranquilas. Ainda que eu ande pelo vale da sombra da morte, não temeria mal algum, porque tu estás comigo. E quando ele terminou dizendo: e habitarei na casa do Senhor por longos dias, aquela multidão estava visivelmente emocionada. Algumas pessoas com os olhos marejados de lágrimas, algumas outras pessoas cabisbaixo, algumas outras pessoas estavam com um olhar introspectivo. Aquele homem, o poeta, o dono da festa, retomando a palavra, ele fez a seguinte pergunta: vocês sabem qual é a diferença entre ele e eu? A diferença é que eu conheço muito bem o Salmo do pastor, mas este homem conhece muito bem o pastor do Salmo. Queridos, é exatamente isso. Deus quer que nós o conheçamos bem, que nós andemos com ele a ponto de podermos dizer: o Senhor é o meu pastor. Eu divido com ele todos os dias o meu coração, eu me prostro aos seus pés, eu intercedo, eu busco, ele é quem dirige o meu caminho, Jesus Cristo é o meu Senhor, ele é quem rege a minha vida. É dessa forma que Deus quer que nós vivamos com ele. É dessa forma que Jesus Cristo, o seu Filho, quer que nós andemos com Ele, que nós nos relacionemos com Ele, que possamos dizer: o Senhor Jesus é o meu Salvador. Eu vivo uma intensa comunhão com Ele. Dia após dia o busco, dia após dia coloco diante dele o meu coração, os meus sentimentos, as minhas expectativas. Se isso acontece, queridos, então nós podemos afirmar como o salmista afirmou: ainda que eu ande pelo vale da sombra da morte, não temerei mal algum, porque tu estás comigo. Ou seja, eu conheço muito bem o meu Senhor. Ainda que eu ande pelo vale da sombra da morte, ou seja, ainda que eu ande ou atravesse circunstâncias e situações difíceis na vida, ainda que venham momentos adversos, complicados, mas eu não terei motivos para temer, porque eu conheço bem aquele que é o meu Senhor. Ele me conhece bem. A minha vida está em suas mãos. Eu conheço bem aquele que dirige a minha vida, aquele a quem eu chamo de Salvador. Portanto, eu posso afirmar: não temerei mal algum. Você pode dizer isso de todo o coração? O Salmo 91 nos faz esse convite. Ele diz: aquele que habita no esconderijo do Altíssimo, à sombra do Onipotente, descansará. Se você habita no esconderijo do pastor, o Senhor Jesus, se você vive com Ele, se você está com Ele, permanece com Ele, então você poderá descansar, como diz o Salmo 23, não temerei mal algum. Eu sei com quem eu ando, eu sei qual é o abrigo que me abriga, eu sei quem é aquele a quem eu chamo de Senhor. Portanto, eu posso afirmar: não temerei mal algum. Se nós podemos chamar a Jesus de meu pastor ou nosso pastor, então nós também desfrutamos da certeza absoluta que o salmista desfrutava. Ele disse: certamente que a bondade e a misericórdia me seguirão todos os dias da minha vida, e habitarei na casa do Senhor por longos dias. Habitarei na presença do Senhor por longos dias. Ou seja, se hoje a minha vida está inteiramente nas mãos de Jesus e eu ando com Ele, então eu tenho certeza que na minha vida futura eu estarei para todo sempre na presença de Jesus. Se hoje eu tenho a certeza que eu não caminho sozinho, que eu estou nas mãos daquele que é o Filho de Deus, então eu posso ter absoluta certeza de que eu passarei a eternidade na presença daquele que é o Filho de Deus. Interessante isso. Observe bem como a teologia do salmista, ela é correta, ela é perfeita. Hoje eu ando com Jesus, logo eu passarei a eternidade com Jesus. Hoje eu ando com Deus a ponto de podê-lo chamá-lo de meu pastor, logo eu passarei a eternidade na presença daquele que é o meu pastor. Importante, queridos, nós pensarmos sobre isso, porque muitas vezes nós enfatizamos apenas a certeza da salvação como uma bênção posterior à morte. Vivemos a certeza da salvação como uma bênção futura, mas hoje, no presente, nos distanciamos de Deus. Hoje, no presente, não andamos na presença do Senhor, nos distanciamos dos caminhos do Senhor. Não quero dizer, em hipótese alguma, que possamos perder a salvação. Pessoalmente, não é essa a minha compreensão. Eu entendo que, uma vez salvo, para sempre sou salvo e estou, em definitivo, nas mãos de Jesus. Mas eu quero dizer que a Bíblia nos apresenta essa proposta. Podemos e devemos sim ter a certeza de vida eterna no céu. Passarei a eternidade na presença do Senhor por longos e longos dias, como diz Davi no Salmo 23. Mas é muito importante que eu também possa afirmar como Davi: hoje, este que é o meu Salvador, ele é o meu Senhor, eu ando com ele, eu posso chamá-lo de meu pastor. Não me contento apenas em ter a certeza da eternidade no céu, na presença de Jesus. Quero hoje andar, caminhar, viver, passo a passo na presença de Jesus. Se isso é uma realidade na minha vida, então eu também posso dizer como salmista, olha, ele refrigera a minha alma. Ele me guia pelas veredas da justiça. Ele está dia após dia conduzindo o meu caminhar. Convido a você a que de todo o coração diga: Jesus Cristo, eu quero que tu sejas o meu pastor. Eu quero conhecê-lo de perto e eu quero que o Senhor caminhe bem perto da minha vida. Eu quero ter a certeza de que um dia, quando deixar este mundo, estarei de eternidade em eternidade na tua presença, no céu, salvo. Mas não quero apenas ter a certeza, a garantia da vida eterna no céu. Eu quero hoje caminhar bem perto do Senhor Jesus. Eu quero que o Senhor seja o meu pastor, o meu Senhor. Que assim você faça. Amém e amém.
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5: Azaf Borba canta Jesus, tu és o rio.

nós ouvimos com a Zaf Borba Jesus Tu És o Rio. 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A doença de mim mesmo. Psicanalistas franceses diagnosticaram uma doença, a que ironicamente denominaram a doença de mim mesmo. Não é de admirar que esse mal nos atinja nos dias de hoje. Os discípulos de Jesus também foram afetados por esta enfermidade moral. Eles se preocupavam em demasia com seus problemas pessoais, querendo saber quem sentaria à direita, quem seria o maior, se tudo aconteceria logo. A despeito dos esforços científicos, nenhuma vacina foi conseguida para evitar tão traiçoeira e, por vezes, mortal enfermidade. O único remédio que tem se revelado eficaz é a transformação de vida e valores que Cristo pode operar. Na realidade, o seu amor opera uma modificação radical no coração do ser humano, transformando o egoísmo em uma atitude de altruísmo vivificante. E você reconhece esses sintomas e precisa de cura? Pense nisso. Ouça agora Banda Raízes cantando Teu Presente.

0: nós ouvimos com a banda Raízes Teu Presente.
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2: Hoje é 24 de maio e o título da nossa oração é Um Verdadeiro Discípulo. Querido Deus, eu pensava que saber sobre o Senhor era suficiente. Agora percebo que é apenas uma forma de piedade. Desisto de tentar te imitar. Confio que o Senhor viverá sua vida através de mim. Faze-me ser um verdadeiro discípulo. Capacita-me a ser praticante da palavra, não apenas ouvinte. Revele-se a mim e através de mim. João capítulo 8, versículo 31. Eu sou o Marcos Olivares e eu fico muito grato por ter você orando com a gente.
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3: 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Transmundial e a Hora de Brasília, 16 horas e 31 minutos.
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6: Olá, ouvinte! Que bom ter você conosco aqui no Novos Acordes. Este programa é realizado pela RTM Brasil com a parceria da editora Ultimato. Eu sou Carlinhos Veiga e fico com você nos próximos 30 minutos. No programa de hoje, trazemos a cantora e compositora mineira Lu Quirino. Conheci a Lu recentemente em Belo Horizonte. De cara, combinamos uma entrevista para que você conheça o trabalho que ela faz. É um trabalho de qualidade. Então puxe a cadeira, pegue o café e venha com a gente nesta viagem. Começa agora Novos Acordes.
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6: Nascida e criada em Belo Horizonte, Minas Gerais, Luquirino cresceu atraída por todo tipo de arte. Aos 8 anos, se apaixonou pelo violão de nylon e na adolescência descobriu a paixão pela música e pela composição. Lu é alguém que desde o início da sua caminhada desejou servir a Deus com a sua vida e dons. É fisioterapeuta e vê na sua profissão uma forma de servir ao seu Senhor. Luquirino é apaixonada pela diversidade brasileira e a sua forma de compor deixa isso muito claro. Usa os ritmos nacionais para levar a mensagem que rege sua vida. Cristo, o único caminho. Começamos o programa de hoje ouvindo Abrigo, música de seu segundo álbum. Com você, Luquirino, Abrigo.

0: Abrigo com Lu Quirino.
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0: Lu Quirino, é um prazer te receber no programa Novos Acordes. Conta pra gente como foi que você iniciou na música. Tem alguma influência familiar por trás?
2: Carlinhos, prazer todo meu de estar aqui. Me sinto muito honrada de ter sido convidada para participar do programa. Muito feliz também de conhecer você, de ter nos conectado, né? E é sempre bom nos conectar com pessoas que estão aí na jornada e estão fazendo um trabalho excepcional como você. Bom, minha jornada na música começou muito cedo. Eu, desde pequena, as artes sempre me chamaram a atenção, então eu sempre gostei de dançar, de atuar. Mas com 8 anos eu aprendi a tocar violão e sim, teve influência da minha família, o meu tio que me ensinou. Eu tenho um tio que é muito ligado com a música também, muito envolvido em igreja, louvor, guitarrista, e ele que me ensinou então meus primeiros acordes ali de violão quando eu tinha 8 anos de idade. E aí, daí pra frente, eu fui crescendo na música, né? Então, com meus 12 anos eu comecei a me interessar pelo teclado, e aí pelos outros instrumentos, e aí você vai entrando na igreja, entra no louvor, e aí nunca mais sai, né, da caminhada, né, nunca mais saí dessa caminhada da música. Então, com meus 13 ali, 14 anos também comecei a compor, sempre com o violão muito presente, né? Aprendi outros instrumentos, mas o violão sempre foi meu companheiro, né? Meu amigo fiel aí ao longo da jornada. Então, desde muito nova aí tem esse contato com a música.
0: Lu, quando foi que esse chamado de Deus se tornou algo mais sério, diríamos, mais profissional?
2: Então, eu aprendi, né? Fui crescendo ali na minha adolescência, mas ficava muito pra mim, até que eu comecei a servir na igreja e aí eu comecei a expandir. Então, com meus 15 anos, eu tive um impulso, assim, de fazer meu primeiro canal no YouTube, colocar algumas músicas, só com meu celular mesmo. E aí sempre aparecia uma pessoa ou outra pra fazer uma gravaçãozinha mais ou menos ali, um pouco melhor. Mas foi no ano de 2022 que, de fato, eu entendi que o Senhor tava me chamando pra dar um passo profissional. Porque até então eu colocava minhas músicas no YouTube, voz e violão mesmo, nada com áudio muito bem tratado. E achava que tava bom. Até que em 2022 o Senhor usou o ano pra me ativar mesmo, me despertar como artista. Então, em vários momentos, ele usou o corpo, né, pessoas ali para sentar comigo, conversar sobre como era importante o cristão ele entender esse lugar dele na arte, como quando a gente tinha alguma composição, alguma tendência natural, não era por acaso, mas era o próprio Deus trazendo aquilo ali. Então era muito engraçado, né? Eu sempre conto essa história, porque eu sentava num grupinho aqui e aí o assunto surgia, e aí eu ia para outro lugar com pessoas totalmente diferentes e o mesmo assunto surgia: o cristão, o artista, a música e composições. E aí eu entendi de fato que o Senhor estava me chamando para dar um passo mais profissional. Então, gravar mesmo, fazer uma produção, chamar um produtor, tratar o áudio para que eu pudesse colocar, por exemplo, no Spotify, em plataformas de streaming. E foi quando, em 2023, eu tomei de fato esse passo, né? Em janeiro eu comecei a organizar as coisas e me programei, então, para gravar meu primeiro EP, que eu gravei em maio de 2023.
0: Acompanhando você pelas redes e também através do seu release, eu vi que você é uma pessoa ligada a missões. Inclusive que está passando nesse momento uma temporada na ilha de Marajó. Fala pra gente sobre esse chamado.
2: Sim. Então, esse chamado missionário, ele, eu consigo datar como, de fato, desde o início da minha conversão, né? Eu comecei a ir pra igreja com a minha mãe com meus 5 anos de idade, mas, de fato, eu fui entender, tomar consciência quando eu tinha uns 15, 16 anos. E foi exatamente nessa época da minha vida que o Senhor começou a falar comigo que ele me chamava pro campo missionário. Então, desde essa época, eu sempre fui muito envolvida com a minha igreja local, com as igrejas que eu passei, né? Com evangelismo urbano, ações sociais. E de lá, dessa época pra cá, está se intensificando cada vez mais. Então, os contatos, os lugares que o Senhor foi abrindo. Eu fiz muitas viagens no Brasil pra fim de ministrações, né, de louvor, então conferências e tal, mas eu sempre sabia que pulsava isso no meu coração, que Deus tinha me chamado para algo mais, para ir em lugares sim, mas para tocar o povo, né? Então foi quando ano passado o Senhor começou de fato a me desprender assim de algumas coisas da minha cidade, né? Eu sou de BH, morava em BH até então, e me direcionar a um campo missionário. Foi assim que eu parei aqui no Marajó. Deus começou a compartilhar comigo mesmo as causas do coração dele em relação à região norte, e ele mesmo foi trazendo, foi me conectando com pessoas, trazendo situações, e eu pude vir agora para servir a primeiro momento por 3 meses aqui numa base missionária aqui de Breves, né, que é a capital do Marajó, mas com o coração aberto naquilo que o Senhor ele direcionar, seja para ficar por mais tempo, seja para daqui para outro campo. Mas eu acredito que de fato essa chama que pulsa no meu coração foi o próprio Deus que colocou e ele tem direcionado. Então a minha música é a minha forma de expressão, ela se encaixa e passa aí pela missão também.
0: Vamos ouvir a canção O Caminho com Lu Quirino.

0: O Caminho, Lu Quirino.
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2: Hoje estamos conversando aqui no Novos Acordes com Lu Quirino, de Belo Horizonte. Lu, são quantos álbuns gravados até o momento? Fala sobre eles pra gente.
3: Carlinhos, hoje eu tenho dois projetos gravados, sendo eles um EP, né, com 5 canções totalmente autorais, e um álbum com 10 canções entre autorais e covers. Então, um é basicamente o complemento do outro. Então, o primeiro EP chama O Caminho, e ele vai trazer então essa um pouco da minha identidade como artista, essa minha forma de expressão que puxa e traz muito da brasilidade, essa minha forma de compor, de dizer diretamente para quem me ouve, né? E nesse processo apresentar a razão da minha música, aquilo que eu me proponho a compartilhar com a minha arte, que é Cristo. Então foi um projeto ali gravado em estúdio, barra ao vivo. E por que eu falo que os dois eles se complementam? Porque o meu álbum é um álbum ao vivo e ele chama O Caminho ao Vivo, que é onde eu peguei então essas 5 canções autorais, fiz algumas releituras e encaixei também canções que tinham a ver com isso, né? Então, se você for pegar ali a história que as músicas contam, é sobre isso, é sobre apontar um caminho, é sobre falar de Jesus e trazer ele para o centro com toda essa identidade brasileira, com essa identidade de musicalidade que eu gosto de expressar nas minhas músicas e que é característica da minha arte. Então, o EP O Caminho e o álbum O Caminho convergem ali em Cristo, né, e trazem canções que apontam literalmente para ele.
2: Como é que funciona o seu processo de composição e produção? É algo intuitivo ou você tem uma agenda assim fixa na semana para trabalhar música?
3: Ah, eu gosto muito de responder essas perguntas. Aliás, estava conversando esses dias com uma amiga sobre isso. Meu processo é muito intuitivo, assim, acho que eu posso levar para esse lado. Eu gosto muito de escrever, não somente poesias, mas textos, assim. Então, eu acabo refletindo muito sobre algumas situações. E geralmente as canções vão sair do que eu tenho refletido. Meu processo ele passa muito pelo violão. A maior parte das minhas músicas eu componho primeiro a harmonia ali e vou trazendo a melodia junto com a letra. Então sempre começo com o violão. Uma ou outra assim partiu desse lugar de eu já ter algo escrito e depois só ir lá e colocar a melodia. Mas a grande maioria das minhas canções elas vão partir desse lugar do violão e de algo que eu já tenho refletido. Sobre a questão de ter tempo específico para compor, é uma cultura que eu tô começando a criar agora. Eu acho isso super interessante, assim, tem alguns artistas que eu admiro, que eu sigo, que tem essa rotina mesmo, né, de 1-2 dias na semana, tirar um tempo para tentar compor, para esticar ali o cérebro, né? E eu tenho tentado trazer isso para minha rotina também. Mas de maneira geral, meu processo de composição acaba sendo muito mais intuitivo mesmo. E como eu sempre tô com meu violão, né? Como eu falei, meu violão é um companheiro aí de longa data. Então, todos os dias, praticamente, eu pego o violão, vou tocar um pouquinho. E aí, nessa fluidez do ordinário, que já faz parte da minha vida, tá sempre com violão, acaba fluindo muito.
2: Lu, conta pra gente agora quais são os seus planos futuros com a música. Tem algum projeto em mente? Algo novo vindo por aí?
3: Sim, tem algo novo vindo no forno aí, quase pronto pra sair. Estou produzindo, na verdade, né, um novo EP agora do meio do ano pra cá, né? Terminamos de produzir aí agora no primeiro trimestre de 2026. E ainda esse semestre já vai sair o primeiro single, tô muito animada. Tá com uma proposta um pouco diferente desses dois projetos que eu já tenho. Então permanece, claro, a minha essência ali como a minha forma de fazer música, né? Com a brasilidade, essa forma direta de falar com quem me ouve. Mas tá vindo com uma pegada um pouco mais leve, mais fluida, uma nova perspectiva também de produção, outra pessoa que produziu esse EP, assim, foi um processo bem legal, bem leve também, e eu tô muito animada. Então, vocês não perdem por esperar esse novo EP que tá chegando, que tá prometendo. Eu tô muito ansiosa, assim, porque eu curti muito todo o processo de produção dele, tanto escolher as músicas, mandei pra alguns amigos pra eles me ajudarem a fazer a seleção das músicas que eu ia produzir, tanto ir pro estúdio gravar, tá sendo um projeto totalmente de estúdio, tanto gravar os vídeos e curtir ali, dançar, né? Eu gosto muito de curtir realmente enquanto eu tô cantando, então foi muito legal todo o processo desse EP. Por isso eu tô ansiosa pra poder ver logo nas plataformas, pra poder compartilhar com todo mundo, porque eu acredito que vai ser muito legal.
0: Trazemos pra você mais uma canção de Lu Quirino. Se lembre.

0: se lembre, Lu Quirino. E assim chegamos ao final de mais um Novos Acordes. Espero que você tenha gostado. Novos Acordes é um programa da RTM Brasil em parceria com a editora Ultimato. Eu sou o Carlinhos Veiga e eu te espero na próxima edição. Um grande abraço e até lá.
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6: Começa agora mais um Didática. No programa anterior, nós aprendemos um pouco sobre a doutrina da predestinação. Vimos que essa é uma doutrina que afirma que foi Deus quem escolheu aqueles que haveriam de ser salvos em Jesus Cristo. No entanto, esse assunto da predestinação nos conduz a uma outra pergunta muito importante. O que é o livre-arbítrio? Como dissemos no programa anterior, embora os cristãos concordem unanimemente que a salvação só é possível através de Jesus Cristo, ou seja, que só Jesus salva, nem todos os cristãos concordam sobre como as pessoas recebem essa salvação. Ou seja, a pergunta é: as pessoas são predestinadas ou elas podem escolher ser salvas ou não? Vimos que os que creem na doutrina da predestinação entendem que Deus predestinou uma parte da humanidade para a salvação eterna. Há, no entanto, alguns cristãos que discordam dessa doutrina e entendem que Deus não predestinou ninguém para a salvação, mas deu aos seres humanos a liberdade de escolher se querem ou não ser salvos. Ou seja, Deus deu aos seres humanos o livre-arbítrio para que eles decidissem se querem ou não aceitar o sacrifício de Jesus e, através dele, serem salvos. A doutrina mais conhecida que defende o livre-arbítrio humano para a salvação é chamada de arminianismo, nome dado em função do seu principal pensador, que foi Jacobus Arminius. Assim como a doutrina da predestinação, o arminianismo também é muito bem representado entre os cristãos em toda parte do mundo e ao longo da história. Para resumir o que significa ou o que ensina essa doutrina, a gente pode dizer o seguinte: Deus ofereceu Jesus Cristo como sacrifício pelos pecados de toda a humanidade. Isso é graça que provém da vontade de Deus em reconciliar o ser humano com Ele. No entanto, a aceitação desse sacrifício é uma decisão inteiramente humana. Quer dizer, todos têm acesso à salvação, mas nem todos a obtêm, porque alguns creem e outros não, porque alguns aceitam a salvação e outros não aceitam essa salvação em Jesus. Há vários textos nas Escrituras que sustentam essa ideia. Por exemplo, o Senhor não demora em cumprir a sua promessa como julgam alguns. Ao contrário, Ele é paciente com vocês, não querendo que ninguém pereça, mas que todos cheguem ao arrependimento. Uma outra passagem diz que Deus deseja que todos os homens, que seja, todos os seres humanos, sejam salvos e cheguem ao conhecimento da verdade. Pela linha de raciocínio da doutrina do livre-arbítrio, se Deus quer que todos cheguem ao arrependimento, ou seja, se o Senhor deseja que todos os seres humanos sejam salvos, então não é possível que Ele tenha escolhido apenas uma parte da humanidade para a salvação. Portanto, Deus concedeu a salvação a todos os seres humanos, dando a todos a mesma liberdade de escolha entre ser salvo ou não. As controvérsias acerca desse assunto de predestinação e livre-arbítrio, calvinismo e arminianismo são de fato intermináveis. Trata-se de duas importantes doutrinas acerca da salvação, que é a predestinação e o livre-arbítrio, e que, ao longo da história, os defensores de cada uma delas nunca chegaram a um consenso sobre esse assunto. Todavia, você deve estar se perguntando: o que aprendemos com isso? O que dessa discussão fica como um ensinamento para nós? O que disso pode ser edificante para a gente? Em primeiro lugar, a gente precisa reconhecer que Deus é quem nos salva. Não há salvação sem a graça de Deus. Sobre isso, todos nós concordamos. Em segundo lugar, precisamos aprender a respeitar a opinião diferente da nossa. Nada pode quebrar o relacionamento entre os cristãos ou dividir uma igreja, muito menos uma discussão acerca da salvação. A gente precisa agir com amor, compreensão e ternura com todos, em especial com aqueles que pensam diferente de nós.
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6: Esse foi mais um Didática falando sobre a doutrina do livre-arbítrio. Até o próximo programa.
2: 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Agora você ouve Júlia Vitória, Fome e Sede.

0: Ouvimos Júlia Vitória, Fome e Sede.
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3: Será possível ter esperança de que as pessoas façam o bem? Ou estariam certos os pessimistas quanto à humanidade? Estamos mesmo fadados à maldade que se esconde no coração de todos nós e que ocasionalmente vem à luz, gerando destruição na vida dos que estão ao nosso redor e a nós mesmos? Afinal, por que devemos pensar nessas coisas? Porque a grande história é o que nos faz pensar sobre isso. Parece que é algo que o Eterno sempre quis que estivesse escancarado diante dos nossos olhos, talvez para que não nos acomodássemos a viver como se fosse natural ser quem quer que queiramos ser, independentemente de quem o Eterno tenha nos criado para ser. Veja, por exemplo, a história de um homem chamado Judá. A história do seu nascimento é curiosa, pois Lia, sua mãe, desejava de todo o coração ser amada pelo marido, Jacó, que só tinha olhos para sua outra esposa, Raquel, que era irmã de Lia e a mulher que Jacó realmente amava. Só que Raquel não podia ter filhos, enquanto Lia era muito fértil. Então, aqui está a minha oportunidade, pensou Lia. Eu vou usar os filhos que o Senhor me conceder para fazer com que o meu marido me ame. Assim nasceu Rubem, depois Simeão, depois Levi, depois Judá. O curioso é que Judá, que significa louvor, nasceu quando Lia percebeu a loucura de usar os filhos como meio de fazer com que o amor que ela achava que lhe era devido fosse de fato direcionado a ela. Só que Lia não aprendeu a lição, pois pouco tempo depois voltou a cometer os mesmos erros. Judá teve muitos irmãos, dentre os quais José, e muitos anos mais tarde, Benjamim, os dois tão sonhados filhos de seu pai, com a até então estéril Raquel, a esposa amada. Bom, você já sabe onde isso vai dar. Afinal, numa história em que os filhos são usados como se fossem espadas e escudos numa guerra familiar por amor e posição, é bem possível que não acabe bem. E assim foi. A história vai conduzir essa família tumultuada e confusa até José, alvo do ódio dos seus irmãos que o venderam como escravo para uma caravana de ismaelitas. Mas não pense você que a ideia era que ele fosse vendido como escravo e a sua vida fosse preservada. O plano original dos irmãos de José era de matá-lo, assim como Caim matou Abel por ter invejado o irmão. A única tentativa de preservar a vida do jovem veio de Rubem, que ficou transtornado quando soube do plano. Ele tentou salvar José das mãos dos seus irmãos ao convencê-los de jogá-lo em um poço vazio para depois voltar para tirá-lo de lá e levá-lo de volta a seu pai Jacó. Inesperadamente, os seus irmãos concordaram com o plano de Rubem, sem saber qual era a intenção real dele, que era de salvar a vida de José. E assim fizeram, exatamente como a proposta de Rubem. Depois que eles jogaram José no poço, se sentaram para comer pão. Por que não? Enquanto o irmão mais novo está aterrorizado dentro de um poço sem saber o que será de sua vida, os seus irmãos se sentam para uma gostosa e reconfortante refeição. Foi nesse momento que avistaram a caravana dos ismaelitas, que passavam por ali carregados de especiarias. Com a barriga cheia de pão, Judá propõe. Veja, e se ao invés de matarmos o nosso irmão, nós o vendermos para esses ismaelitas? Sejamos sensatos, não teremos nenhum ganho se matarmos ele. Se o vendermos, por outro lado, saímos dessa situação com algum benefício. Houve uma discussão entre eles, é claro, pois o plano original era matar José. Mas Judá contra-argumentou. Não devemos matar José. Ele é o nosso irmão, carne da nossa carne, sangue do nosso sangue. É o filho amado do nosso pai. Não devemos ter sobre nós o sangue dele. Isso convenceu os irmãos e José foi vendido. Há quem diga que Judá fez isso porque ficou com medo de carregar a culpa pelo sangue derramado do irmão. Outros defendem que Judá agiu assim simplesmente porque viu uma oportunidade de lucrar, pois José já era uma causa perdida. Eu não duvido que no coração de Judá havia as duas motivações. Por um lado, o medo de carregar uma culpa. Por outro, o oportunismo. Não seria isso condizente com o que vemos acontecer diariamente? Aliás, não sentimos que dentro de nós atuam vontades contraditórias e que quando pensamos nelas, ficamos até perplexos conosco mesmo? Caim desprezou a vida de Abel e o matou. Judá, além de desprezar a vida do irmão, a usa, bem como os seus laços de sangue, como argumento para a intenção de lucrar com a sua venda, sentenciando José a viver como um escravo. Não havia honra na proposta de Judá, que selou o destino do seu irmão como se ele não fosse nada. A ideia de Judá trouxe grande sofrimento ao seu pai, Jacó, que lamentou profundamente a falsa morte de José. Jacó foi tomado de uma tristeza mortal, mas Judá parecia não se importar com isso também, já que não tomou nenhuma atitude para revelar a verdade ao seu pai. Nos anos seguintes, Judá deixou os seus irmãos e foi constituir a sua própria família. Ele teve três filhos, Er, o primogênito, Onã e Selá. Judá encontrou uma mulher chamada Tamar e a deu em casamento ao seu filho primogênito. Er foi um homem mau. Parece uma ironia, já que o primogênito a quem carrega a herança da família, o que será que ele tinha para herdar de Judá? Ele foi tão mau aos olhos do Eterno que a sua vida foi ceifada antes que ele tivesse filhos, embora ninguém saiba ao certo o que ele tenha feito. Diante disso, Judá ordenou que o seu segundo filho, Onã, tomasse Tamar como sua esposa e tivesse filhos com ela, com o único propósito de dar uma descendência para Er. Aconteceu que Onã não queria ter filhos que não fossem a sua descendência, mas sim a do seu falecido irmão, o que não o impediu de se aproveitar de Tamar sexualmente, derramando o sêmen no chão para que ela não engravidasse. Outra abominação aos olhos do Eterno, que também tirou a vida de Onã. Dois filhos mortos por causa da vida perversa que levavam. Judá não derrama nenhuma lágrima, não lamenta, parece não se importar. Enquanto seu pai Jacó vivia em tristeza por achar que seu filho José estava morto, Judá parece não se importar com a morte dos seus dois próprios filhos. Foi assim que ele teve que tentar resolver, mais uma vez, a situação da pobre Tamar, jogada de um lado para o outro, como se ela fosse um problema a ser solucionado. Jacó a manda de volta para casa como uma viúva, levando consigo apenas a vaga promessa de um homem duvidoso de que quando Selá crescesse, ele a daria em casamento para o seu filho mais jovem. Os anos se passaram e, como era de se esperar, Judá não cumpriu a sua promessa. Então Tamar tomou uma decisão drástica e se passou por uma prostituta cultual para engravidar do seu próprio sogro. Assim acontece. Quando Tamar, já grávida de Judá, revela o que havia acontecido, um fio de luz se acende na história. Pois Judá caiu em si. Ele foi colocado diante do espelho e teve um vislumbre de quem realmente ele era. Ela é mais justa do que eu, afirmou Judá sobre Tamar, pois eu devia ter entregado ela ao meu filho Selá para que se casasse e tivesse filhos. Judá reconheceu os gêmeos Pérez e Zerá como seus filhos e a tratou bem. Mas a história ainda reservava mais alguns capítulos para o futuro, pois Judá, que desempenhou uma função decisiva no destino de José, se veria mais uma vez envolvido com essa história. Enquanto isso, José foi abençoado por Deus no Egito e a sua vida foi preservada. Ele se tornou grande dentro dos domínios do faraó. E quando houve fome naquela região, o Egito, administrado por José, era o lugar para onde as famílias iam a fim de adquirirem alimento. Ou seja, era chegada a hora de Judá se encontrar com José. Quando o encontro entre José e os seus irmãos finalmente aconteceu, os irmãos não foram capazes de reconhecer José, que aproveitou o momento para submeter os seus irmãos a um longo período de provação. José os levou até o limite, testando as suas intenções, até que finalmente conseguiu colocá-los contra a parede, exigindo que Benjamim, seu irmão e filho mais novo de seu pai Jacó, ficasse no Egito como um escravo. Foi então que Judá se manifestou. Aquela pequena luz que um dia se acendeu no coração de Judá, agora brilhou como um luzeiro em meio às densas trevas. Judá tomou a frente e disse a José, na frente de todos: "Por favor, deixa o teu servo ficar como escravo do meu senhor no lugar do jovem e permite que ele volte com seus irmãos. Como poderei eu voltar a meu pai sem levar o jovem comigo? Não, não posso ver o mal que sobreveria ao meu pai." O homem que havia causado a escravidão na vida de José agora se oferecia como escravo para tomar o lugar de Benjamim e não causar ainda mais danos ao coração do pai Jacó. Estaríamos nós na posição de superioridade moral para julgar Judá pelos seus atos? Teríamos, você e eu, o poder para discernir as suas verdadeiras intenções? Não se preocupe em responder essas perguntas. Algumas questões devem permanecer no ar. Não porque as ignoramos, pelo contrário, porque queremos que elas permaneçam sobre nós. De uma coisa eu sei, sobre você e sobre mim: nós somos como Judá e Tamar, José e Jacó, Rubem e Benjamim. Homens e mulheres, cujas histórias acabariam invariavelmente em morte, se não fosse pela misericórdia e pela graça do Eterno. Ele é quem redime uma história como a de Judá. Ele é quem faz justiça aos tantos José e Tamar que passam por esta terra. É Ele quem de Judá faz brotar o Salvador. Afinal, o Filho unigênito do Eterno é um filho de Tamar, um filho de Judá.
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5: 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Transmundial e a Hora de Brasília, 17 horas e 31 minutos.
10: A palavra do Senhor veio a Jonas, filho de Amitai, com esta ordem: vá depressa à grande cidade de Nínive e pregue contra ela, porque a sua maldade subiu até a minha presença.
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12: De volta às raízes, sim, vamos prosseguir pelo estudo do livro de Jonas. Estamos olhando de perto este livro extraordinário, versículo por versículo. E hoje nós vamos observar o que a palavra de Deus nos ensina em Jonas 3, versículos 7 e 8. O texto bíblico vai prosseguir depois do arrependimento extraordinário do rei de Nínive e vai nos dizer o seguinte. Literalmente o texto diz que ele, no caso aqui uma referência claramente ao rei, ele fez uma proclamação, ele proclamou que se espalhou em Nínive pelo decreto do rei e dos seus homens mais importantes, dos seus grandes, dizendo: homens, animais, que é uma referência aí ao gado, bois e ovelhas, podem provar qualquer coisa, nem devem receber alimentos, nem beber água, mas homens e animais sejam cobertos de panos de saco, e clamem intensamente a Deus e tordem, voltem-se, cada um do seu mau caminho e da violência que há nas suas mãos, literalmente aqui, na palma das suas mãos. O texto então vai falar do que vai acontecer na cidade de Nínive, mostrando o que significa um arrependimento completo. Então vamos observar o que realmente acontece aqui. Em primeiro lugar, existe uma discussão sobre a questão da organização gramatical do início do versículo 7, porque o texto pode significar: então o rei determinou uma proclamação, dois pontos, em Nínive, por decreto do rei, e dos seus nobres, ou então essa palavra em Nínive, que funciona como uma locução aí adverbial, ela pode ser que o rei ordenou uma proclamação em Nínive, e aí por decreto do rei e dos seus nobres e vem o conteúdo. Não existe como determinar qual é a melhor opção. A maior parte das versões colocam que a proclamação foi em Nínive, não que o nome da cidade entra no contexto da próxima frase, mas faria muito sentido e ganharia força o texto traduzido de modo: em Nínive, por ordem do decreto do rei e dos seus nobres, não é permitido a nenhum homem ou animal, bois ou ovelhas, provar alguma coisa. Eles não devem comer nem beber. E há outro detalhe que merece aí uma atenção quando o texto vai falar desse decreto. Ele vai dizer que nem homem e nem a palavra behemá, que é a palavra, vamos dizer, mais genérica para os animais, para o gado. Portanto, a própria NVI traduz por animal e depois da vírgula vai traduzir por bois ou ovelhas. As palavras, elas são palavras genéricas para se referir ao rebanho bovino e ao rebanho do gado menor, que inclui não só ovelhas, mas ovelhas, cabras, aquilo que quem visita a região de Israel e do Oriente Médio até hoje pode ver ali com os pastores beduínos que caminham pelas áreas principalmente mais desérticas do país. Ou seja, todos os animais que fazem parte do rebanho, os maiores ou os menores, são impedidos de provar alguma coisa. E quando a gente olha para isso, a gente diz: mas que coisa mais estranha é essa, né? Até jejum animal tem na Bíblia. Que história estranha. O que a gente vai perceber é um raciocínio difícil para a nossa sociedade, que tende hoje a pensar, especialmente no ambiente europeu, depois do século XVI, cada vez mais a gente raciocina de maneira individualista. É o homem fragmentado da nossa sociedade que tem a ilusão de que pode funcionar sozinho e de maneira isolada. O raciocínio do texto bíblico, particularmente quando a gente lê a Bíblia hebraica, trabalha com aquela ideia de solidariedade, ou seja, nós fazemos parte de uma comunidade, de uma rede entrelaçada de relacionamentos, que onde é inalienável aí essa relação intrínseca entre as partes. É aquilo que tardiamente o nosso estudo da ecologia veio mostrar para o homem contemporâneo como as coisas funcionam. Por isso, a ideia da Bíblia é: quando alguém toma uma decisão, quando alguém tem um posicionamento, isso tem um desdobramento significativo, especialmente quando essa pessoa está imbuída de uma posição de autoridade ou de destaque, ou seja, esse arrependimento, essa mudança, que agora tem um outro eixo vetorial, né? Porque ela começa entre as pessoas, pela palavra do profeta Jonas, sobe, vai atingir o rei, e agora vem uma determinação mostrando que aquilo que começa no coração de um indivíduo atinge o coração dos outros indivíduos, produz um impacto na sociedade, atinge o rei e se transforma em mudança social e jurídica. Há um decreto, uma determinação agora que vem da própria realeza, que todo mundo deve parar para repensar a sua vida. E como ninguém pode viver isolado, a maneira de marcar isso no contexto da história e da realidade do cotidiano é exatamente fazendo um jejum nacional. O jejum aqui não tem nada a ver com a ideia de que eles estão lutando contra poderes espirituais ou que eles estão pensando em machucar a carne para melhorar o espírito ou que existe algum segredo metafísico por trás de uma prática aqui que beira o ascetismo. Não, não. É simplesmente uma maneira concreta, objetiva, vamos dizer, nitidamente expressa, que mostra tristeza, arrependimento, a dor no coração e um compromisso de mudança de vida. Nesse sentido, então, todo mundo participa, toda a sociedade e os animais que fazem parte dessa sociedade. Eles devem se cobrir de pano de saco. E mais uma vez o texto repete, mostrando esse contexto de realidade integrada, homens e animais, e todos devem clamar. E o sentido aí seguramente tem a ideia de clamar intensamente. Aparece a palavra no original, a raiz aí é hazak, né? A ideia de clamar com força. Algumas versões expressam clamar fortemente, que estilisticamente não é tão bom em português, mas é que eles devem clamar a Deus com todas as forças, como, por exemplo, a NVI traduz, e aí sim nós vamos ver o redirecionamento da vida da sociedade, em que esse arrependimento verdadeiro, esse arrependimento objetivo aparece aqui, e o sentido é: deixem eles os seus maus caminhos. Literalmente, eles devem voltar das suas práticas errôneas. A palavra aqui deu origem a um conceito tão importante na tradição judaica posteriormente, porque nós temos ali um verbo que deu origem ao chamado substantivo teshuvá, que tem a ver com arrependimento, que significa dar meia volta, retornar, voltar. O verbo shuv tem esse sentido e ele é usado aqui, dando claramente a ideia de que arrependimento não significa apenas um forte sentimento no coração. Arrependimento não significa apenas uma mudança de ideia. Arrependimento não significa apenas uma espécie de cataclisma emocional num momento especial, mas significa fazer meia volta. Significa ir numa direção diferente, porque, como nós vimos no texto, o povo de Nínive, aquela sociedade, e a história e a arqueologia vão atestar, era marcada por tanta injustiça, por tanta maldade, por tanta crueldade, por tantos comportamentos indevidos, e eles agora, diante do fato de que Deus mostrou a sua reprovação absoluta, eles deveriam mudar de postura, deixar os maus caminhos. E é interessante isso. E a palavra que aparece na sequência, que vai ser a palavra que faz o desfecho aí do versículo 7, é a palavra violência, a palavra Hamas, que é a palavra fundamental de Gênesis capítulo 6. A razão porque o dilúvio vem sobre a terra é porque a terra está cheia de Hamas. No versículo 11 do capítulo 6 de Gênesis, isso vai aparecer, e vamos então descobrir que essa violência significa a ruptura completa entre os seres humanos, que devem ser respeitados numa ética social saudável, porque eles são imagem e semelhança de Deus. E quando isso se perde, por ganância, por maldade, por egoísmo, o ser humano é desrespeitado e se faz todo tipo de atrocidade, que é uma afronta também contra Deus. A violência é a ruptura com o próximo de maneira extrema e elevada. O que que vai se definir aqui? Uma mudança completa. pela mudança que acontece na vida do rei, ela se transforma agora em mudança social, jurídica, e nós vamos ver o arrependimento e a ironia, a mudança completa em Nínive, onde até os animais participam. É impressionante entender e estudar a palavra de Deus, versículo por versículo, aqui no De Volta às Raízes.
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14: Horário de Brasília, 5 horas e mais 45 minutos. Boa noite para você e vamos juntos já com retransmissão direto do evento que acontece lá em Santo André, na Conexão Primeira. Teremos transmissão do evento em instantes, já compartilhando com você aqui um pouquinho também dessa imagem para você, querido ouvinte, conferir. Estamos aqui já aguardando o sinal, em breve, já também transmitindo direto da PIB em Santo André, a conexão primeira, transmitindo este evento que acontece do Congresso de Missões. Rádio Transmundial, 5 horas e 46 minutos, aqui Ricardo Santos contigo, e a gente vai tocar uma música aqui, e daqui a pouquinho, transmissão para você ao vivo, nessa noite de domingo, 5h46, boa noite, RTM Brasil, para todo mundo ouvir e ver.

Boa noite, querido ouvinte, Ricardo Santos aqui contigo nessa noite de domingo e daqui a pouquinho, transmissão direto lá da Conexão Primeira. Conexão Primeira, aliás, é a nossa parceira de ministério da Rádio Transmundial, que também produz programa Conexão Missionária, parceiros também de lá, como o pastor Marcos Grava, também atletas no ar, né? Quantos eventos já aconteceram também naquele local, e é muito interessante. Daqui a pouquinho você vai acompanhar mais um pouquinho de um trabalho missionário seríssimo. Tá aí na tela para você já o canal no YouTube. É a abertura da 47ª Conferência Missionária Chamado. Não perca, daqui a pouquinho, com a participação do pastor José Bernardo. Vai ser muito bom, e contando com você também participando, mandando sua mensagem. Você está nos ouvindo? Tá acompanhando também aqui em vídeo? Manda uma mensagem aqui para mim, Ricardo Santos. Eu sei que tem alguns ouvintes que estranharam, né? Cadê o Ricardo? O que aconteceu? Ricardo, agora eu também estou servindo aqui na RTM Brasil numa outra função, né? Uma função também muito importante em relação a tanto a comunicação, a locução, ambas são importantes na função, mas é um outro aspecto. Estou lá ajudando, estou servindo no ministério, na coordenação de programação. Mas estou aqui, de vez em quando apareço também no microfone, de vez em quando apareço também aqui na telinha para matar saudades com você. Como hoje, estamos aqui aguardando esse momento especial, e eu conto com você também, hein? Participe com a gente. Quem é que está comigo neste domingo aqui na RTM Brasil? Vamos de música? Você acompanha aqui mais uma sequência musical e daqui a pouquinho transmissão ao vivo direto da Conexão Primeira. 5:51.

0: Ricardo Robortella aqui na RTM Brasil. Para você e para todo mundo ouvir um break rapidinho e já já tem transmissão direto da Conexão Primeira em Santo André, a abertura da 47ª Conferência, o Congresso de Missões. A gente volta com você já já.
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2: Muito bem, ouvintes, já aguardando transmissão direto da Conexão Primeira em Santo André. Vamos lá com a transmissão ao vivo para você em mais um evento especial que a Rádio Transmundial também traz a você, levando informação, levando mensagem bíblica, trazendo para você também conteúdo cristão, conteúdo bíblico que edifica. Já estamos aqui com o sinal, já em contagem regressiva, em instantes estaremos trazendo essa transmissão. Você participa conosco também pelo nosso WhatsApp 11 97418 1456, 11 97418 1456. Você que assiste, você que ouve a programação da Rádio Transmundial, da RTM Brasil, é sempre muito importante ouvir você. Você é mais do que especial, né? Você que está aí trabalhando, quem sabe nos ouvindo em casa também. Como é que você está sintonizando a RTM? Conta aqui pra gente, conta aqui pra nós. É muito bom ouvir você, ouvir aqui a sua participação. Um pouquinho só pra você. Já do espaço aqui, ó. Contagem regressiva. Daqui a pouquinho estaremos com essa transmissão ao vivo para você, direto da Conexão Primeira. 2 minutinhos aqui, menos de 2 minutos, e já estaremos transmitindo. Lembrando a você, confira também, acesse o canal da RTM Brasil no YouTube, hein? Hoje estamos também transmitindo simultaneamente com eles, ok? Confira lá. Curta o nosso canal, nós precisamos já alcançar 100 mil pessoas inscritas no canal, vai ser bom demais. E contamos com você também fazendo isso, ajudando. Vamos lá, já deixando o sinal direto com a Conexão Primeira e com você, esse evento mais do que especial. Eu volto contigo já já.

Muito bem, faltando um minutinho para essa transmissão começar. Dá tempo de eu dar mais um recado para você também. 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Agora sim, vamos lá, direto da Conexão Primeira.

Conexão Primeira Batista, boa noite. Quero saudá-los com a graça e a paz daquele que verdadeiramente é o nosso Deus missionário, Senhor Jesus Cristo. Amém? Sejam todos muito, muito bem-vindos à abertura oficial da 47ª Conferência Missionária de nossa igreja. Isso mesmo, há 47 anos, deste púlpito, tem sido pregada mensagens de encorajamento, de desafio e de chamado, o tema da nossa conferência desse ano, para

0: missionários, pastores, líderes que passaram por aqui ao longo dessas quase 5 décadas. E nesta semana não será diferente. O mesmo Deus que tem chamado pessoas ao longo dos últimos séculos passará também por esta igreja. Por isso, prepare o seu coração, a sua mente. Certamente aquilo que Deus irá falar a todos nós. E eu quero iniciar o nosso culto desta noite mostrando aquilo que certamente vocês viram quando chegaram aqui, olhando para cima, né? E eu digo literalmente para cima, porque aqui na parte de cima do nosso púlpito estão as imagens dos nossos 147 missionários hoje apoiados pela Conexão Primeira Batista. São 82 famílias entre solteiros e casados. Estão aqui para testemunhar o que Deus tem feito através da vida deles desde que aceitaram o chamado do Senhor. E você, olhando para essas imagens, talvez tenha percebido algumas fotos um pouco diferentes, bandeiras como que surradas, roupas de pessoas que trabalham duro, e há um conceito por trás de tudo isso, e ele está baseado num texto da palavra de Deus que a Luciana vai ler para vocês, escrita pelo apóstolo Paulo, alguém que viveu na pele exatamente isso que nós estamos escrevendo. Quando Paulo fez a sua segunda viagem missionária, ele entrou na Europa e passou por uma cidade chamada Tessalônica. Ali plantou uma igreja e, partindo dela, algum tempo depois, escreveu a sua primeira carta para esta igreja. E no capítulo 2 desta carta, no versículo 8, ele diz assim:
1: sentindo assim tanta afeição, decidimos dar a vocês não somente o evangelho de Deus, mas também a nossa própria vida, porque vocês se tornaram muito amados por nós.
0: O que Paulo está dizendo é que a mensagem que ele deixou em Tessalônica não foi apenas uma mensagem verbal do evangelho, mas foi uma entrega da sua vida por inteiro, mostrando que a obra missionária, ela não é estéril, não é apenas uma pregação isolada, a comunicação de uma mensagem, mas é uma vida encarnada. E é isso que nós podemos ver aqui no conceito dessas imagens que estão acima de nós. O propósito é que nós conheçamos a missão como sendo algo encarnado, algo não estéreo, não isolado, mas algo vivido dentro de cada cultura. Por isso as bandeiras, assim como a do Brasil, longe de serem desrespeitadas, mas significando para nós especialmente um símbolo da nossa pátria, um dos poucos símbolos que ainda não foram envergonhados por tudo que nós estamos vivendo nos últimos anos, a bandeira aparece assim para mostrar que os nossos missionários estão trabalhando duro para fazer o evangelho e a vida de Cristo conhecida entre os povos. O objetivo é mostrar que a missão não é algo romântico, idealizado, teórico, mas é vida na vida, é encarnado. Por isso as bandeiras surgem desta forma, assim também como as roupas dos nossos missionários. Não é um ato, como eu disse, de desrespeito a nenhuma das culturas, mas é certamente a prova de que todos eles estão trabalhando duro. E para trabalharem assim, precisam de uma igreja como a nossa. Fique na sua retaguarda, apoiando, sustentando. E é por isso que nós fazemos essa conferência, para que todos nós sejamos lembrados da nossa responsabilidade. Que os 147 estão fazendo não é apenas um trabalho deles, mas é de todos nós como igreja. Por isso eu quero convidar você a se colocar de pé, e nós vamos entregar este culto ao Senhor. E hoje vamos celebrar aquele que está passando por nós durante esses 10 dias, passou por aqui nesta manhã. Por isso prepare o seu coração, há uma palavra de Deus para todos nós, há imagens, sons que vão mexer com a sua vida, com a sua alma, e certamente despertar o seu interior. Feche seus olhos, curva a sua cabeça. Pai de amor, aqui estamos reunidos para celebrar o nome daquele que vive e vive eternamente, o Deus da missão, que passou por nós, mas antes de partir, deixou-nos um legado, a missão de levar esta palavra, o Evangelho de Cristo a todas as nações, não como uma mensagem simplesmente pregada, falada, mas vivida e encarnada, assim como o Senhor encarnou o Evangelho, agora os teus servos estão fazendo o mesmo mundo afora. Por isso nós nos juntamos agora a esses 147 missionários.

0: Glória a Jesus. Conexão Primeira Batista, boa noite. A graça e a paz de Jesus, nosso Deus missionário, amém? Amém, que alegria nos reunirmos nesta noite como família do Senhor para adorar o único que é digno de todo o nosso louvor, de toda a nossa adoração. Prepara o seu coração. Prepara o seu coração. O Senhor tem algo poderoso para todos nós aqui nesta noite, em nome de Jesus. A igreja pode sentar. Nós estamos na nossa 47ª conferência missionária. E para nós é sempre uma grande alegria quando nós temos o privilégio de receber alguém que nos visita pela primeira vez. Eu vou começar lá pela galeria. Será que lá na galeria nós temos o privilégio de receber alguém que nos visita pela primeira vez? Levanta sua mão aí para mim conhecer você. Faz um sinal com a sua mão aí. Tem alguém que vem pela primeira vez? Não? Todos da casa? Então tá bom, Deus abençoe. E aqui do meu lado esquerdo? Tem alguém que nos visita pela primeira vez? Olha lá, um jovem, mais uma jovem. Bem-vindos, viu? Deus abençoe, muito bom tê-los conosco. Já ficaram de pé ali, ó. Bem-vindas, Deus abençoe. Aqui também, bem-vindos, viu? Deus abençoe vocês. Tem o pessoal da AME aqui que já tá no terceiro tempo já, né? Deus abençoe vocês aí, viu? Muito bom tê-los conosco. E aqui, do meu lado direito, temos mais alguém que nos visita pela primeira vez? Aqui uma jovem. Olha o pessoal lá de Manaus, né? Bem-vindos, viu? Deus abençoe. Lá no fundo, um jovem corajoso levantando a mão também. Deus abençoe. Muita gente bonita, não é, igreja? Eu vou pedir uma gentileza. Se você pode, eu vou pedir para você ficar de pé um instante. Pode ser? Quem levantou a mão aqui embaixo? Vamos ficar de pé rapidinho, que a igreja quer receber vocês com uma linda salva de palmas. Vamos lá, igreja. Bem-vindos, viu? Deus abençoe, privilégio ter vocês conosco aqui. Ó, pode sentar, na frente do banco de vocês tem esse folder azul. Nós queremos conhecer um pouquinho de vocês, então vocês podem pegar, vocês vão conhecer mais da nossa igreja. Preencha esse folder, coloca aí também o seu pedido de oração. Depois vocês entregam para esse pessoal bonito que tá de laranja lá, ó. Tem uma irmã aqui na porta, Fabiano tá lá, tá bom? Ou temos esse QR Code aí, você pode mirar se você quiser o seu celular aqui e também, né, colocar as informações. Nós queremos conhecer um pouquinho mais de vocês. Pergunta! Tá com saudade do seu irmão? Diz amém! Obrigado, Davi. Obrigado. Você salvou a igreja, né? Porque tiraram 6, mas com seu amém foi para 8. Então, você vai fazer dessa forma, ok? Você vai olhar pro seu irmão, você vai perguntar o nome dele. Aí eu tô vendo aqui, ó, o Jefferson e a Andréia, né? Meus cunhados. Ó, que bom, família, né? Que bom que vocês vieram. Assim, ó, você vai fazer assim, você chega perto da pessoa, chega perto do pessoal da AME e fala, qual o seu nome, né? Cumprimenta, vamos lá, levanta aí, cumprimenta o seu irmão, vamos fazer uma festa santa aqui, vamos lá. Enquanto nós estamos aqui nesse tempo de comunhão, eu também quero saudar você que nos acompanha pelas nossas mídias sociais do YouTube e do Facebook. Que alegria poder estar entrando na sua casa, no seu escritório. Quero pedir uma gentileza que você possa dar um curtir na nossa página. Compartilhe esse link com alguém que colocou no seu, Deus vai colocar no seu coração. E faça igual a irmã Irene, que já está interagindo conosco aí no chat. Coloca a cidade, o estado, quem sabe até o país que você está nos acompanhando. Nós queremos interagir com você. E hoje também nós temos um momento muito especial. Nós estamos ao vivo através da Rádio Transmundial. Nós estamos com a transmissão ao vivo, estamos lá com o nosso querido Ricardo Almeida, participando conosco, nosso querido locutor. Mas aproveite aí você também da Rádio Transmundial, interaja conosco, Deus abençoe. Já deu tempo de matar a saudade, de cumprimentar o visitante. Agora nós vamos para um momento muito especial, é um vídeo muito importante. Deus abençoe.
1: 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Abraão, ao ser chamado por Deus, deixou sua terra e sua parentela e partiu em uma jornada de fé e obediência. Moisés, marcado pelos erros do passado, foi convocado enquanto se escondia no deserto. Maria, ainda adolescente, assumiu com humildade e coragem o imenso desafio de gerar o Filho de Deus. Paulo, a caminho de Damasco, encontrou aquele a quem perseguia e aceitou a missão de anunciar sua palavra ao mundo gentil. Homens e mulheres comuns, chamados por um Deus extraordinário, deixaram aquilo que não podiam reter para ganhar o que jamais poderiam perder. 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Um convite soberano é irresistível de Deus, dirigido a todos os que creem em Jesus Cristo. 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Deus não chama os capacitados, Ele capacita aqueles que obedecem ao seu chamado. 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O mesmo Deus que tem chamado servos ao longo dos séculos virá ao nosso encontro. 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

0: Boa noite, igreja.
1: Graça e paz.
0: Eu me converti aqui nessa igreja já adulta, aos 23 anos. Na época era o pastor Bartimeu, que estava aqui como pastor. E logo que eu cheguei, eu comecei a ser discipulada por uma jovem, como eu na época. E ela começou a me ensinar acerca de como eram os caminhos do Senhor. E eu comecei a aprender a submeter a minha vontade à vontade soberana dele. Logo depois veio o meu chamado. Antes do chamado, quando eu me converti, eu era... eu já era recém-formada, tinha me formado na área de processamento de dados e trabalhava com programação de sistemas. E achava que a vida seguiria próspera e feliz e tudo bem. E aí, quando então eu comecei a ser discipulada, logo veio o chamado do Senhor para minha vida. E eu compreendi que algo estava mudando. Seria totalmente diferente daquilo que eu imaginava. E aí eu conheci, logo depois eu conheci o Silas. Nós, ainda solteiros, concordamos que viveríamos uma vida de entrega para missões, de entrega de viver de tempo integral para o Senhor. E assim fizemos. Uma marca que nos acompanha desde então é a fidelidade do Senhor. Deus é fiel para cumprir tudo aquilo que Ele fala para a gente. Ele, a fidelidade dele é eterna, nos acompanha para sempre. E eu quero louvar o Senhor com a igreja por isso.
1: O meu chamado foi um pouquinho, mas um pouquinho mesmo, atrás do dela. Nós chegamos aqui na igreja, minha família, em 1974 para 75, um pouquinho atrás. Mas em 1980, numa conferência missionária aqui na igreja, eu entendi o chamado de Deus. E aí foi o processo de preparo, né, de Deus na minha vida. E nesse chamado, nesse entendimento, para mim que foi muito claro, e ao longo de todo o preparo também, houve vários momentos de provação para gerar em mim convicção. Porque o que mantém um missionário no campo é a convicção que ele tem do seu chamado. Porque as lutas vão vir, os desafios vão vir. E no preparo eu tive muitas dessas experiências de esperar o tempo de Deus para a obra missionária. E nessa convicção foi a melhor decisão que eu tomei, de saber que o Senhor ia cuidar de todas as coisas, né? Então, como jovem ainda, eu falei assim, pensava, eu quero casar, quero ter família. Eu falei, como é que vai ser? Naquela época a gente pensava, quem é que vai querer casar com um missionário? Mas eu confiei sempre na fidelidade de um bom Deus. E então, esse processo que durou aí por volta de uns 10, 12 anos, basicamente. Então foi a melhor decisão que eu tomei da minha vida, de dedicar tudo que tenho, tudo que sou, filhos, família, a obra do Senhor. Não me arrependo nenhum momento de ter feito isso. Graças a Deus, hoje nós temos a nossa família bastante envolvida com a obra missionária, e eu espero que Deus os use para a glória dele, porque não tem melhor coisa na nossa vida e para os nossos filhos que eles levem a palavra de Deus aonde o Senhor quiser. Então esse foi um meu testemunho, porque eu nasci num berço evangélico. Então andava pela igreja aqui, estava respirando esse ambiente de missões. Então foi para mim e é para mim um privilégio servir, e espero fazer por muito tempo ainda, continuar servindo ao Senhor. Nós vamos agora dedicar, através da nossa adoração, os nossos dízimos e oferta. E eu quero convidar você nesse momento, porque nós completamos em janeiro, praticamente são 31 anos de ministério. Em janeiro desse ano foi completado 31. Desses 31, mais de 20 sustentado por essa igreja. E eu louvo ao Senhor pela vida de cada irmão. E nesse processo que a gente entende de chamado, nós somos chamados, eu aprendi que nós oramos, nós contribuímos e nós vamos também. Isso é para cada um de nós. Esse é um chamado para mim, para você, para ir, orar e contribuir. E nesse momento que nós vamos fazer isso, e esse mês aqui, que é um mês também na nossa renovação da nossa oferta missionária de fé, que é a oferta missionária de fé, é além dos nossos dízimos, é além, porque é por isso que ela fala, é uma oferta missionária de fé, onde que nós investimos. E nós missionários também, nós também temos a nossa oferta missionária de fé. Nós também investimos no reino de Deus, porque nós entendemos que, biblicamente, isso faz parte também do nosso ministério. Então eu quero convidar você a fechar seus olhos agora e você orar também. Você que nos visita, por favor, não se sinta constrangido. Esse é um momento para os membros da nossa igreja que sabe e entende como é aplicado esse recurso. Mas claro, se você tem um motivo de gratidão ou você deseja participar também desse momento, você também é nosso convidado. Se sinta à vontade. Atrás nós temos aqui o nosso QR Code, que você também pode apontar o seu celular e também usá-lo para ofertar também. Mas quero orar por esse momento. Pai, nós queremos te dar glória e honra e louvor ao Senhor. Obrigado por mais uma conferência missionária. Obrigado pelo privilégio que o Senhor nos concede de participar mais um ano. Ó Deus, desses desafios dos campos, de nos entregar como oferta ao Senhor, ó Deus, mas também, Senhor, entregar tudo que nós temos e somos, os nossos recursos financeiros. Senhor, que nesta noite possamos fazer com alegria, devolvendo ao Senhor uma pequena parte de tudo que o Senhor tem nos dado. Por isso, Senhor, recebe a nossa oferta como aroma suave, como gratidão, como parte da nossa adoração nesta noite para a tua glória. Em nome de Jesus, Senhor, abençoa a tua igreja, aqueles que vão ofertar, mas aqueles também que por algum momento ou algumas circunstâncias não podem neste momento ofertar. Eu peço que igualmente a tua bênção esteja sobre a vida deles, para a tua honra e tua glória, no nome forte de Jesus. Amém. Deus abençoe.
2: Tenha a liberdade, querido, de participar desse momento com reverência, temor, tremor no seu coração, confiando que tudo que nós temos vem do Senhor e a Ele nós devolvemos, amém? Vamos declarar juntos?

Aplauda o Senhor em nome de Jesus. Nós te bendizemos, Senhor, obrigado pelo imenso privilégio que temos de participar de um momento como esse. Nosso coração se alegra em participar ativamente da sua obra e confiar diante do Senhor os nossos recursos, aquilo que o Senhor tem nos dado, Pai. Ao Senhor honra, glória e adoração. A igreja pode se assentar.

Queremos como igreja

maravilhoso que o Senhor, na sua grandeza e bondade, nos acompanhe em todos os processos de nossas vidas, amém? E nos ensina a entregar a cada dia, nesse processo de santificação. Eu tinha um ano na primeira conferência, glória a Deus, e o Senhor já tinha todos os nossos dias.

os nossos desafios, as nossas lutas, mas também as nossas experiências profundas. E a maior delas, eu acredito que você vai concordar comigo, não foi um sentimento, não foi um uau, não foi um suspiro, mas foi aquele momento de oração que você se colocou diante de Deus. Foi quando você abriu a palavra e o Espírito Santo te trouxe iluminação ao seu entendimento. Não há mais nada de novo que já não foi revelado nas Escrituras. E agora o Espírito Santo, a cada ano, em cada conferência, em cada culto, a cada manhã, Ele está nos orientando, porque o Senhor Jesus nos deixou o Espírito Santo para nos ensinar.

essa sensação de termos o controle, porque na verdade nós não temos o controle de nada. Mas nesta noite nós podemos continuar adorando o Senhor, nos rendendo e declarando: eu entrego tudo a Ti, os meus sonhos, os meus direitos.

Vamos aplaudir ao Senhor mais uma vez. Aleluia. Louvado seja o Senhor. Amém. Amém. Os irmãos podem se assentar. Antes de nós conhecermos o preletor desta noite, eu quero enviar uma saudação especial aos nossos ouvintes da Rádio Transmundial que estão acompanhando ao vivo a nossa 47ª Conferência Missionária do Brasil e de várias partes do mundo por meio das ondas do rádio, também da internet. Meu amigo Ricardo Almeida está na direção hoje da rádio ali nos estúdios em São Paulo. Sejam todos muito bem-vindos. Acompanhem conosco agora uma palavra do Senhor para todos vocês. E antes de prosseguirmos, eu quero junto com a nossa igreja agradecer, vem para cá esse ministério

0: E também agora de noite, certamente emocionou a todos nós a maneira criativa e também linda como vocês apresentaram, extensivo a todos os membros da nossa igreja que participaram junto com vocês. Aninha, muito, muito obrigado. Deus abençoe esse ministério que sempre colabora conosco, né, Carlos? Para deixar ainda mais bonito. Nosso painel ficou ainda mais lindo com a apresentação deles, as mais 50 bandeiras entrando aqui em 5 minutos, eu quase não conseguia fotografá-las, não é? Tamanha a agilidade e a beleza. Parabéns, que Deus abençoe vocês, obrigado por estarem conosco durante todo esse dia, e não é só no domingo, estavam ensaiando desde sexta-feira. Muito obrigado, mais uma vez uma calorosa salva de palmas para eles, Deus os abençoe, pode sentar. E nós vamos agora conhecer aquele que vai ser o mensageiro do Senhor nessa noite. E se acontecer como de manhã, prepare o seu coração. O Senhor irá falar conosco mais uma vez. Vamos conhecer o nosso preletor.
1: Para dar início à nossa 47ª Conferência Missionária, temos a alegria de receber neste final de semana o pastor José Bernardo. O pastor José Bernardo é casado com Vasti e juntos são pais de 2 filhos adultos. É formado em Marketing e Teologia e atualmente é mestrando em Liderança Ministerial pela Southeastern University. O pastor Bernardo é missiólogo, escritor e conferencista, além de atuar como vice-presidente da organização internacional One Hope, missão dedicada à distribuição de materiais bíblicos que já alcançaram centenas de milhões de pessoas ao redor do mundo. Também é fundador e presidente da missão Ame Evangelizar, onde há 26 anos tem se dedicado a mobilizar a igreja brasileira e luso-africana para cumprir a missão bíblica da evangelização. Seja muito bem-vindo, pastor José Bernardo.
2: Boa noite. Deus possa te abençoar grandemente com a sua palavra. Para mim é uma alegria estar aqui na conexão primeira e poder louvar o Senhor junto com vocês. Essa igreja tem um relacionamento bastante importante. Nós temos uma conexão muito importante com essa igreja desde muito cedo. Meus sogros fizeram parte da igreja desde a época do pastor Liberino. Eu comecei a estar aqui na igreja desde bastante jovem, volta dos meus 22 anos, vindo aos cultos. Tive o privilégio de estar, de ajudar o pastor Edson com seus livros, com suas conferências, fazendo comunicação para ele. Minha esposa também hoje pela manhã estava celebrando de que há 55 anos atrás, nessa igreja, em um culto de missões nacionais, ela também recebeu o chamado de Deus. E hoje estamos aqui felizes, cumprindo o chamado do Senhor. No ano 2000 eu fundei a agência AME, a Agência Missionária de Mobilização Evangelística, uma agência dedicada a ajudar a igreja a cumprir a missão dela. A missão é da igreja, não é da agência. Então, a agência existe para ajudar a igreja naquilo que é a especialidade da agência. Nós temos ajudado perto de 60 mil igrejas em todo o Brasil a evangelizar mais de 175 milhões de pessoas nestes anos de ministério. Deus tem nos abençoado grandemente. Nós temos 3 missionários da Conexão Primeira, um casal, pastor Silas e Cláudia, são nossos missionários. Ele é diretor do nosso ministério para os países do que nós chamamos a região Luso-Leste, que é a região além do Brasil, ou seja, África, Europa e Ásia,

0: falam o português, né? Então, Moçambique, Angola e aí para frente, né? Cláudia tem nos ajudado muito, está sempre presente. Sou grato a Deus pela grande amizade entre ela, minha esposa, e o apoio que elas podem se dar mutuamente. Deus abençoe por isso. E a outra missionária, Vasti Rocha, é missionária da igreja no sertão nordestino e ali dirige o nosso projeto Imbu, que é o nosso projeto para o sertão nordestino. E a igreja também vem mantendo uma parceria conosco, com a nossa escola de treinamento em liderança para adolescentes e jovens pacificadores, e a gente tem a alegria de circular pela igreja encontrando muitos pacificadores e os seus pais, não é? E ver que nós estamos também podendo contribuir em edificar uma nova geração de líderes. E mais recentemente, desde 3 anos atrás, com o apoio sempre da igreja, pastor Marcos Grava, um querido colega, sua esposa, a Luz, seus filhos tão queridos, nós iniciamos também a Escola Ergates. São 2.000 horas de formação ministerial dessa escola, que é fundamentada em teologia bíblica com ênfase em discipulado. E hoje nós temos o privilégio de estarmos acompanhados dos nossos alunos. Fiquem em pé aí, deixa eu apresentá-los à igreja, né? Minha coroa e glória. São alunos aí de praticamente todas as regiões brasileiras aí, desde o Rio Grande do Sul até o Amazonas, e estão se preparando. São os últimos 15 dias deles. No dia 8 de junho, eles partem para a zona rural de Caruaru, em Pernambuco, onde vão trabalhar em um vilarejo chamado Vila do Juá, de baixa presença evangélica, e vão ali com o desafio de discipular 75, na verdade vão evangelizar muitas pessoas, vão discipular muitas pessoas, mas eles estão mirando 75 que vão chegar até o batismo, se Deus quiser, nesses próximos 6 meses. Então vocês precisam orar por eles, é um grande desafio. Praticamente a igreja anfitriã, uma pequena igreja ali naquele vilarejo, ela vai dobrar de tamanho. A igreja não tem mais do que isso, e nós vamos dobrar de tamanho ali. Estamos confiantes no Senhor. E a missionária Vasti Rocha será a monitora desses moços e moças. Ela está a monitora de campo, ela que vai cuidar deles nos próximos 6 meses. Então nós estamos aliviando ela de outras tarefas para que ela possa se concentrar no cuidado destes alunos que estão se preparando para cumprir o ministério. Alguns dos pastores estão ansiosos de recebê-los de volta para várias funções, e outros não, outros já estão entregando eles para a agência missionária. Pelo menos um, o pastor já disse, eu quero que ele seja missionário da AME. Então, nós já estamos no lucro já. Que Deus abençoe. Podem assentar-se. Orem por eles, eles precisam de oração. Se você quiser saber mais sobre vocação, pergunta para eles. Eles tiveram essa luta recente, muitos deixaram muitas coisas para se prepararem para o ministério. E nós temos um stand aqui no Atos 1:8. Você pode, depois do culto, se aproximar, conversar com eles, e vai ser muito bom. Mas vamos à palavra de Deus, porque é para isso que nós estamos aqui, não é? Então nós vamos para a segunda carta do apóstolo Paulo a Timóteo. No capítulo 4, nós vamos ler dos versículos 1 ao 5. Segunda carta de Paulo a Timóteo, capítulo 4, versículos 1 ao 5. Esta é a palavra de Deus, e a palavra de Deus diz assim: na presença de Deus e de Cristo Jesus, que há de julgar os vivos e os mortos por sua manifestação e por seu reino, eu o exorto solenemente. Pregue a palavra. Esteja preparado a tempo e fora de tempo. Repreenda, corrija, exorte com toda paciência e doutrina. Pois virá tempo em que não suportarão a sã doutrina. Ao contrário, sentindo coceira nos ouvidos, juntarão mestres para si mesmos, segundo os seus próprios desejos. Eles se recusarão a dar ouvidos à verdade, voltando-se para os mitos. Você, porém, seja moderado em tudo, suporte os sofrimentos, faça a obra de um evangelista, cumpra plenamente o seu ministério. Nós vivemos em um mundo bem complicado. A ilusão que esse mundo vive deixa perplexo não somente nós que somos evangélicos, mas até mesmo as pessoas aí fora olham para os absurdos que estão acontecendo e ficam inconformadas. Esse mundo está vivendo de narrativas. Esse mundo está vivendo de imaginações. Na medida em que a verdade se tornou relativa e cada um tem sua própria verdade, todos os marcos, todos os limites de segurança, todos os limites que poderiam guiar alguém foram tirados. E as pessoas perderam a noção de tudo. Elas já não sabem quem são. Elas já não sabem para que existem. E na tentativa de criar para si uma identidade, de criar para si um caminho, um propósito, uma missão, as pessoas têm procurado colocar os seus desejos como uma missão. Mas os desejos não são uma boa referência para definir a missão, o sentido da vida, a razão de viver de alguém. Porque os desejos mudam. E uma pessoa que muda de missão, que muda de desejos a todo momento, é uma pessoa sem a capacidade de decidir, sem a capacidade de avançar. É uma pessoa que fica andando ao redor de si mesma. Há algum tempo atrás, evangelizando, contei essa história no meu livro Bússola, que trata justamente desse aspecto missiológico, da definição missional da igreja. Eu estava numa cidade, tirei um tempo de isolamento para escrever um livro, e todas as vezes que eu ia ao restaurante ali do hotel onde eu estava, fora de temporada, né, porque é mais barato, aquele mesmo garçom, um rapaz dos seus 20 anos, 20 e poucos anos, é que me atendia, até que eu pude conversar com ele sobre o evangelho, evangelizá-lo. E buscando que ele entendesse a importância do que eu tinha para dizer, eu disse: a sua geração é como um barco que lança âncora no convés. Na tentativa de ancorar a sua vida nos seus próprios desejos, você lança a âncora em si mesmo. E você não tem nenhum paradeiro. Você não tem nenhuma referência, nenhuma estabilidade. Você é levado pelas ondas, é levado pelos ventos. Querendo estar estável e firmado, você não tem firmeza nenhuma. E aquele jovem precisou concordar. Disse: é isso mesmo, e é assim que eu estou vivendo. O que é que eu faço? Eu tive o privilégio de guiá-lo a Cristo até que ele entendeu que ele precisava ancorar a sua missão, o seu propósito de vida, o seu chamado em Jesus. em Jesus. Quem é que chama a si mesmo? Você precisa ser louco, não é? Para chamar a si próprio. Para gritar e dizer, vem aqui, fulano, sendo que é você mesmo. Quando nós dizemos chamado, isso implica necessariamente que alguém tem que nos chamar. E é isso que nós precisamos aprender nesse primeiro dia oficial da conferência. Começamos já ontem, mas hoje a abertura oficial, e durante toda essa semana, até o próximo domingo, precisamos saber que quem nos chama é o Senhor Jesus. E esse texto que nós examinamos, ele traz um chamado fortíssimo. É a segunda carta de Paulo a Timóteo. É possivelmente o último escrito do apóstolo Paulo antes de ser assassinado pelo Império Romano, por um processo vicioso, viciado, por um crime que ele não cometeu. E aqui ele está procurando convencer Timóteo a assumir o ministério que ele agora deixa. Combati o bom combate. Daqui a pouco ele vai dizer, combati o bom combate, acabei a carreira e guardei a fé. Mas o que ele diz desde o capítulo 1, começando bem afetuosamente, como nós vimos à tarde de ontem com os adolescentes, buscando suavizar a sua voz para convencer Timóteo, o objetivo dele no capítulo 1, no capítulo 2, no capítulo 3, é levar Timóteo a aceitar o chamado de Deus para continuar o ministério. E no capítulo 4 não há mais tempo. Tudo aquilo que ele argumentou e falou, todos os imperativos que ele deu a Timóteo, ele agora toma uma voz solene e faz um chamado irrecusável a Timóteo. Como é que ele começa esse chamado? Esse chamado solene e poderoso, você ouviu, na presença de Deus e de Cristo Jesus, que há de julgar os vivos e os mortos, por sua manifestação e por seu reino, eu o exorto solenemente. Eu o exorto solenemente, é uma palavra que significa testificar. Eu testifico, como se agora Paulo estivesse diante de um juiz, em um tribunal, toda a corte reunida em um ambiente sério, em um ambiente, e agora Paulo é a testemunha, e ele se levanta para testemunhar algo que Timóteo precisa ouvir. A palavra que Paulo usa aqui e que é traduzida na NVI como eu o exorto solenemente indica que este chamado que Paulo está fazendo não é um chamado dele, não é porque ele quer, não é porque ele deseja, ele é a testemunha desse chamado. E ele trata de fazer Timóteo entender que não é brincadeira, que é muito a sério. E ele diz, aos olhos de Deus, Deus está vendo o que eu vou dizer. Aos olhos de Jesus Cristo, o julgador dos vivos e dos mortos. E ele acrescenta ainda à vista, aos olhos da manifestação de Cristo. E aos olhos do reino de Cristo. Portanto, ele conjura como testemunhas daquilo que ele está dizendo, daquilo que ele está falando, toda a corte celestial. E nós temos a tendência, devido possivelmente à dificuldade de traduzir o que no grego é o presente do particípio, ficamos com aquele que julgará, ou que há de julgar os vivos e os mortos. E isso coloca esse texto no futuro. E talvez suaviza um pouco a urgência desse chamado. Mas deixa eu dizer que olhando mais profundamente na gramática no original, não há futuro aqui. Cristo é, nesse momento em que Paulo está falando, o julgador dos vivos e dos mortos. E não é uma manifestação ainda para acontecer. Paulo não está necessariamente se referindo à parousia, à volta de Cristo. Mas há um Cristo que é presente, que é real, que é manifesto. Ele não está se referindo a um reino que se completará na glória futura. Ele está dizendo de um reino que já começou quando o Senhor Jesus disse: é chegado o reino dos céus. Está aqui. Portanto, esse chamado solene não é um chamado do futuro. Não é um chamado para você ficar esperando, para Timóteo ficar aguardando. É um chamado que acontece no tempo presente. É urgente, é importante, é solene. E se eu fosse você, eu começaria a pensar: que chamado é esse? Que chamado é esse que faz Paulo, no final da carta, chegando na conclusão do capítulo 4, faz com que ele pare agora e emita esse chamado tão solene, tão grandioso, que ele precisa chamar a corte celestial, precisa chamar Timóteo, levá-lo na presença do Pai, na presença de Cristo Jesus, levá-lo na presença da encarnação de Cristo, levá-lo na presença do reino. Que chamado é esse? E nós não precisamos esperar, porque logo no versículo 2 vem o chamado. E o chamado é: pregue a palavra, esteja preparado a tempo e fora de tempo, repreenda, corrija e exorte com toda paciência e doutrina. Pregue a palavra. Que Paulo está dizendo a Timóteo é que esse ministério tão importante, esse chamado tão importante, que Timóteo deveria continuar depois da morte de Paulo, consiste em pregar a palavra. Prega a palavra. Prega a palavra, Timóteo. Mas Paulo também diz como é que é para pregar a palavra. Há muitos tipos de pregação. Nós estamos aí habituados, principalmente com a internet, tem gente pregando tudo quanto é coisa, de tudo quanto é jeito. Há igreja para todos os gostos, para todas as vontades, para todos os desejos, para todas as carnalidades. Mas Paulo, ele determina o que é pregar o evangelho. O chamado é pregar o evangelho. E deixa eu já começar desfazendo mistério. Se você veio a essa conferência querendo saber qual é o chamado é esse: pregue a palavra. Mas como é que se prega a palavra? É de qualquer jeito? É dizendo aquilo que é gostoso de as pessoas ouvirem? É dizendo simplesmente aquilo que me dá vontade de dizer? Ou aquilo que vai me conseguir mais likes? Aquilo que vai me conseguir mais apoiadores? Aquilo que vai me conseguir mais interesses? Não. A primeira coisa para pregar a palavra é repreenda. Repreenda. Eu preciso ser capaz de dizer o que está errado. Eu preciso ser capaz de denunciar. O chamado é esse. Pregar a palavra exige que eu denuncie aquilo que está errado. Não posso passar por cima e simplesmente fazer que não vi, fazer que não sei, fazer que não conheço. O chamado é para pregar a palavra, e a pregação da palavra começa denunciando o erro. Começa dizendo: isso está errado. O segundo movimento na pregação da palavra, que está traduzido aqui como corrija, é um movimento de valorizar o que está certo. De dizer: olha, é dessa forma que devemos agir, o correto é isso. E o terceiro movimento na pregação da palavra deve ser a instrução. Como é que eu saio do que está errado para aquilo que está certo? Repreenda, corrija e exorte. Repreenda, corrija e exorte. Denuncie o erro, valorize o acerto e instrua na justiça. Esse movimento constante é que significa a palavra, pregar a palavra. E talvez você diga: eu já sei disso, que bom, mas eu estou esperando uma oportunidade para pregar. E Paulo disse a Timóteo também: não espere oportunidade nenhuma. Pregue a palavra, esteja preparado a tempo e fora de tempo. Quando forem boas as oportunidades, a palavra que ele usa é eukairós. Um tempo bom, uma oportunidade boa. Ou a, para a partícula negativa, a kairós, quando não houver oportunidade, em qualquer situação, pregue a palavra. E ele finaliza esse chamado tão específico, tão claro, tão bem definido, dizendo que a pregação da palavra, com repreensão, com correção, com exortação, denunciando o que está errado, promovendo o que está certo, instruindo, aconselhando a sair do erro. Como sair do erro? Como viver segundo a justiça de Deus? Essa pregação tem que ser feita com toda paciência e com toda doutrina. Com toda paciência significa não se exasperar. Ah, a pessoa não está querendo, continua pregando. Ah, a pessoa me mostrou a língua, continua pregando. A pessoa bateu o pé, continua pregando. A pessoa diz que não quer mais ouvir, continua pregando. É eu, Kairós, e a Kairós, continua pregando. Ah, mas parece que não está adiantando nada, continua pregando. Porque esse é o nosso chamado. Esse é o chamado de Deus, Paulo está dizendo a Timóteo. Mas é também com toda a doutrina. E como eu disse hoje pela manhã, isso me lembra muito Jesus dizendo, ensinando-os a guardar todas as coisas que eu vos tenho ordenado. Não é só para pregar aquilo que eu gosto, aquilo que eu quero, aquilo que eu penso, mas é para pregar tudo aquilo que o Senhor nos ensinou, com toda a doutrina, todo o ensino. Mas a terceira coisa que nós vemos nesse texto é o cenário que foi considerado a dar esse chamado tão solene. Qual é o cenário para o qual Paulo está chamando Timóteo? E aqui eu quero que você comece a se relacionar com essa palavra. Porque é quase impossível passar pelo versículo 3 e 4 e não perceber que esse texto é para nós também. Porque quando Paulo começa a descrever o cenário no qual Timóteo deveria pregar a palavra, nós começamos a dizer: puxa vida, é exatamente por isso que eu estou passando. Essa também é a realidade na minha universidade, essa é a realidade na minha escola, essa é a realidade lá no meu trabalho, essa é a realidade lá no supermercado, no shopping center. Ele disse: pois, se prepara agora, pois virá o tempo. Está chegando. é logo. Virá o tempo em que, primeiro, não suportarão a sã doutrina. Apóstolo Paulo está usando aqui uma palavra que ele reservou especialmente no sentido conceitual, aqui no sentido metafórico, reservou para as cartas pastorais. É a palavra hudiaino, da qual veio o nosso termo higiene. O diaino é uma palavra que pode ser traduzida como sadio, um ensino sadio, uma doutrina sadia. Mas é sadio não no sentido que nós usamos atualmente, mas sadio no sentido que funciona, algo funcional. E quando o apóstolo Paulo diz que vem esse tempo que as pessoas não aceitam uma doutrina sadia, eu começo a pensar em como muitas pessoas estão exigindo que partes do ensino bíblico, partes da nossa doutrina, sejam retiradas. Ah, isso aqui acho que não faz falta. Vamos tirar daqui. E até é engraçado, pessoas que talvez com boa intenção ou não, dizem, olha, eu não quero falar de igreja, eu só quero falar de Jesus. Eu chamo isso de teologia da decapitação. A pessoa fala da cabeça, mas não fala do corpo. Não tem jeito de você pregar o evangelho sem falar de igreja. Convidar uma pessoa para se encontrar com Jesus é convidá-la para fazer parte do corpo de Cristo. Mas você está vendo como as pessoas andam tirando pedaços da sã doutrina para torná-la mais palatável, mais aceitável, mais agradável pelo mundo. Eu me lembro quando começaram a fechar as portas das escolas para evangelização. Começo da AME, a gente incentivava a evangelização escolar. E aí os diretores, parece que ensaiados, começaram a dizer, olha, pode falar de Deus, mas não pode falar de Jesus. Porque Deus tem quase todas as religiões, tem umas que não tem Deus, mas enfim, quase todas. Mas Jesus aí pegou pesado, né? Aí não pode. Como é que eu vou pregar sem falar de Jesus? Ele é o próprio evangelho. Como eu costumo dizer, o evangelho é o reino e o reino é o rei. Não tem jeito de falar do evangelho sem falar de Jesus. Mas nós chegamos a um tempo, exatamente como o apóstolo Paulo disse que Timóteo chegaria, nós também chegamos a um tempo em que as pessoas não suportam a sã doutrina, não suportam que se pregue a elas um evangelho completo. Eu me lembro uma vez que eu estava dizendo que os adolescentes ou crucificavam a carne, ou eram crentes de verdade, ou iriam para o inferno. E uma mãe veio me procurar depois do culto e disse, você está pegando muito pesado com eles. Eles são muito novinhos e eles ainda não podem aguentar um peso tão grande assim. E eu disse para ela, você acha que o diabo acha eles novinhos o suficiente para não... Nós estamos tentando tirar pedaços da sã doutrina para que ela se acomode aos nossos desejos, às nossas vontades. É isso que o mundo está fazendo, é nesse mundo que nós estamos vivendo. A igreja não pode concordar com isso. A igreja não pode concordar com essa situação. Mas tem concordado? Muitos estão confusos, muitos estão perdidos. Será que eu me adapto? Será que isso não é contextualização? Segunda coisa que descreve o mundo no qual Timóteo deveria pregar e nós também. Ao contrário, sentindo coceira nos ouvidos, juntarão mestres para si mesmos, segundo os seus próprios desejos. Não é isso que está acontecendo? Lá no mundo, as pessoas estão juntando mestres segundo elas querem. E até dentro da igreja. Eu sei que aqui em Santo André não acontece isso na primeira, então, de jeito nenhum. Mas aí nos outros estados eu tenho visto muito isso. Se o pastor prega a sã doutrina, a pessoa fica brava e diz, eu vou para aquela outra igreja porque lá não tem esse tipo de pregação. Que dirá no mundo? As pessoas estão juntando o mestre segundo os seus desejos. Eu só quero ouvir isso, só quero ouvir aquilo. Nossos políticos entenderam isso primeiro do que nós. Se especializaram em falar só o que o povo quer ouvir. Esse ano é ano. Só o que as pessoas querem ouvir. E as pessoas vão juntando para si mestres de acordo com seus próprios desejos. Terceira coisa que descreve esse mundo: eles se recusarão a dar ouvidos à verdade, voltando-se para os mitos. Eu disse hoje pela manhã que uma função do evangelho é desfazer a mentira, desfazer os mitos. Frequentemente esse par de palavras, aletheia, que é realidade, nós traduzimos na nossa Bíblia como verdade, mas não é a verdade moral, é a verdade factual, é o fato, é a realidade. E a palavra pseudos, que é traduzida como mentira, mas que significa ilusão. De modo que o diabo é o pai das ilusões. Ele cria miragens, ele cria ilusões sedutoras. E a função do evangelho é trazer a realidade para que as pessoas conheçam a realidade. E o que o apóstolo Paulo está dizendo é que viria um tempo, e Timóteo ministraria nesse tempo, em que as pessoas estariam vivendo ilusões, preferindo as ilusões. Nós atualmente chamamos de narrativas, os mitos, chamamos de narrativas. Um dos versículos mais fortes nesse binômio, no contexto em que o diabo é o pai da mentira, é: e conhecereis a verdade, e a verdade vos libertará. Libertará do quê? Da ilusão. Está todo mundo iludido. E está todo mundo buscando mais ilusão. A pessoa está meio infeliz, aí ela vai lá e maratona no streaming. Assiste uma série, duas séries, uma atrás da outra. Com um pote de sorvete e outro de pipoca. Prefere viver na ilusão do que resolver os problemas, do que enfrentar a realidade. Se tranca no seu quarto e fica horas passando memes no Instagram, porque prefere as ilusões do que a realidade. E a realidade é que nós vivemos em um mundo cheio de pecado. A realidade é que vivemos em um mundo que está em processo de autodestruição. A realidade é que vivemos em um mundo onde as pessoas estão destruindo a sua própria vida, destruindo a sua família, destruindo todas as coisas à sua volta. Mas a realidade também é que Deus amou esse mundo de tal maneira que deu seu Filho unigênito para que todo aquele que nele crê não pereça, mas tenha a vida eterna. Essa é a realidade. E então, o apóstolo Paulo diz, é esse mundo, Timóteo, que vai acontecer. E quando nós nos olhamos, vemos também que é o nosso mundo. E se o nosso mundo é esse mundo que o apóstolo Paulo está dizendo, existe um chamado para enfrentar essa bagunça, essa complexidade, essa doidice, esses delírios, essas ilusões, e esse chamado é: pregue a palavra. Prega a palavra, prega a palavra, prega a palavra, a tempo e fora de tempo, denunciando o que está errado, promovendo aquilo que está certo, orientando as pessoas, prega a palavra. Esse Esse é o chamado. Ah, mas o mundo não vai aceitar. Prega a palavra. Ah, mas está difícil. Prega a palavra. O chamado do Senhor para nós é pregar a palavra. E eu precisei escrever um livro todo para falar da confusão em que muitas vezes a igreja está em termos missionais. E eu estou insistindo naquele livro para que a igreja volte à simplicidade da Missio Dei, a missão dada pelo Senhor. Prega a palavra. Mas a igreja tem abraçado muitas missões. Os missionários têm abraçado muitas missões, têm feito de tudo menos pregar a palavra. Está fazendo o quê? Ah, fazendo curativo. Que bom. O pessoal do Médico Sem Fronteira também faz. E que mais? Nada, só isso. Não serve. Esse não é o nosso chamado. O nosso chamado é pregar a palavra. Enquanto eu prego a palavra, também posso fazer curativo, não vou deixar a pessoa ferida. Também posso dar comida, não vou deixar a pessoa com fome. Mas se eu não pregar a palavra, eu não estou cumprindo o meu chamado. Não estou cumprindo o chamado que o Senhor me deu. Tem que arranjar um jeito de pregar a palavra. Eu gostei de ouvir, não tinha ouvido ainda, Caleb falando da preparação na Ásia de empregadas domésticas para irem para países fechados como empregadas missionárias. Elas vão pregar a palavra. Vão pregar a palavra. E os primeiros resultados aí, segundo ele, já se mostram. Porque tem que pregar a palavra. Não adianta simplesmente eu fazer caridade. Porque todas as religiões têm alguma forma de caridade. Se fizer muita caridade, vai ser confundido com os muçulmanos que chegam num vilarejo, primeiro abre um poço, depois abre uma escola e por fim abre uma mesquita. E se você não se converter, não pode nem beber água e nem estudar. É assim que nós vamos trabalhar? É assim que o Senhor nos mandou trabalhar? O nosso chamado é pregar a palavra. Mas muitas vezes estamos nos esquecendo disso. E o apóstolo Paulo termina isso falando do comportamento que um obreiro deve ter, que um crente deve ter enquanto está pregando a palavra. Ele disse: você, porém, seja moderado em tudo. Essa palavra, ela traz para nós, nefe, essa palavra traz a ideia de sobriedade, de não estar intoxicado, de não estar bêbado, de não estar delirando. Se eu vou contra os delírios deste mundo, pregando o evangelho da realidade, para que as pessoas sejam libertas das suas ilusões, dos seus enganos, eu mesmo preciso ter clareza. Essa é a primeira coisa que um crente precisa ter: clareza. O que é certo, o que é errado seja o seu falar, sim, sim, não, não. O que passa disso é de procedência maligna. Verdade relativa é do diabo. Ele que gosta de verdade relativa. Nós gostamos de é sim, é não, é não. Nós precisamos ter clareza para pregarmos nesse mundo, pregarmos a palavra nesse mundo relativista. Você precisa ter clareza. Timóteo precisava e você precisa também. A segunda coisa que nós precisamos, suporte os sofrimentos. Há muitos estudos da psicologia mostrando o embotamento que nós sofremos com excesso de informação. Você abre o Instagram, parece que, como canta o Juliano Som, o mundo está caindo ao meu redor. É É tanta notícia ruim que você começa a crescer alguns mecanismos de defesa para não se importar mais com isso. E talvez Timóteo também, eu não vou mais ligar para isso, eu não vou mais me preocupar com isso. Morreu, morreu, o outro foi abusado. Um crente não pode ser assim. O nosso chamado para pregar a palavra exige um coração sensível à maldade que acontece no mundo. Eu preciso olhar as pessoas que estão sofrendo, as pessoas que estão sendo abusadas, sofrendo violência, sendo enganadas, iludidas, e eu preciso sentir, eu preciso sofrer por causa disso. Para que nesse sofrimento eu escolha a única coisa que pode resolver tanto abuso, tanta violência, tanto erro, a pregação da palavra de Deus. É dizer o que está errado, é dizer o que é certo. Eu me lembro quando eu lancei o programa Caminho da Paz, um programa contra bullying, para evangelização de adolescentes no Fundamental 2 e no Ensino Médio. E no dia que eu estava expondo numa escola, vieram professores de várias escolas, eu estava expondo o programa e explicando como nós usaríamos a parábola, a história do samaritano, para ensinar outros comportamentos aos adolescentes que não fosse o bullying. Estava ensinando. Estava pregando a palavra para aqueles professores, grande parte não crentes. E o filho de uma professora estava ali esperando a mãe enquanto ela assistia a palestra. E me ouviu falando da história do samaritano e quantos comportamentos que nós podemos ter e quanto é que o bullying termina fazendo as pessoas sofrerem. E ele me mandou um bilhete. Não vi a cara dele, mas vi o bilhete. Letra de adolescente, um menino de 16 anos. Ele disse: eu não sabia que as minhas brincadeiras podiam machucar tanto assim. Eu vou mudar. Sabe o que é isso? Pregar a palavra. Primeiro mostrar o erro, depois mostrar o que é certo, e depois aconselhar a tomar o caminho correto. É assim. Ah, mas não estão se convertendo, talvez porque não esteja pregando a palavra. Ah, mas não estou vendo transformação, talvez porque não está pregando a palavra. Então esse texto me diz para ter clareza, para enfrentar os sofrimentos, para fazer a obra de um evangelista. E finalmente, para cumprir plenamente o ministério. Não deixa nada por fazer, faça tudo o que o Senhor mandar. Você veio aqui para saber qual é o chamado do Senhor para a sua vida. Deixa eu dizer para você, o chamado do Senhor é: pregue a palavra. Pregue a palavra. Você pode pregar, não precisa ser para uma multidão. Você pode começar hoje mesmo. Pode começar antes de sair daqui. Pega o seu WhatsApp e prega a palavra. Manda a palavra de Deus para alguma pessoa que você conhece. E quando você estiver conversando com alguém, bota a palavra de Deus no meio. Uma das coisas que eu ensinei como preparação para os nossos alunos é conversação bíblica. Bota a Bíblia em todo momento, todo instante. Não quer dizer que as pessoas vão ficar simpáticas com isso, não. Eu me lembro que eu, adolescente, no ensino médio, minha professora de redação fez uma coisa que chama caderno maluco. Cada um começava uma história, trocava o caderno, o outro tinha que continuar a história. Acho uma excelente forma de treinar a redação. Você tem que ler tudo que o outro escreveu e depois você tem que ir fazendo a história. E eu preguei a palavra nos 30 cadernos da minha escola. Ninguém gostou. Todo mundo ficou bravo. Que você só põe Bíblia no meio? É assim, e vou continuar. Cada caderno que caía na minha mão, eu torcia a história, dava um jeito e enfiava a palavra de Deus ali. Não importa aonde você está, não importa o que você está fazendo, se é tempo, se não é tempo, se tem oportunidade, se não. Se você quiser atender a esse chamado de Deus, você vai arranjar um jeito de pregar a palavra. Você vai arranjar um jeito de botar a palavra no meio da conversa, no meio da história. Você vai arranjar um jeito de levar uma palavra de Deus. E as pessoas vão ouvir. E muitos vão aceitar. E muitos vão ser transformados, porque foram arrancados da ilusão do inimigo. Eu quero convidar você a aceitar esse chamado. Como eu disse, você veio aqui buscando qual é o chamado do Senhor. Eu já ultrapassei 2 minutos. Eu tinha ultrapassado 2 minutos de manhã, depois no segundo culto ultrapassei 4, então hoje eu vou ultrapassar 6. Tá bom assim? Mais 4 minutos para eu fazer 3 convites para você. Meu primeiro convite é que você confesse. Nós vamos orar daqui a pouco, eu quero que você confesse. Primeiro, quero que você confesse se você tem, avalie sua vida e confesse se você tem as 4 características que Paulo disse. A primeira é que você precisa ter clareza. A segunda é que você precisa ter sensibilidade. Quando você vê o mal, você não pode fingir que não viu. Você tem que sofrer por causa do mal, para que você tenha o desejo de mudar aquilo que está na sua frente. Terceiro, você tem que fazer a obra de um evangelista. Você tem que estar pronto para pregar a palavra. Você precisa considerar essa a sua obra. Não importa o seu ministério, as outras coisas que você faz, você sempre tem como sua principal, sua prioridade, fazer a obra de um evangelista. E quarto lugar, cumpra plenamente o seu ministério. Não deixa nada por fazer. Diga ao Senhor: Senhor, eu quero cumprir plenamente o meu ministério. Eu não quero pular coisas. Eu me lembro uma vez que eu me propus a evangelizar pela internet, mas eu cheguei na página de uma pessoa que era, bom, para começar, a foto estava de vestido todo maquiado, o menino, e com chifre de diabo, com um tridente de diabo. Eu falei: eu vou nem falar de Jesus para esse, né? Não vai adiantar nada, né? E pulei. E aí então, depois que eu evangelizei bastante, fui orar por aquelas pessoas, e o Espírito Santo começou a me cutucar o coração. Se faltou um, faltou aquele. E eu tive que então resgatar o histórico do navegador e mandei uma mensagem evangelística. E sabe qual foi a única pessoa que me respondeu daquela leva? Aquele. Cumpre a obra direito, não deixa passar nada, cumpre plenamente o seu ministério, prega a tempo e fora de tempo, não perca oportunidades. Examine o seu coração, como é que você está. Se você está fazendo essas 4 coisas, confesse ao Senhor o que você precisa melhorar. Diga: Senhor, me dá mais clareza. Senhor, me dá mais sensibilidade. Senhor, me dá o coração de um evangelista. Senhor, me ajuda a cumprir plenamente o meu ministério. Você quer confessar essas coisas? Não? Acho que o pessoal não ouviu a pregação, pastor. Você quer confessar essas coisas? Fale com Deus sobre essas coisas. A segunda coisa que eu quero te convidar é para mudar. Se você não está pregando, comece a pregar. E se você já está pregando, pregue mais. Faça essa mudança na sua vida. Se converta hoje, diga: Senhor, eu quero começar a pregar. Ou: Senhor, eu quero pregar mais do que eu estou pregando. É lá uma vez ou outra. Cada 15 dias eu falo de Jesus para alguém. Quero te convidar a começar a falar todos os dias de Jesus para alguma pessoa. E finalmente, eu quero para a sua vida toda que você comece a andar sempre na presença de Deus. É sublime o modo como Paulo começou esse texto. Na presença de Deus e de Cristo Jesus. Parece que às vezes nós esquecemos que nós estamos na presença de Deus. Parece que a gente precisa ter um tempo certo, uma hora certa para entrar na presença de Deus. Nós não estamos mais no Antigo Testamento. Entrar na presença de Deus não é uma coisa. O véu do templo se rasgou. Nós agora estamos diante do trono da graça o tempo todo, todo o tempo. Então viva com temor do Senhor, viva na presença de Deus. É assim que nós vivemos o nosso chamado, vivendo sempre na presença de Deus. Eu poderia falar muito sobre isso, mas vou parar por aqui. Quanto que nós temos trabalhado com os nossos alunos nas disciplinas espirituais para que eles vivam em contínua adoração, contínua confissão, contínua eusebeia, essa reverência, essa piedade. Nós precisamos disso. Qual é o seu chamado? Qual é o seu chamado, igreja? Ore por isso agora. Senhor nosso Deus, ó Pai, essa é a tua palavra. E ela foi pregada como também eu a recebi de ti, Senhor. Então eu quero orar agora por cada pessoa, Senhor. Que ela tenha o caráter, as atitudes, o comportamento, Senhor Jesus. Ó Senhor, para pregar a tua palavra. Ó Senhor, que ela se dedique, toda a igreja. Ó Senhor, os adolescentes, os jovens. Ó Pai, os adultos, ó Senhor. Os universitários, aqueles que têm bastante escolaridade, os que têm pouca escolaridade, aquele Senhor que tem uma boa posição social, aquele Senhor que tem dificuldades, ó Senhor, não importa, todos os crentes, ó Senhor Jesus, ó Senhor, mulheres, homens, jovens, ó Senhor, crianças, ó Senhor, anciãos, que toda a igreja se dedique, ó Senhor, a ouvir este chamado, a pregar a tua palavra, ó Senhor, para que tu sejas glorificado no meio dessa geração ímpia, nesse tempo, Senhor, de dificuldades. Ó Senhor, que a tua palavra, essa palavra que traz saúde, essa palavra que transforma os corações, transforma as mentes, que esta palavra seja pregada em todo lugar, ó Senhor, para a tua glória, para o louvor do teu nome, ó Senhor, enquanto nós aguardamos a tua vinda, em nome de Jesus, amém.
1: Coloque-se em pé em nome de Jesus.

0: aleluia, aplauda o Senhor em nome de Jesus.
1: Amém, amém. Se assente um minutinho. Chamado, né? Algo extraordinário. Algo que eu e você já temos. A partir do momento que Cristo entrou na nossa vida, mudou a nossa história, nós passamos a ter um chamado. Jesus muda o nosso rumo. E o chamado ficou bem claro. Eu tive o privilégio das 5 mensagens, pastor, ouvi 4. A mensagem é clara, o chamado é claro. Pregue a palavra a tempo e fora de tempo. Caminhe numa vida de oração, viva com Jesus. O Senhor mudou nossa história, irmãos. E como o pastor mesmo diz, quando a palavra de Deus é pregada, nós somos confrontados e precisamos apresentar uma resposta a essa palavra. A palavra de Deus diz que nós somos geração eleita, sacerdócio real, nação santa, povo escolhido para anunciar as maravilhas daquele que nos chamou das trevas para a luz. Andávamos no pecado, afastado, longe do caminho do Senhor, mas a graça maravilhosa nos trouxe para vivermos um chamado. Alguns têm um chamado em especial. Todos somos chamados a pregar o evangelho, mas alguns são escolhidos para Deus para uma missão específica, e talvez você que está aqui nessa noite foi escolhido para uma missão específica. Eu recebi Jesus com 9 anos de idade lá na PIB de Curitiba, e com 12 anos eu recebi o meu chamado. Mas não é porque a gente recebe o chamado que nós respondemos no mesmo momento ou na mesma hora. Às vezes precisamos desenvolver um pouco mais a nossa salvação para entendermos ou compreendermos aquilo que Deus tem para nós. Mas uma coisa eu posso falar para você: não perca tempo. Se você tem um chamado, não se desvie da rota, porque você só vai dar uma volta maior. Você vai voltar no mesmo ponto, porque o Senhor vai te trazer ali de novo. Não perca tempo. Viva o chamado de Deus, porque esse chamado, quando chega no seu coração, ele é irresistível, ele é pessoal, ele é intransferível. E uma coisa eu vi claramente na minha vida, irmãos, que o chamado nos persegue. Por mais que você queira fugir, o chamado está lá te esperando antes de você chegar lá. Lembra de Jonas? Deus tinha um chamado para ele, ele cumpriu o chamado. O chamado vai te levar você a sentir uma compaixão gigantesca pelas multidões. Um dos chamados que Deus me deu dentro do meu chamado foi a oração nas madrugadas. E quantas vezes eu me vi chorando por pessoas que eu nunca vi na vida, mas que a compaixão do Senhor inundava o meu coração para clamar por aquelas pessoas. O chamado de Deus vai trazer bem pertinho de você dons e talentos. Conforme você vai se aproximando daquilo que o Senhor tem para você, você vai perceber que algumas coisas começam a se manifestar de uma forma diferente. É o Senhor confirmando, dizendo e direcionando a sua vida. Por isso não fuja do seu chamado, porque talvez a decisão mais difícil é que o chamado vai fazer você ter que se sacrificar. O chamado traz junto consigo o sacrifício. E nunca se esqueça, Jesus Cristo se sacrificou por mim e por você, mesmo eu e você não merecendo. Porque nós só o amamos porque Ele merece.

0: chamou primeiro. Você tem um chamado especial na sua vida? E quem tem um chamado e às vezes não quer cumprir, começa a colocar uma série de impeditivos. Hoje de manhã eu conversava com dois irmãos, eles diziam: pastor, eu estou muito longe, Deus quer mover meu coração, mas eu sou tão pecador. Eu falei: filho, então vamos olhar um pouquinho para aquilo que a palavra de Deus diz. Lembra de Abraão? Sai da tua terra e da tua parentela. Quem era Abraão? Um idólatra. E Deus tinha um chamado. E no chamado Deus não deu as coordenadas, e naquela época também não tinha o Waze para guiar Abraão para a terra que seria bênção na vida daquele povo. Abraão teve fé e foi. Você se lembra de Moisés? Homicida, que foi chamado por Deus e disse, e Deus disse para ele: vai lá e diga que eu sou o que sou. E Moisés se torna um grande legislador, libertador do povo. E o texto bíblico diz que não houve profeta como Moisés após ele. Você se lembra de Josué? Quem era Josué depois de Moisés? O próprio Deus se apresenta para Josué, já olhando para os temores daquele coração, e diga: seja forte e corajoso, eu estou contigo. Não te aparte do livro da lei, nele medita dia e noite, então farás prosperar o teu caminho. O próprio Deus se apresenta, quem sabe, a Josué, para direcionar o caminho dele. Você percebe como Deus faz as coisas? Davi, o homem segundo o coração de Deus, que nem foi contado diante dos filhos para ser apresentado como rei, mas o homem segundo o coração de Deus, que tinha um chamado específico, foi adúltero e homicida, mas mesmo assim, Deus sabendo de tudo, continuou chamando. Pedro, o discípulo que sempre estava à frente, que avançava com Jesus, foi aquele que no momento de maior dificuldade negou Jesus 3 vezes. E mesmo sabendo que Pedro iria negá-lo, o mestre confirmou o chamado, olhando para o coração dele e dizendo: Pedro, tu me amas? Apascenta as minhas ovelhas. E o que dizer então do escritor de Timóteo, Paulo? O perseguidor que tem um encontro extraordinário atende o chamado e se torna o primeiro grande missionário da história da igreja primitiva. Você percebe? Não precisamos de qualidades, não precisamos estar plenamente com tudo 100% para que o nosso chamado seja completo. O que você precisa fazer é se render ao Senhor e dizer: Senhor, eu não tenho condição. Senhor, eu sou pecador. Mas Senhor, eis-me aqui, envia-me a mim. Se você tem um chamado, meu amado irmão, não resista. Sirva ao Senhor, Ele vai abrir as portas, Ele vai mover o seu coração. Mas lembre-se, o chamado vai demandar de você sacrifício. Portas que hoje estão abertas se fecharão. Talvez no seu chamado você vai ter que abrir mão de pessoas, de lugares, da comodidade. Talvez assistir a Netflix vai ficar mais escasso na sua vida. Mas tudo em prol do reino. Porque o melhor lugar que você pode estar é no centro da vontade de Deus. E é ali que está o seu chamado. Abaixe sua cabeça, eu quero orar por você. E se em nome de Jesus você tem um chamado, quem sabe esse chamado já foi despertado pelo Senhor há tanto tempo atrás, quem sabe esse chamado é recente, não perca a oportunidade nessa noite de responder ao chamado do Senhor. Quando você chegou aqui, você viu esse mosaico aqui em cima com a foto de vários missionários que já responderam o chamado. Mas se você prestou atenção, existem alguns em branco aqui. Quem sabe daqui a um ano, não é o seu retrato, a sua foto da sua família que vai estar estampada juntamente com todos esses nossos missionários aqui. Você tem um chamado? Você tem a convicção de que Deus te chamou? Como vai ser? De que maneira vai ser? De que forma vai ser? Talvez você não saiba, mas você tem a convicção de que o Senhor tem um chamado para você. Eu queria que nessa noite, em nome de Jesus, você pudesse responder ao Senhor da Seara este chamado. Se você tem convicção, se você sente o Espírito Santo de Deus tocando o seu coração, eu gostaria que você ficasse em pé para que eu pudesse orar por você, para que eu pudesse apresentar a sua vida diante do Senhor. Você tem um chamado? Se coloque em pé em nome de Jesus. Não se constranja. É o Senhor que sabe. É Ele que capacita. É Ele que direciona. Não resista àquilo que Deus já escreveu através da sua vida. Simplesmente diga: Senhor Deus, eis-me aqui. Como isso vai acontecer, eu não sei. Mas responda ao Senhor em nome de Jesus. Graças a Deus pela vida desses irmãos. Graças a Deus pela vida de tantos que entenderam que Deus tem um propósito na sua vida. Deus vai te abençoar. Você tem o apoio dessa igreja, o amparo dessa igreja. Procure o SIM, Cuidado Integral do Missionário. Converse com eles e o Senhor vai trabalhar nesse processo todo. E Deus vai direcionar. E eu não tenho dúvida, meu amado irmão, minha irmã, que nesta noite daqui sairão futuros missionários que estarão abençoando esse mundo para a honra e glória do nome de Jesus. Você que se colocou em pé, levante suas mãos, ore comigo. Pai amado, obrigado porque quem chama é o Senhor. Quem traz essa convicção ao coração é o Senhor. E eu louvo a Deus pela vida de tantos irmãos e irmãs que estão se colocando aqui nessa noite dizendo: Senhor Jesus, eu digo sim ao seu chamado. Senhor Jesus, eis-me aqui, envia-me a mim. Que seja o Senhor a tocar esses corações, a confirmar o chamado nesses corações. E começa, Pai, o mover sobrenatural que só o Senhor faz, direcionando a vida desses amados, mostrando o caminho que eles devem seguir. Abençoe esses queridos, Pai, que a convicção do Senhor venha a cada dia sobre as suas vidas. Confirma, Pai, dá a eles a alegria da salvação, Pai, e que eles possam viver intensamente esse chamado que o Senhor tem para as suas vidas, Pai. Ah, Deus amado, fala esses corações, Senhor Deus, e que eles possam, a partir de hoje à noite, Pai, buscar a Tua vontade, que é boa, que é perfeita e que é agradável. Que esses corações continuem dispostos a buscar o Senhor com intensidade, a pregar a palavra a tempo e fora de tempo, a viver uma vida de compromisso e disciplina através da oração, para que o chamado que o Senhor tem para eles possa cada dia se tornar mais real, mais claro, e que o Senhor possa direcionar cada vida aqui de acordo com a Tua vontade. O Senhor é o dono da seara e nós, Pai, somos os servos, os trabalhadores. Abençoa o Teu povo, derrama da Tua graça, da Tua paz, no poderoso nome de Jesus que nós oramos, em nome de Jesus. Amém, amém, amém, querido. Deus te abençoe, você pode se assentar. Nós vamos acompanhar agora o vídeo do restante da nossa programação até domingo que vem. Deus abençoe.
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1: 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Neste dia, elas receberão a missionária Marie, recém-chegada do norte da África.
2: Ainda no sábado, às 18 horas, jovens e adolescentes serão impactados por um incrível testemunho, além de ouvir o casal Geyer Marie, que irão compartilhar os desafios dos diversos campos missionários por onde passaram. 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
0: Se você foi verdadeiramente abençoado, dá um amém bem alto aí, vai. Amém. Graças a Deus. Todos nós fomos abençoados neste que ainda é o primeiro domingo. Vamos agora a semana dentro com a nossa 47ª conferência. Você viu toda a programação, acompanhe. Se não puder estar aqui, acompanhe de casa. Antes de terminar, nós queremos dar um destaque à presença dos nossos missionários, mas também aqueles que estão nos acompanhando pela internet com a transmissão da Rádio Transmundial. Nós chegamos longe, olha só, quero mandar um abraço para a irmã Ana Teca, lá de São Luís do Maranhão, também a irmã Edileuza, que está no Rio Grande do Norte, o irmão Adalberto, lá na Bahia, a irmã Maria Salete, em Getúlio Vargas, Rio Grande do Sul, de norte a sul, acompanhando a nossa conferência. E olha que interessante, já são 6:30 aqui na Holanda, e eu não consigo desligar, então a nossa querida irmã Débora, Deus abençoe, continue ligado na Rádio Transmundial, aí só tem coisa boa. Hoje tivemos vários missionários conosco, eles foram graciosos, alguns vieram de longe para acompanhar a conferência, por isso quando você terminar aqui, preste atenção, ainda temos mais alguns minutos, não vá embora. Ao lado, no Atos 8, nós temos estandes de 15 agências missionárias que vieram para mostrar um pouco o que eles estão fazendo. Estou esperando vocês irem lá, cumprimentar os missionários, ouvir o que eles têm para dizer, tá bom? Então não vá embora, dá uma saidinha, só temos hoje os estandes, durante a semana eles não estarão aqui. Quero destacar a presença de alguns missionários, já passaram conosco, vocês viram aí o pastor Silas e a Cláudia, ao vivo e também no vídeo, está conosco nossa missionária Lenita, que junto com o pastor Elias estão pregando a palavra lá no Amazonas há mais de 30 anos. Fica de pé, Lenita querida. Também está conosco a nossa missionária Ana Paula, que está pregando a palavra de Deus aqui em Santo André. Enquanto nós estávamos em culto, não sei quem passou aqui pela calçada ao lado, tinha uma pessoa deitada e ela foi lá abordar essa pessoa, porque aqui nós não deixamos ninguém escapar. Também está conosco o nosso missionário Graciano, pregando a palavra aos dependentes químicos lá na Cracolândia. Essa gente bonita merece uma linda salva de palmas. Obrigado aos nossos missionários, pode sentar. Não vai aparecer na câmera o nosso casal de missionários, Isaac e Rebeca, que está conosco também. Só que eles estão lá na frente, porque hoje eles fizeram almoço missionário. Isaac e Rebeca estão a caminho do sudeste da Ásia e fizeram um frango asiático, teriyaki, para você levar para casa. Ainda tem, eles tiveram muita fé, fizeram quase 200 marmitex essa manhã. Ainda sobraram alguns, se você deseja levar aí para comer hoje ou amanhã, pode passar ali. Pastor, estou sem grana, já conhece a regra da igreja. E mesmo você que está nos visitando, pode ir lá, já está pago. Leva o seu marmitex. Eu quero destacar a presença de um amigo querido, que é justamente o representante dessa missão que está levando Isaac e Rebeca para o sudeste da Ásia. Mais um campo missionário que abre nesta igreja. Meu querido amigo Steve Griffiths, pode ficar de pé, Steve, representando a OMF, missão fundada pelo Hudson Taylor, e sua esposa Ana, a esse casal precioso, deram uma ótima notícia que eu vou dar em primeira mão aqui, que essa turma da noite é mimada por Deus, eu falo isso todo domingo, eles são os primeiros a saber, eles já alcançaram o objetivo, o nosso casal já está liberado, dia 8 de julho, estão seguindo para a Malásia, dá glória a Deus aí, aleluia!
3: Está liberada a viagem dos nossos missionários. Obrigado, Steve. Obrigado, Ana. Pode sentar. Deus os abençoe. Quero convidar o pastor Silas e Cláudia para entregar uma lembrança ao nosso querido pregador deste domingo, que muito os abençoou, pastor José Bernardo, acompanhado pela minha amiga. Fica de pé, Vasti. Aí está. Vamos aplaudir esse casal querido. Aí, é. Obrigado pelo carinho de vocês. Passaram os 2 dias conosco. Pastor Bernardo pregou ontem aos adolescentes, para os jovens, e agora nos 3 cultos estão com seus 2 filhos, João e Isabela, e a sua linda nora também está conosco, a Laura. Vamos ficar de pé e vamos agora receber a bênção do Senhor, para que você vá em paz para sua casa. Tenha uma semana abençoada. E como nós ouvimos, Deus ministrando ao nosso coração, pregue a palavra, a tempo e fora de tempo. Não se acovarde. Há algo no seu coração que pode abençoar, talvez transformar a vida de uma pessoa. Pregue a palavra. Feche seus olhos, curve a sua cabeça. Senhor, nós queremos te agradecer, porque o Senhor verdadeiramente nos visitou neste domingo. Também nos visitou ontem através da vida do teu servo, da sua instrumentalidade, da sua palavra. Sentimos e cremos que ela não veio do seu coração, mas veio do teu trono para todos nós aqui. E nós a recebemos como bons cristãos, de olhos, ouvidos e corações abertos, compreendendo que pregar a palavra é o teu chamado para todos os crentes, todos nós, independente de onde estejamos, quanto tempo da nossa vida damos ao ministério, todos nós igualmente chamados para pregar a tua palavra. Dá-nos a coragem, a ousadia de fazermos isso, seja verbalmente, seja por escrito, seja de que forma for, que o Senhor nos capacite a pregar a tua palavra para aqueles que estão ao nosso redor. Abençoe o teu povo aqui nesta noite. Abençoe a nossa irmã Beatriz e toda a sua família que carece do cuidado do Senhor. E a todos nos leve em paz e segurança. Dá-nos uma semana abençoada na presença do Senhor. Como nós vimos, já não estamos mais entrando, pois nós agora permanecemos na presença do grande eu sou, porque aquela janela que nos separava foi aberta pelo sangue de Jesus.

0: Igreja e toda a igreja do Senhor espalhada pela face da terra, hoje e para todos sempre. Todos dizem um beijo no seu coração, um bom retorno, uma boa semana, vão em paz, Deus abençoe, vão para o Atos 1:8 cumprimentar os nossos missionários. Deus te abençoe.
1: Aí está, querido ouvinte, terminamos, encerramos mais uma transmissão direto da primeira, da Conexão Primeira Batista, em Santo André. Este belíssimo trabalho, essa linda conferência, a 47ª, 47 anos de missões, ali também sendo este canal de bênçãos para a evangelização no Brasil e no mundo. Eu sou Ricardo Santos, hoje produção contou com o querido Marcelo Fávero, também nos auxiliando, Eliakim lá nos acompanhando também, um abraço ao Samuel, que é o nosso companheiro ali na retaguarda, na Conexão Primeira, agradecendo também ao Samuel Matos, o nosso diretor técnico. Eu sou Ricardo Santos, você tem um espaço, um lugar maravilhoso aqui entre nós na RTM Brasil. Obrigado pelo carinho e pela audiência. Tenha uma semana abençoada, um fim de domingo muito feliz e continue aqui com a gente, com a RTM Brasil. Um abraço e até mais.
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9: Alô, queridos, bom dia, boa tarde, boa noite para todos vocês em qualquer lugar do mundo onde vocês estiverem. Começando pelas ondas abençoadas da RTM Brasil, o programa que toda semana fala sobre a música brasileira, mostra ritmos e estilos, disserta um pouquinho sobre eles e compartilha com vocês como eles vêm sendo utilizados na criação de uma música regional brasileira crente, convertida ao evangélico. Lógico que você sabe que estamos falando do meu, do seu, do nosso Regional do Brasil. Eu sou o Vavá Rodrigues e mais uma vez agradeço pelo carinho da audiência e pela paciência de todos vocês. E para não perder o costume, lembrando que estamos na sexta temporada do nosso programa. Que bacana, hein? Esse é o Regional do Brasil 313. Vocês sabem o que isso significa? Que a semana que vem vai ser o Regional do Brasil 314. Já pensou? Foi mais forte que eu, gente, desculpem. Anote os horários do nosso programa: terças-feiras ao meio-dia e 15, quartas-feiras às 8h15 da noite e aos domingos, 15 para 1 da manhã e também às 8h30 da noite. Agora vamos girar nossa vinheta de passagem e em seguida voltamos com o tema do programa de hoje. Roda a vinheta!
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9: Então, bora para mais um programa da série Histórias Bíblicas com Sotaques Diferentes. Lembrando que esse é o quinto programa dessa série, que está bem interessante de ver como que a mesma história se comporta nos diferentes rincões do nosso país. Já contamos aqui a história do cego de Jericó, a história de Zaqueu, a transformação da água em vinho, a ressurreição de Lázaro, enfim, muitas boas histórias que sempre aquecem o coração da gente. E hoje nós vamos relembrar a história da viúva de Naim. Imagino que vocês devem se lembrar. Essa história está no Evangelho de Lucas, no capítulo 7, versos de 11 a 17. Uma história que revela algumas coisas bem profundas. Jesus se importa com a dor humana. Ele vê quem ninguém vê. Ele interrompe cortejos de morte, onde parecia haver um fim, e ele traz vida novamente. Eu recomendo que você leia ou releia esse texto assim que tiver uma oportunidade. Mas vamos então para a primeira das músicas. Olha, não dá para dizer que é uma música regional brasileira, como a maioria das coisas que a gente toca aqui. Mas eu achei tão bonita que resolvi abrir uma concessão. Ouçam que melodia bonita, que letra bem construída e que interpretação impecável e cheia de verdade do Ricardo Rocha, que eu não conhecia e descobri pesquisando para o Jornal do Brasil. Não é Ricardo, é Ricardo. Vamos ouvir? Vamos sim, solta o som, por favor.

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2: Esse foi o Ricardo Rocha com A Viúva de Naim. Gente, a interpretação e a letra dessa música me pegaram demais. Tudo que eu tinha tirado de mim já foi. Estou mais uma vez indo enterrar uma parte de mim. Gente do céu, só quem é pai ou mãe pode imaginar a dor daquela mulher. Enfim, graças ao Eterno, como diz o refrão dessa música, uma palavra é suficiente. Louvado seja o nosso Deus. E vamos rapidinho para a segunda versão da Viúva de Naim. Uma música muito, mas muito simples, com sotaque sertanejo. Aquele dueto de terça que eu descobri pesquisando para o Regional do Brasil. É um hino da CCB, cantado por uma dupla que não sei nem quem é, mas posso garantir para vocês que não é gravação gerada por inteligência artificial, tá? Vamos ouvir Viúva de Naim. Solta o som, por favor.

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3: A gente acabou de ouvir o hino Viúva de Naim com o sotaque do interior do Brasil. Gente, esse é o famoso menos é mais. É na simplicidade que mora o bom da vida. Excelente. Queridos, não tenho tempo para mais nada. Espero que vocês tenham gostado. Me despeço por aqui agradecendo ao Luiz Felipe e ao Pedro Campos nos trabalhos técnicos. Que Deus abençoe a todos e até o próximo programa. E lembrem-se, a vida é muito curta para ser desperdiçada ouvindo música ruim. É isso aí. Tchau, pessoal.
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1: 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Vem aí, Ana Nóbrega. Eu vou adorar.

0: Nós ouvimos Ana Nóbrega, Eu Vou Adorar. Por que gostamos tanto de julgar os outros? Devemos ser honestos e admitir que temos a horrível tendência de fazer isso. É bem verdade que às vezes é preciso fazer julgamentos. Quando certas atitudes são cometidas, o julgamento deve ser rápido. Não podemos nos calar. Muitas vezes, no entanto, quem é sábio se cala. Jesus disse: não julguem para que vocês não sejam julgados. E Paulo nos adverte que julgar o irmão, em certas circunstâncias, pode ser impróprio e errado. Um bom exemplo de mau julgamento é o que estava acontecendo na igreja primitiva em Roma. Os cristãos brigavam por causa de regras alimentares. Alguns eram fracos na fé, outros não. Alguns eram rigorosos e se orgulhavam disso. As pessoas arrogantes se colocavam numa posição superior às demais e acreditavam que podiam julgar as razões e os pecados dos irmãos. Esqueciam-se, entretanto, que Deus é o juiz supremo e que devemos nos humilhar diante dele. Por causa desse erro, a igreja estava se dividindo. Precisamos discernir entre o julgamento correto e a condenação arrogante. É preciso examinar nossas razões e deixar de culpar as outras pessoas. E Jesus continua dizendo: da mesma forma que julgarem, vocês serão julgados. E a medida que usarem também será usada para medir vocês. Porque você repara no cisco que está no olho do seu irmão e não se dá conta da viga que está em seu próprio olho. Está escrito em Mateus 7, versículo 2.
1: Chegando Anderson Freire, Origem.

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0: 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Transmundial e a Hora de Brasília, 21 horas e 1 minuto.
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5: Senhor Jesus, Tu és o caminho, a verdade e a vida. O Deus encarnado que foi crucificado para nos salvar da escravidão do pecado. Diante dessa graça tremenda, clamamos por libertação às mulheres na África do Sul, que são enganadas por homens religiosos perversos e falsos profetas que têm afastado muitas pessoas da comunhão plena com Deus e com o próximo. Rogamos para que as sul-africanas conheçam igrejas fiéis, que realmente preguem o evangelho de amor, perdão e graça de Cristo aos corações arrependidos. É no nome precioso de Jesus que oramos. Eu, André Castilho, fico feliz por nos unirmos em oração.
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